0: Católica foi a melhor campanha do grupo, avançou na primeira colocação. O Cruzeiro chega embalado para o confronto, chega em ótima fase, sustentando uma sequência de 4 partidas de invencibilidade, com 3 vitórias e 1 empate. O bom desempenho do time mineiro assegurou ele na 5ª colocação do Campeonato Brasileiro. E agora, depois de 7 anos ausente, chega mais uma vez nas oitavas de final da Libertadores da América. E ferveu! Ala Bestia apareceu e está de volta. Veio pra ficar. Já o Flamengo ostentou a melhor campanha geral da fase de grupos, liberando a chave que contava com Estudiantes da Argentina. Embora o Flamengo viesse em baixa após a Copa do Mundo, o time rubro-negro recuperou o ânimo ao vencer o Vitória na última rodada do último final de semana do Brasileirão no Maracanã. Então, é um confronto gigante, um confronto imenso, o maior confronto dessa Libertadores de 2026 até o momento, Arlindo.
1: Com toda certeza, Rodrigo, a maior competição da América do Sul, o maior confronto desta competição está diante dos nossos olhos, no Gigante da Pampulha, diante dos olhos de mais de 60 mil torcedores cruzeirenses já confirmados para este duelo, diante dos olhos também de uma grande multidão flamenguista que faz a sua presença aqui no Mineirão, diante de reencontros, de um lado Gerson enfrentando seu ex-clube, do outro lado Leonardo Jardim extremamente vaiado no Mineirão, e para poder comentar sobre todos esses desdobramentos, sobre essa partida em geral, a primeira análise dele, o nosso camisa 10 dos comentários da Rádio Inconfidência. Muito boa noite para você, meu amigo Davi Luiz.
2: Muito boa noite, Arlindo. Boa noite, Rodrigo Arruda, Reinaldo, todos que estão aqui nos acompanhando no AM880. Como vocês muito bem disseram, Cruzeiro e Flamengo, Copa Libertadores, oitavas de final. Uma pena que esse jogo seja apenas na oitava de final. Tinha potencial para ser uma semi, uma final, por que não? Duas equipes muito fortes, duas equipes bem treinadas, equipes que estão em ascensão no Campeonato Brasileiro e já se pegam logo de cara numa oitavas de final. Quem perde é a Copa Libertadores. Eu realmente acredito que quem perde é a Libertadores, já com esses dois grandes times, dois grandes elencos neste momento de fora, né, já nas quartas de final. O jogo tem tudo para ser quente, como você bem disse, Arlindo. Tem o fora de campo, o extracampo bem aceso. As duas equipes têm por que se incomodarem com o outro lado. O jogo vai ser bom. Tem tudo para ser muito bom. Estádio está muito bonito. Mineirão lotado de azul, lotado também de vermelho e preto. Torcida do Flamengo num bom peso, mas a maioria é a torcida do Cruzeiro, o azul e branco. Muito bonito aqui no Mineirão, Arlindo. Espero um grande jogo.
1: Tá certo, Davi Luiz, deixando o seu primeiro pitaco, a sua primeira análise sobre este confronto de Copa Libertadores. E aí, aquele ouvinte que tá ligado no futebol, tá ligado aqui na Rádio Inconfidência todo dia, já sabe toda a história, né, Rodrigo Arruda? Mas pra aquele ouvinte que perdeu esses desdobramentos aí, por que que tá rolando toda essa tensão entre Cruzeiro e Flamengo? Estes reencontros, Gerson, Leonardo Jardim, explique pro nosso ouvinte, a história, o que que aconteceu para este clima tá tão pesado, tá tão fervoroso aqui no Mineirão?
0: Pois é, Arlindo, o Mineirão completamente entupido de torcedores do Cruzeiro e também do Flamengo. Vamos lá, vamos contextualizar um pouco para os nossos ouvintes. Do lado do Cruzeiro tem o Gerson, que saiu do Flamengo, foi jogar no futebol russo. A torcida do Flamengo ficou um pouco brava com o atleta, chamando ele de mercenário, e que obviamente queria que, caso o Gerson voltasse para o futebol brasileiro como ele voltou, fosse para o Flamengo. Mas não foi, foi para o Cruzeiro, e a torcida do Flamengo está entalada com o Gerson na garganta. Agora, já o Cruzeiro tem aí cenas de uma novela que foi

0: encerrada no fim do ano de 2025. Porque até o final do ano de 2025, Leonardo Jardim era treinador da equipe cabulosa. E hoje não é mais. Só que quando Leonardo Jardim deixou o Cruzeiro, ele disse com as palavras dele, deixou muito bem claro que no Brasil ele só treinaria a equipe do Cruzeiro, só treinaria o time mineiro. E aí tempo vai, tempo vem, no início do ano ele foi contratado pelo Flamengo e a torcida do Cruzeiro está entalada com o Leonardo Jardim ter ido para o Flamengo. Os torcedores do Cruzeiro, a gente tem a informação que imprimiram 10 mil notas falsas com a cara do Leonardo Jardim, com o nariz de Pinóquio, chamando ele de sem caráter. Então, esse é um pouco do clima do que vai ser essa partida hoje, aqui no Gigante da Pampulha.
1: Muitos ressentimentos de ambos os lados. Gerson e Leonardo Jardim são as principais vítimas do ressentimento do torcedor flamenguista, do torcedor cruzeirense. Ambos sentidos, ressentidos com as declarações que fizeram, as juras de amor ao clube antigo. Tanto Gerson no Flamengo, o Leonardo Jardim no Cruzeiro. Agora ambos se encontrando de lados opostos e por isso o torcedor pega no pé, o torcedor critica ambos aí no Mineirão hoje, tanto o jogador quanto o treinador. E aí, o Davi Luiz, alguém tem a ganhar com este ambiente, com essa crítica aí do lado dos torcedores?
2: Olha, Arlindo, os dois torcedores eu acho que têm razão. Os dois torcedores, por incrível que pareça, têm razão neste momento. Falando pela torcida do Cruzeiro, o Leonardo Jardim, o que ele fez realmente foi uma sacanagem com o torcedor. Ele teve um ano mágico de 2025, não foi campeão, muito bom lembrar, não foi campeão no ano de 2025, mas reacendeu a chama de briga por títulos, foi muito bem nas competições que disputou, o semifinal de Copa do Brasil, o terceiro colocado do Campeonato Brasileiro, levando de volta uma Copa Libertadores. Sai por problemas pessoais no primeiro momento, não quis entrar em detalhes e nem precisa, problemas pessoais são pessoais. Conversou com o Pedrinho, tinha mais anos de contrato, mais um ano de contrato, pediu para rescindir esse contrato sem multa, sem nenhum pagamento pela parte do Jardim. E aí logo depois, passa pouco mais de 2-3 meses, ele acerta com o Flamengo. Isso relembrando, como bem disse o Arruda, havia também comentado que não treinaria outra equipe no futebol brasileiro. Ficou feio, ficou bem feio pro treinador. Se é por questão de dinheiro, por projeto, por mídia, enfim, aí não se sabe, mas ficou muito feio. E o torcedor do Cruzeiro com muita razão. Por sorte, o casamento Cruzeiro e Arthur Jorge parece estar dando certo. Então o torcedor consegue ficar um pouquinho melhor neste momento. Com o Tite no começo do ano, a cobrança estava um pouco maior. Pelo lado flamenguista, também é bem justo. O Gerson, pilar, titular, ídolo da equipe do Flamengo até aquele momento, era o capitão, cotado à Copa do Mundo desse ano, acaba indo para a Rússia. Por dinheiro, muito bem, verdade. É um campeonato que paga muito bem. Então, naturalmente, o jogador se interessa. Foi para lá, perdeu muito prestígio com a torcida flamenguista. E pouco mais de 6 meses retorna ao futebol brasileiro, mas para o Cruzeiro, não para o Flamengo. As duas torcidas têm razão. Hoje, no Mineirão, quem vai sofrer é o Jardim. Já está sofrendo. As vaias, os xingamentos estão bem claros aqui no Gigante da Pampulha. Mas semana que vem também, lá no Maracanã, o clima deve ser bem hostil para o Gerson também. É isso, Arlindo. Duas equipes gigantes com esse tempero a mais.
1: Tá certo, Davi Luiz, então tá apresentado pra você, ouvinte em conferência, o destaque, como as equipes chegam pra este jogo, como está o clima no Gigante da Pampulha. Você já está conosco, inserido aqui no ambiente do Mineirão, do Gigante da Pampulha. Então vamos começar a conhecer os 22 protagonistas do jogo de hoje, começando, é claro, com o mandante, é claro, com o cabuloso, alô, Eliezer Ferreira, lá no comando da nave, mas sobe o hino do cabuloso, porque o Rodrigo Arruda volta trazendo toda a escalação do técnico.

0: Vamos lá então passar a escalação do Cruzeirão cabuloso para essa partida de logo mais. O goleiro é o número 81, Otávio. Na lateral direita temos o número 12, o William, capitão da noite. A dupla de zaga, número 15, Fabrício Bruno. 34, Jonathan Jesus. Na lateral esquerda, o número 27, Rojas. No meio de campo, na ausência do Romero, temos o número 7, Matheus Henrique. 8, Gerson. E o número 10, Matheus Pereira. Mais à frente, estreando como titular na equipe do Cruzeiro, o recém-contratado 20, o Wesley. 99, Arroio. E o número 19, Caio Jorge.
1: Aí, escalada alinhada, equipe do treinador Arthur Jorge para este confronto de hoje. Confronto decisivo, é Copa Libertadores, o jogo mais importante do Cruzeiro do ano. Davi Luiz é o que tinha melhor em campo para escalar o treinador Arthur Jorge essa escalação.
2: Uma boa escalação, uma escalação bem coerente, bem justa neste momento. As duas ausências, Fagner e Lucas Romero, por conta de suspensão, era justa a entrada do William e também do Matheus Henrique, era o esperado. Matheus Henrique sendo treinado nessa função como primeiro volante, faz bem essa função nos últimos jogos, justo como titular. E a grande mudança, o Wesley na ponta. O Wesley chega para ser esse camisa 11 do Cruzeiro, esse ponta do Cruzeiro, que parte para cima. E nessa partida de hoje isso vai ser muito importante. Um ótimo jogador para esse tipo de confronto, vai precisar com certeza. Então acho que a entrada do Wesley é interessante. Já fez mais do que o Kenji na última partida, por exemplo. Já fez um belo gol contra o Mirassol. Pegou confiança, tem que colocar para jogar. O investimento foi feito, tem que colocar para jogar. Tem tudo para fazer um belo jogo do Cruzeiro hoje.
1: Tá certo, Davi Luiz. Obrigado pela sua análise dessa escalação do Cruzeiro. É aquela escalação tradicional. Matheus Pereira, Caio Jorge, mais com... reforço já sendo escalado na equipe titular. Wesley já ganhando a vaga depois daquele gol marcado contra a equipe do Mirassol. E neste momento, Rodrigo Arruda, é impressionante a festa, o barulho que faz o torcedor do Cruzeiro no Mineirão. Com direito a mosaico, com direito a papel picado, a 5 estrelas. É uma festa completa da nação azul, Rodrigo Arruda.
0: É uma festa absurda, Arlindo. O Mineirão, neste momento, vira um pandemônio, viu, Arlindo? Com direito ao mosaico, La Bestia, e viveu! A La Bestia apareceu e está de volta à Copa Libertadores, para não sair mais.
1: Para não sair mais, o Cruzeiro está de volta do lugar que nunca deveria ter saído, do lugar que arrancaram essa instituição, a força, arrancaram o Cruzeiro Esporte Clube desta competição na maldade, na mão grande. Cruzeiro saiu, mas hoje, pouco a pouco, foi se reconstruindo e finalmente jogará uma oitavas de final da Copa Libertadores. La Bestia Negra está de volta para o terror do continente sul-americano. O Cruzeiro voltou! O Cruzeiro voltou! Temam o Cruzeiro! La Bestia Negra está de volta! La Bestia Negra está escalada para esta partida. Já escalado por Arthur Jorge, já repassado por Rodrigo Arruda, já comentado por Davi Luiz a escalação cabulosa para você. Mas é claro, você, ouvinte em confidência, sabe melhor do que ninguém. Se tem time mandante, tem time visitante. Alô, Eliezer Ferreira no comando da nave manchou. E o hino do Flamengo, porque o Rodrigo Arruda volta trazendo toda a escalação do técnico Leonardo Jardim.

0: Vamos lá então para a escalação do Flamengo. O número 1 é o goleiro Rossi, 22, Emerson Royal, 3, Léo Ortiz, 4, Léo Pereira, 6, Ayrton Lucas, 5, Eric Pulgar, 21, Jorginho, 10, Arrascaeta, 19, Prata, 16, Samuel Lino, 27, Bruno Henrique, capitão da equipe carioca. Essa é a escalação de Leonardo Jardim.
1: Tá certo, Rodrigo Arruda, tá aí escalada a equipe flamenguista, o time de Leonardo Jardim, chamado de Judas, chamado de traidor pelo torcedor celeste. E aí, Davi Luiz, destrincha pra gente, analise pra gente essa escalação do Flamengo pra esse confronto.
2: Flamengo com algumas mudanças do que era esperado justamente no confronto inicial. O Royal sai, na verdade o Royal entra, sai o Varela, era o esperado justamente o Varela começa lateral titular. Enfim, Royal tem mais essa pegada física, então talvez seja nesse sentido a escolha do Leonardo Jardim. Do meio pra frente, Plata, Lino e Bruno Henrique. Um ataque rápido, um ataque bem rápido mesmo, com muita velocidade. William e Rojas vão ter que tomar cuidado pelas pontas. No setor ofensivo, Bruno Henrique também tem qualidade, é experiente, sabe fazer gols, um ótimo jogador ainda no futebol brasileiro. Então o Flamengo tem opções, deixa no banco Paquetá, Carrascal, o próprio Pedro, jogadores sem dúvida que podem desequilibrar um jogo. Então realmente é uma escolha ousada do Leonardo Jardim. Vai para o tudo ou nada, vai para o ataque, para cima do Cruzeiro. O jogo vai ser muito bom por isso. Dois treinadores que querem vencer, que têm ótimos elencos. Vai ser um jogo de xadrez dentro do campo. Que bom que a gente vai ter o privilégio de estar aqui assistindo, transmitindo para todos os nossos ouvintes, Arlindo.
1: É um privilégio gigantesco. É uma honra enorme estar por aqui pela Rádio Inconfidência na Tribuna do Mineirão. Jogo mais importante do ano de 2026, oitavas de final da Copa Libertadores. É o Cruzeiro recebendo o Flamengo no Mineirão. As duas equipes vão entrando em campo neste momento. É difícil até de escutar a gente um aqui do lado do outro. O torcedor faz uma festa jamais vista, uma festa incomparável no gigante da Pampulha. Com direito a mosaico, com direito a show de fogos, com direito a escrito La Bestia, as cinco estrelas do Cruzeiro postadas na arquibancada celeste. Afinal, elas sempre resplandeceram e sempre resplandecerão no gigante da Pampulha. É o Cruzeiro em campo no Mineirão pela Copa Libertadores. No Cruzeiro vem com seu uniforme de número 1, seu uniforme tradicional, aquele uniforme maravilhoso desse ano de 2026, com a blusa azul com detalhe da Copa Libertadores de 1976, em que o Cruzeiro se sagrou campeão. Há 50 anos atrás, o Cruzeiro conquistou a América e busca novamente conquistá-la de novo em 2026, também com calções e meiões brancos. O Flamengo, por outro lado, vem com seu uniforme também tradicional, rubro-negro de número 1, aquele uniforme listrado em vermelho e preto, com os calções pretos e os meiões também listrados. São as duas equipes já escutando o hino nacional lá no gramado, lá dentro do gramado do Mineirão. E para um jogo deste tamanho, hein, Rodrigo Arruda, a arbitragem tem que estar ao mínimo à altura deste confronto, hein? Quem que está no comando da apito para poder controlar estes ânimos pesados dentro do Mineirão?
0: Pois é, Arlindo, o árbitro, o quarteto principal é todo da Argentina, e o árbitro é um que vem tendo ascensão no futebol sul-americano. E Yael Falcón, da Argentina, é o árbitro principal. Facundo Rodrigues, assistente número 1. Pablo Gonzalez, assistente número 2. E o VAR é Carlos Cariano, também da Argentina. Árbitro principal, Yael Falcón. Assistente 1, Facundo Rodrigues, assistente número 2, Pablo Gonzalez, e o VAR, Carlos Cariano. Essa é a escalação da arbitragem para hoje.
1: Tá certo, tá aí então escalada também a equipe de arbitragem para este confronto de hoje. É sempre bom reforçar que a gente fica na torcida para que eles não sejam os protagonistas, que deixem o protagonismo para os 22 atletas em campo. Afinal, é isso que fez a gente se apaixonar por esse esporte chamado futebol. E nesse momento, a torcida do Cruzeiro chacoalha o Mineirão com papel picado, com bobina, com mosaico, ao som de uma voz só. Vamos, Cruzeiro! Cruzeiro Guerreiro, clube de tradição, Libertadores, ser campeão! Afinal das contas é o que interessa para este ano do Cruzeiro, Davi Luiz.
2: Cruzeiro em busca dessa volta na Libertadores, mais uma vez o Cruzeiro com o apoio da sua torcida, buscando o terceiro título. Cruzeiro que foi, o torcedor do Cruzeiro, foi muito machucado em alguns anos, longe dessa competição, sofreu bastante, e hoje é uma redenção do torcedor. Estar numa oitava de final, Cruzeiro já esteve outras vezes. O peso do confronto aí é muito grande. Reencontros, o atual campeão, Cruzeiro, começando o confronto dentro de casa, a festa tá maravilhosa, tá muito linda, muito bonita. É o gigante da Pampulha. Que espetáculo, Arlindo, que espetáculo. As duas torcidas muito bem cantando. Torcida do Cruzeiro fazendo mosaico, fogos, enfim. Realmente muito bonito o gigante da Pampulha. Cruzeiro que sonha em ser campeão esse ano e ganhar uma Libertadores é realmente se colocar de volta no topo da América do Sul. Cruzeiro precisa voltar a vencer. Quem sabe uma Libertadores já chega com o pé na porta. É o que o torcedor cruzeirense quer. É difícil, é suado. Quem quer ser campeão não escolhe adversário. Pega um Flamengo já de cara. Mas é isso, se ganha do Flamengo, Arlindo, se classifica nesse confronto contra o Flamengo, fica muito forte para o restante da competição. Cria casca. E é isso que esse time do Arthur Jorge precisa por enquanto. Criar casca realmente e mostrar sua força no futebol, não só nacional, como sul-americano também. Enfim, vai ser bonito aqui hoje, viu, Arlindo?
1: Demais, demais da conta. Ai, que legal transmitir esse jogo pela Rádio Inconfidência no AM880. Cruzeiro e Flamengo, Flamengo e Cruzeiro pela Copa Libertadores. A partir de agora, você acompanha tudo aqui no AM880. As duas equipes agora fazendo aqueles ajustes finais ali dentro do gramado do Mineirão. Antes disso, parece que vai rolar ali algum tributo, alguma homenagem. O que é que você vê aí, hein, Rodrigo?
0: Arlindo, vamos esperar aparecer no telão, mas aparentemente é em razão dos terremotos que vem acontecendo aqui na América do Sul. Aparentemente é em solidariedade aos países que foram afetados. Venezuela, Colômbia, Panamá, aparentemente é para isso, já é por isso, já te confirma, mas aparentemente o motivo é esse, viu, Arlindo?
1: É, com certeza, viu, Rodrigo Arruda? Fica aí toda a nossa solidariedade às vítimas dos tristes terremotos vistos e presenciados aí na Colômbia, na Guatemala, na América do Sul, de maneira geral, sendo atingida por esses tristes terremotos. Então, também Cruzeiro e Flamengo prestando as suas homenagens a estas tristes vítimas aí dos terremotos no nosso continente, sendo respeitado um minuto de silêncio agora em homenagem a isso. Mas enquanto isso, não tem um minuto de silêncio pro torcedor não, viu? Porque o torcedor celeste no Mineirão não ficou calado um minuto. O torcedor do Cruzeiro segue gritando, segue empurrando a equipe de maneira efusiva, de maneira descontrolada. O torcedor está sempre ao lado da Laranja Negra para este confronto. Temam, temam, porque o Cruzeiro está de volta à Copa Libertadores novamente. O Cruzeiro que vai atacar para o lado direito da sua Alexa, do seu smartphone, do seu radinho, aonde quer que você acompanhe as ondas médias da Rádio Inconfidência pelo www.confidencia.com.br ou pelo AM880, pelo aplicativo oficial Rádio Inconfidência. 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Oi, Rodrigo!
0: No momento em que a torcida do Cruzeiro manda Leonardo Jardim ir tomar suco de caju.
1: Tá certo! Apenas 3 segundos nos separam do apito inicial de Ael Falcão. É o Flamengo quem mexe na bola primeiro e começou!
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1: Rola a bola pela primeira vez no Mineirão. É o Flamengo quem mexe nela primeiro pelas oitavas de final da Copa Libertadores. O Cruzeiro recebe o Flamengo no Mineirão. Eu sou Gabriel Arlindo e tenho o prazer de narrar esse jogão pra você. E é o Flamengo que já vem descendo pro lado esquerdo de campo na descida ofensiva com o Arrascaeta. Sobrou a corrida do Ayrton Lucas, o camisa número 6. Levantou a cabeça, pintou o levantamento, passa por todo mundo. Ela vai ficar lá pela direita de campo com o Bruno Henrique, deixou um pouco mais atrás com o Royal. Royal deixou no meio centro ali com o Jardim acelerou o jogo, tentava por ali, o Royal novamente tomou dele, o Rojas, e já acelerou com o Pereira. Pereira foi roubado pelo Pulgar, deixou de lado ali com o Jardim toca a bola um pouco mais atrás com o Emerson Royal. Royal faz o passe novamente o Pulgar, Pulgar pela direita de campo, acionou ali o Léo Ortiz um pouco mais atrás, volta com o Léo Pereira, atrapassa a liga de gramado, faz o passe um pouco mais à frente com o Samuelino, girou o jogo, deixou de lado com o Jardim levantou a cabeça do lado com Pulgar, toca a bola para Emerson Royal para Pulgar levantou, achou a ultrapassagem do Plata, olha o perigo, vem descendo o Flamengo com Gonçalo Plata, pedalou pra cima do Jonathan Jesus, trouxe pra esquerda que é a boa, olha só, ele é perigoso, tem que tirar daí Cruzeiro, tocou mais de trás ali com Pulgar, pintou o levantamento do Casquinho, ali o Samuel Lino, ficou fácil para o Otávio fazer a catada em Rodrigo Arruda.
0: Ficou fácil, Plata tentou o cruzamento, o atacante do Flamengo não chegou, fácil para o Otávio, segue 0-0.
1: E vem descendo o Cruzeiro agora pela direita de campo com o Arroio, limpou um do segundo, ele não passou, acabou perdendo a bola. E é o Jardim que tem ela dominada, acabou sendo derrubado pelo William no campo defensivo. É falta para o Flamengo, já cobrada com o Jardim, ele volta um pouco mais atrás ali com o Léo Pereira faz ela chegar pela direita de campo com o Ortiz levantou a cabeça, girou o jogo lá pela direita de campo, ele assou ele do Emerson Royal voltou um pouco mais atrás com o Léo Ortiz faz a bola chegar lá no campo defensivo ali com o Rossi dentro da grande área. Vai ser pressionado pelo Caio Jardim. Mandou o bicão aqui pelo lado esquerdo de campo, buscando o Samuel Lino. Se dominar é perigo, mas ele conseguiu não fazer o domínio dela. Vai sair em apenas lateral para o Cruzeiro, que já foi cobrada rapidinho ali com o Fabrício Bruno. Fabrício Bruno faz a bola chegar ali para o Otávio. Otávio volta um pouco mais atrás ali com o Jonathan Jesus levantou a cabeça, girou o jogo, toca a bola ali na grande área. Com o Otávio, vai ser pressionado pelo Arrascaeta. Otávio mandou o bicão lá pra frente. Será que chega no Arroio? Chegou! Vai pra cima deles, Arroio, que eu tô contigo. Ele trouxe da direita pra esquerda. Tocou com quem entende, com quem sabe. Matheus Pereira, aqui pela direita de campo. Acionou o William, a bola é boa com o Arroio. Levantou a cabeça, Arroio, pra dentro da grande área. Ele tocou a força de lá de toda maneira. A saga do Flamengo manda o bicão aqui pro campo defensivo. E vai ficar ali com o Matheus Henrique. Ele cabeceou, mas ficou melhor ali pro Bruno Henrique, que dominou. Aqui pelo lado esquerdo de campo. Fez a bola chegar com o Arrascaeta. Fez a limpa em cima do Arroio. Voltou um pouco mais de lado ali com o Léo Pereira faz a bola chegar com o Ortiz lá pela direita de campo. Ele vem dominando, procura a melhor opção, deixa novamente com o Léo Pereira quem domina agora pelo lado esquerdo de campo. Procura a melhor opção, levanta a cabeça, faz o passe novamente com o seu companheiro de saco, Ortiz. Vai ser pressionado pelo Caio Jardim. Deixou de lado ali com o Eric Pulgar vai avançando, vem progredindo, vem ganhando o campo para a equipe do Flamengo. Ele salta de lado ali com o Jardinho. Acabou perdendo a bola pro Gerson, e vem contra golpe do Cruzeiro, vai pra cima, Caio Jardim, ele trouxe pra perna direita, mas já debateu, limpou mais um, bate Caio Jardim, travado em cima da marcação, a finalização do KJ, aí não ficou com o Cruzeiro, pela direita de campo dominou o Matheus Henrique, mas aí, o Rodrigo Arruda, o que o Yael Falcão marcou aí, meu filho?
0: Pois é, o árbitro argentino marcou uma falta do Caio Jardim para cima do Léo Pereira. Ao disputar a bola com o zagueiro da equipe carioca, ele sofreu a falta, o árbitro foi na dele e marcou falta para o Flamengo. O Flamengo que já está com os Carrascal no aquecimento. A Carrascal já está no aquecimento aqui do lado do banco do Flamengo.
1: É, tem que ficar esperto aí pra ver se houve alguma coisa com os pontas do Flamengo. Já já o nosso Rodrigo Arruda pode informar isso pra gente, mas no mínimo curioso. Carrascal aquecendo com 4 minutos de jogo já na beira do campo. E o Cruzeiro que tem a bola dominada ali com o Davi, ele manda o bicão lá pro lado esquerdo de campo. Buscava o Gabriel Rojas, mas acabou saindo em lateral pra equipe rubro-negra, equipe Robro Negra que vem para fazer a cobrança de lateral lá pela direita de campo ali com o Emerson Royal. Haviam duas bolas em campo e a El Falcão mandou seguir e fica ali com o Léo Ortiz faz o passe um pouco mais atrás ali com o Brás, vai ser pressionado pelo Caio Jardim. Ele faz ela chegar novamente ali em Léo Ortiz volta novamente ali para o Rossi. O Cruzeiro sobe as suas linhas neste momento, a equipe do Flamengo muito espaçada, confundindo a marcação celeste, e vem o bico do Rossi aqui pra frente, afasta o Gabriel Rojas novamente com o bico lá pro campo ofensivo e domina o Ayrton Lucas, vem pra cima da marcação. Quase que o Mateuzinho toma. Mas de toda maneira, o Ayrton Lucas acabou errando o passe. Vai ficar aqui para o William bater a cobrança lateral pela direita de campo. No campo ofensivo, vem o William para a cobrança lá na frente. Ele achou o pivô do Caio Jorge. Caio Jorge sai da marcação de 1-2. Achou que ele é Arroyo. Arroyo limpou, deixou com o Gerson muito marcado. Teve que sair da marcação. Ligou ali com o Mateuzinho. Mateuzinho, a bola é boa com o Jonathan. Jonathan achou o Wesley no meio de dois. Ele passou lá pela esquerda de campo. Achou Gabriel Rojas, com Wesley novamente, levantou a cabeça, vem o levantamento cruzando toda a extensão do gramado, ela acha que o Arroyo pela direita de campo, Arroyo levantou, quem é que sobe, passa por todo mundo, perdeu, inacreditável o gol que perde o Wesley debaixo da trave. O Wesley perde um gol incrível no Mineirão, no levantamento do Arroyo, ele de frente pro Rossi, sem marcação, na pequena área, testou pra fora, Rodrigo Arruda.
0: Um bom cruzamento do número 99, Arroyo, do lado direito, de esquerda, para dentro da grande área, na verdade, na pequena área, perdeu Caio Jorge, uma chance inexplicável. Segue 0-0, Arlindo.
1: É, foi o Wesley ali, Rodrigo, que acabou perdendo essa chance dentro da pequena área, o camisa de número 20. Pelo amor de Deus, hein, Wesley? Aí não pode perder, ainda mais em Libertadores. Vamos embora, Cruzeiro, vamos criar outras chances dessas aí. Dessa vez, não pode desperdiçar. Vem descendo o Flamengo pelo lado esquerdo de campo. Ali com Léo Pereira. Léo Pereira faz o passe um pouco mais atrás ali com o Pulgar. Pulgar faz ela chegar lá atrás ali com o goleiro Rossi. Levantou a cabeça lá pela direita de campo. Ele acionou o Ortiz. O Ortiz mandou o lançamento buscando a velocidade do Arrascaeta. Matheus, hein? Henrique na frente dele ganha e manda para a lateral. Lateral que vai ser cobrada lá no campo ofensivo do Rubro Negro. A torcida do Cruzeiro faz uma festa absurda no Mineirão. Segue chacoalhando o gigante da Pampulha. É o Flamengo que tem a bola dominada lá no campo defensivo ali com Léo Ortiz. Procura a melhor opção, faz o passe aqui com o seu companheiro de zaga, Léo Pereira, pro lado esquerdo de campo, ultrapassa ali de gramado, vem avançando, vem progredindo, vem ganhando o campo, tem ultrapassagem no Plata, é pra ele a bola, olha o perigo, Jonathan Jesus somente faz a proteção e ela sai em tiro de meta. Ô, Davi Luiz, o Cruzeiro começa bem no jogo, mas não pode desperdiçar uma chance daquelas, hein?
2: Não pode, Arlindo, não pode. São chances que podem custar caro num confronto tão pesado quanto esse. A equipe do Cruzeiro começa um pouco mais reativa, esperando a equipe do Flamengo atacar. Era até uma pergunta que a gente fazia durante as semanas. Quem seria o time que iria atacar? Qual time que iria se defender um pouco mais? Parece que o Cruzeiro está sendo um pouco mais reativo, não sofreu até agora e no contra-ataque foi muito bem. O Arroyo, um belíssimo lançamento, um cruzamento, e o Wesley acabou chegando atrasado, não pegou da melhor maneira, deu de peito por cima do gol. Nesse momento, o Cruzeiro não pode dar mole, viu, Arlindo? Não pode dar mole.
1: É só você falar que o Otávio entregou um lateral de graça para a equipe do Flamengo. Livre, livre de marcação, ele acabou tentando fazer um passe ali pro JJ, ele acabou saindo em linha lateral, já foi cobrado. Com Emerson Royal, ele faz o passe com Plata, Plata para Royal, levanta o dentro da grande área, afasta de lá o Fabrício Bruno, complementa ali o Jonathan Jesus, ela vai lá pro campo ofensivo celeste, é o Rossi quem domina lá dentro da grande área, ele faz o passe lá pela direita de campo ali com o Léo Ortiz levanta a cabeça, procura a melhor opção, ele faz o passe pela saída de gramado ali com o Jardinho, Jardinho levantou a cabeça, procura a melhor opção, gira em cima da marcação do Pereira, faz o passe lá pela direita de campo ali com o Ortiz. Ortiz acha o Plata, Plata sai da marcação do primeiro, do segundo, gira lá pela direita de campo com Emerson Royal ligou ali mais atrás com o Léo Ortiz fez a bola chegar com o Jardinho, Jardinho faz o passe lá no campo defensivo ainda com o Léo Pereira levantou a cabeça, procura a melhor opção, em a bola dominada ali o camisa número 4 do Flamengo, faz o passe um pouco mais à frente com o Samulino, Samulino volta ela com o Pulgar, Pulgar volta mais atrás com o Jardinho novamente, muito marcado. Ele sai da marcação no Pereira, gira o jogo lá pela direita de campo com o Ortiz. Ortiz que vem pra cima da marcação do Cruzeiro. Agora, neste momento, o camisa número 3 dominada. Faz o passe um pouco mais à frente ali com o Arrascaeta. Tomou dele o Jonathan. Ficou rebatida pelo centro de gramado no Bruno Henrique. Ele dominou. Ai, ai, ai. O Matheus Henrique chegou de carrinho ali em cima do Bruno Henrique, que valorizou a jogada claramente, né, Rodrigo Arruda? Mas aí o Yael Falcão caiu e vai subir cartão amarelo, hein?
0: É isso, Arlindo. Matheus Henrique, camisa 7 do Cruzeiro, deu uma chegada mais forte para cima do Bruno Henrique. Valorizou, valorizou. É verdade. O árbitro foi na do atacante flamenguista e subiu o cartão amarelo para Matheus Henrique. Estava pendurado. Não enfrenta o Flamengo no jogo de volta. Primeiro cartão amarelo do Cruzeiro. Matheus Henrique amarelado no jogo.
1: É, o Mateuzinho, camisa 7, amarelado, Davi Luiz, Cruzeiro tem que ficar de olho, seu primeiro volante já amarelado com apenas 11 minutos de jogo, hein?
2: É, pensando na próxima partida como suspenso, o Cruzeiro vai ter o Romero de volta, menos mal, mas para essa partida realmente, o primeiro volante da equipe do Cruzeiro com 11 minutos de jogo já estar amarelado é um convite para a equipe do Flamengo. No primeiro momento, Arlindo, a gente vendo aqui o lance rápido, eu achei que foi uma dividida natural. O Yael Falcão estava muito em cima do lance. Foi bem convicto e marcou a falta e o cartão amarelo. Mas, enfim, Cruzeiro agora cuidado redobrado. Tem Zé Lucas, tem Lucas Silva, não tem muitas opções nesse meio de campo, não. Perigoso, perigoso mesmo. Se isso sem contar os outros pendurados. Os outros pendurados aí é pro torcedor do Cruzeiro ficar de cabelo em pé, viu?
1: É verdade, viu, Davi Luiz? É verdade, até porque Gerson e Matheus Pereira estão nessa lista aí. Se tomarem cartão amarelo hoje, não enfrentam o Flamengo no Maracanã. O Cruzeiro tem que ficar esperto, tem que ficar de olho. Enquanto isso, o Flamengo não tem nada a ver e vai fazer a cobrança de falta com a Rascaeta, com a mídia número 10, carregando toda a esperança da nação rubro-negra. Pintou o levantamento do Arrascaeta. Posse! Teta, hein, Rodrigo Arruda?
0: Pois é, uma cobrança muito forte. O Gerson apenas acompanhou dentro da grande área e deixou sair. Tiro de meta, Otávio na bola. Na verdade, Jonathan Jesus segue 0-0.
1: Segue 0-0 e é o Jonathan Jesus que vai fazer a cobrança ali, toca ali para o Otávio, manda essa bola para longe daí, Otávio, pelo amor de Deus, meu filho, ele volta ali com o Fabrício Bruno, vai mandar o bicão agora sim lá para frente, disputa o Pulgar contra o Pereira, Pulgar ganhou, fica ali com o Pereira, tentando dominar lá no meio de campo, Pulgar ganhou de novo, voltou ali com o Gabriel Rojas, mandou o bicão lá para frente, vai disputar o Léo Pereira contra o Caio Jardim, Pereira ganha, ele volta um pouco mais atrás ali com o Jardinho que manda o bicão lá para frente, agora o Fabrício Bruno sobe de cabeça, manda novamente lá pro campo ofensivo, ninguém coloca ela no chão agora. Agora sim, o Royal tem ela dominada lá pela direita de campo. Faz o passe mais à frente ali com o Gonçalo Plata. Sai da marcação de um, de dois, de três. Ai, ai, ai, olha o perigo. Gigou ali com o Jardinho. Jardinho girou o jogo. Achou o Samulino pela direita de campo. Fez o passe um pouco mais atrás ali com o Ayrton Lucas. Ayrton Lucas achou o Plata livre, livre de marcação pelo centro de gramado. Ligou com o Arrascaeta. Arrascaeta pedalou, passou o pé por cima da bola. Trouxe. Chegou em cima do Arroio. Voltou com o Ayrton Lucas. Ayrton Lucas para Arrascaeta novamente pelo centro de gramado. A bola é perigosa com o Jardim. Ricardinho, ai, ai, ai, tira daí, Cruzeiro, afosta de lá o Gerson, não fica pelo centro de gramado, ele com o Gerson que vem descendo agora, tentando puxar como contra-golpe, opa, ele fica no chão, pede falta, nada, consta para o Yael Falcão, e vem descendo agora o Cruzeiro, quem sabe com o Matheus Henrique, ai, ai, ai, se embolou sozinho com a bola, o Matheusinho entregou de graça para a equipe do Flamengo, que tem a bola nada lá no campo defensivo agora, é com Léo Pereira faz a bola chegar aqui pelo lado esquerdo de campo, com Ayrton Lucas, e ele que domina, faz o passe novamente com Pereira, Pereira faz o passe novamente com Ayrton Lucas pelo lado esquerdo de campo, ele acha a velocidade de Bruno Henrique que vem pra cima do Fabrício Bruno para na frente dele, ele volta um pouco mais atrás com Arrascaeta para Arroyo, Arroyo consegue afastá-la de lá de toda maneira, o Fabrício Bruno complementa, é lateral para a equipe rubro-negra, lateral para a equipe do Flamengo, com 14 de jogo, mas não havia um impedimento antes e já foi cobrado pela equipe do Cruzeiro. 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Quarta-feira, dia 12 de agosto, pela oitava de final da Copa Libertadores. O Cruzeiro tem 0, o Flamengo também tem 0. Temos 15 no primeiro tempo jogados.
2: Pela Copa Libertadores, o Palmeiras ficou apenas no empate por 1-1 com o Cerro Porteño.
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1: A Rádio Inconfidência vai trazendo para você todas as emoções desse jogão entre Cruzeiro e Flamengo, Flamengo e Cruzeiro. Eu sou o Gabriel Arlindo e tenho o prazer de narrar esse jogo para você. E vem descendo o Cruzeiro lá pro lado esquerdo de campo ali com o Gabriel Rojas. Ele fez o passe para Wesley, vem para cima da marcação de um de dois, afasta de lá de toda maneira. O Plata ficou ali em cobrança lateral com Gerson. Gerson faz a bola chegar em Pereira, Pereira para Gerson, Gerson para Pereira novamente. Pereira levantou a cabeça, quando ele faz isso, ele clareia o jogo por equipe do Cruzeiro e fez ela chegar no Gabriel Rojas, mas primeiro o Emerson Royal apareceu por ali, rebateu no Rojas, vai ser apenas lateral para a equipe do Flamengo cobrar com o Royal, ele faz ela chegar ali em Ortiz, Ortiz rifou ela e o Gerson aproveitou, ligou com Pereira, Pereira sai da marcação, achou o Cajota, Cajota lá pelo lado esquerdo de campo, liga com Wesley, vai para cima deles, Wesley contou contigo, ele fez o passe um pouco mais atrás dele com o Rojas, Rojas para o Wesley novamente, dominou, trouxe da perna direita que é a boa, Wesley ainda conduzindo ela, ligou com o Gerson, Gerson pelo centro de gramado, sai da marcação do Plata, quase que o Gerson perde a bola, ai, ai, ai, Gerson tem que ficar de olho aí, aí, aí ele chama a falta, foi derrubado, é falta para o Cruzeiro, não, apenas lateral que o Yael Falcão pegou. Yael Falcão pegou apenas cobrança lateral lá pela área esquerda de campo, já foi cobrada pelo Rojas, ele volta um pouco mais atrás ali com o Gerson, Gerson levanta a cabeça, vai na melhor opção, ele faz o passe um pouco mais atrás ali com o Jonathan Jesus, Jonathan Jesus faz a bola chegar com o Matheuzinho, Matheuzinho sai da marcação de um de dois, ai, ai, ai, Matheuzinho, olha o cuidado, Matheuzinho fez a bola chegar em Pereira, Pereira tentava devolver em Matheuzinho, foi roubado, mas o Gerson já tomou de novo, Gerson levantou a cabeça com a camisa número 8, levantou, girou o jogo pela direita de campo, ela chegou em Kenner Arroyo, vai daí Arroyo que eu tô contigo, ele limpou pra perna esquerda, bateu, travado, escanteio para o Cruzeiro, hein, Rodrigo Arruda.
0: Escanteio para o Cruzeiro, uma boa virada de bola do camisa 8, Gerson, do lado esquerdo para o lado direito, Arroyo dominou, experimentou, bateu, mas a bola bateu no Eric Pulgar, desviou, escanteio para o Cruzeiro pelo lado direito. O William na bola, segue 0-0.
1: É o Rojas na bola, o Rodrigo, é o Rojas. Aqui pela direita de campo, com a camisa número 27, carregando na sua perna esquerda a emoção da nação azul, afasta de lá de toda maneira. O Plata ficou ainda com o William, dominado lá no campo ofensivo. O William levantou pra dentro da grande área, Fabrício Bruno Casquinho, quem é complementa, ficou com o Matheuzinho! Pra fora, o Matheus Henrique bateu como ela veio, um voleio, um sem pulo ali na entrada da grande área, acabou passando pra fora do goleirão Racing, Rodrigo.
0: Pois é, ele contou com o desvio da defesa do Flamengo, a bola sobrou pra ele na meia lua da grande área de perna direita, ele experimentou, mas saiu fraca, sem direção, somente tiro de meta, já cobrado, segue 0-0.
1: Tiro de meta, já cobrado, vem descendo o Flamengo pela direita, ganha agora com o Léo Ortiz. Levantou a cabeça, procura a melhor opção, Ortiz. Acionou o Jardim pelo centro de gramado. Ai, ai, ai, Cruzeiro tem que ficar esperto. Olha só, Gonzalo Plata tentava achar por ali o Arrascaeta primeiro que ele. O Wesley para roubar e em seguida sofreu a falta, hein, Rodrigo?
0: Sofreu a falta, Gabriel Rojas sofreu a falta do Plata. No campo defensivo, pelo lado esquerdo. E agora, Jonathan Jesus vai cobrar. Segue 0-0.
1: 0-0 e é o Jonathan Jesus que tem a falta para fazer a cobrança lá no campo defensivo. Ali com a camisa número 34, levantou a cabeça. Jonathan Jesus procura a melhor opção para fazer a cobrança. Manda o bicão lá para frente, vai dominar o Caio Jorge contra o Pulgar, melhor contra... O Pulgar, ela fica ali com o Pereira. Pereira levantou a cabeça, tentou chapelar, acabou perdendo a bola. Fica ali com o Samulino. Samulino volta um pouco de lado ali com Plata. Plata volta mais atrás com o Pulgar. Pulgar volta com o Lino novamente. Lino sai da marcação de um de dois. Ai, ai, ai, olha o perigo. Bruno Henrique invadiu a grande área, tocou pro meio da área. Ninguém para complementar dentro da pequena área. Ela passa na frente do gol do goleiro Otávio. Que perigo, Rodrigo!
0: Pois é, o Samuel Lino, na entrada da grande área, conseguiu achar o Bruno Henrique pelo lado esquerdo. Ele chutou cruzado, não achou ninguém para empurrar a bola para as redes. Segue 0-0 aqui no Mineirão.
1: Tiro de meta, o Otávio já entregou, hein? Olha só o Flamengo que vem descer agora com Plata. Plata ligou lá pela direita de campo com o Royal. Royal achou o Jardinho. Jardinho faz a bola chegar em Plata novamente. Plata levanta a cabeça, sai da marcação, se embolou com a bola. Ficou ali com o Rojas, mas ele rifou ela de maneira imediata ali para o Léo Ortiz, que domina. Faz a bola chegar ali em Pulgar. Pulgar pela direita de campo. Girou, achou o Ayrton Lucas. Ayrton Lucas faz a chegar em Pereira. Pereira pela direita de campo. Achou o Ortiz. Léo Ortiz aqui domina lá pela direita. Não tem marcação em cima dele. Ele vem avançando, vem progredindo, vem ganhando campo. Achou ali o Jardinho, Jardinho com o Lino. Lino sai da marcação do Willian. Ai, ai, olha o perigo. O Lino bateu. Otávio! Otávio cai para fazer a defesa na finalização do Lino. Levou o perigo, hein, Rodrigo?
0: Pois é, o Cruzeiro tem que ficar de olho na entrada da grande área. Mais uma vez, um jogador sozinho. Agora, o número 16, Samuel Lino. Ele teve tempo de pensar, ajeitar e bateu de perna direita. No canto esquerdo, caiu o Otávio para jogar para escanteio. Escanteio para o Flamengo, segue 0-0.
1: Escanteio para o Flamengo lá pela direita de campo. Na cobrança de Arrascaeta, o homem da camisa número 10. Pintou o levantamento, quem é que sobe a costa de lá, William. Ainda ficou dentro da grande área, sai de soco, Otávio sai atrapalhado. Ai, ai, ai. Ai, ai, ai. Ela acabou rebatendo ali no Pereira. Vai sair em novo escanteio para o Flamengo. Ai, ai, ai, hein, Otávio. Não pode deixar o nervosismo tomar conta. Você já botou um jogo lá na bomboneira no bolso, meu filho. Não pode deixar o nervosismo tomar conta. E vem o levantamento do Arrascaeta. Afasta novamente o William. Dessa vez ela vai voltar com o Arrasca lá no lateral direita de campo. Ele domina, mas ela vai sair em linha de fundo. O último toque foi do jogador do Cruzeiro. Vai ser cobrança lateral para a equipe do Flamengo. Mas antes vai rolar aquela famosa parada para hidratação com 22 minutos do primeiro tempo. É tempo de Davi Luiz na Rádio Inconfidência.
2: É, Arlindo, uma parada agora com 22 minutos, metade da primeira etapa. A equipe do Cruzeiro está deixando o Flamengo jogar. Flamengo também, lembrando, tem muita qualidade, isso tem que ser dito. A equipe do Flamengo é muito boa, jogadores inteligentes, associativos, que sabem jogar juntos, trocam passes, tem calma, qualidade. Então a equipe do Flamengo é muito difícil de vencer por isso, porque eles têm o controle das ações. A equipe do Cruzeiro é muito mortal nos contra-ataques, consegue contra-atacar muito bem e gerar oportunidades de gols. Caio Jorge finalizou travado, o Arroio cruzou e o Wesley quase complementou. Tá chegando, mas o Flamengo começou a chegar agora. Lino finaliza de fora. Bruno Henrique finaliza dentro da área, o Arrascaeta não completa. A equipe do Flamengo tá chegando. E principalmente por erros da equipe do Cruzeiro. Saída de bola do Cruzeiro sendo pressionada pelo Flamengo. Jonathan Jesus, Fabrício Bruno e principalmente o Gerson descendo, sendo pressionados. A equipe do Flamengo mordendo em cima. tá difícil. O Otávio já errou alguns passes, realmente. É muito bom com a mão, né, realmente, debaixo das traves, mas com os pés ainda é muito cru. Ainda não consegue entregar tanto assim. Tá atrapalhando um pouco nessa saída de jogo do Cruzeiro. Então, o Arthur Jorge agora, eu acho que a parada é mais benéfica para o Arthur Jorge do que para o Jardim. O Jardim é mais motivar os jogadores. O Arthur Jorge não. Conversa, tenta articular mudanças, porque precisa, pelo menos nessa postura. O Cruzeiro teve boas chances, mas não está tendo domínio da partida. E não ter o domínio contra o Flamengo no jogo de ida de uma Copa Libertadores pode ser crucial. Pode atrapalhar e muito no jogo da volta também. É um jogo, lembrando, confronto definido em 180 minutos. Então, não perder no primeiro momento é muito importante. Sair vivo para a segunda partida é essencial. O Cruzeiro tem que sobreviver, pelo menos nessa primeira etapa, errar menos e acertar mais no campo ofensivo. É isso que falta para o Cruzeiro.
0: Orlindo, aproveitar que o jogo está voltando agora, os jogadores estão voltando, mandar um abraço para toda a população de Morro do Ferro, em especial para minha mãe Flávia e para minha irmã Laura, que estão na escuta do Gigante do Ar. Um abraço!
1: Aquele abraço para Morro do Ferro, aquele abraço para nossa audiência também aqui no AM 880, com Bianca Reis, com Terezinha também, também com minha mamãe Andréia na escuta. Nossos amigos também, Guilherme Martins, João Gabriel, todos na nossa escuta. Obrigado pela audiência de todos vocês. Agora sim, o Cruzeiro vai repor a bola lá pelo lado esquerdo de campo. Ali com Gabriel Rojas. Ele levanta a cabeça, brigando pela opção lá pelo lado esquerdo de campo. Vai fazer o passe ali com Wesley. Wesley passou da bola, ficou com Pereira. Pereira foi desarmado pelo Royal. Olha lá o perigo. Meu Deus do céu. Arrascaeta ligou com o Emerson Royal. Pintou o levantamento travado pelo Fabrício Bruno. Ela ainda voltou no Emerson Royal. E por isso, tiro de meta para o Cruzeiro. Tiro de meta para o Cruzeiro. Vai ser cobrada ali pelo zagueirão Jonathan Jesus. Ô Davi Luiz, não tô gostando dessa saída de bola do Cruzeiro, hein? Cruzeiro tem que ficar esperto ali nessa saída de bola. O Otávio já errou umas três dessa aí, hein? Daqui a pouco você comenta porque o Kai Jorge dominou lá no campo ofensivo com o William. Aqui pela direita de campo, ligou ali com o Kenny Arroyo. Arroyo tropeçou na bola. Ai, ai, ai, em Arroyo. Acabou perdendo ali pro Samuelino. Voltou mais atrás com o Ayrton Lucas. O Bicão feito aqui pelo campo defensivo. Sobe o Fabrício Bruno de cabeça. Ficou ali com o William. William voltou para o FB. FB lá pela esquerda de campo. Ligou com Jata, Jata. Jonathan Jesus levantou a cabeça. Ligou ali com Mateuzinho. Mateuzinho para Gerson. Muito marcado. E o Bruno Henrique e a Arrascaeta ali em cima dele. Gerson tenta sair, a marcação foi caçado, é falta para o Cruzeiro, e o Gerson já cobrou rápido, já pela direita de campo, achou por aqui a ultrapassagem do William. William pra cima do Samuelino, ligou ali com o MP. Matheus Pereira levantou a cabeça, fez ela chegar no Wesley, de calcanhar, achou por ali o Gerson. Olha o perigo do Cruzeiro, o Gerson levantou a cabeça, a bola levantada dentro da grande área, quem é que sobe, passa por todo mundo, ficou ali com o Arroyo dentro da grande área, achou ainda o William. William para Pereira, Pereira para Arroyo, passou no meio de dois, vai Arroyo. Ele cortou pra dentro da grande área. Quase, quase o Caio Jorge consegue complementar. Afasta de lá a defesa do Flamengo. É o Cruzeiro que ainda tenta ainda com o Gerson. Gerson faz o passe um pouco mais atrás com o Jonathan Jesus. De cabeça ele acha por ali o Mateuzinho. Mateuzinho sai da marcação. Achou o Pereira. Pereira com Wesley. Wesley para Caio Jorge dentro da grande área. Opa! Ficou no chão, pé de pênalti o Caio Jorge. O Yael Falcão focado ali no lance, grudado no lance. Não deu nada, hein, Rodrigo?
0: Pois é, não deu nada, viu, Arlindo? No primeiro encontro entre os jogadores de Flamengo e Cruzeiro na grande área, o árbitro não marcou. Mas depois, o árbitro marcou uma falta para o Flamengo no meio de campo.
1: Ô, Davi Luiz, esse lance é em cima do Caio Jorge, não era pra pênalti, não?
2: É, pelo visto, pra arbitragem, não. Já mandou seguir. Mas o Caio Jorge, a bola sobrou. Acho que falta ele acreditar um pouco mais nas jogadas, Arlindo. Colocar o pé na bola, tentar brigar com os zagueiros. A bola não vai sobrar limpo o tempo todo. Ele tem que ter esse espírito de Libertadores e buscar ela, ir atrás dela. E aí, quem sabe, fazer o gol que pode ser salvador do Cruzeiro nesse confronto.
1: Tá certo. E vem descendo agora o Flamengo pelo centro de gramado ali com Arrascaeta. O William não perdeu viagem. Saiu lá da lateral direita pro meio de campo e fez a falta em cima do Arrasca. A falta que já foi cobrada rápido, rapidinho. Ai, ai, ai. O Flamengo também tá nervoso, hein? O Flamengo também tá nervoso. O Rodrigo Arruda, a falta cobrada direto pra placa de publicidade, meu repórter.
0: Pois é, direto para a placa de publicidade. Os jogadores do Flamengo estão sentindo a pressão da torcida cabulosa, viu, Arlindo?
1: Vamos embora, Cruzeiro, vamos pra cima. Com o William, achou o Kenny Arroyo. Arroyo tentava o passe ali meio de voadora na bola, mas não conseguiu alcançá-la. Ficou melhor pra equipe do Flamengo, que domina agora com o Ortiz. Ortiz volta um pouco mais atrás ali com o Rassi. Rassi domina, levanta a cabeça, vai ser pressionado pelo Cajota. Ele ligou o livro lá direito de campo com o Léo Ortiz. Léo Ortiz, Caio Jorge já tá por lá pressionando também. Voltou ali com o Plata. Plata gira em cima da marcação do Rojas. Agora com o Gerson em cima dele, ele faz o passe pela lado esquerdo de campo com o Léo Pereira. Léo Pereira levantou a cabeça, vendo que é a melhor opção. Ele vem avançando, vem ganhando o campo para a equipe do Flamengo. Ai, ai, ai, olha o campo livre para o Léo Pereira. Saiu da marcação, Matheus Henrique ganha a falta. E agora tem que subir cartão, hein? Tem que subir cartão e vai subir. Vai subir cartão, é pro Arrascaeta, hein, Rodrigo?
0: Pois é, o Arrascaeta na disputa junto com o Matheus Henrique ali na área central do campo. Arrascaeta, o número 10 do Flamengo, chegou atrasado, pegou o número 7 do Cruzeiro, o árbitro viu, marcou a falta, amarelo, dois jogadores amarelados. Agora, Arrascaeta do Flamengo e Matheus Henrique do Cruzeiro.
1: E vem descendo o Cruzeiro agora com o Mateuzinho. Ele tocou com o Wesley, Wesley saiu da marcação, deixou de lado com o Mateuzinho novamente, muito encaixotado. Ele tem que ligar com o Gerson. Gerson muito marcado também, faz o passe lá pro lado esquerdo de campo ali com o Jonathan Jesus dominou, acelerou, vem pra cima da marcação, ligou com o Wesley. Wesley girou, invadiu a grande área. Wesley ligou com o Caio Jorge, escorou Pereira. Travado na hora H, o Matheus Pereira ali na marca do pênalti. Ayrton Lucas, providencial de carrinho, mandou para a lateral. Lateral que já vai ser cobrada pelo Cruzeiro. Cruzeiro tem pressa, o Cruzeiro está melhor no jogo. Vem descendo agora pelo lado esquerdo de campo ali com o Gerson. Gerson ligou com o Jonathan Jesus. Jonathan Jesus para Fabrício Bruno pela direita de campo. Achou que não é Arroyo. Arroyo saiu da marcação, trouxe para a perna esquerda, limpou, xingou em cima do Lino, passou, teve toque, hein? Teve toque no Lino, vai ser lateral para a equipe do Cruzeiro fazendo a cobrança. O Bandeira não sabe o que marcar. O Bandeira não sabe o que marcar, ficou ali sem saber para que lado apontar. A bandeirinha foi na do juiz. Impressionante, hein, Rodrigo Arruda?
0: Não, e o bom é que nem o Bandeirinha, nem o árbitro sabiam o que iriam marcar. Na dúvida, tá pro Flamengo, a gente sabe que é assim, né, Arlindo?
1: Difícil. E agora o lateral já foi cobrado pela lado esquerdo de campo ali com o Ayrton Lucas. Ligou com Pereira. Mandou o bicão lá pra frente. Vai disputar ali o Lino contra o Fabrício Bruno. Melhor pro Lino que ganha. Ligou ali lá pela direita. Girou o jogo com o Emerson Royal. Saiu da marcação. Fez o passe agora pro lado esquerdo de campo com o Léo Pereira. Levantou a cabeça. Ligou novamente com o Ortiz. Ortiz faz a bola chegar novamente em Léo Pereira. Léo Pereira toca a bola novamente com o Léo Ortiz. Ortiz sai da marcação. Ligou ali com o Jardinho. Muito marcado. Ligou com o Pulgar, a bola é ruim, hein? Se pressionar é perigo. Pulgar ligou ali com o Jardinho limpou o Pereira, mas entregou pro Cajota. Caiu o Jardim, ligou com o Arroyo, Arroyo invadiu a grande área, bateu! Pra fora! Pra fora, finalização de Kenny Arroyo com a perna direita. Tirou tinta da trave do goleirão Rossi, hein? Rodrigo Arruda.
0: Matheus Pereira apertou, Gerson também, Caio Jorge pegou a bola, bateu de primeira pro Arroyo, Arroyo de perna direita, bateu, a bola passou, beijando a trave direita do goleiro Rossi, mais uma chance pro Cruzeiro, segue 0-0.
1: Segue 0-0, é o Cruzeiro que tem a malandrada lá no campo defensivo. Ali como o Otávio vai ser lateral para a equipe do Cruzeiro fazer a cobrança depois do desvio em cima da equipe flamenguista. Vem descendo o Cruzeiro lá pela esquerda de campo para poder fazer a cobrança de lateral. Rojas mandou lá para frente, vai disputar o Ortiz contra o Cajota. Melhor pro Ortiz que ganha e vai sair em lateral novamente para a equipe do Cruzeiro fazer a cobrança. O Davi Luiz, o que está faltando para o Cruzeiro fazer esse gol, hein?
2: Agora realmente aperfeiçoar, né? Já teve oportunidades. Vai daí, Arlindo.
1: E vem descendo o Flamengo com Bruno Henrique, muito marcado, tentava o Arrascaeta, foi roubado pelo Jonathan Jesus, ficou melhor para o Otávio, Davi Luiz complementa daí.
2: Falta um pouco mais de ousadia do Cruzeiro e também finalizar melhor a jogada. Já teve agora algumas outras oportunidades, consegue ter mais controle do jogo após essa pausa, né? Para hidratação também, mas pausa técnica das duas equipes. Cruzeiro consegue dominar mais o jogo, mas tem que ser letal. Jogo desse, quando você está melhor, você tem que matar a partida. Confronto muito importante, tem que matar. Vamos ver agora.
1: E acelerou o jogo, Jonathan Jesus está na escuta da Inconfidência. Ligou com Pereira pela direita de campo, foda aí Pereira com o Gordinho. Ele ligou com o William pela direita de campo, fez o passe chegarem, caiu o Jorge, deixou o Léo Pereira falando sozinho. Ligou mais atrás ali com o Matheus.

0: e vem descendo o Flamengo. Ai, ai, ai, Matheus Henrique entregou. Arrascaeta rolou, Bruno Henrique invadiu a grande área, bateu! Pra fora! Pra fora, pra fora, pra fora, na melhor chance do jogo do Flamengo. O Bruno Henrique dentro da grande área, bateu pra fora, Rodrigo Arruda!
1: Pois é, após o Matheus Henrique vacilar, Samuel Lino pegou a bola, achou Bruno Henrique em plenas condições, ele bateu, bateu forte, alto, a bola resvalou no travessão, Arlindo, e saiu para fora, tiro de meta para Otávio cobrar, segue 0 a 0.
0: Ai, ai, ai, Cruzeiro, não pode dar um mole desse não, não pode dar um mole desse não. E é o Flamengo que tem a bola dominada aqui pelo lado esquerdo de campo, com Ayrton Lucas. Ayrton Lucas fez o passe chegar em Léo Pereira. Léo Pereira levantou a cabeça, girou o jogo lá pela direita de campo com Ortiz. Ortiz levantou a cabeça um pouco mais à frente, achou ali o Royal. Royal saiu da marcação do Wesley, ligou novamente com o Royal. Royal muito marcado, passou no meio de três. Ai, ai, ai, Emerson Royal vem descendo, trazendo o ataque do Flamengo pelo centro de gramado. Tocou com Samulino, Samulino para Royal. Royal para Ayrton Lucas, tem a passagem do Lino. Ele segurou o jogo. Ayrton Lucas ligou novamente com o Royal, entregou pro Gerson. E é o Gerson que tem ela dominada, tenta fazer o passe pro lado esquerdo de campo com o Arroyo, acabou entregando com o Ayrton Lucas, ligou com o Lino, Lino faz o passe um pouco mais atrás ali com Ayrton Lucas para Arrascaeta, Arrascaeta sai da marcação do Arroyo, ainda Arrascaeta com a bola, meu Deus do céu, ninguém aperta, Mateuzinho toma dele e vem tentando puxar como Dragão Celeste, ligou com Pereira, Pereira levantou a cabeça, alguém passa que ele acha, alguém passa que ele acha, teve que voltar um pouco mais atrás ali com o Rojas, não tava tempo nem confidência, Wesley não correu lá pro lado esquerdo de campo. É o Caio Jorge que tem ela dominada lá pro lado esquerdo de campo. Faz o passe mais atrás ali com o Jonathan Jesus. Jonathan Jesus levantou a cabeça, ligou ali com o Gerson. Gerson pelo lado direito de campo. Este é o Fabrício Bruno. Fabrício Bruno vem dominando, vem progredindo, vem ganhando campo. Ligou lá mais à frente com o William. Livre, livre de marcação. William levantou a cabeça, pintou um levantamento. Caio Jorge! Afasta de lá, agarrou o Bruno Negra. É lateral para a equipe do Cruzeiro fazer a cobrança. Lá pela esquerda de campo com Gabriel Rojas. Faz a bola chegar ali com Gerson. Gerson muito marcado. Acaba saindo da marcação ali do Bruno Henrique. Volta um pouco mais atrás ali com Jonathan Jesus. Jonathan Jesus faz novamente o passe para Gerson. Gerson volta com JJ. JJ liga com Pereira. Pereira é daí que sai a criatividade celeste. Ele ligou pela direita de campo ali com Fabrício Bruno. Fabrício Bruno levantou a cabeça. Procura uma opção. Volta novamente com Pereira. Pereira levantou a cabeça. O passou o Rojas, ele achou o Wesley de calcanhar pra cá, e o Jorge tentou chapelar, invadiu a grande área, afasta de lá, de toda maneira o Rassi, e consegue fazer a catada, já sai jogando rápido, rapidinho na velocidade de Bruno Henrique, a saga do Cruzeiro dormiu, o Bruno Henrique chegou nela, ai, ai, ai, olha o perigo, Bruno Henrique lá pela direita de campo, acionou o Royal, Royal muito marcado, achou o Arrascaeta livre de marcação, não pode, Cruzeiro, Arrascaeta escuro com o Jorginho, Jorginho pra Lino, invadiu a grande área, bateu, bateu travado pelo William, ficou ainda com a equipe do Flamengo lá pela direita de campo, com o Bruno Henrique, levantou a cabeça, ligou mais atrás, com Emerson Royal, fez o cruzamento, nossa, por todo mundo, é tiro de meta para a equipe do Cruzeiro fazer a cobrança, o Flamengo cresce no jogo, o Flamengo cresce no jogo, que perigo! O Davi Luiz, o que que aconteceu? O que que aconteceu com o Flamengo? Agora cresce no jogo e tem as melhores oportunidades.
2: A equipe do Cruzeiro está tendo mais controle da posse da bola. Era aquilo que eu falava no pré-jogo. As duas equipes têm características de propor o jogo, mas também têm características de esperar o adversário. O Cruzeiro começou esperando. Agora quem espera é o Flamengo. E o Flamengo no contra-ataque é mortal. Não à toa colocou três jogadores velocistas nesta partida. Bruno Henrique, Lino e Plata. Enfim, está chegando mais por isso. O Cruzeiro está tentando criar com a bola no chão, mas não consegue realmente ficar com ela. E finalizar, claro, obviamente. A equipe do Flamengo tem um contra-ataque mortal, quase faz dois gols agora em dois vacilos do Cruzeiro. Não dá pra errar.
0: E vem descendo o Cruzeiro pela direita de campo ali com o William. Quem sabe agora com o Celeste. Pela direita dominou o Arroyo. Pedalão trouxe para a esquerda. Ligou para a ultrapassagem de William. Pintou o levantamento. Afasta de lá o Léo Pereira. Ficou ali com o Matheus Pereira. Matheus Pereira dominou no peito, na grama. Ele limpou com o Gerson. Gerson faz a bola girar lá para a esquerda de campo com o Matheus Henrique. Matheusinho domina. Faz a bola chegar em Rojas. Rojas lá para o lado esquerdo. Domina, volta mais atrás ali com o Matheus.

0: Senhor. Mateuzinho levantou a cabeça, girou o jogo, acha o William pela direita, muito marcado, tem o Lino em cima dele, liga com Gerson para Arroyo, volta um pouco mais atrás com William para Pereira para Fabrício Bruno, volta para William tenta achar o Pereira conseguiu achar o William novamente com Gerson, muito marcado ali, tem o Samuel Lino em cima dele, ele escorou, achou o Arroyo saiu bem da marcação, hein? Achou o JJ lá pela esquerda de campo, é com Mateuzinho para JJ, pode até bater o gol, ele ficou ali com William levantou a cabeça, vem o levantamento, não ligou ali com Gerson para o William, agora sim vem o cruzamento, William cortou, invadiu a grande área, afasta de lá o Léo Pereira, de toda maneira afasta de lá o Léo Pereira, e ficou disputado ali com o Bruno Henrique contra o Fabrício Bruno, teve um toque de mão ali do Bruno Henrique, hein, Rodrigo?
1: É isso, toque de mão do Bruno Henrique.
0: E vem descendo o Cruzeiro agora pelo centro de gramado com Matheus Pereira, torcida do Cruzeiro, é a única que canta no Mineirão. Matheus Pereira levantou, passa na frente de todo mundo. Ninguém complementa na pequena área, o Rodrigo Arruda.
1: Pois é, o Matheus Pereira de perna esquerda tentou encontrar o Caio Jorge, a bola foi mais forte. Tiro de meta para o Rossi cobrar, segue 0-0 aqui no Mineirão.
0: E vem descendo o Flamengo agora pelo lado esquerdo de campo. Entregou a bola no pé do William, olha o ataque do Cruzeiro perigoso. William levantou a cabeça, tentou achar o Pereira, opa! Pegou na mão em seu juiz, o time do Cruzeiro pede pênalti, o Yael Falcão não marcou nada, e vem descendo o Flamengo pela direita de campo, ali com o Samuelino ligou mais atrás com o Royal levantou a cabeça, programa da opção.

0: Cruzeirense.
1: É, e aí o Cruzeiro fica reclamando naquele lance aqui antes. Vamos ver no replay. Realmente o Pulgar chuta a bola na mão do Léo Pereira, que tá totalmente aberta. Tá totalmente aberta de falar, viu, Davi Luiz?
2: É, foi uma reclamação totalmente em conjunto. Jogadores, comissão, torcida, até aqui na área de imprensa também foi muito bem sinalizado. Um lance no primeiro momento parece que pegou, depois a gente olha nas imagens e vê que pegou realmente. O juiz até agora não reiniciou a partida, acredito inclusive que a queda do Matheus Pereira, até muito por isso, para dar uma esfriada, para o juiz enxergar o jogo, mas parece que realmente não vai dar nada. Difícil. Lance polêmico, acho que pelo menos cabia uma análise do juiz neste momento. O VAR não chamou, parece que vai seguir exatamente isso.
1: É, vou te falar, viu? No replay aqui é escancarado o toque de mão do Léo Pereira. Aí não sei se por vir do próprio companheiro, na regra não é pênalti, enfim. É o que consta pro Yael Falcão. Segue o jogo, nada de pênalti. E vem descendo o Flamengo pela esquerda de campo com o Samolino. Sai na marcação do Arroyo. O Cruzeiro com um a menos. Matheus Pereira tá lá na beira do campo pedindo pra voltar. Pulgar em gatilho. Tentou o bate. Foi travado pela zaga do Cruzeiro. Fica ali com o Rojas. Rojas sai na marcação. Ligou com Wesley. Wesley tenta fazer o passe. Volta mais atrás ali com a equipe do Flamengo. Com Pulgar. Pulgar levantou a cabeça. Procura a melhor opção. Pode vir o levantamento dentro da grande área. Pulgar cruzou pro Henrique Castro. Casquinho afasta de lá a zaga do Cruzeiro com o William. Fica ali para o lado esquerdo com o Wesley, que casquinha de cabeça. Fica ali com a equipe do Flamengo. O juiz, ele vai deixar o Pereira voltar, não, pelo amor de Deus, uai. E fica agora
0: para
1: o lado esquerdo com Ayrton Lucas. Ayrton Lucas levantou a cabeça com o Lino. Lino faz o passe pelo lado esquerdo com o Léo Pereira. Léo Pereira levantamento. Fabrício Bruno afasta de lá. E pode vir o contra-golpe do Cruzeiro agora com Wesley. Acelerou de gol Pereira. Ai, ai, ai. É impressionante! É impressionante a arbitragem de El Falcão vindo descendo do Cruzeiro no contra-ataque. Na descida do Wesley tentando achar ali o Matheus Pereira. Ele mandou o jogo parar por conta de um jogador do Flamengo caído. É impressionante a arbitragem de El Falcão no Mineirão. Rodrigo Arruda.
0: Pois é, o jogo tá parado agora com o jogador do Flamengo caído no gramado. Esse juiz tá picotando muito o jogo, viu, Arlindo? Invertendo muitas faltas, laterais, enfim. Mas nesse momento o jogo tá parado para atendimento do jogador do Flamengo. Vamos ver se ele vai sair e ficar ao mesmo tempo que o Matheus Pereira ficou fora de campo, viu?
1: A regra tem que ser para os dois lados, hein? A regra tem que ser para os dois lados. É o Plata que está ali saindo de campo agora. Também tem que ficar de molho um tempão lá fora do campo. Igual o Matheus Pereira ficou, hein, seu juiz? E vem descendo agora o Cruzeiro pela direita com Gerson. Gerson programa a opção. Meu Deus do céu. Bateu cabeça o Fabrício Bruno com o William. Nenhum dos dois foi na bola. Ela vai sair em lateral para a equipe do Flamengo fazer a cobrança. E é tudo que o Flamengo queria, com um a menos. Agora o Plata lá fora vai ganhar o seu tempo. O Ayrton Lucas não tem pressa alguma para fazer a cobrança. Agora sim ele acha o Lino. Lino volta um pouco mais atrás ali com o Pulgar. Pulgar procura a melhor opção. Ele faz o giro lá para o lado de campo. Achou o Léo Ortiz. Léo Ortiz levanta a cabeça. Achou.
0: Subiu.
1: Oi.
0: Subiu a plaquinha de acréscimos, 3 minutos, iremos até os 48.
1: Aos 48 teremos o apito final deste primeiro tempo de jogo. Dá tempo de fazer o primeiro, hein, Cruzeiro? E vem descendo agora o Matheus Henrique. Matheus Henrique dominou a bola, deixou de lado com JJ, saiu da marcação. É o Gerson que aparece por ele pedindo bola. Gerson levanta a cabeça, procura a melhor opção. Ele volta de lado ali com o Matheus Henrique. Matheus Henrique volta a bola com o JJ. Faz o passe novamente pela direita de campo ali com o Fabrício Verão. Faz ela chegar em William escorou, achou o Arroyo. Olha o perigo do Cruzeiro, que é Arroyo, vem pra cima na marcação do Léo Pereira.

invade a grande área, pedalou, arrou, escorou, Matheus Pereira dominou, opa! Vai ao chão, pede pênalti, o Yael Falcão não marca nada de novo! E vem descendo o Flamengo no contra-golpe. Bruno Henrique deixou o Jonathan Jesus no chão. Invadiu a grande área. Bruno Henrique, levantamento, afasta de lá o Mateuzinho. Ficou ali com o Emerson Royal. Emerson Royal invadiu a grande área. Tentou o cruzamento, afasta de lá o Mateuzinho. E agora o William reclama muito com o seu juiz daquele possível pênalti ali em cima do Matheus Pereira. Nada consta pro Falcão, mandou seguir o jogo. E é o Cruz, é o Flamengo que estava dominada ali com o Léo Pereira. Léo Pereira levantou a cabeça, ligou pela direita de campo com o Royal. Royal vem pra cima na marcação do Rojas, invadiu a grande área, o toque pra dentro da grande área, afasta de lá o William. E ficou ali quem, equipe do Flamengo ainda, que pressão, meu Deus do céu, quem que afasta daí? Com Gonçalo Plata, vem pra cima na marcação do Wesley, Gonçalo Plata limpou, liga com o Jardinho, é com Gonçalo Plata novamente, trouxe pra perna esquerda, Gonçalo Plata sai da marcação, não há tempo para mais nada, puta, e aí é o Falcão pela última vez. 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Termina o primeiro tempo de jogo na rádio em Confidência, no AM880. Até o momento, de Cruzeiro 0, Flamengo também 0, com direito a gol perdido debaixo da trave, com direito a bola no travessão, com direito a dois pênaltis muito reclamados pela equipe do Cruzeiro, com lances no mínimo duvidosos para o nosso Davi Luiz analisar no intervalo. E aí, o que que o Arthur Jardi tem que fazer para esse segundo tempo, para colocar o Cruzeiro para cima de novo? E o Flamengo, que melhorou no jogo, o que que falta para poder chegar no jogo? Isso é papo para ele, para Davi Luiz, no segundo tempo, comandando o intervalo em Confidência. Daqui a pouco, fique conosco, é depois dos comerciais. Davi Luiz vai comandar para você o intervalo em Confidência. Não saia daí!

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0: Jogo de Cruzeiro 0, Flamengo também 0. Jogo movimentado, jogo grande, o que era esperado. Confronto entre Cruzeiro e Flamengo. Numas oitavas de final de uma Copa Libertadores da América, era isso que era realmente esperado neste momento. Cruzeiro faz uma festa bonita, seu torcedor se faz presente no Mineirão. Mineirão abarrotado, lotado em todos os setores. Torcida do Flamengo sempre muito presente, também lotando o seu setor, fazendo muita festa, muito barulho aqui no Gigante da Pampulha. Uma festa muito bonita para os dois lados. Os dois torcedores têm motivos para realmente fazer festa neste momento. Cruzeiro se reabilitando no Campeonato Brasileiro, Flamengo muito bem na competição, na vice-liderança, 42 pontos, ainda alguns pontinhos atrás do Palmeiras, mas ainda na briga pelo título. Cruzeiro somando pontos em busca da Libertadores e quem sabe aí incomodando Palmeiras e Flamengo na liderança. Mas falando de Copa Libertadores, é um confronto que as duas equipes não queriam, obviamente. Se perguntar para o torcedor do Cruzeiro, para o torcedor do Flamengo, eles preferiam realmente se evitar neste momento da competição. Lembrando, Flamengo se classificou em primeiro no seu grupo, Cruzeiro se classificou em segundo no seu grupo. E aí, após realmente um sorteio, Cruzeiro e Flamengo se encarando. Flamengo com a definição no Maracanã, justamente por conta de ter uma melhor campanha do que a Raposa. Agora, falando justamente daqui agora, desses primeiros 45 minutos, um jogo que naturalmente seria muito estudado. Durante a semana, torcedores do Cruzeiro, torcedores do Flamengo, todos ficavam muito na dúvida de como seria o confronto de hoje. Arthur Jorge contra Leonardo Jardim. Dois treinadores portugueses, experientes, vencedores, venceram em quase todos os lugares que passaram. E tem características bem parecidas. Tem um elenco, de certa maneira, parecido. O Cruzeiro é um elenco que, até mesmo com o próprio Jardim no ano passado, jogava mais reativo, mais atrás, e na parte ofensiva buscava justamente o contra-ataque, buscava a velocidade do Arroio, buscava a velocidade principalmente do Caio Jorge e a genialidade do Matheus Pereira. Hoje, o Cruzeiro de Arthur Jorge tem a peça principal desse meio de campo, que é, no caso, o Gerson. O Gerson é um jogador que consegue tranquilizar esse jogo. O Cruzeiro não precisa mais jogar apenas reativo. Ele pode se propor a jogar, ele pode ter a bola, ele pode ir para cima do adversário. O Gerson dá essa calma, dá essa qualidade. O que o Lucas Silva muitas vezes foi ano passado, com essa calma, o Gerson complementa com mais vitalidade, vigor físico e mais qualidade também. O Gerson é um jogador de prateleira acima do Lucas Silva, com todo respeito à história do Lucas Silva. O Cruzeiro nesse confronto começa mais atrás, espera um pouco o ímpeto do Flamengo. O Flamengo do Leonardo Jardim, que tem opções. O que o Jardim tanto reclamava no Cruzeiro ano passado, e com certa razão, era que o Cruzeiro não tinha profundidade no seu elenco. Não tinha. Se tirava um jogador, um titular, por exemplo, o próprio Caio Jorge, o Matheus Pereira, um ponta como o Arroio, que por boa parte foi titular, não tinha jogadores suficientes ou características diferentes para suprir esses jogadores. No Flamengo ele tem. No Flamengo ele sabe que se tirar o Plata, o Lino, jogadores que jogam nas pontas, pode entrar um Carrascal, pode entrar o próprio Paquetá numa posição. Enfim, o Lohan, bom jogador. Opções do banco de reservas da equipe do Flamengo. Daqui a pouco o nosso Rodrigo Arruda passa todas as opções da equipe do Flamengo. Mas, enfim, ainda dentro do jogo, o Flamengo tem opções, e até por isso começou com um ataque muito rápido. Plata, Lino e Bruno Henrique, três velocistas, velocistas com qualidade, velocistas que sabem jogar com a bola, sabem ser associativos, sabem partir para dentro e para fora, sabem variar o seu jogo, e claro, regidos por um meio de campo, Pulgar, Jorginho e Arrascaeta, três jogadores de extra classe no futebol brasileiro, jogadores de nível bem acima, que conseguem claramente entregar isso, né, na primeira etapa. Pulgar dominando o meio de campo, desarmando, atacando, conseguindo fazer boas jogadas. Arrascaeta sempre um maestro no meio de campo, e o Jorginho também complementando muito bem, dando esse toque final. Flamengo começa atacando. Flamengo começa em cima do Cruzeiro. Cruzeiro tenta se defender, tenta se encontrar no jogo. Essa saída de bola do Cruzeiro está fadada ao erro, está fadada ao fracasso. Jogadores do Cruzeiro estão treinando isso nessa última semana. Inclusive, pude estar presente na Toca da Raposa e vi essa saída de bola ser treinada. Vi o Cruzeiro treinando isso. Cruzeiro com dois jogadores mais defensivos, seus dois zagueiros, seus dois laterais lá na frente no campo ofensivo e os dois volantes. Hoje, Matheus Henrique e Gerson fazendo a saída de jogo, além, claro, do Otávio tendo que sair com os pés. Tá fadado ao erro. Começou no confronto contra o Coritiba. Depois, contra a Chapecoense, nos dois jogos também foi utilizado. E agora sendo implementado, claro, também contra o Mirassol e agora sendo implementado na Libertadores. Que está sendo treinado, está sendo. Isso deu para ser visto na Toca da Raposa. Mas não está sendo bem executado. Jonathan Jesus, Fabrício Bruno, muitas vezes pressionado. Jogadores do Flamengo já perceberam, já sobem suas linhas, já atrapalham a equipe do Cruzeiro. O Otávio, ótimo goleiro com as mãos, mas com os pés ainda tem um pouquinho de problema. Ainda não consegue demonstrar o seu melhor momento com os pés. Erra alguns passes, lançamentos, passes mais curtos. E isso atrapalha. E o Flamengo é letal. Errar na frente do Flamengo no ataque é pedir para tomar gol. Por sorte não tomou, por sorte conseguiu segurar, mas realmente é letal. Cruzeiro, se não tomar cuidado com esses passes, vai tomar gols e aí fica difícil de reagir, tanto no Mineirão quanto também lá no Maracanã. A equipe do Cruzeiro precisa se acertar em relação a isso. Depois houve uma parada técnica, já dá pra chamar como parada técnica, né? Não é mais parada de hidratação. Um clima ameno aqui no Mineirão, realmente não precisava tanto dessa hidratação assim, mais do que o natural dos jogadores. Mas enfim, a equipe do Cruzeiro melhora depois dessa parada. O Arthur Jorge consegue acertar os pontos que precisava. O Cruzeiro tem mais domínio da bola, consegue colocar o Flamengo lá com o bumbum lá atrás, né? Lá atrás, dentro da sua grande área, consegue segurar um pouco mais. E o Cruzeiro vai para cima, criou oportunidades com o Caio Jorge, Matheus Pereira sendo bloqueado em algum momento também, jogadas sendo criadas. Cruzeiro cria, tenta, vai para cima, mas esbarra realmente numa boa defesa do Flamengo. A defesa do Flamengo, além de sair jogando com a bola, que tem muita qualidade, também defensivamente é muito boa. Léo Pereira, não à toa, estava na última Copa do Mundo no Brasil. Emerson Royal, jogador de Europa, Léo Ortiz também convocado, enfim. Jogadores que são muito bons e conseguem atrapalhar esse ataque do Cruzeiro. Mas o Cruzeiro conseguiu criar oportunidades. Mas é aquilo, é o cobertor curto. Vai lá pra frente, mas lá atrás também fica um pouco desguarnecido. Tem jogadores rápidos, como eu havia falado, o Platalino e Bruno Henrique, explorando nas costas de Matheus Henrique, nas costas de William, de Rojas, de Jonathan Jesus, e isso gera perigo. O Bruno Henrique, né, no caso, quase acertou o gol do Cruzeiro, acertou na trave uma bola, resvalou na trave. Depois outras jogadas também, Flamengo consegue também jogar nessas duas maneiras, atacando e sendo atacado. Cruzeiro tem que tomar mais cuidado com isso. E no ataque? No ataque falta ousadia para a equipe do Cruzeiro, mas coragem também. Principalmente, digo, do Caio Jorge. Caio Jorge não faz um jogo ruim, muito pelo contrário. Se movimenta, participa, tenta no que dá, pressiona nos momentos. Mas eu, particularmente, senti que em algumas situações o Caio Jorge faltou aquela gana de querer fazer o gol, de ir até a bola, de buscar o gol, com um cruzamento na área, vai nela, se joga de cabeça, tenta dar um carrinho na bola. Às vezes a bola não vai aparecer tão limpa. No jogo contra o Flamengo, é difícil que apareça tão limpa. Se aparecer tão limpa, é a exceção, não a regra. Então ele não vai ter tantas oportunidades. E quando tiver alguma, tem que matar. Tem que estar em cima dela, tem que participar do jogo, tem que tentar a finalização de direita, de esquerda, de cabeça, enfim, como a bola vier. Falta realmente essa explosão e esse último toque do Caio Jorge antes da finalização. Tivemos alguns lances polêmicos. Flamengo reclamou de uma entrada no Matheus Henrique, tomou o cartão amarelo. Jogadores da equipe do Flamengo reclamaram por um possível vermelho no lance. Queriam um cartão vermelho da equipe do Flamengo. Não foi para a equipe do Cruzeiro, no caso, né? No caso, os jogadores do Flamengo reclamaram. Não foi dada uma entrada um pouco mais forte. Realmente, depois pude ver aqui no replay uma entrada um pouco mais forte. Passou batido pelo Yael Falcão. E aí, pela equipe do Cruzeiro, outros jogadores. Também reclamando de algumas jogadas da equipe do Flamengo. E no final, uma bola que bateu na mão do Léo Pereira, salvo engano. Bateu, Enfim, isso é inegável. Tem que ser vista realmente a regra. No lance que eu pude rever, apenas pareceu que a bola desviou, um chute do Pulgar para trás. Aí, salvo engano, na regra, realmente, se a bola vem do jogador do Flamengo, indo na contradireção, não necessariamente precisa ser marcado o pênalti. E a El Falcão, muito em cima do lance, muito incisivo nos seus lances, ainda não anotou nada muito controverso. Vou chamar ele agora, Rodrigo Arruda, que está de olho nas duas equipes hoje. Traga os bancos de reservas, vamos ver o que poderá ser feito por Arthur Jorge e pelo Leonardo Jardim.
1: Pois é, Arlindo, os bancos de reservas das duas equipes são os seguintes. Começando pela equipe mandante, o Cruzeiro. 51, goleiro reserva, Vitor Lamonier. Número 2, Cauã Moraes. Número 43, João Marcelo. 25, Vidalba. 5, garoto, Zé Lucas. 16, experiente, Lucas Silva. 38, Felipe Moraes. 9, Bruno Rodrigues. 70, Kaique Kenji. 11, Marquinhos. 67, João Costa. E 97, Lúcio Rodrigues. Esse é o banco do Cruzeiro. Já o banco do Flamengo, da equipe visitante, é o seguinte: 42, Andrei. 49, Diogo Alves. Número 2, Varela. 13, Danilo. 77, Johnny. 52, Everton Araújo. 18, De La Cruz. 8, Saul. 20, Lucas Paquetá. 15, Carrascal. 99, Lohan. E o 9, centroavante da equipe carioca, Pedro. Esses são as opções, tanto de Arthur Jorge quanto de Leonardo Jardim.
0: É, valeu, Rodrigo Arruda, pelas opções, pelos bancos. Inclusive, até curioso, eu e Arlindo estávamos comentando neste momento, a equipe do Flamengo já em campo. A equipe do Cruzeiro ainda não está presente no Mineirão. Mas a equipe do Flamengo, até de uma forma curiosa, foi diretamente aos árbitros, que já normalmente chegam antes, e foram criticar a arbitragem. É, o Cruzeiro tem que tomar cuidado com essa pressão. Enfim, rapidamente, o Cruzeiro tem opções no banco, João Costa, Lúcio Rodrigues, enfim, os jogadores que podem mudar, mas o banco do Flamengo é muito diferente, é muito especial realmente. Saúl, Paquetá, Carrascal, Pedro, Everton Araújo, Lohan, Danilo, enfim, a gente pode listar os jogadores e realmente são jogadores muito acima no futebol sul-americano. O Cruzeiro tem que tomar cuidado nessas mudanças para não abaixar tanto seu nível e o Flamengo levar tanto assim. As equipes já estão em campo, Cruzeiro e Flamengo, e eu devolvo para ele, Gabriel Arlindo, o nome da emoção.
2: Valeu, Davi Luiz, obrigado por comandar para nós este grande intervalo em Confidência, com participação também de Rodrigo Arruda. As duas equipes não mexeram, hein? Voltam em gol para o segundo tempo e é o Cruzeiro que vai mexer na bola primeiro e começou!
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2: Apita pela primeira vez no segundo tempo e a El Falcão, é o Cruzeiro quem mexe na bola primeiro e já volta mais atrás ali com Fabrício Bruno mandou o bicão pra frente, chapelão, caiu Jardim, opa! Foi ao chão, foi calçado, pé de falta, o juizão não deu nada, seguiu o jogo. Ai, ai, ai, hein, professor, vai se complicando na partida. E é o Flamengo que deu a bola laminada lá no campo defensivo com o Léo Ortiz, voltou mais atrás com o Rossi, o bicão virou lançamento, Bruno Henrique vai disputar, afasta de lá de toda maneira o Fabrício Bruno, toca a bola de lado com o Mateuzinho, tocou ali com Jata, levanta a cabeça, tentava o passe para a ultrapassagem do Rojas, foi roubado e vem descendo o Arrascaeta, Jonathan de Jesus, passa um garrinho nele, vai sair em apenas lateral que vai ser cobrado agora, briga para o Flamengo, pela direita de campo ali com o Royal faz a bola chegar em Pulgar, gira o jogo ali com o Jardim, levantou a cabeça, a bola é boa, Samuel Lino dominou, invadiu a grande área, bateu! Pra fora! Pra fora, mas teve desvio no meio do caminho, o Rodrigo Arruda!
1: Teve o desvio no número 12, o William, e a bola saiu para escanteio pelo lado direito para o Flamengo, segue 0-0.
2: Vem na cobrança Gonçalo Plata, Gonçalo Plata com a esquerda, Arrascaeta com a direita. Vem Gonçalo Plata, cobra curtinho com a Arrascaeta na jogada ensaiada. Ele voltou com Plata, Plata muito marcado. Tentou fazer o levantamento, travado de toda maneira pelo William. Vai sair em apenas lateral pela direita de campo para o Flamengo fazer a cobrança. Com Emerson Royal, levantou a cabeça, pode ver aquele famoso latereio dentro da grande área. Ele preferiu cobrar curtinho ali com Plata. Plata para Royal, Royal muito encaixotado, vai driblando, ele dá contramão, ele consegue retomar tudo lá atrás ali com o Léo Ortiz. Léo Ortiz levantou a cabeça, dirigiu o jogo lá para a esquerda de campo, achou o Léo Pereira. Léo Pereira girou novamente, tentava achar o Plata. O Wesley matou no peito e já saiu pro jogo. Vem o Wesley para cima da marcação, foi ao chão, pede falta e ele marcou, mas tem jogador do Flamengo caído, hein, o Rodrigo.
1: Pois é, tem jogador do Flamengo caído, Plata, mas já está se levantando ali. Falta para o Cruzeiro cobrar na área defensiva.
2: Falta para o Cruzeiro lá no campo defensivo. Ali com o Jonathan Jesus, ele volta um pouco mais atrás com o Otávio, muito pressionado pelo Arrascaeta. Tocou a bola com o Jonathan Jesus, achou ele com o Rojas pelo lado esquerdo de campo, muito marcado pelo Plata. Vem para cima na marcação, opa! Aí o Plata apelou, fez a falta e o cartão, hein, seu juiz? Esqueceu em casa,
1: não sobe. Não sobe. A segunda falta seguida do Plata, agora para cima do Rojas. Falta já cobrada, segue 0-0.
2: Segue 0-0, é o Cruzeiro que tem a bola dominada pelo lado esquerdo de campo com Gerson. Gerson faz ela chegar em Matheus Henrique. Matheus Henrique vem pra cima da marcação do Arrascaeta. Ele faz o passe um pouco mais atrás ali com Jonathan Jesus. Jonathan Jesus girou o jogo pelo lado esquerdo de campo. Novamente ele achou o Gerson. Gerson sai da marcação, liga com o Matheusinho. Matheusinho acelerou o jogo, ligou a quinta marcha. Vamos embora, Matheusinho. Ele lá pela direita de campo achou a velocidade do William. William muito marcado, conseguiu achar o Caio Jorge. Pulou da bola, ninguém complementou. Ninguém complementou, ficou melhor pra equipe do Flamengo, que já tomou ela ali com Lino. Lino faz a bola chegar em Jorginho. Jorginho pelo lado esquerdo de campo achou o Ayrton Lucas novamente com Jorginho. O lançamento é bom para Lino. Lino vem pra cima na marcação do William, invadiu a intermediária. Samuel Lino novamente tocou com Arrascaeta para Ayrton Lucas com Lino. Lino invadiu a grande área, olha o perigo do Flamengo. Bruno Henrique escorou Lino para Pulgar. Pulgar engatilhou, bateu, mas bateu pra fora. Sem endereço a finalização de Eric Pulgar, Rodrigo Arruda.
1: Sem endereço, ele recebeu na entrada da grande área pelo seu companheiro, experimentou de perna direita, a bola saiu alta, forte, sem grandes perigos para o goleiro Otávio, segue 0-0.
2: E o tiro de meta que já foi cobrado curtinho com o Otávio. Otávio para JJ para Gerson. Gerson mais à frente, acelerou o jogo, ligou com Wesley. Wesley sai da marcação do primeiro, do segundo. Ligou com KJ, vai KJ, contou contigo. Ele pedalou, passou o pé por cima da bola, caiu Jorge. Limpou, 1, 2, 3, ligou com Gerson. Gerson para Pereira, bate Pereira. Ele deixou de lado com William. William invadiu a grande área, ligou com Pereira novamente. Pereira levantou, quem é que sabe? Afasta de lá o Wesley de toda maneira. Tentava por ali, era o Royal quem afastou de toda maneira. Vai ser lateral para a equipe do Cruzeiro fazer a cobrança. Pela esquerda de campo, com Rojas. Rojas volta um pouco mais atrás ali com Wesley. Wesley pode girar o jogo, muito marcado pelo Plata. Ele preferiu voltar mais atrás ali com Jonathan Jesus. Jonathan Jesus vai ser marcado ali pelo Arrascaeta. Prefere fazer o passe mais na frente ali com Matheusinho. Matheusinho faz a bola chegar novamente com Fabrício Bruno. Fabrício Bruno volta em Jonathan Jesus. Ele gira o jogo, faz a posse lá pela direita de campo, se chegar a bola é boa, o William conseguiu recuperar, ai, ai, ai, perdeu de graça pro Ayrton Lucas, que já deixou de lado ali com Lino, sai da marcação do Arroyo, Samuel Lino acabou sofrendo a falta, o Rodrigo Arruda.
1: Acabou sofrendo a falta ali, o Flamengo tentava sair no contra-ataque pelo lado esquerdo, recebeu o contato do jogador do Cruzeiro, o árbitro marcou a falta já cobrada, segue 0-0.
2: E é o Flamengo que desce agora pela direita de campo ali com o Royal. Royal faz o passe para Plata. Plata para ultrapassagem de Royal. Olha o perigo. Emerson Royal. Correu, correu. Invadiu a grande área. Não, porque antes o Wesley somente fez a proteção. O Royal se jogou no chão. O Yael Falcão pegou apenas tiro de meta, Rodrigo Arruda.
1: Apenas tiro de meta, o árbitro agora não foi nada do jogador do Flamengo. O Cruzeiro demorou para bater o tiro de meta, só cobrado somente agora.
2: E vem o tiro de meta pelo lado esquerdo de campo com o Jota, faz ela chegar em Wesley. Wesley pelo lado esquerdo de campo, toca a bola com o Rojas. Rojas para o Wesley novamente. Wesley girou o jogo, se chegar é perigo. Arroyo matou de letra, vamos embora, Arroyo. Vai aí, Arroyo deixou de lado com o William. William levantou a cabeça. Ai, ai, ai, William travado. O cruzamento do William sem endereço, ficou ali com o Fabrício Bruno com o William. William procura a melhor opção, ele volta mais atrás com o Fabrício Bruno liga ali com o Mateuzinho com o Gerson muito marcado, tem ali Jorginho e Arrascaeta em cima dele, ele conseguiu girar, acha o JJJJ pelo lado esquerdo de campo, achou o Gabriel Rojas ligou com o Gerson muito marcado, ligou com o Pereira, é daí que sai a mina de ouro, lá pela direita de campo com o William para Kenny Arroyo, invadiu a grande área, deixou no chão, bate Arroyo!

0: grande área, deixou o marcador no chão, trouxe pra esquerda, que é a boa, bateu, chapado, na cabeça do Rossi, que ficou só olhando, até tentou, mas nada pôde fazer, para evitar o gol do cabuloso, o gol do La Bicha Negra. Alô Flamengo, no Mineirão, as páginas heróicas e imortais sempre se resplandecerão. O Cruzeiro tá na frente, explode coração, na maior felicidade. Que na Arroio, três vezes que na Arroio. Arroio abre o placar, o Cruzeiro tá na frente. Um detalhe, Rodrigo Arruda.
1: O Arroio, no lance espetacular, ele limpou do Samuel Lino. Samuel Lino foi parar lá na lagoa da Pampulha. Arroio ajeitou de perna esquerda, bateu no ângulo, sem chances para o goleiro Rossi. Arroio, Cruzeiro 1, Flamengo 0. O Cruzeiro vira um pandemônio agora. O Mineirão vira um pandemônio e ferveu, a ela bestia apareceu. Cruzeiro 1, Arroio, Flamengo 0.
0: O Cruzeiro tá na frente, o gol é de Kenny Arroio, Davi Luiz.
2: Um golaço do Kenny Arroio. Gol muito importante, jogada individual, quebra linhas, jogada individual, resolve partidas, ganha confrontos. Nesse momento, a jogada do Arroio foi uma jogadaça. Ao invés de cruzar de qualquer maneira, ele é consciente, para, puxa, leva para a perna boa e acerta o ângulo do goleiro Rossi. Golaço do Kenny Arroio. Fez uma jogada alguns minutos, dominou de calcanhar. Eu aqui franzi a cabeça, mas deu confiança. É isso, Arroio. Partiu pra cima, fez o gol. Muito bem. Tem que saber administrar. Mineirão tá lindo, tá cantando, tá bonito. Tem que saber administrar.
0: E quem sabe o segundo, com quem é Arroio. Ele já vem no contra-golpe, puxando o contra-golpe, Celeste ligou com Cajota. Cajota volta um pouco mais atrás ali com William, faz o passe chegar ali com Fabrício Bruno. Explode coração na maior felicidade. É lindo demais ver o Cruzeiro chacoalhando essa cidade. E vem pro segundo com Gabriel Rojas, levantou, passa por todo mundo. Não passa por quem é Arroio, que tocou lá pela direita de campo. Ele trouxe pra esquerda, que é boa, ligou com Cajota volta um pouco mais atrás ali com William levanta a cabeça, procura a melhor opção, a bola é para Arroio novamente, quem sabe o replay. Invadiu a grande área, quem é Arroio, chegou no Wesley, bate o Wesley, travado na hora H. Ai, ai, ai, o Flamengo tá contra as cordas, é o Cruzeiro quem cresce no jogo, hein, Davi Luiz?
2: Cruzeiro cresce no jogo, Cruzeiro se engrandece neste momento. O Mineirão tá uma coisa de louco,
1: O Mineirão vira um pandemônio, Davi.
2: Um pandemônio, uma coisa de louco. Mas o Cruzeiro tem que ser esperto, Alinho. Não pode emocionar com um gol desse. Tem que ter noção, calma, paciência. O jogo, o confronto são 180 minutos. Tem muito jogo, a equipe do Flamengo é boa. Tem que ter a cabeça no alto, concentração 100% para não piorar. O que tá muito bom, Armin.
0: E vem descendo o Flamengo agora pela direita de campo. Com o Eric Pulgar, ele procura a melhor opção, faz a bola chegar ali, Léo Ortiz, vem avançando, vem progredindo, vem ganhando campo, toca a bola com Lino, volta a bola um pouco mais atrás com Léo Pereira deixou de lado com Léo Ortiz levantou a cabeça, faz o passe para Jorginho, mais à frente, a bola é com Léo Ortiz, levantou a cabeça, ligou ali com Samulino, deixou passar a bola com Bruno Henrique, afasta de lá o William, ainda fica com o Flamengo, lá no campo ofensivo, com Jorginho levantou a cabeça, ligou pelo lado esquerdo, a bola é para Bruno Henrique, pedalou, passou bem para o segundo, a bola ligou com o Jorginho, novamente olha o perigo, afasta daí Cruzeiro, Jorginho bateu, Otávio, Otávio Mastra, que não tá sentindo o peso da Libertadores não, hein, Rodrigo?
1: O Samuel Lino deu um passe muito bom para o Jorginho na entrada da área. Ele dominou de perna direita, bateu, mas lá estava Otávio para salvar o Cruzeiro daquele que seria o gol de empate. Segue 1-0 para o Cruzeiro. Informação, quinto gol do Arroio na temporada, primeiro na Copa Libertadores.
0: É, Ken Arroio, que momento de fazer o seu primeiro na Copa Libertadores com a camisa do Cruzeiro, hein? Que momento, Ken Arroio, guardou pra hora certa. E vem descendo agora o Cruzeiro, com ele, o autor do gol, Ken Arroio. Vem pra cima da marcação, afasta de lá a equipe do Flamengo com o Arrascaeta. O Arroio chama a torcida joga junto do Cruzeiro no Mineirão. É o Cruzeiro que tá na frente, Ken Arroio, com um golaço, abriu o placar e vem descendo. Agora o Cruzeiro lá no campo defensivo, ali com o William, ele volta mais atrás com o Fabrício. Fabrício toca a bola com o Otávio, vai ser pressionado, ai, ai, ai, olha o perigo. Ele consegue achar o Rojas aqui pela direita de campo. Espanou, meu Deus do céu, olha o perigo. Bruno Henrique escorou o pulgar, furou o Eric Pulgar dentro da grande área, quase, quase o Flamengo teve chance perigosa, mas vem descendo o Cruzeiro agora com Matheus Henrique para cair o Jardim. Opa! Aí foi ao chão, é falta clara, Rodrigo.
1: É falta, falta clara na linha do meio de campo. Jorginho fez a falta para cima do Matheus Henrique, para cima do Caio Jorge, perdão. E o Cruzeiro não tem pressa nenhuma. Tá certo, Cruzeiro. Tá certo.
0: E vem descendo agora pela área esquerda de campo com o Mateuzinho. Mateuzinho com Wesley. Wesley para Mateuzinho novamente. Pela direita de campo ele ligou. Ligou com o Fabrício Bruno. Fabrício Bruno faz a bola. Chegada em Ken Arroyo. O autor do gol. Ele traz para a esquerda, que é a boa. Deixou uma coisa atrás ali com Fabrício Bruno. Fabrício Bruno toca a bola com Gerson. Gerson para Fabrício Bruno novamente. Ele domina, procura a melhor opção. Faz a bola chegar ali em William. William tira o jogo. Acha por ali o Gerson. Gerson muito marcado. Ele toca a bola pelo lado esquerdo de campo ali com Jonathan Jesus. A bola é boa com Wesley. Opa! Foi ao chão. É falta para o Cruzeiro novamente, Rodrigo.
1: Falta para o Cruzeiro. Agora do Pulgar para cima do Wesley. Camisa 20. Falta já cobrada.
0: E vem descendo o Cruzeiro agora pelo lado esquerdo de campo ali com Wesley. Tomou dele o Emerson Royal. E aí eles acabam se desentendendo ali. O Wesley dá aquela provocada. Não é o momento disso, né, Davi?
2: Oi. O clima tem que abaixar um pouco, pelo menos dentro do campo. O Cruzeiro tá pilhando o jogo, o Flamengo está pilhado no jogo. Se manter nesse ritmo, o jogo fica muito pegado para a equipe do Cruzeiro. O Cruzeiro fez 1-0, a torcida tá cantando muito bonito, mas dentro de campo o Cruzeiro tem que abaixar o ritmo. Se não esfriar a partida, segurar, cadenciar o jogo fica lá e cá. E aí é o que o Cruzeiro não precisa neste momento. Tem que esfriar o jogo, tem que parar um pouco, diminuir o ritmo, Arlindo.
0: E vem descendo o Flamengo agora pela direita de campo com o Emerson Royal. Vem pra cima da marcação, pedalou, deixou de lado ali com o Eric Pulgar. Pulgar fez a bola chegar em Léo Ortiz. Léo Ortiz para Arrascaeta. Arrascaeta toca a bola com o Jardinho. O Jardinho volta todo lá atrás ali com o Rossi. Rossi é quem domina, procura a melhor opção. Vai tocar ela de lado ali com o Léo Pereira. Matheus Pereira já sobe a marcação em cima dele. Ele tem que voltar ali mais atrás com o Rossi. Rossi levantou a cabeça, vem o levantamento lá pro campo ofensivo do Cruzeiro. Fabrício Bruno é quem afasta de lá. Fica ali pelo lado esquerdo de campo com Fabrício Bruno. Mandou para a lateral. Lateral que vai ser cobrada pela equipe do Flamengo. Pelo lado esquerdo de campo com Arrascaeta. Arrascaeta com Jorginho. Jorginho tá cavalo com Pulgar. Pulgar ligou ali com Ayrton Lucas. Vem para cima da marcação. Ayrton Lucas ligou com Lino. Lino saiu da marcação. Pedalou, invadiu a grande área. Olha o perigo. Afasta de lá o Fabrício Bruno. Ainda fica com a equipe do Flamengo. Olha só, tem tirada aí, Cruzeiro. Fica ali com Jorginho. Jorginho afasta de lá novamente o Fabrício. Fica ali com Caio Jorge. Tentou girar, acabou entregando. Fica ali com Ayrton Lucas. Trouxe para perna direita, bateu. Otávio! Otávio mais uma vez cai para fazer a catada. Rodrigo Arruda
1: no chute do jogador do Flamengo. rasteira, fraca. Otávio, soberano para defender, encaixar. Segue Cruzeiro 1, Flamengo 0. Flamengo vai mexer, viu, Erlindo? Flamengo vai fazer as duas primeiras alterações e o Cruzeiro também. Já já a gente confirma.
0: É, do lado do Flamengo, eu tô só vendo, tá? Pedro e Paquetá. Dois jogadores de Copa do Mundo, é difícil, viu? É difícil, daqui a pouco o Rodrigo Arruda complementa pra gente. Que vem descendo agora o Gerson pelo centro de gramado, ali pela direita de campo com Fabrício Bruno faz ela chegar em William, tenta sair da marcação, vai ser lateral para o Cruzeiro, fazendo a cobrança lá pela direita de campo. Será que vamos ter as alterações agora? Vamos sim, alterações sendo procedidas. É com você, Rodrigo Arruda.
1: Pois é, sai o número 10, entra o número 10. Número 10? Sai o Wesley, número 20, e entra o 70, Kenji. Primeira alteração do Cruzeiro, sai 20, Wesley, e entra Kenji. Na equipe do Flamengo, sai o número 10, Arrascaeta, e entra o 20, Paquetá. Sai também Bruno Henrique e entra o número 9. Sai Arrascaeta no Flamengo e entra Paquetá. Sai Bruno Henrique e entra Pedro. No Cruzeiro, sai 20 Wesley e entra 70 Kenji. As três primeiras alterações no jogo.
0: É, Davi Luiz, só isso aí, tá? Só isso aí. Sai Bruno Henrique, entra Pedro e sai Arrascaeta, entra Paquetá. Só isso aí, tá?
1: No momento em que o Gerson é amarelado. Foi Fabrício Bruno, Fabrício Bruno amarelado. Segundo cartão amarelo para o jogador do Cruzeiro.
2: Arlindo, sobre as substituições, era basicamente aquilo que a gente havia comentado. O banco do Flamengo é muito forte. É muito forte. Qualquer alteração já elevaria a equipe, né, o nível da equipe. No Cruzeiro, entra o Kenji no lugar do Wesley. Era de se esperar, de certo momento. Até porque o Wesley estava numa preparação, num ritmo. Precisava, realmente, de mais tempo. Já a equipe do Flamengo ganha mais opções. Paquetá é muito bom. Pedro também, no ataque, consegue complementar muito bem.
0: E vem descendo o Flamengo agora na cobrança de falta. Pulgar tocou de cabeça na trave. Voltou ali com o Paquetá, bateu!

0: Flamengo! Paquetá! Homem da camisa de número 20 acabou de entrar no jogo. Aproveitou o rebote da falta. Na testada do Léo Pereira, ela bateu no travessão, voltou dentro da grande área. Paquetá estava lá para estufar as redes do goleiro Otávio, que até tentou, mas nada pôde fazer para evitar o gol de empate. O Flamengo empata o jogo, o Cruzeiro tem um, o Flamengo também tem um, o gol é de Paquetá, Rodrigo Arruda.
1: O gol é de Paquetá, acabou de entrar no jogo e fez o gol de empate do Flamengo. No bate-rebate, Léo Pereira cabeceou na trave e na sobra, Paquetá, número 20, faz o gol de empate do Flamengo. Agora, Cruzeiro 1, Flamengo também 1.
0: E aí, em sequência, aquela parada para hidratação, Davi Luiz, o Flamengo empata o jogo.
2: Arlindo, basicamente, foi o Cruzeiro pilhado. A falta que originou o gol do Flamengo, eu acho bem da questionável. Para começar, bem da questionável. Mas por que ela foi ocasionada? O Fabrício Bruno, em uma jogada anterior, criticou, xingou, foi, esbravejou para o Yel Falcão. O juiz, no lance seguinte, na primeira falta questionável do Fabrício Bruno, deu cartão amarelo. Assinalou a falta, na cobrança um gol, bola na trave, desvia dentro da área, acaba saindo o gol. A equipe do Flamengo é muito forte, era possível de acontecer. O Cruzeiro pilhou o jogo. Pra que que o Fabrício Bruno foi criticar o juiz, xingar? Ele não tá no Campeonato Brasileiro. No Campeonato Brasileiro ele consegue fazer isso, xingar, reclamar, brigar. No futebol sul-americano o nível é um pouco mais embaixo. O Cruzeiro acaba tomando um gol de desatenção por estar pilhado. A equipe do Flamengo cresce no jogo, naturalmente. Agora tem a pausa. Nesse meio tempo, Arthur Jorge toma cartão amarelo. Tenta reclamar com o árbitro e toma cartão amarelo. O Cruzeiro não pode desesperar. Não pode. Ganhar seria bom, seria ótimo. Mas não perder é melhor ainda. Tem que tomar cuidado.
0: E vem descendo o Flamengo, quem sabe é a virada, Plata afasta de lá o Jonathan Jesus, ainda rebateu no Plata, vai ser apenas tiro de meta para a equipe do Cruzeiro fazer a cobrança. Ai, ai, ai, hein, Cruzeiro, tem que acordar no jogo novamente, não pode sentir o baque desse gol aí não, não pode sentir o baque desse gol aí não. Otávio vai fazer a cobrança de tiro de meta como se fosse o Fernando Diniz, pelo amor de Deus, que é isso, Cruzeiro? Otávio manda o bicão lá pra frente agora, Caio Jorge dominou, ligou com Pereira, Pereira tenta afastar o Caio Jorge, não conseguiu dominá-la da melhor maneira. Vai sair em apenas lateral para a equipe do Cruzeiro fazer a cobrança ali com William. William já cobra ela rápido, rapidinho com Mateuzinho. Mateuzinho inverte o jogo, a bola é ruim pelo lado esquerdo de campo, mas consegue dominá-la. Olha o Jonathan Jesus. Jonathan Jesus sai da marcação, ligou ali com Rojas, Rojas para Jonathan Jesus, para Gerson novamente. Vai ser pressionado pelo Pedro. Gerson acelerou, ligou com Mateuzinho. Mateuzinho muito marcado, teve que recuar tudo ali atrás com Jonathan Jesus. Jonathan Jesus ligou com Mateuzinho. Mateuzinho deixou de lado com Gerson. Gerson faz a bola chegar lá pela direita de campo ali com o Fabrício Bruno. A bola é boa para a ultrapassagem do William. William, será que evita a saída? Evitou, fez o cruzamento. Afasta de lá o Léo Pereira e já deixou ali com o Samulino. Samulino com Paquetá. Paquetá sai da marcação, ligou com o Lino novamente. Lino com Pedro. Ai, ai, ai, olha o perigo. Vem descendo o Flamengo com Pedro pela direita de campo. Ele ligou com o Royal. Royal pela direita de campo. Achou ali o Plata. Plata pedalou para cima da marcação do Rojas. Deixou de lado com Pedro, a bola é boa com Royal, afasta de lá o Jonathan Jesus, ainda ficou com o Flamengo, com Plata. Plata sai da marcação, ligou com Paquetá. Ai, ai, ai, o Pedro tá livre, tem que tomar cuidado, afasta de lá a zaga do Cruzeiro e já tenta ligar com o Dragob, quem sabe agora com o Matheus Pereira. Ele liga lá pela direita de campo ali com o William. William rifou a bola, entregou de graça para a equipe do Flamengo, dominou ela o Léo Pereira. Ligou ali com Ayrton Lucas. Ayrton Lucas para Pereira. Pereira para Pulgar. Pulgar pelo centro de gramado. Ligou ali com o Paquetá. Paquetá ligou pelo lado direito de campo. Olha com o Pulgar. Pulgar levanta a cabeça. Pelo centro de gramado, ele achou o Lino. Tentava o passe. Cortou, interceptou o Fabrício Bruno. E ligou com o Kenny Arroyo. Vem pra cima na marcação do Ayrton Lucas. Tomou dele o Ayrton. Ficou ali com o Léo Pereira. Léo Pereira para Samuel Lino. Vem o Flamengo. Ai, ai, ai. Olha o perigo. Samuel Lino dominou. Trouxe da esquerda para a direita, que é a boa. Samuel Lino deixou de lado ali com o Pulgar. Pulgar inverteu o jogo aqui pela direita de campo. Ele achou o Léo Ortiz. Léo Ortiz levanta a cabeça, brincou na melhor opção, ligou mais atrás ali com o Pulgar. Pulgar gira o jogo novamente pela direita de campo. Achou por ali o Léo Ortiz. Léo Ortiz levanta a cabeça, volta um pouco mais atrás ali com o Léo Ortiz. Léo Ortiz para Pulgar novamente. Pulgar lá pela esquerda de campo com o Léo Pereira. Vai rodando bola a equipe do Flamengo com o Léo Pereira. Pelo lado esquerdo de campo ele dominou, tocou de lado com o Ayrton Lucas. Ayrton Lucas vem pra cima da marcação do William, do Arroyo. Também fica no chão, pede falta. E o Ael Falcão marca a falta em cima do Ayrton Lucas. Rodrigo Arruda.
1: Falta para cima do Ayrton Lucas. O número 6 do Flamengo tentava a escapada pelo lado esquerdo. Chegou lá o 99, Arroyo. Para fazer a falta, o árbitro viu, deu a falta, segue 1-1.
0: E falta que vai ser cobrada lá pelo lado esquerdo de campo. Ali com o Paquetá, ele volta um pouco mais atrás ali com o Jorginho. Jorginho gira o jogo, faz ela chegar aqui em Pulgar. Pulgar pela direita de campo, achou o Royal. Royal para Pulgar novamente. Pulgar acelera o jogo, ligou com o Pedro. Olha o perigo, afasta de lá o Jonathan Jesus. Ficou ligou o Caio Jorge. Caio Jorge entregou, Samulino acelerou. Quase que o Plata conseguiu dominá-la dentro da grande área. Afasta de lá o Otávio. O Davi Luiz, Caio Jorge não pode dar um mole desse, entregar ela pro Flamengo tão fácil assim não, hein?
2: Cruzeiro desestabilizou. Desestabilizou depois do gol. O Flamengo faz o gol agora e consegue segurar, pausar o jogo, dar ritmo à partida, o que o Cruzeiro não conseguiu fazer e acabou tomando um gol. O Cruzeiro tem qualidade, mas precisa ter cabeça no lugar, bola no chão, sair jogando, não ter medo do Flamengo e ir pra cima. A equipe do Flamengo, cascuda, experiente, vencedora, coloca a bola no chão, sai jogando um pouco mais e aí consegue criar oportunidade.

0: não. Pelo amor de Deus, seu juiz. Todo mundo viu, hein, Rodrigo Arruda? Ele marcou o tiro de meta.
1: Pois é, Arlindo. Todo mundo viu agora que a bola desviou na defesa do Flamengo após a tentativa do Caio Jorge. Mas o árbitro, mais uma vez, tiro de meta pro Flamengo. Segue 1-1.
0: E vem descendo agora o Cruzeiro pelo lado esquerdo de campo com o Jonathan Jesus. Jonathan Jesus levantou a cabeça, toca a bola com o Mateuzinho. Mateuzinho gira o jogo, liga ali com o Gerson. Novamente com o Mateuzinho. Ai, ai, ai, Mateuzinho entregou, perdeu. E vem descendo o Flamengo. Ali com o Pulgar. Pulgar dominou, deixou de lado com o Samulino. Samulino sai da marcação. Pelo lado esquerdo de campo ligou com o Ayrton Lucas. Ayrton Lucas muito marcado, deixou de lado com o Paquetá que veio jogar. Deixou de lado ali com o Samulino. Samulino com o Paquetá novamente. Paquetá pedalou, passou o pé por cima da bola duas vezes, o Arroyo tomou dele, tomou na bola, e vem descendo agora no contragolpe com Caio Jorge, saiu da marcação do Royal, ai, ai, ai, Caio Jorge, entra no jogo, meu filho, perdeu a bola de graça, e vem descendo agora o Flamengo, com Plata, Plata voltou de lado com o Pulgar, Pulgar com Paquetá, Paquetá pelo lado esquerdo de campo, ligou ali com Ayrton Lucas toca a bola com Léo Pereira acelera o jogo, liga com Jorginho pelo lado de campo, ligou ali com Léo Ortiz sai da marcação com Pulgar, Pulgar levantou a cabeça, procura a melhor opção, ultrapassa a linha de gramado, Eric Pulgar vem avançando, lá pelo lado esquerdo de campo, ele tocou com Ayrton Lucas para Pulgar novamente, Pulgar toca a bola com o Paquetá, Paquetá para Léo Ortiz, Léo Ortiz pelo centro de gramado, ligou com o Pulgar novamente, Pulgar com Lino, Lino com Léo Pereira levanta a cabeça pela direita de campo, já deixou ali com Léo Pereira levanta a cabeça, procura a melhor opção, a bola chega ali em Paquetá, Paquetá para Léo Pereira novamente, Léo Pereira pela direita de gramado, liga com o Jorginho para Léo Pereira novamente, o Flamengo vai tocando bola, o Flamengo vai trocando passes pelo lado esquerdo, agora com Léo Pereira, não tem pressa, não tem pressa, está satisfeito com o empate no Mineirão. E vem descendo agora com Léo Ortiz, acelerou, Emerson Royal invadiu a grande área, bateu, milagre de Otávio! Milagre de Otávio com o ombro, ele salva a virada do Flamengo! Mas também não valia mais nada, estava marcada a posição de impedimento, Rodrigo Arruda.
1: É isso, após o milagre do Otávio evitando o segundo gol do Flamengo, o Bandeirinha subiu seu instrumento de trabalho em impedimento. No momento em que estamos tendo duas alterações na equipe do Cruzeiro. Primeiro, sai 99, Arroyo, autor do gol, para a entrada de João Costa, número 67. Sai também o amarelado Matheus Henrique, número 7, e entra o garoto, número 5, Zé Lucas.
0: Então entram João Costa e Zé Lucas, ambos reforços dessa janela, hein, Davi Luiz?
2: Alterações até esperadas, o João Costa, um ponta que sabe criar por dentro, o Cruzeiro precisa manter a bola, ter mais calma com ela, o João Costa tem mais essa característica do que o próprio Arroyo. O Zé Lucas, por outro lado, entra muito mais pela ausência do Romero e o cartão amarelo do Matheus Henrique. Matheus Henrique pendurado nesse momento do jogo, não seria interessante ter ele na partida. É isso, tomar cuidado com o Zé Lucas, um garoto, 18 anos de idade, tem toda a responsabilidade também, tem que ter calma, mas que o garoto esteja pronto neste momento para dar conta realmente de um jogo desse tamanho.
0: É, tomara, tomara. E vem descendo agora o Flamengo pela esquerda de campo, ligou o Jorginho, ele levanta a cabeça, procura a melhor opção, Pereira tomou dele e já ligou ali com o Gerson, Jorginho matou a contra-ataque do Cruzeiro. Vai subir cartão não, professor? Nada de cartão, apenas a falta, Rodrigo.
1: Pois é, apenas a falta, o Cruzeiro com pressa, falta já cobrada. Segue 1-1 aqui no Mineirão.
0: Quem sabe agora o segundo gol do Cruzeiro, Matheus Pereira acelerou o jogo, ligou com o João Costa, primeiro que ele, o Ayrton Lucas, de carrinho providencialmente, para mandar para a lateral, lateral que vai ser cobrada lá pela direita de campo, ali com o Matheus Pereira, ele toca a bola com o William, William já rapidamente aciona o Pereira, Pereira com o William novamente, William para Pereira, Pereira invadiu a

0: Grande área, girou no meio de três, opa! Foi ao chão, pede pênalti, nada consta novamente para Yael Falcão. O que, que é isso, Rodrigo Arruda?
1: E agora os jogadores do Cruzeiro fazem pressão para cima do árbitro argentino. Matheus Pereira se embolou com a defesa do Flamengo ali dentro da área, caiu. Agora vamos ver a decisão do árbitro, que o jogo está parado e o Montinho... Ao lado dele está formado, viu, Arlindo?
2: Ô Arlindo,
3: oi.
2: Parece, pelo menos parece, uma má vontade diante do árbitro. Ele mandou seguir, não deu pênalti, ok. Isso tudo bem, é do jogo. Mas todos os lances que são minimamente decisivos, o árbitro é muito convicto, ao contrário do Cruzeiro. Alguns realmente ele está certo, mas em alguns falta realmente uma boa vontade de olhar e esperar, sempre muito convicto. Estranho, no mínimo estranho nesse momento. Acho que cabia uma revisão, cabia realmente no momento onde ele estava, estava difícil dele enxergar. Então, enfim, falta um pouquinho também dele equiparar o nível dele.
0: E vem descendo o Cruzeiro pelo lado esquerdo de campo com Kaique Kenji. Saiu, pedalou pra cima da marcação. Kaique Kenji acabou sendo desarmado. Ela vai ficar em lateral para a equipe do Cruzeiro, fazendo a cobrança pelo lado esquerdo de campo com Gabriel Rojas. E o banco do Flamengo, quando você pensa que acabou, daqui a pouco vem aí Carrascal. É impressionante o elenco flamenguista mesmo. E vem descendo agora o Cruzeiro pelo centro de gramado com Zé Lucas. Zé Lucas inverteu o jogo pelo lado esquerdo de campo com Gabriel Rojas. Rojas levantou a cabeça, girou o jogo, a bola lá pela direita de campo com William. William dominou, bateu pro meio da grande área. Léo Pereira afasta de lá de toda maneira. Léo Ortiz complementa. Um bicão lá pro campo defensivo. Gabriel Rojas é quem domina. O Pedro pressiona ele. O Rojas entregou de graça. Que é isso, Rojas? E vem descendo agora o Flamengo com o Pedro. Cortou a marcação do Gerson, mas do Gerson tomou dele na boa. E já saiu jogando ali com o Zé Lucas. Zé Lucas virou pela direita de campo. Ali com o João Costa. João Costa acelerou, ligou com o William. William sai da marcação, ligou mais atrás ali com Fabrício Bruno. Fabrício Bruno acelerou, a bola é com Zé Lucas. Zé Lucas muito marcado, passou no meio de três. Vem conduzindo, vem ganhando o campo, progredindo para a equipe do Cruzeiro. Deixou de lado com Rojas. Rojas sai da marcação, deixou de lado com Gerson. Gerson com Pereira. É daí que tem que sair, hein, Cruzeiro? É daí que tem que sair a criatividade. Gerson, Pereira. Pereira lá pela direita de campo. Ligou com João Costa. João Costa... com a camisa de número 67, ligou pela direita de campo com Pereira. Pereira girou o jogo, a bola é boa com Gabriel Rojas. Chapelou Gabriel Rojas, invadiu a grande área. Ela vai sair ali em escanteio para a equipe do Cruzeiro. Escanteio não. Tiro de meta para o Flamengo, Rodrigo Arruda.
1: Tiro de meta para o Flamengo nessa tentativa. Aí agora do Rojas. Ele perdeu na disputa ali para o Emerson Royal. E por isso, somente tiro de meta para a equipe do Flamengo. No momento em que é autorizada a substituição, mais uma da equipe do Flamengo, sai o número 16, Samuel Lino, e entra o número 15, Carrascal. Sai Samuel Lino e entra Carrascal.
0: Tá certo, então saiu o Lino e entrou o Carrascal na vaga dele. Daqui a pouco o nosso Davi Luiz comenta, porque ele vem descendo o Flamengo. Pela área esquerda de campo com o Paquetá, levantou, conseguiu achar o Carrascal primeiro que ele, o William, para tirar, para andar o bicão lá pro campo ofensivo. Ganhou o Cruzeiro, Caio Jorge com Kaique Kenji, de volta com Caio Jorge, afasta de lá o Ayrton Lucas. Afasta de lá o Ayrton Lucas, providencial, ia sair o Caio Jorge de frente pro crime, hein, Rodrigo Arruda?
1: Providencial, no lance de contra-ataque do Cruzeiro, Caio Jorge e Zé Lucas tramando este contra-ataque, mas chegou primeiro o defensor da equipe do Flamengo, tirou para escanteio, escanteio, Rojas na bola.
0: Rojas na bola pelo lado esquerdo de campo. Quem sabe na bola parada. Gabriel Borras levantou. Quem é que sobe? Caio Jorge. Livre, livre de marcação. Ele testa pra fora. Não pode. pode, Caio Jorge. Tem que fazer, Rodrigo Arruda.
1: Após um bom cruzamento do número 27, Rojas, na cabeça do Caio Jorge, ele livre, fez o certo, cabeceou para baixo, mas sem direção, a bola saiu pelo lado direito do Rossi, sem grandes perigos, segue 1-1 aqui no Mineirão.
0: Ô, Davi Luiz, e essa mexida aí no Flamengo, hein? Entrou o Carrascal.
2: O Lina é um jogador mais veloz do que o Carrascal. O Carrascal é um jogador mais técnico. Eu acho que justamente é isso que quer o Jardim. Mas qualidade técnica neste momento na equipe do Flamengo, ter a bola no chão, o empate não é ruim, muito pelo contrário. É um bom resultado para a equipe flamenguista resolver dentro de casa. Então, eu acho que é justamente nessa pegada. O Carrascal consegue entregar dinamismo a equipe do Flamengo sem perder qualidade. Então é muito bom isso. Para a equipe do Jardim deve ser nesse sentido.
0: E vem descendo o Cruzeiro pela direita de campo com o Fabrício Bruno. Acelerou o jogo, ligou com o William. William toca a bola mais atrás com o Costa. Costa levanta a cabeça, programa da opção. Ele toca a bola pela direita, liga com o Fabrício Bruno. Fabrício Bruno para João Costa novamente. João Costa para Fabrício Bruno. Fabrício Bruno domina com a cabeça número 15. Programa da opção. Ele faz o básico lá no esquerdo de campo agora com Jonathan Jesus. Jonathan Jesus faz ela chegar novamente no seu companheiro de zaga. Fabrício Bruno domina. Vai ser apertado ali pelo Paquetá. Ele toca a bola com o Jonathan Jesus. O Pedro pede para o Flamengo subir as suas linhas. Pede para o Flamengo subir a marcação, é o Zé Lucas que tem ela dominada pelo lado esquerdo de campo. Ele toca ela com o Kaique Kenji, pra frente Kenji, meu filho, ele toca a bola de lado ali com o Gerson. Gerson levantou a cabeça, acelerou, ligou com o João Costa, não conseguiu dominar, e vem descendo o Flamengo agora com o Paquetá, Chapelo, o Matheus Pereira, apareceu por ali o João Costa para mandar o bicão pro campo defensivo, tentando afastar, mas ele ligou o contragolpe do Flamengo completa, pela direita de campo, pedala, passa, vai por cima da bola, ali para cima do Jonathan Jesus, ele ligou ali mais atrás com o Emerson Royal, faz a bola chegar ali atrás ainda com o Léo Ortiz deixou de lado com o Léo Pereira procura melhor opção, levanta a cabeça pela esquerda de campo, ligou com Ayrton Lucas procura a melhor opção, faz o bate mais da frente com o Carrascal. Carrascal toca a bola com Ayrton Lucas. Ayrton Lucas faz ela chegar novamente em Léo Pereira. Léo Pereira procura a melhor opção. Ele tira o jogo aqui para a direita de campo. É com Léo Ortiz. Caio Jorge vai pressionar. Ele volta mais atrás ali com o Rossi. Rossi toca a bola com o Ortiz. Pressiona, Gajota. Pressiona, Gajota. Fica ali com o Léo Ortiz. Ai, ai, ai. Que lançamento do zagueiro do Flamengo, hein? Achando ali o Paquetá no meio de campo. O Fabrício Bruno chuta, bate, empurra. Não consegue tomar a bola do Paquetá. Volta ali de lado com o Léo Pereira com o Carrascal. Carrascal deixou de lado com o Ayrton Lucas, saiu da marcação do primeiro e do segundo, Matheus Pereira tomou dele, quem sabe agora contra o golpe do Cruzeiro. João Costa contra três, deixou o primeiro no chão, João Costa vem pra cima da marcação, pedalou, ai, ai, ai, na hora de passar do segundo, acabou perdendo a bola, entregou para a equipe do Flamengo e vem descendo agora com Pulgar. Pulgar ligou ali com Carrascal. Carrascal sai da marcação do Gerson. Gerson acelerou o jogo, ligou com Carrascal. Carrascal pela direita de campo com o Emerson Royal, pintou o levantamento, afasta de lá o Rojas, afastou mal Carrascal. Otávio, Otávio novamente salva o Cruzeiro no Mineirão. Rodrigo Arruda,
1: mais uma vez Otávio salvando aquele que seria o gol de virada do Flamengo aqui no Mineirão. O atacante do Flamengo conseguiu bater livre dentro da grande área, mas lá estava Otávio para fazer um milagre aqui no Mineirão, no momento em que o Flamengo faz mais uma alteração. Quarta substituição, sai o número 19, Gonzalo Plata, e entra o número 2, Varela. Sai Plata e entra Varela.
0: Flamengo tá retrancando aí nesse final do jogo, Davi Luiz?
2: Não acho que seja uma retranca. Claro, fica mais defensivo você tirar um ponto, colocar um lateral. Mas o Flamengo forma uma linha interessante de meio de campo agora, com jogadores que têm qualidade, que sabem marcar.
0: E vem descendo o Cruzeiro com João Costa, acelerou o jogo pela direita de campo, a bola é com o William. William travou, ligou com João Costa novamente, trouxe pra esquerda, acabou, pintou o levantamento, Pereira! Pra fora! Pra fora, pra fora, pra fora. A cabeçada do Pereira tirou junta da trave do goleiro Rossi. Já tava vendido, hein, Rodrigo Arruda?
1: Já estava vendido. Um bom passe, uma boa assistência do João Costa. Camisa 67, achou o Matheus Pereira livre dentro da grande área. Ele deu uma casquinha na bola. A bola passou beijando a trave direita do goleiro Rossi. Saiu para fora, por isso segue 1-1 aqui no Mineirão. No momento em que subiu a plaquinha do acréscimo, mais 5, iremos até os 50 minutos desse segundo tempo.
0: Justos os mais 5 aí, ô Davi Luiz?
2: É, o Yair Falcão tentou seguir um pouco mais o jogo, alguns momentos dando vantagem, não caindo em qualquer pilha. Natural, substituições, então 5 minutos bem dados.
0: E vem descendo o Flamengo, Varela invadiu a grande área, limpou pra cima do Ross, escorou Paquetá. Zé Lucas consegue tirar dele e já acelera o jogo com Gerson. Gerson ligou a quinta marcha, ninguém pega ele, ligou com Pereira, bate Pereira, ele escorou Gerson, opa! Que é isso, professor? O Gerson caiu dentro da grande área. Ele não marca nada novamente, Rodrigo Arruda.
1: Novamente ele não marca nada, viu, Arlindo? E agora ele pede calma, porque a pressão é grande. O Gerson caiu dentro da grande área, mas o árbitro não marcou nada mais uma vez. Vamos ver no replay. No replay que a gente tem aqui, o árbitro mandou seguir! O árbitro mandou seguir, meu Deus! O que é isso? O que é isso? Vai você, Arlindo!
0: É impressionante o que vem acontecendo com o Cruzeiro no Mineirão. É impressionante. Te falar, viu? O Gerson claramente derrubado por um carrinho dentro da grande área. É difícil, Davi Luiz, é difícil.
2: Vai daí, Arlindo.
0: Vem descendo o Cruzeiro agora pela área esquerda de campo ali com Kaique Kenji. Sai da marcação, tomou dele o Paquetá. Pode vir contra o golpe do Flamengo. Paquetá pedalou, passou o pé por cima da bola. Vem Emerson Royal, Jonathan Jesus tomou dele e tenta sair jogando. O Kenji jogou de zagueiro. Finalmente você marca uma pro Cruzeiro, né, professor?
2: Oi. Ô, Arlindo, era aquilo que eu havia falado. É uma má vontade, realmente. O lance é no mínimo polêmico. Como que em 15 segundos ele já escuta orientação e segue? Enfim, no mínimo, má vontade.
0: E vem descendo o Flamengo agora com Carrascal. Carrascal sai da marcação, ligou com Paquetá. Paquetá pela área esquerda de campo, ligou ali com Varela. Rojas consegue ganhar dele, vai ser lateral para a equipe do Flamengo. Lateral para a equipe do Flamengo fazer a cobrança. Neste momento temos 3 minutos dos acréscimos passados. 2 minutinhos nos separam do apito final de Yael Falcão. Até o momento o Cruzeiro tem 1, o Flamengo também tem 1. E vem descer o Flamengo agora pela direita de campo ali com o Léo Ortiz. Ele volta mais atrás com o Léo Pereira. Pressiona Cruzeiro, sobe suas linhas. Cruzeiro é o Ayrton Lucas pelo lado esquerdo de campo. Tem a laminada. Volta ali com o Jardim. O Jardim toca a bola ali com o Ayrton Lucas. A bola é com o Carrascal. Limpou o Zé Lucas. Vem o Flamengo. Olha o perigo com Pedro pela direita de campo. Acelerou, achou o Royal. Royal toca a bola com Varela. Varela para Paquetá. Paquetá para Carrascal. Carrascal pela direita de campo. Novamente com o Emerson Royal. Royal com Carrascal. Ai, ai, ai. Olha o perigo. Tirando aí Cruzeiro. Ficou ali com Paquetá. Paquetá com Jorginho. Jorginho com Paquetá. Novamente Paquetá domina. Volta tudo. Volta tudo lá atrás. Ali com o Léo Ortiz. Um minuto de jogo para o apito final. Um minuto de jogo para o apito final. Vamos embora, Cruzeiro. Tem que subir, tem que pressionar. João Costa tentando pressionar o Léo Pereira. Ele conseguiu sair jogando ali com o Jorginho. Jorginho toca a bola com Ayrton Lucas. Ayrton Lucas levanta a cabeça, procura a melhor opção. Camisa número 6. Muito marcado. Ligou ali com Varela. Varela se desvencilhou. Ayrton Lucas invadiu a grande área. Tomou dele o William. E já acelerou com o Gerson. Gerson ligou com Caio Jorge. Liga aqui da marcha que ninguém te pega, Caio Jorge. Caio Jorge contra 3. Invadiu a grande área. Pedalou, passou bem por cima da bola. Afasta de lá o Emerson Royal. Emerson Royal de calcanhar, ligou ali com Pulgar. Pulgar sai jogando rápido, rapidinho com Varela. Varela não conseguiu impedir a saída em linha lateral. Acelera, Kenji! Acelera, Kenji! Ele falta mais atrás ali com o Rojas. Rojas domina a bola, deixa de lado com o Gerson. Vamos embora, Cruzeiro, pode ser o último lance do jogo. Gerson pedalou, muito marcado, não tem ninguém aparecendo ali pra ele. Ele girou o jogo lá pela direita de campo ali com o William. Pode ser o último lance do jogo. E é isso que acontece. Apita pela última vez, e aí é o Falcão. 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Termina o jogo no Mineirão. O Cruzeiro teve um golaço de Kenny Arroyo. O Flamengo também teve um com Paquetá descontando. Termina o primeiro jogo da decisão. Vai ficar tudo pro Maracanã. Vai ficar tudo pro Maracanã pro segundo jogo. O Cruzeiro abriu o placar, mas toma um empate. Ô, Rodrigo Arruda.
1: Pois é, Arlindo. O Cruzeiro conseguiu abrir placar. Num golaço do Arroyo, de perna esquerda. Mas logo em seguida, na entrada do Paquetá, ele já entra e já faz o gol de empate do Flamengo. É, o árbitro reverteu algumas marcações. No lance mais polêmico, nem no VAR ele foi olhar, que é uma chegada do jogador do Flamengo para cima do Gerson dentro da grande área. Confesso, eu não consegui ver o replay, por isso não vou opinar, mas é isso. O Cruzeiro sai com esse empate aqui no Mineirão. Poderia ter aberto uma vantagem aqui dentro de sua casa, não conseguiu e por isso vai decidir dentro do Maracanã, lá no Rio de Janeiro, na próxima quarta-feira, às 9:30 da noite. Os próximos confrontos das duas equipes são os seguintes. No domingo agora, dia 16, o Cruzeiro viaja até São Paulo para enfrentar o Corinthians às 7:30 da noite. Na próxima quarta, como eu já disse, dia 19, o jogo de volta lá no Maracanã às 9:30 da noite. E aí, no próximo sábado, dia 22 de agosto, novamente aqui no Mineirão, o Cruzeiro recebe o Flamengo às 8:30 da noite. Já o calendário do Flamengo é o seguinte: no próximo domingo, dia 16, ele viaja até o interior de São Paulo para enfrentar o Mirassol às 6:30 da noite. Na próxima quarta, recebe o Cruzeiro no Rio de Janeiro, e no próximo sábado, dia 22 de agosto, viaja novamente aqui para Belo Horizonte para enfrentar novamente o Cruzeiro. Aí a gente já vai estar sabendo quem dos dois times que foi que classificou para as quartas de final. Mas no final é isso. A decisão ficou para o maior templo do futebol brasileiro, que é o Maracanã. Muito obrigado, Gabriel Arlindo. Obrigado, Davi Luiz. Obrigado, Reinaldo Rei. E obrigado a todos os ouvintes do AM 880 por estar aqui com a gente no Gigante do Ar. E claro, obrigado a ele, Papai do Céu, Jesus Cristo, por permitir nós estar aqui nessa noite. Eu fui!
0: Valeu, Rodrigo Arruda, obrigado pela sua participação aqui nas reportagens do AM 880. E aí, hein, Davi Luiz, ficou tudo pro jogo da volta, ficou tudo para ser decidido no Maracanã. Suas análises finais e também o melhor em campo.
2: Arlindo, o jogo, ele pode ser um pouco cruel em alguns momentos. O jogo não, o resultado não é ruim para nenhum dos dois, mas é melhor para o Flamengo. Flamengo, obviamente, fora de casa, consegue um empate, não perde, consegue um empate, empatar durante a partida, no caso, se recuperar dentro do jogo, sai com mais moral para a volta, naturalmente. A equipe do Cruzeiro, faltou malícia, um pouco de casca, realmente, ser uma equipe um pouco mais cascuda, realmente, não tem outra palavra, um pouco mais cascuda dentro da competição. Em alguns momentos se perdeu dentro do jogo, não esfriou quando precisava, não matou quando poderia matar e acabou sofrendo um empate. Não é terra arrasada, longe disso. Arroio fez uma bela partida, Gerson mais uma bela partida, Matheus Pereira participando, Caio Jorge participou também. Enfim, tem erros a serem corrigidos durante a semana, é bem verdade, mas o Cruzeiro não fez um jogo de todo ruim. Fica a sensação, né, o sabor amargo neste momento pelo decorrer da partida, mas não é um resultado ruim. Tem que fazer o resultado agora no Rio de Janeiro. Naturalmente já seria difícil, agora fica mais complicado, mas o Cruzeiro tem elenco para isso. O Cruzeiro tem totais condições para fazer isso. E aí realmente vai ter que se provar dentro da competição, dentro do seu próprio elenco, do que acredita o Arthur Jorge, para fazer uma boa partida. Melhor em campo, Arlindo. Na equipe do Flamengo tiveram bons jogadores, mas um jogador que definiu, para mim, foi decisivo, foi o Otávio. O Otávio, em algumas oportunidades, salvou a equipe do Cruzeiro de um que seria muito pior. Errou em alguns lances, saindo com o pé, mas, realmente, com as mãos debaixo da trave, ele é muito diferenciado, foi muito bem, salvou o Cruzeiro. Enfim, Otávio, eu acho que simbolicamente, pelo menos, o salvar o que seria uma catástrofe maior para a equipe do Cruzeiro, fica como o melhor em campo. Bom jogo das duas equipes, bom jogo para quem gosta de futebol. Ótimo jogo, vai ser o jogo da volta.
0: Valeu, Davi Luiz, obrigado pela sua participação, abrilhantando os comentários da Rádio Inconfidência. A você, nosso ouvinte, eu agradeço demais ao privilégio da sua audiência aqui no AM 880. Ficou tudo pra volta, hein? Ficou tudo pro Maracanã na quarta-feira que vem. Também comigo, Gabriel Arlindo, com Davi Luiz, com Rodrigo Arruda, trazendo pra você as emoções desse jogo da volta. E aí, quem será que classifica pra grandes quartas de final da Copa Libertadores, da Copa Libertadores da América? Flamengo, Cruzeiro, Cruzeiro, Flamengo, ficou tudo para ser decidido no Maracanã. A você, ouvinte, que escutou conosco a nossa jornada esportiva, eu agradeço demais o privilégio da sua audiência. Eu vou ficando por aqui, uma boa noite, um grande abraço e eu fui!
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2: Seja bem-vindo, seja bem-vinda, já está no ar a edição de hoje do programa Memória Nacional. Eu sou Valesca Falsi, agradeço a sua audiência, te acompanho até às 5 da madrugada aqui no Memória Nacional, programa que vai ao ar todos os dias da semana, de segunda a segunda, trazendo para você clássicos da música popular brasileira contemporânea, aqui pela Rede Inconfidência de Rádio, AM 880, FM 100,9. Programação da Lúcia Carneiro, trabalhos técnicos de Agnaldo Silva e Washington Bittencourt, na mesa de som, Zé Carlos Figueiredo. Então, vamos de música. Elis Regina abre o nosso programa com Corsário.
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0: Toquinho e Vinícius, As Cores de Abril, Marisa Monte, Dança da Solidão, de Paulinho da Viola, Chico Buarque, Quando o Carnaval Chegar, Elis Regina, Corsário, de João Bosco e Aldir Blanc.
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0: E vamos seguir com Edu Lobo.

0: Luiz Melodia, Ilha de Cuba, de Papa Kid, João Bosco Brejo da Cruz, de Chico Buarque, Gal Costa, Peguei um Ítano Norte, de Dorival Caymmi, Edu Lobo, dele do Cacazo, Lero Lero.
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0: Obrigada pela sua audiência aqui no Memória Nacional. Chegando Nara Leão.

0: Celso Adolfo, Coração Brasileiro. Celito Espíndola, Vida Cigana, de Geraldo Espíndola. Geraldo Azevedo, Dona da Minha Cabeça, parceria dele do Fausto Nilo. Fagner, Na Asa do Vento, de João do Vale e Luiz Vieira. Nara Leão foi a primeira com Moça Bonita, de Geraldo Azevedo e Capinão.
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0: E agora vamos ouvir Caetano Veloso com Rapt-me Camaleoa.

0: Joyce Feminina, Djavan, Sina e Caetano Veloso foi a primeira com Rapt-me Camaleoa.
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0: Meia-noite e 58.
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0: Você está ouvindo Memória Nacional, o programa aqui da rede Inconfidência de Rádio, que traz para você, todos os dias da semana, de meia-noite às 5, clássicos da música popular brasileira contemporânea. Obrigada pela sua audiência. Adriana Calcanhoto agora canta Metade.

0: Cláudio Zoli, dele de Ronaldo Lobato, Felicidade Urgente. Cazuza, Minha Flor, Meu Bebê, de Dé e Cazuza. Leone, Garotos 2, Outro Lado. Adriana Calcanhoto, Metade.
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0: Agora vamos ouvir a voz de Zizi Posse.

0: Gilberto Gil, Esotérico, Jane Duboc, Bessame, de Flávio Venturini, Murilo Antunes, Flávio Venturini, dele do Kimura, Pensando em Você, Zizi Posse, Luísa, música do Tom Jobim.
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0: 1:27.
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1: Uma ótima madrugada, seja bem-vindo aqui no Memória Nacional. Vamos de Erasmo Carlos com Gatinha Manhosa.

0: Dalto dele, do Cláudio Rabelo, Muito Estranho, Roupa Nova, Chuva de Prata, de Ed Wilson e Ronaldo Bastos, Vanessa da Mata, Nossa Canção, Erasmo Carlos, Gatinha Manhosa, música dele, do Roberto.
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0: Mais uma sequência para você, vamos abrir com Jorge Aragão cantando com Luciana Mello.

0: Xande de Pilares, Tá Escrito, parceria dele, Gilson Bernini e Carlinho Madureira. Antes, Moinho, Bestetu de Pepeu, Moraes Moreira e Galvão. Martinho da Vila, Madalena do Jucu. Jorge Aragão e Luciana Mello, Tendência. Essa música é uma parceria do Jorge Aragão com Dona Ivone Lara.
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0: 1h55.
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0: 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Estamos transmitindo de Belo Horizonte para o mundo todo, também pela internet no inconfidencia.com.br. Muito obrigada pela sua audiência. Chegando Cidade Negra.

0: Paralamas do Sucesso, Meu Erro, de Herbert Viana, Zeca Baleiro, Minha Casa. Tulipa Ruiz, Efêmera, música da Tulipa Ruiz. Cidade Negra, Falar a Verdade, de Ras Bernardo, Bino da Gama e Lazão.
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0: Ouça agora Marina Lima com Beija-Flor.

Kiko Zambian que rolam as pedras. Metrô, tudo pode mudar, de Joey Ronaldo. Lulu Santos, dele do Fausto Nilo, tudo com você. Marina Lima cantou Beija-Flor, de Chechel e Zé Raimundo.

0: Democracia.
1: 12h27.
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1: E agora vamos ouvir Seu Jorge Rodrigo Cebrian.

0: Jorge Versilo, Que Nem Maré. Los Hermanos, Samba 2, de Marcelo Camelo. Paula Lima, Let's Go, de Seu Jorge, Tata Espala. Seu Jorge, Rodrigo Cebrian, Essa Menina, a música do Rodrigo e do Pique. 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
0: E agora tem Banda Reflexos.

0: Cheiro de Amor, Aviãozinho, de Paulinho Levi, Araqueto, Mal Acostumada, de Meg Evans, Banda Mel, Prefixo de Verão, de Beto Silva e Banda Reflexos, Madagascar, Olodum.
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0: 2h58.
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0: Uma ótima madrugada, Memória Nacional no ar aqui com você até às 5 da madrugada, tocando clássicos da música popular brasileira contemporânea. Agora tem Maria Bethânia cantando Gostoso Demais. Música.

0: Lô Borges, dele Ronaldo Bastos e Murilo Antunes, Nenhum Mistério. Tavito, Rua Ramalhete, parceria dele do Ney Azambuja. Danilo Caymmi, Casaco Marrom, a música é dele do Guarabira e do Renato Correia. Maria Bethânia cantou Gostoso Demais, de Dominguinhos e Nando Cordel.
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0: Vamos ouvir agora Ney Matogrosso com música da Rita Lee.

0: Novos Baianos, Brasil Pandeiro, de Assis Valente, Tom e Dito, Malandragem Dela, Maria Alcina, Cantofio Maravilha, de Jorge Benjor e Ney Matogrosso, Bandido Coração, música da Rita Lee.
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0: Ouça agora Guilherme Arantes com Coisas do Brasil.

0: Cleiton e Cledir, Viva, Ed Mota, Parada de Lucas, música do Fábio Fonseca. Fátima Guedes, Super Bacana, de Caetano Veloso e Guilherme Arantes, dele do Nelson Mota, Coisas do Brasil. 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
0: Uma ótima madrugada, chegando Baby do Brasil.

0: Ana Carolina, Garganta, de Antônio Villeroy. Gonzaguinha, Eu Apenas Queria Que Você Soubesse. Beto Guedes, Veveco, Panelas e Canelas. Parceria do Milton Nascimento com Fernando Brant. A primeira foi a Baby do Brasil, Sem Pecado e Sem Juízo. Música da Baby do Pepeu.
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0: 3h58.
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0: Olá, muito obrigada pela sua companhia, pela sua audiência. Memória Nacional vai ao ar todos os dias da semana, de meia-noite às 5, aqui pela rede Inconfidência de Rádio, AM 880, FM 100,9. Vamos ouvir agora a banda Prentice.

0: Toquinho ao que vai chegar dele do Mutinho, Marco Sabino, Reluz, de Luiz Gomes Escobar e Marco Sabino, Joana Amanhã Talvez, Prende-se Não Diga Nada, de Ronaldo Bastos.
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0: E agora vamos de Marina Machado cantando Simplesmente. Sim.

Milton Nascimento, Quem Sabe Isso Quer Dizer Amor. Música de Lô e Márcio Borges. Cadoviana, Rádio, de Chico Amaral. Afonsinho, Belê. A música é dele. Marina Machado, Simplesmente, de Samuel Rosa e Chico Amaral.

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0: 4h29.
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0: Vamos ouvir agora Alceu Valença com 7D.

0: Marinês Forró no Escuro, de Luiz Gonzaga e Miguel Lima. Ednardo, Artigo 26. Elba Ramalho cantou Do Jeito Que a Gente Gosta, de Severo e Jaguar. Alceu Valença foi o primeiro com 7 desejos. 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
0: A nossa última sequência de hoje começa com Oswaldinho e Marisa Viana.

0: A Melinha, a vida do viajante, de Luiz Gonzaga e Hervé Cordovil. Dominguinho Sivuca e Oswaldinho do Acordeon tocaram aí pra gente Sabiá, Numa Sala de Reboco e Xote das Meninas, músicas de Luiz Gonzaga, Zé Dantas e Zé Marcolino. Ouvimos também a Mônica Salmazo com Trem Tá Feio, de Tavinho Moura e Murilo Antunes, Oswaldinho e Marisa Viana, Você Vai Gostar, de Elpídio dos Santos. Memória Nacional de hoje termina aqui. A programação é da Lúcia Carneiro, trabalhos técnicos do Agnaldo Silva e Washington Bittencourt. Na mesa de som, Zé Carlos Figueiredo. Eu sou Valesca Falsi. Estou de volta logo mais com mais uma edição do Memória Nacional. A gente se encontra à meia-noite.
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4: Alô Minas, alô Brasil, pelas ondas médias e curtas da sua Inconfidência, o gigante do ar no AM880, começa agora mais um Estação Caipira, o programa que toca o sertanejo raiz e a música regional. A programação é feita por Cristiano Batista, apresentação Francisco Lopes. Eu abraço a todos e a todas que estão com a gente, chegando aí, Tião Carreiro e Pardinho.

0: cirurgiais.
1: Ai, meu Deus do céu, que jogo bruto, meu Deus, que estupidez. Assim não jogo, não jogo, não jogo mais.
2: Estação Caipira, você conferiu? Rolando Boldrin, futebol da bicharada, Berenice Azambuja. É disso que o velho gosta, de Berenice Azambuja, Isildo Campos, Tonique Tinoco, Adeus Mariana, de Pedro Raimundo, Gaúcho da Fronteira, Saudade de Querência, de Adelar Bertucci, Tião Carreiro e Pardinho, Casa Modesta, de Tião.
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2: Olá, você está ligado na rede Inconfidência de Rádio Estação Caipira. Esse é o programa Banquete para o Sertanejo das Antigas, do sertanejo raiz e a música regional. Chegando agora, Tião Carreiro e Pardinho.

0: Goiano e paranaense, o caipira lavrador de Goiânia e Valdemar Reis, Pedro Bentes é da estrada, cachaça e paixão de João do Reino e Tião do Carro, Zalico e Zalinho no peito e na raça de Zalico, Zalinho e Valtor Ottoni. E também nós tivemos Tião Carreiro e Pardinho, Sete Flechas e Tião Carreiro e Lorival dos Santos e Zé Mineiro.
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0: Estação Caipira, todo dia tem, de 5 até 7 da manhã. Na sequência, então, vamos de Zé Mulato e Cassiano.

0: Estação Caipira, você conferiu Silveira e Barrinha, Malandrinha de Barrinha, Trio Mineiro, Madrugada Sertaneja de Luiz Filho, Cleuto e Karen, Pagode da Viola de Cleuto e Karen, Romano e Rosseri, Capial de Tião do Carro e Caetano Erba, Zé Mulato e Cassiano, Viola de Pinho.
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0: Oi, gente, esta é a Rádio Inconfidência, o Gigante Ar. Chegando aí, Loreto e Loreto.

0: Teodoro Sampaio, Castelo de Areia, de Carreirinho, Charanga e Xará, Dona Chiquinha, Praião e Prainha, Viola Dourada, de Praião e Prainha, Lorito e Loreto, Vida na Roça, de Caetano Erba e Lorito.
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0: Olá pessoal, essa é a Rádio Confidência, Gigante do Ar, Estação Caipira. Chegando aí então, Zico e Zeca.

0: Estrela de Ouro de Ronaldo Adriano e Tião Carreiro, Tapajós e Tocantins, O Carreador de Paraíso e José Fortuna, Rio Pardo e Odilon, Coração Caipira de Caetano Elba e Rio Pardo, Zico e Zeca, Canarinho Dobrador de Teddy Vieira e Valdemar Pimentel.
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3: Bom dia, ouvinte Inconfidência. Tem trânsito já lento na Avenida Cardeal Eugênio Pacelli, no sentido BH, passando ali pelo Cidade Industrial em Contagem, pelo excesso de veículos. Não há informação de ocorrência na via expressa. O cenário é melhor, apenas com redução de velocidade até agora, passando pelo bairro Petrolândia, rumo a Betim. Vejo o trânsito fluindo bem nos principais corredores. 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Diego Costa para a Rádio Inconfidência.
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0: Olá, gente, bom dia a todos e a todas. Essa rádio Inconfidência, o gigante do ar, a M880, Estação Caipira. Todo dia tem, de segunda a segunda, no horário de 5 até às 7h. Chegando aí, Sulino e Marroeiro.

0: você conferiu, não vaguear os três boiadeiros de Anacleto Rosa Júnior, Paulo César e Amorim, Estiagem de Benedito Xavier e Paraíso, Vieira e Vieira Júnior, Um Pedaço de Minha Vida de Raul Torres, Sulino e Marroeiro, Quando a Lua Vem Surgindo de Sulino e Marroeiro.
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2: Está aqui agora para você, ouvinte Inconfidência BR-040, você que sai de Ribeirão das Neves nesta manhã e segue rumo à capital. Lentidão desde o Belvedere, Veneza, lentidão chegando até a altura do Cabral em Contagem. Motivo dessa lentidão é mesmo o excesso de veículos, não há ocorrências por lá. Por isso vale você que sai de Neves insistir pela BR-040 neste momento. Na sequência, após a passagem pelo trevo da Ceasa, já na reta do Califórnia, trânsito fluindo bem até a chegada ao anel rodoviário. 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Eliseu Júnior para a Rádio.

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5: Estação Caipira, aqui tocamos o sertanejo raiz e a música regional. Chegando agora aí, Tinoco e Tinoquinho.

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0: Estação Caipira, nós tivemos aí trio Parada Dura, Couro de Boi, Paixão e Pachá, Aquela Flor de Alvarenga, Zé Garoto e Timbaré, Andorinha Noturna de Luiz Cigano e Ferraz, Os Filhos de Goiás, Pedacinho de Vida de Maurício e Eliene, Tinoco e Tinoquinho, Cabocla de Tonico e Tinoco.
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0: Oi, gente, esta Rádio Inconfidência de Belo Horizonte, a capital dos mineiros, o programa Estação Caipira, chamando Luizinho e Limeira.

0: Rei Gaspar e Baltazar, Chuva de Pranto de José Fortuny, Mairi Porã, Inesita Barroso, Romaria de Renato Teixeira, Luizinho Limeira, Tronco Caído de Arlindo Pinto e Oswaldo Auge. E por aqui ficamos, agradecendo o carinho da sua audiência. Voltamos amanhã, se Deus quiser.
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3: Anel rodoviário, neste momento, tem pontos de lentidão no sentido Rio de Janeiro. Primeiro, na passagem pelo viaduto São Francisco, onde há estreitamento de pista, vale insistir. Na chegada à Praça São Vicente, também estreitamento de pista, vale motorista insistir. Agora, o ponto mais crítico nesta manhã é a partir do Betânia, lentidão até o Olhos d'Água. Quem dirige rumo ao Rio de Janeiro é insistir com paciência. Agora, se você dirige rumo ao Belvedere, a dica é no trevo do Betânia, acessar a rua Úrsula Paulino e seguir por vias internas do Avaí e do Buritis. 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Eliseu Júnior para a Rádio Inconfidência.
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0: Belo Horizonte, são 7 horas. Bom dia, hoje é quinta-feira, dia 13 de agosto de 2026. Eu sou Regina Pala.
1: Bom dia, eu sou Renato Silveira. A temperatura agora em Belo Horizonte é de 16 graus. Confira os destaques de hoje no Jornal da Inconfidência.
0: Polícia Federal desmonta esquema de falsificação de diplomas em cursos de medicina.
1: Novas regras para doação de sangue no país entram em vigor em outubro.
0: Cruzeiro e Flamengo empatam no primeiro jogo das oitavas de final da Libertadores.
1: Estas e outras notícias você confere a partir de agora no Jornal da Inconfidência.
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0: 7 horas e 1 minuto. Um morador morreu carbonizado durante incêndio em um apartamento de conjunto habitacional em Contagem, nessa quarta-feira. Já em BH, 4 pessoas precisaram de atendimento hospitalar após o fogo atingir um apartamento no bairro Colégio Batista. O repórter Leandro Siqueira tem as informações sobre os dois casos.
3: Um homem de 27 anos morreu e um de 31 anos ficou ferido em um incêndio que atingiu um apartamento no bairro Água Branca, em Contagem, na manhã desta quarta-feira. De acordo com o Corpo de Bombeiros, o apartamento onde ocorreu o incêndio fica no primeiro piso de um conjunto habitacional. Moradores do condomínio e vizinhos disseram que ouviram uma forte explosão no local pouco antes do fogo e um forte cheiro de gás de cozinha. O corpo do homem de 27 anos foi encontrado carbonizado. A vítima, de 31 anos, foi socorrida em estado grave e levada para um hospital por uma ambulância de suporte avançado do SAMU. Durante a operação de combate ao fogo e resgate das vítimas, moradores dos outros apartamentos foram retirados do local em segurança com o apoio da Polícia Militar, que também isolou as ruas de acesso para facilitar o deslocamento de ambulâncias e outros veículos de emergência. Com a finalização do combate ao fogo e o resfriamento no apartamento, peritos da Polícia Civil realizaram os primeiros levantamentos para investigar as causas do incêndio. O corpo do morador de 27 anos foi levado para o IML, onde passará por exames. A Defesa Civil de Contagem irá realizar uma vistoria no local para verificar possíveis danos à estrutura. Outro incêndio na madrugada desta quarta-feira atingiu um apartamento no bairro Colégio Batista, na região noroeste de Belo Horizonte. Conforme o Corpo de Bombeiros, 4 pessoas precisaram de atendimento médico devido à inalação de fumaça. Elas foram socorridas no local e depois encaminhadas para unidades de saúde por ambulâncias do SAMU, nenhuma delas em estado grave. Moradores dos dois blocos do condomínio tiveram que sair durante a operação de combate às chamas. A Polícia Militar auxiliou na retirada dos moradores e de animais domésticos. Ainda de acordo com os bombeiros, o fogo teria começado em um ar-condicionado, em um apartamento no quarto andar. A moradora do apartamento disse que acordou com as chamas. Após a extinção do fogo e o resfriamento, os moradores do bloco não atingido foram liberados para voltar para as residências. Os moradores do bloco onde fica o apartamento atingido pelo incêndio foram orientados a aguardar uma vistoria da Defesa Civil. Reportagem Leandro Siqueira.
1: Por meio de nota, a Defesa Civil informou que, durante a vistoria no apartamento do Colégio Batista, foram constatados danos generalizados, mas sem riscos estruturais. Além da residência atingida, outras 4 unidades do mesmo edifício foram vistoriadas, sendo identificado alto risco de queda de vidraças no apartamento acima do imóvel atingido.
0: Também foi constatada queda parcial do telhado da área privativa de um apartamento no primeiro andar. As áreas afetadas foram isoladas preventivamente e terão acesso restrito até a adoção das medidas necessárias de recuperação e eliminação dos riscos.
1: Agora, 7 horas e 4 minutos. Os carros elétricos estão ganhando espaço no mercado e essa mudança também traz novos desafios para os condomínios. A instalação de carregadores exige adaptações na estrutura residencial e pode mudar a rotina dos moradores.
0: Acompanhe a reportagem que chega do Rio Grande do Sul, produzida pela TVERS, e mostra como os condôminos estão se preparando para essa nova realidade.
4: O Leandro conta que na hora de trocar de carro esse ano, ele e a esposa decidiram mudar para o primeiro carro elétrico da família.
5: A gente pensou muito na economia, porque a gente roda bastante, né? E o consumo de gasolina já estava muito alto. Então decidimos comprar um carro híbrido, onde na cidade a gente consegue rodar tranquilamente, 100% elétrico.
4: Pois as vendas no Brasil aumentaram 196% de janeiro a junho em relação ao ano passado. Só no Rio Grande do Sul, a frota 100% elétricos ou híbridos passa de 10.600 veículos, segundo o Detran. Com a decisão, vem a necessidade como carregar em casa, principalmente quem vive em condomínios. O prédio do Leandro já foi entregue com o carregador, mas ele é síndico profissional e explica que nos condomínios existentes é preciso que os moradores aprovem a instalação em assembleia, a partir de normas técnicas e de segurança.
5: Deve-se contratar uma empresa especializada, um profissional habilitado, que vai fazer um estudo de viabilidade para entender qual a capacidade do prédio, quantos carregadores é possível instalar. Tem também as questões com o PPCI, né, que é o Plano de Proteção contra Incêndio. Dependendo do estacionamento, se tem vaga subsolo, já tem normas específicas para proteção contra incêndio. E, obviamente, também notificar a seguradora, né?
4: Sim, porque em caso de sinistro com o carregador, as seguradoras do condomínio podem cobrir os custos do prédio. Para os veículos, a cobertura é do próprio automóvel.
6: O importante é que eles sejam instalados de forma adequada, dentro das normas técnicas, para que não tenha nenhum problema de causar um dano no veículo, ninguém quer, né? Vai ter cobertura pelo seguro do veículo, assim como não causar nenhum dano à residência ou ao condomínio.
4: O Rio Grande do Sul ainda estuda uma lei específica, exemplo de outros estados, como São Paulo. Mas as normas técnicas dificultam o uso de carregadores portáteis individuais nos edifícios. Por isso, o caminho tem sido a convenção do condomínio.
5: Sempre prezando pela segurança da infraestrutura, da parte elétrica, com relação a PPCI, combate a incêndio. Então, o síndico tem que estar sempre preparado para isso, né? Não querendo tirar o direito do condômino de ter o seu carro elétrico, mas também preservando ali a segurança do condomínio como um todo.
1: Jornal da Inconfidência, 7:07. Suspeitos de falsificar e vender diplomas de medicina são presos em operação da Polícia Federal em Minas e na Bahia. O repórter Leandro Siqueira tem os detalhes.
3: Três pessoas foram presas nesta quarta-feira pela Polícia Federal durante uma operação que investiga um esquema de falsificação de diplomas de medicina em Minas e outros estados. De acordo com a Polícia Federal, as prisões aconteceram durante o cumprimento de 3 mandados de prisão preventiva e 4 de busca e apreensão em Montes Claros e Bocaiúva, no norte de Minas, e nas cidades de Barreiras e Luiz Eduardo Magalhães, na Bahia. Os suspeitos presos são suspeitos de participar de um grande esquema de falsificação de diplomas, históricos escolares e outros documentos para ingressão em cursos de medicina e na obtenção do registro profissional junto aos conselhos regionais de vários estados. Conforme a Polícia Federal, as investigações começaram em 2023, após a apreensão de um diploma falso apresentado no Conselho Regional de Medicina do Rio Grande do Sul. A partir da identificação do suspeito de falsificar o diploma, foi descoberto um esquema mais amplo, com diversos envolvidos que comercializavam os documentos falsos pela internet e redes sociais. Pelo menos 45 registros profissionais em conselhos regionais de medicina são suspeitos de terem utilizado dados falsificados. Além de falsificarem diplomas para o pedido do registro profissional, os investigados também falsificavam históricos escolares e outros dados acadêmicos para possibilitar o ingresso de alunos supostamente transferidos de outras instituições para cursos de medicina nos períodos finais. O principal alvo das investigações já havia sido preso e indiciado em 2016 por outro tipo de crime. Ele seria operador de um esquema de fraude na realização de provas do Enem, o Exame Nacional do Ensino Médio. Professores e estudantes universitários eram contratados e usavam dados falsos para participar das provas. E através de pontos eletrônicos, candidatos que haviam pago os altos valores recebiam as respostas às questões. Na época, o esquema foi descoberto em 3 estados e os envolvidos presos. A Polícia Federal informou que as investigações sobre a falsificação de diplomas e outros documentos continuam para identificar outros possíveis envolvidos com os crimes. Reportagem Leandro Siqueira.
0: 7 e 10. A Polícia Federal deflagrou nessa quarta-feira uma operação contra a circulação de moeda falsa na Zona da Mata e no Campo das Vertentes, em Minas Gerais. Em São João del Rei, foi cumprido o mandado de busca e apreensão.
1: Durante a ação, foram apreendidos equipamentos eletrônicos e cerca de R$8.000 em notas falsas, todas de R$100. Um suspeito foi preso em flagrante. A investigação apura a origem das cédulas e a possível

0: Samuel Lino e chutar no ângulo oposto do goleiro Rossi.
1: O Flamengo reagiu com Paquetá, que aproveitou o rebote na área após uma bola na trave. As duas equipes vão decidir a classificação na próxima quarta-feira no Maracanã. Antes, no domingo, o Cruzeiro enfrenta o Corinthians pelo Brasileirão em São Paulo, às 7:30 da noite.
0: Já o Atlético venceu o Bragantino fora de casa no jogo de ida das oitavas da Copa Sul-Americana. Coelho marcou o gol da vitória aos 27 minutos do segundo tempo, após aproveitar falha do goleiro Cleiton. A partida de volta será na próxima quarta-feira na Arena MRV. O Galo avança às quartas de final com empate. Antes, enfrenta o Grêmio pelo Brasileirão no domingo às 16h em BH.
1: Agora 7:12, a seguir no Jornal da Inconfidência, polícia prende suspeitos de fabricação de anabolizantes adulterados.
0: Novas regras para doação de sangue no país entram em vigor em outubro. A gente já volta.
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2: Previsão do tempo.
3: A quinta-feira será de tempo estável em Minas Gerais, com céu claro a parcialmente nublado e temperaturas em elevação. No leste do estado, o céu fica mais nublado por causa da umidade que chega do oceano.
4: Já na região central, o tempo será mais aberto, com névoa seca e umidade baixa à tarde. O IMET alerta para índices de umidade inferiores a 30% em várias regiões, entre 1 da tarde e 6 da noite.
3: Em Belo Horizonte, a previsão é de céu claro a parcialmente nublado com névoa seca. A temperatura mínima foi de 15,1 graus, a máxima estimada é em 30, com umidade relativa mínima do ar em torno de 30% no período da tarde.
4: 7:16. Novas regras para doação de sangue no país entram em vigor em outubro. O prazo para quem fez tatuagem ou procedimento estético diminui. Quem explica é a repórter Daniela Longuinho.
5: A partir de outubro, entram em vigor novas regras para doação de sangue no Brasil. Uma das mudanças é a redução do prazo para quem fez tatuagem, maquiagem definitiva e procedimentos estéticos,

0: como aplicação de botox, preenchimento e microagulhamento. Nesses casos, a doação poderá ser feita após 7 dias, desde que o local onde foi realizado o procedimento tenha alvará sanitário regularizado. Quando essa avaliação não for possível, o prazo será de 4 meses. Em coletiva de imprensa nesta quarta-feira, o secretário de Atenção Especializada à Saúde, Mozart Salles, detalhou o novo critério para doadores voluntários de sangue.
1: Se você tem uma estrutura de segurança em relação à vigilância sanitária, com os de agulhas cartáveis, utilização de luva, a não reutilização das tintas, hoje, na relação à tatuagem, nós temos o prazo aí de 7 dias. Em relação ao piercing, aí sim, é 4 meses após a retirada, se for o piercing de área de mucosa. Aí nós estamos falando de nariz, nós estamos falando de área da genitália, boca.
0: O prazo ficará menor também para quem passou por endoscopia ou utilizou anabolizante sem prescrição médica. Pela nova regra, cai de 6 para 4 meses. As mudanças foram estabelecidas por portaria do Ministério da Saúde de 3 de julho e entram em vigor 90 dias após a data de publicação. Mozart Salles ressalta que o dispositivo eliminou a idade máxima para doadores regulares e aponta outros critérios básicos para doação.
1: Do ponto de vista a chamada idade inflamatória, a idade física, a idade cronológica, ela não tem mais esse grande conceito. Tanto a pessoa pode ter 70, 75 anos e ser extremamente rígido, saudável e poder realizar a sua doação. Se manteve 18 anos, agora a partir de 16, com autorização dos pais e responsáveis, também podem realizar 18 anos de maneira autônoma, com um peso mínimo de 50 quilos e também das condições de rigidez, ou seja, de uma pessoa saudável para poder realizar a sua doação.
0: Sobre a segurança para as transfusões de sangue, o Brasil se tornou o primeiro país do mundo a utilizar de forma obrigatória o teste de malária em 100% dos exames de triagem. O teste NAT Plus, desenvolvido pelo Instituto de Tecnologia em Imunobiológicos da Fiocruz, já é utilizado para identificar HIV e hepatites B e C e passa a detectar também o parasita causador da malária. Além disso, as bolsas e amostras serão identificadas por padrão internacional de rotulagem, o que permite a rastreabilidade em todas as etapas: coleta, transfusão e envio do plasma para a produção de remédios. Os concentrados de plaquetas terão validade prorrogada para até 7 dias e não mais 5 dias, o que permitirá o uso por mais pacientes com câncer, doenças hematológicas ou que necessitam de transfusões frequentes. Os interessados em doar sangue devem procurar o hemocentro mais próximo para consultar horários de atendimento e passar pela triagem para avaliar as condições de saúde e aptidão para doação. Com informações da Agência Brasil, da Rádio Nacional em Brasília, Daniela Longuinho.
2: Jornal da Inconfidência, 7h20. A Polícia Civil do Distrito Federal cumpriu nesta quarta-feira 45 mandados de prisão e 64 de busca e apreensão em 8 estados. A ação faz parte da Operação Narciso, resultado de uma investigação contra um grupo criminoso que fabricava anabolizantes adulterados.
3: O delegado Rodrigo Carbone deu detalhes sobre o caso. A reportagem é de William Martins.
4: A organização produzia substâncias hormonais, diuréticos e estimulantes em residências e depósitos improvisados, sem qualquer controle de segurança sanitária. Profissionais de diversas áreas participavam do esquema. Designers eram responsáveis em falsificar os rótulos dos produtos e médicos veterinários emitiam receitas falsas para a compra de medicamentos controlados, usados para a fabricação dos anabolizantes.
5: Todos esses produtos, eles na verdade são falsificações, por isso o grande risco, né? Não se trata apenas de comercialização de anabolizante, que por si só já é uma substância nociva. O anabolizante, mesmo dentro dos padrões e mesmo com precisão médica, já tem os efeitos deletérios. Mas, no entanto, esse grupo, esses grupos, eles tinham um viés da falsificação, que é muito pior.
4: A justiça ainda bloqueou R$32 milhões dos investigados. Na ação, ainda foram encontrados 11 veículos de alto padrão, artigos de luxo, como relógios, e dinheiro em espécie. Os suspeitos podem responder pelos crimes de tráfico de drogas, falsificação de medicamentos, organização criminosa e lavagem de dinheiro. As penas podem chegar até 50 anos de prisão, de acordo com a Polícia Civil.
5: A gente tira de circulação, pelo menos por enquanto, essas pessoas. A gente evita, né, que muita gente aí possa ter problemas de saúde, principalmente com relação ao uso de substâncias que nem os próprios consumidores sabem o que estão consumindo. Essas falsificações de anabolizantes hoje elas são 80% do mercado hoje de consumo desses anabolizantes, né? Muito pouco do que se consome hoje de anabolizante no Brasil tem origem genuína, pura. Então, por isso o grande expressivo lucro desses laboratórios.
2: Agora são 7h22. O ministro Alexandre de Moraes, do STF, determinou a suspensão de pagamentos feitos fora dos limites estabelecidos pela corte e a devolução dos valores considerados irregulares. A medida atinge 7 tribunais, incluindo os do Maranhão, Rio de Janeiro e Distrito Federal.
3: Um dos casos citados é o de um magistrado do Maranhão que tinha previsão de receber mais de 3.200.000 reais em verbas rescisórias. Os tribunais terão 72 horas para informar os beneficiados e 5 dias para comprovar a suspensão dos pagamentos.
2: 7h23, a ANPD suspende transmissões ao vivo na plataforma Discord. A medida foi adotada após falhas em proteger crianças e adolescentes de crimes. A repórter Sayonara Moreno tem as informações.
6: Transmissões ao vivo, as chamadas lives, da plataforma Discord estão suspensas. É o que decidiu preventivamente nesta quarta-feira a ANPD, Agência Nacional de Proteção de Dados, que identificou falhas na implementação de medidas e procedimentos para prevenir e combater violações graves contra crianças e adolescentes. Agora, o Discord tem até 3 dias úteis para suspender a funcionalidade de transmissão ao vivo aqui no Brasil. Com isso, as lives e outros recursos de compartilhamento de vídeo equivalentes deverão permanecer suspensos até que a empresa comprove a adoção de medidas efetivas de proteção. Segundo a ANPD, a determinação ocorre por causa das evidências robustas de que a empresa não adotou medidas razoáveis para prevenir e reduzir riscos de acesso, exposição, recomendação ou facilitação de contato com conteúdos ou práticas que representem graves violações de direitos de crianças e adolescentes no âmbito da plataforma, sobretudo indução, incitação, instigação ou auxílio à violência, à automutilação e até ao suicídio, conforme o ECA Digital. A medida ocorre em meio a investigações policiais contra a plataforma Discord, principalmente depois que uma adolescente de 13 anos foi incentivada em uma live a tirar a própria vida com pessoas assistindo. Para suspender as lives da plataforma, a ANPD constatou que, pela arquitetura técnica adotada, o Discord não tem acesso ao conteúdo das transmissões de vídeo enquanto elas ocorrem, o que impede a análise do conteúdo ou a detecção de violações em tempo real. Na última sexta-feira, a ANPD abriu um processo de fiscalização para apurar falhas na proteção de crianças e adolescentes no ambiente digital por parte do Discord. Já na segunda, a plataforma enviou informações à agência e na terça se reuniu com representantes. A ANPD destaca que o Discord não está sendo bloqueado. Trata-se apenas da suspensão da funcionalidade Go Live, utilizada para transmissões ao vivo em servidores fechados. No entanto, a Agência Nacional Nacional de Proteção de Dados alerta que isso não impede que outras medidas sejam adotadas em meio à fiscalização que ainda está em andamento. A suspensão das lives fica valendo até que a plataforma demonstre a implementação e a efetividade de medidas técnicas de segurança e de governança adequadas aos riscos identificados para crianças e adolescentes. Procurado pela nossa reportagem, o Discord considerou a medida prematura, por ainda estar dentro do prazo para apresentar resposta à agência. A plataforma disse que está analisando cuidadosamente o conteúdo e que a caracterização feita pela ANPD não reflete a plataforma nem os investimentos feitos na segurança dos usuários. Se você está passando por momentos difíceis e precisa de apoio emocional, ligue de graça para o CVV, Centro de Valorização da Vida, pelo telefone 188. Da Rádio Nacional em Brasília, Sayonara Moreno.
3: 7:26, o Jornal da Inconfidência fica por aqui. A apresentação foi de Regina Pala e Renato Silveira.
2: Edição, Gustavo Abreu, Marcos Tadeu e Renato Silveira. Na mesa de áudio, Reginaldo Silva.
3: Diretoria de Conteúdo e Programação, Flávia Ivo. Gerência de Jornalismo e Esportes, Rodrigo Balbino.
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3: De hora em hora, o jornalismo também volta com Repórter em Confidência. E na Rede Minas, assista a seguir ao programa Opinião Minas, que destaca hoje a produção das vinícolas mineiras.
2: Agradecemos a sua audiência. Bom dia.
3: Bom dia.
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1: Destaque agora para você, motorista que sai da Pampulha e segue rumo ao centro da capital. Tem lentidão neste momento na Pedro I, desde a passagem pelo Lagoa do Nado. Lentidão que chega até a Antônio Carlos, na chegada ao bairro São Luís, a relato de uma ocorrência por lá. Sem mais detalhes, você que sai do Santa Mônica, São João Batista, e segue rumo à região central, melhor caminho neste momento é a Avenida Cristiano Machado. Agora você que deixa o São Luís, bairro Ouro Preto, a dica é optar pela Carlos Luz, que tem trânsito fluindo bem neste momento. 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Eliseu Júnior para a Rádio Inconfidência.
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5: Bom dia, 7:30 em Belo Horizonte. Emerson Rodrigues com você aqui na Rádio Inconfidência, nesta quinta-feira, 13 de agosto de 2026. A temperatura agora, 17 graus. Os trabalhos técnicos são de Juliana Moura e hoje a nossa viagem pelo tempo começa com Rosa Maria.

0: Rádio Inconfidência, Belo Horizonte, do ano de 1968, Hey Jude com Beatles. É o Flashback, agora 8 horas.
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2: Trânsito complicado neste momento na chegada à BH, passando pela MGC 356, a lentidão que passa pelo Trevo do Belvedere, se estende às curvas do Paredão e Nossa Senhora do Carmo. Você é motorista que dirige rumo à capital neste momento, vale desviar pelo anel rodoviário, na sequência estrada para o Buritis, Mário Werneck e Raja Gabaglia. Você que sai do Belvedere, a dica é evitar Nossa Senhora do Carmo e seguir rumo ao centro, passando pela Raja. 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Eliseu Júnior para a Rádio Inconfidência.
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0: Simon & Garfunkel, aqui no Flashback em Confidência, The Boxer, música de 1970, em Belo 8:31.
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2: Destaque agora para você, motorista que dirige com a Inconfidência no anel rodoviário sentido Rio de Janeiro. Tem ocorrência na chegada ao viaduto São Francisco. Ocorrência envolvendo carro e moto que bloqueia a faixa da esquerda. Trânsito vai ficando complicado por lá neste momento. O motorista pisa no freio já, desde a passagem pelo viaduto sobre a Avenida Cristiano Machado. Você que está no anel rodoviário, ainda na altura do bairro São Gabriel, a dica é acessar Cristiano Machado, na sequência Bernardo Vasconcelos e Antônio Carlos, até o retorno ao anel rodoviário. 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Eliseu Júnior para a Rádio Inconfidência.
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0: Keep Coming Love, KC and the Sunshine Band. A última de hoje aqui do Flashback. E aí, gostou? Espero que sim. 8h54. Até a próxima edição.
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3: Olá! 8 linhas de ônibus que atendem a região de Venda Nova em Belo Horizonte têm o itinerário alterado a partir desta quinta-feira, devido à realização de obras de pavimentação nos bairros Santa Mônica e Rio Branco. As linhas afetadas são 617, Piratininga, Estação Pampulha, 640, Estação Venda Nova, Jardim Neblon, 646, Estação Vilarinho Zoológico, 619 e 620, Santa Mônica, Estação Pampulha, além das linhas suplementares S60, S63 e S64. As alterações são temporárias e a previsão é que durem até sábado. Pontos provisórios para embarque e desembarque foram implantados na região. Todas as informações sobre as mudanças estão afixadas dentro dos ônibus e também podem ser consultadas online no portal pbh.gov.br. Um condomínio em Contagem terá que indenizar uma moradora que teve o cão de estimação atacado por um cão de rua mantido por vizinhos dentro do prédio. A repórter Lígia de Matos tem os detalhes.
4: Um condomínio foi condenado a pagar indenização por danos morais e materiais a uma moradora que teve o cachorro atacado por um cão de rua nas dependências comuns do prédio. O incidente resultou em graves ferimentos ao animal, que morreu meses após passar por cirurgias e tratamentos. Na ação, a moradora narrou que transitava pela área de lazer com um cachorro e uma criança, quando foram surpreendidos pelo animal agressor. Ela alegou que o cão de rua era mantido e alimentado por moradores e pela então síndica, apesar de ele já apresentar histórico de agressividade. Diante dos gastos com veterinários e medicamentos e do abalo emocional pela perda do cão, a tutora pediu uma indenização de cerca de R$ 8.500 por danos materiais e R$ 20.000 por danos morais. O juízo da comarca de Contagem, na região metropolitana de Belo Horizonte, julgou parcialmente procedentes os pedidos. A sentença reconheceu a negligência do condomínio, mas também reconheceu a culpa concorrente da moradora. Segundo o regimento interno, os animais domésticos não deveriam transitar soltos em áreas de lazer, mas carregados no colo ou conduzidos por guias curtas. Por conta disso, o condomínio foi condenado a pagar quase R$ 6.000 por danos materiais e R$ 5.000 por danos morais. O condomínio recorreu, argumentando que o cão agressor era um animal de rua, sem qualquer vínculo jurídico com o prédio, e que não houve falha de segurança. O Tribunal de Justiça de Minas Gerais confirmou a condenação e os valores das indenizações. Do Tribunal de Justiça de Minas Gerais, repórter Lígia de Matos.
3: O Senado aprovou o projeto de lei complementar que reduz tributos federais sobre diesel, gasolina, etanol e querosene de aviação. A medida foi aprovada por 61 votos a 2 e segue para a sanção presidencial. A proposta busca conter a alta nos preços dos combustíveis, causada pelos conflitos no Oriente Médio, que afetaram o mercado internacional de petróleo. O texto aprovado inclui benefícios fiscais para a produção de fertilizantes, minerais estratégicos e isenções para a Copa do Mundo Feminina de 2027. Segundo o projeto de lei, a perda de arrecadação será compensada pelo aumento das receitas da União com o próprio crescimento dos royalties do petróleo. Repórter em Confidência, redação Renato Silveira. Apresentação, Tarcísio Lopes.
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5: Destaque agora para você, motorista que dirige com a Inconfidência pela Cristiano Machado, saindo de Venda Nova e seguindo rumo ao centro. obra finalizada entre o Heliópolis e o Dona Clara, trânsito liberado por lá. Na sequência, o motorista enfrenta fila neste momento mesmo, na passagem pelo bairro São Paulo, excesso de veículos e reflexo de semáforo. Vale insistir com paciência. Na chegada ao complexo da Lagoinha, também lentidão neste momento, mas vale motorista insistir. 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Eliseu Júnior para a Rádio Inconfidência.
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0: Bom dia, 9 horas em Belo Horizonte. Eu sou Emerson Rodrigues, estou com você aqui pela Rádio Inconfidência, nesta quinta-feira, 13 de agosto de 2026. É o Em Boa Companhia, que hoje destaca no quadro Trilhas Inesquecíveis o filme Aeroporto. E vamos tocar uma música com Vincent Bell, que fez parte da trilha sonora. No meio a meio tem Foreigner e Edson e Hudson. Versão brasileira traduz a música Best That You Can Do, com Christopher Cross. No Cantil do Rei, 3 músicas do Roberto Carlos, e uma delas vai ser Quando a Gente Ama. Ídolos de Sempre destaca a vida e a obra de Paulo Sérgio. E hoje, atenção, vamos trazer informações sobre a 9ª edição do Bazar do Bem, iniciativa promovida pelos voluntários do Mário Pena em benefício dos pacientes atendidos pelo Hospital Mário Pena, pacientes em tratamento de câncer. Daqui a pouquinho, todos os detalhes do Bazar do Bem, 9ª edição, que começa hoje e vai até sábado. São 9 horas mais 1 minuto em Belo Horizonte, conferindo a temperatura na capital mineira, 20 graus. Os trabalhos técnicos são da Juliana Moura, a assistente de estúdio é Renata Toledo, a produção do Em Boa Companhia é de Pedro Henrique Vieira. Você pode participar pelo nosso WhatsApp. Atenção, se você ainda não salvou o nosso celular aí, o nosso número de WhatsApp no seu celular, o número é 31 982 76 2663. Repetindo, 31 982 76 2663. Daqui a pouco tem a pergunta do dia, hein? Daqui a pouquinho eu quero ver você participando da nossa pergunta do dia. Bom, a primeira música tá chegando, abrindo Em Boa Companhia desta quinta-feira, Erasmo Carlos e Marisa Monte.

0: Erasmo Carlos e Marisa Monte, mais um na multidão. Agora 9:06, ótima quinta-feira para você.
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Um músico que tocava contrabaixo na Filarmônica da Cidade do México disse certa vez que os melhores instrumentos são feitos de madeira que envelhece de forma natural. Você precisa deixar a madeira envelhecer 80 anos, depois tocar o instrumento por 80 anos, antes que ele obtenha o seu melhor som. O artesão precisa usar uma madeira que foi cortada e maturada por outra pessoa, e ele mesmo, enquanto estiver vivo, nunca verá um instrumento seu alcançar o ponto culminante. Muitas coisas importantes na vida são legadas para a próxima geração. A educação, o treinamento e a criação de filhos estão entre eles. Estamos vivendo apenas para o hoje e a curto prazo, ou estamos nos dedicando para que no futuro nossas gerações possam dar continuidade ao que estamos fazendo hoje?

0: Responda se puder.
1: O que é um camu camu? A. Um fruto da Amazônia? B. Um pequeno pássaro brasileiro? C. Uma espécie de caramujo de água doce? Ou letra D, um dialeto indígena? Repetindo a pergunta para você participar aqui do Em Boa Companhia pelo 31 982 76 2666. Vamos lá. Repetindo o WhatsApp, 31 982 76 2666. Tá bom? E a pergunta: o que é um camu-camu? A. Um fruto da Amazônia? B. Um pequeno pássaro brasileiro? C. Uma espécie de caramujo de água doce? Ou letra D. Um dialeto indígena? Bom, e hoje, 13 de agosto, é o Dia Internacional do Canhoto, buscando conscientizar sobre as dificuldades enfrentadas por pessoas canhotas em um mundo projetado para destros. A data visa combater o preconceito e a discriminação que canhotos ainda enfrentam em diversas situações. 13 de agosto é também o Dia do Economista. A data comemora a Lei nº 1411, de 1951, que oficializou a profissão de economista no Brasil. Essa lei estabeleceu as bases para a atuação profissional em diversas áreas da economia, como bancos, setores financeiros, comércio, administração e relações internacionais. É um dia para celebrar o trabalho e a importância dos economistas na sociedade. E 13 de agosto é também o Dia do Médico Psiquiatra, data dedicada aos profissionais especializados na prevenção, diagnóstico e tratamento dos transtornos mentais. Em Beloa, 9:10.
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2: A escola é um dos principais pilares da sociedade, mas, infelizmente, a violência acabou se infiltrando nesse espaço, o que dificulta separar esses assuntos quando se fala em educação. As ações do Estado são fundamentais para mudar essa situação, mas, como comunidade, todos temos um papel muito importante: nos posicionar, sempre que possível, contra essas violências. Se vermos um ato de violência ou ouvirmos relatos sobre eles, é importante agir rapidamente, seja ao exigir uma ação da escola ou discutir o assunto com outros estudantes. Só com isso, poderemos chamar a atenção para a importância e a urgência de tratarmos desse assunto.
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com a companhia da sua rádio Inconfidência, traz agora aniversariantes de 13 de agosto. Começando com o cantor e compositor Beto Guedes. Ele ficou conhecido pelo trabalho nos álbuns Clube da Esquina número 1 e Clube da Esquina número 2, de Milton Nascimento e Loborges, e pelo grande sucesso na carreira solo, que foi iniciada em 1977, com o LP A Página do Relâmpago Elétrico.

Beto Guedes, Lágrima de Amor. Hoje o cantor e compositor Beto Guedes está completando 75 anos de idade. Mais uma estrela da música faz aniversário neste 13 de agosto. O violinista, cantor, tecladista, compositor Marcos Viana. Em 1979, o Viana fundou o grupo Sagrado Coração da Terra com a proposta de misturar vocal e instrumental numa linha progressiva sinfônica com ênfase em questões ecológico-ambientais e espirituais. Marcos Viana atua como compositor de trilhas para TV, cinema, teatro, balé e musicais infantis. Ele fundou a própria gravadora Sonhos e Sons na primeira metade da década de 1990. E hoje, esse gênio da música, Marcos Viana, completa 73 anos.

Marcos Viana, A Miragem. Hoje, Marcos Viana completa 73 anos de idade. Bom, 13 de agosto é também o dia do aniversário do ator Marcelo Novaes, 64, da atriz Lydie Lisboa, 44, e do cantor britânico James Morrison, completando 42.

0: James Morrison, cantor inglês que hoje está completando 42 anos de idade. Você ouviu na voz do Morrison a música You Give Me Something. E hoje, para finalizar, 13 de agosto é também o dia do aniversário da cantora e atriz Julia B, 27 anos. Em Belo, 9h25.
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0: Fatos marcantes de 13 de agosto. Em 1521, a tropa do espanhol Hernán Cortés conquistou Tenochtitlán, atual cidade do México, colocando um fim no Império Azteca. Em 1940, começou a Batalha da Inglaterra com bombardeio alemão ao território inglês. O objetivo era aniquilar a RAF, Força Aérea Inglesa, para permitir a invasão alemã por mar. A batalha durou até outubro e os nazistas foram derrotados. Em 1942, estreou em Nova York Bambi, da Disney, um dos clássicos da animação. Em 1943, o escritor inglês H.G. Wells, considerado o pai da ficção científica, morreu aos 79 anos durante o sono. Em 1960, o senador democrata John Kennedy venceu as eleições presidenciais nos Estados Unidos. Em 1961, escondidos na madrugada, soldados comunistas começaram a construção do Muro de Berlim. O bloqueio pretendia evitar a fuga da população para o lado ocidental da cidade, controlado pelas forças capitalistas americanas. Em 1992, no dia 13 de agosto, Yitzhak Rabin tornou-se o primeiro-ministro de Israel. Sua primeira missão foi viajar para as capitais dos países inimigos na tentativa de estabelecer diálogos de paz. Em 2008, guerra russo-georgiana. Unidades russas ocuparam a cidade georgiana de Gori. Em 2016, Neymar estreou pelo Paris Saint-Germain em jogo válido pela segunda rodada da Liga Francesa. O PSG venceu o En Avant por 3-0 fora de casa. O terceiro gol foi marcado pelo Neymar. E para finalizar, no dia 13 de agosto de 2020, as relações Israel-Emirados Árabes Unidos foram formalmente estabelecidas. Agora 9h28, vamos ouvir Rosemary.

0: Rosemary, aqui no Em Boa Companhia da Rádio Em Confidência, joia, 9h31.
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2: Destaque agora para você, motorista que dirige com a Inconfidência, né, o rodoviário no sentido Rio de Janeiro. Tem ponto de lentidão na passagem pelo viaduto São Francisco, onde há estreitamento de pista, vale motorista insistir. Lentidão também na passagem pela Praça São Vicente, motivo é estreitamento de pista também. Por lá, vale acessar via marginal para ganhar tempo. Neste momento, no sentido Vitória, trânsito é lento também. Motorista pisa no freio desde a passagem pelo bairro Alto Caiçaras, lentidão chegando até a altura também do viaduto São Francisco. Vale acessar via marginal, onde for possível, para ganhar tempo. 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Eliseu Júnior para a Rádio Inconfidência.
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0: Bom dia! 9 horas mais 33 minutos em Belo Horizonte. Agora, o programa Em Boa Companhia da Rádio Inconfidência traz informações sobre a 9ª edição do Bazar do Bem. Solidariedade, consumo consciente e apoio a uma importante causa social se encontram nos dias 13, 14 e 15 de agosto. A sede da AMES, Associação Mineira de Supermercados, em Belo Horizonte, recebe o 9º Bazar do Bem, iniciativa promovida pelos voluntários do Mário Pena, que mobiliza a sociedade em apoio ao Instituto Mário Pena e ao enfrentamento ao câncer. Além das peças em bom estado recebidas durante a campanha de arrecadação, a edição conta com a participação de lojas renomadas de BH que apoiam a iniciativa com a doação de itens novos, nunca usados e ainda com etiqueta. A variedade transforma o Bazar do Bem em uma oportunidade para encontrar peças especiais e, ao mesmo tempo, contribuir para a continuidade das ações realizadas pelo Instituto Mário Pena. Os recursos arrecadados ajudam a manter iniciativas como o Coral Mário Pena, de pacientes laringectomizados, a oferta diária de lanches, a assistência aos pacientes nos leitos e a doação de itens importantes durante o tratamento, como sutiãs cirúrgicos e bolsas térmicas para o transporte adequado de medicamentos. Então, confirmando, de hoje até sábado, 9º Bazar do Bem, na sede da AMES. Endereço, Avenida Barão Homem de Melo, 2200, no Estoril. Confirmando, de hoje até sábado, Bazar do Bem, na Avenida Barão Homem de Melo, 2200. Agora em Belo, 9h35.
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0: Hoje o quadro Trilhas Inesquecíveis atende o Antônio, nosso ouvinte de Caratinga. Aeroporto, de 1970, é um dos filmes que ajudaram a inaugurar o gênero cinema catástrofe, aquele em que uma situação de emergência coloca dezenas de personagens diante de um perigo iminente. Dirigido por George Seaton, o longa é baseado no livro de Arthur Hale e acompanha uma noite de tensão no fictício Aeroporto Internacional Lincoln, próximo a Chicago. Em meio a uma forte nevasca, o administrador do aeroporto, vivido por Burt Lancaster, precisa manter as operações funcionando enquanto enfrenta pistas bloqueadas, problemas mecânicos e uma série de conflitos pessoais. E a situação fica ainda mais grave quando surge a ameaça de um homem que embarcou com uma bomba em um avião. No elenco ainda estão Dean Martin, Jacqueline Bisset, George Kennedy e Helen Hayes. A trilha sonora é outro destaque. Foi composta por Alfred Newman, um dos grandes nomes da música de Hollywood. Aeroporto marcou seu último trabalho para o cinema. Entre os temas mais conhecidos está Airport Love Theme, que ganhou também uma versão instrumental de Vincent Bell. Com suspense, romance e muita tensão, Aeroporto foi um enorme sucesso e acabou dando origem a 3 continuações: Aeroporto 75, Aeroporto 77 e Aeroporto 80. O Concorde, um clássico para quem gosta de filmes de catástrofe e do cinema dos anos 1970.

0: Trilhas inesquecíveis, destacando hoje o filme Aeroporto. Ouvimos Airport Love Theme, com Vincent Bell. Quem pediu foi o Antônio de Caratinga. Agora, 9h40 em Belo.
1: Meio a meio.
0: Mixadas, você ouve as músicas I Wanna Know What Love Is, com o grupo Foreigner, e Foi Você Quem Trouxe, com Edson Hudson.

0: Meio a meio, pra você, aqui no Em Boa Companhia, I Wanna Know What Love Is, com Foreigner, e fui, aliás, foi você quem trouxe, Edson e Hudson. Bom, agora tá na hora do WhatsApp, hein? Chegou a hora das participações pelo 31 982 76 2663. Agora são 9h47. Então vamos pro WhatsApp. Deixa eu passar aqui pra página do WhatsApp da Inconfidência para registrar as primeiras mensagens desta quinta-feira. Bom dia, Emerson e Pedro. Linda narrativa sobre o filme Aeroporto. Foi um show. Essa música do filme foi um mega sucesso na época. Embora eu era muito pequeno, me lembro bem. Bacana a pesquisa. Tá aí o Manuel Dias de Sabará. Obrigado, viu, Manuel? Muito obrigado pela sua participação, por estar em boa companhia, por estar ligado na Rádio Inconfidência. Um abraço para você e tudo de bom. Quem também está curtindo é o Maurício de Corinto. Inclusive, ele mandou aqui uma mensagem que eu vou compartilhar com vocês. Diz a mensagem aqui do Maurício. Bom dia! Acorde feliz, não porque a vida é perfeita, mas porque reclamar não muda nada e agradecer muda tudo. Essa mensagem foi enviada pelo Maurício de Corinto. Muito obrigado, Maurício. Cássia, bairro Santa Cruz, em Contagem. Está em boa companhia. Obrigado, viu, Cássia? Outra ouvinte de Contagem é a Úrsula. Ela está dizendo bom dia. A mensagem de hoje é verdade. O amanhã não nos pertence, mas os frutos é o que plantamos e deixaremos para nossas futuras gerações. E hoje é o meu dia, dia do canhoto. Para mim, a resposta é... Deixa eu ver aqui se você acertou ou errou, viu? Ô, Úrsula, vou conferir aqui. Deixe-me ver, deixa eu voltar a página aqui para ver a resposta. É, não, você não acertou. Mas obrigado pela participação, obrigado por ter compartilhado a sua reflexão em cima da mensagem que nós lemos aqui no início do programa. E parabéns por você ser uma canhota, né? Hoje é o dia do canhoto, da canhota, e a Úrsula está dizendo que é canhota. E é isso aí, né? Essa coisa de canhoto, né? São minoria, né? E a importância, como nós dissemos aqui no início do programa, é combater o preconceito, né? Contra as pessoas que são canhotas. Eu sou destro, mas sou canhoto na hora de comer, né? Eu só seguro o garfo com a mão esquerda, mas eu escrevo com a mão direita. E quando eu jogava futebol, hoje não jogo mais, né? Quando jogava amador, né? Quando eu batia minhas peladinhas lá com os meus amigos, com a mão direita, com o pé direito também. Mas na hora de comer, eu como com a mão esquerda. Isso é um hábito. Mas, voltando ao WhatsApp, voltando às participações aqui pelo 31 982 76 2663, o Moacir Paixão, de Ouro Branco. Moacir Paixão está respondendo a pergunta de hoje. Acertou, viu, Moacir? Um abraço para você, tudo de bom.
1: Bom dia, Emerson Rodrigues, Pedro Henrique, equipe. Somos Silêncio Pequi, desejo a todos nós feliz quinta-feira, que seja cheia das bênçãos de Deus e saúdes para todos nós. Estou aqui tomando um cafezinho quentinho, gostoso, com pão de queijo e ouvindo Em Boa Companhia. É tudo de bom. E parabéns para todos os aniversariantes do dia. Saúde, paz, felicidades mil para todos eles. Abraços para Fafá, Mário Penedo, Liliana Juju, do bairro Inconfidentes, Antônio Marcos de Nova Lima, Antônio Nunes de Pequi, Miri Gonçalves e Yasmin, Maria das Graças do Riacho, Canda do Floramar, Vaíta, Wanda, Neuza Vieira e família, Osmar Maia e família, Ed e família. Abraço, Emerson Rodrigues. Tchau, tchau. Fica com Deus.
0: Marcelene, mandando o recado dela diretamente de Pequi, interior das Minas Gerais. Pão de queijo, queijo, realmente é difícil, né? Ficar sem, né? É difícil, é difícil. 9h51, antes da tradução de hoje, deixa eu trazer mais participações aqui nessa janela para você, ouvinte em confidência. 31 982 76 2663.
2: Aqui é o Emerson, aqui é o Marcelei de Betim. Um abraço para todos aí, vocês aí do programa e todos os ouvintes, saúde e paz. Deixa eu te falar, se puder, toca para mim Barão Vermelho, mais uma dose, Barão Vermelho das antigas aí, rock and roll brasileiro. E tenha um bom e um ótimo dia para todos, saúde, com Deus.
0: Marcirley de Betim, rock and roll brasileiro das antigas, Barão Vermelho inclusive, né, Marcirley? Você tá ligado que em breve o Barão Vermelho vai vir a Belo Horizonte com a formação original, digamos assim, né? Porque recentemente, aliás, já faz um tempo que o Frejá saiu, mas o Frejá tá participando dessa nova turnê, enfim, vai ser um barão, aquele barão turbinado dos anos 90, 80 e tal, claro, né? Cazuza já se foi. Cazuza, que foi o líder do Barão Vermelho lá no início da década de 80, depois ele saiu para carreira solo, mas durante muito tempo o Frejá assumiu esse posto de vocalista e guitarrista, e depois ele saiu, mas agora o Barão Vermelho volta com o Frejá, volta com outros integrantes e está fazendo uma turnê que inclusive foi anunciada no Fantástico, né? Já faz um tempo, foi anunciada lá no programa Fantástico da TV Globo. Ô Marcirley, muito obrigado pela sua participação, um abraço para você e tudo de bom aí em Betim. Bom, chegou a hora, hein? 9h53.
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0: Hoje tem a tradução da música Best That You Can Do, também conhecida como Tema de Arthur, na voz de Christopher Cross.

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0: 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Best That You Can Do, com Christopher Cross, o tema de Arthur. Tradução para você aqui no Em Boa Companhia da Rádio Inconfidência. Vamos pro intervalo, né? Vamos pro intervalo. O Juju tá me olhando aqui, olhando o relógio, 9h57.
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2: Bom dia. Realizadas as partidas de ida das oitavas de final dos campeonatos internacionais, com destaques positivos para as equipes mineiras. Pela Sul-Americana, o Atlético viajou até Bragança Paulista para encarar o Red Bull Bragantino e conseguiu vencer a equipe mandante por 1 a 0. Depois de um primeiro tempo sem gols, o Galo voltou para a segunda etapa pressionando o adversário e em um lançamento preciso de Igor Gomes para Coelho, o atacante atleticano contou ainda com a falha do goleiro Clayton, que só precisou rolar a bola para dentro do gol. Com este resultado, a equipe mineira encaminha sua classificação, podendo passar até com um empate na Arena MRV. Pela Libertadores, o Cruzeiro recebeu o Flamengo no Mineirão e saiu com um empate dos seus domínios. Arroyo abriu o placar para a Raposa na volta do segundo tempo e depois de driblar os defensores rubro-negros e acertou um chute no canto direito do goleiro Rossi. Mas aos 22 minutos da segunda etapa, em uma jogada de bola parada, a defesa do Cruzeiro não conseguiu afastar a bola lançada na área e sobrou no pé de Lucas Paquetá para empatar a partida para o Flamengo. O jogo de volta será decidido na próxima quarta-feira, com a vantagem rubro-negra por jogar em casa no Maracanã. Reportagem João Pedro Martins.

0: democracia.
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5: Bom dia, 10 horas em Belo Horizonte, conferindo a temperatura, 23 graus.
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0: Cantinho do Rei, hoje com a programação do Rafael Eliakim, de Betim. O charme dos seus óculos, Quando a Gente Ama e Herói Calado. E o Rafael ouviu lá, inclusive mandou a mensagem aqui pelo WhatsApp agradecendo as músicas que nós tocamos aqui no Cantinho do Rei. Rafael Eliakim, bom dia para você. E ele está dizendo que está sempre em casa, ligado no programa, e está desejando uma ótima quinta-feira para todo mundo aqui da Inconfidência e para os ouvintes. Valeu, Rafael. Tudo de bom para você. Mais participações pelo WhatsApp da Inconfidência, agora são 10h14. Lembrando que o 982762663 segue liberado para você participar. Inclusive, para quem ainda não ouviu a pergunta de hoje, preste atenção. Dá tempo de responder ainda, hein? O que é um camu-camu? A. Um fruto da Amazônia? B. Um pequeno pássaro brasileiro? C. Uma espécie de caramujo de água doce? Ou letra D. Um dialeto indígena? Então a gente está perguntando o que é um camu-camu e você pode responder pelo 31 982762663. Mais participações, vamos ao WhatsApp.
1: Bom dia Emerson e Pedro e todos os ouvintes. É Antônio de Caratinga. Eu estou ligando para agradecer, né? Tocou rapidinho o meu pedido aí do Vincent Bell. Eu não lembrava, só me lembrava que era Bell, não sabia que era Vincent Bell. Olha, para concordar com esse ouvinte que falou que foi um mega sucesso na época, foi mesmo, eu era muito pequeno, eu lembro. Ficou em primeiro lugar várias semanas aqui no Brasil, aquela Rádio Aparecida fazia enquete todo sábado. Ficou várias semanas em primeiro lugar essa música aí do Vincent Bell, ok? Eu fiz um outro pedido há um tempo atrás, de outro filme, só que é brasileiro. É, um momentinho só. Vou baixar o rádio aqui. A Índia, a Filha do Sol. Não sei se vocês tocaram, que é uma música muito bonita com a Gal Costa, tá? Se puder tocar, proximamente aí, eu agradeço. Antônio de Caratinga. Obrigado.
0: Valeu, Antônio. Um abraço para você. Em breve a gente vai colocar a música na programação. Obrigado também a Dorinha, do bairro Santa Clara, em Vespasiano. Ela está dizendo aqui, bom dia, Emerson e todos da melhor rádio que existe e todos os ouvintes. E ela respondeu aqui corretamente a pergunta de hoje. Dorinha, bairro Santa Clara, em Vespasiano. Valeu. Nilson Brant, do 1º de maio. Bom dia, Emerson. Olha, estive ontem no Mineirão e achei que o Cruzeiro foi roubado. 2 pênaltis não marcados, sem problemas, lá no Maracanã. Vamos seguir uma quinta-feira maravilhosa, tá? Tá otimista aí o Nilson, do 1º de maio, que ontem assistiu in loco Cruzeiro 1, Flamengo 1, jogo de ida da fase oitavas de final da Libertadores. Olha, ô Nilson, eu assisti ao jogo pela TV, achei que o Cruzeiro foi bem, né, enfrentando um adversário da grandeza, da categoria do Flamengo, e também agora espero que o Cruzeiro consiga a classificação lá no Maracanã. Um grande abraço para você, viu, Nilson? Tudo de bom. E quem mais tá por aqui, ó? O Pedro Lopes, de Ribeirão das Neves. Bom dia, Emerson, Pedro. Eu também sou canhoto, só da mão. A resposta da pergunta é letra C. Deixa eu ver aqui se você acertou. Hoje não, viu? Hoje você não acertou. Pedro Lopes, de Ribeirão das Neves. Muito obrigado pela

0: participação, viu, Pedro? Tudo de bom para você. Maurício está em Barbacena, está desejando um bom dia para o Emerson, para todos aqui da Inconfidência. E ele está ligado no Gigante do Ar, que pode se tornar um mini rádio. Não entendi isso aqui, não. Gostaria, quando possível, que você rodasse a música da Fátima Leão, Pecados de Amor. Tá anotado aqui, viu, Mauri? Só uma parte da mensagem que eu não entendi, depois eu vou ler com calma. Mas obrigado aí pela sua participação aqui no Em Boa Companhia. Obrigado por estar ligado na Inconfidência. E quem mais, hein? Quem mais nesta quinta-feira? Vamos lá.
1: Bom dia, Emerson. Bom dia, Pedro. Bom dia, Tânia. Todos da produção. Família da Rádio Inconfidência. Jesus abençoa vocês todos. Ô, Emerson, o programa está ótimo, viu? Só música antiga pra gente relembrar o passado, né? Muito bom. Ronaldo de Vespasiano, bairro Selvia. Tô ligado com vocês 24 horas, viu? Rádio Inconfidência, a melhor rádio do Brasil. Fica com Deus todo mundo. Jesus abençoe vocês todos.
0: Obrigado, Ronaldo de Vespasiano. Obrigado, Olga de Pedras Sete Lagoas. A Olga acertou, hein? A Olga acertou a resposta de hoje. Tudo de bom para você, viu, Olga? Quero também registrar a participação do Samuel Francisco, da Chapada dos Guimarães, Mato Grosso. Ele mandou a resposta correta também. Valeu, valeu. Tudo de bom para você, viu, Samuel, no Mato Grosso. E quero agradecer também Sérgio Rocha, de Três Marias, a Maria Aparecida, que mora aqui no bairro União, em Belo Horizonte. Agradecer também o Manuel, já falei mais cedo, né? O Manuel de Sabará, tá ligado na Inconfidência também. Muito obrigado. O Célio Romais está em Pancas, no Espírito Santo. Bom dia, Emerson. Aqui é o Célio, do Espírito Santo. A resposta é a letra. Tá certinho, viu? Certinho. E ele também, mais um canhoto, hein? Ele tá dizendo que é canhoto. Mas tá dizendo que não é gaúcho, né? Ah, tá. Ontem eu falei que ele era gaúcho, não. Ele nasceu no Espírito Santo e morou por 41 anos em Porto Alegre. Agora está aposentado e vivendo na terra natal. Eu me lembro que quando você participou aqui pela primeira vez, ô Célio, você mandou uma mensagem de áudio e você morava em Porto Alegre e tudo mais, e com um sotaque meio gaúcho. Eu pensei que você fosse gaúcho, mas agora você esclareceu. Você é natural do Espírito Santo, morou em Porto Alegre, 41 anos, é muito tempo, hein? 41 anos, é praticamente um gaúcho, viu, Célio? É um capixaba barra gaúcho. Obrigado, viu? Obrigado, que bom que você cumpriu aí a sua missão profissional e agora tá colhendo aí os louros, né? Da sua atividade e agora aposentado, vivendo na terra natal e ouvindo a Inconfidência, né? Que a gente fica muito feliz por isso também, claro. 10h21, vamos seguindo com Em Boa Companhia.
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0: Oswaldo Montenegro para Francisco de Barro, no Ceará.

0: Um nome em dois tempos para você aqui no Em Boa Companhia, destacando Oswaldo Montenegro, Quando a Gente Ama, e Léo e Bia, essa última em dueto com Zé Cabaleiro. Quem pediu foi Francisco de Barro, Ceará. Bom, agora são 10h28, antes do intervalo, eu vou voltar ao WhatsApp para registrar mais participações pelo 31 982 76 2663. O Maurício está esclarecendo aqui, Maurício de Barbacena. Ele voltou ao WhatsApp, mandou outra mensagem, está dizendo o seguinte, ó. Emerson, eu quis dizer sobre a Inconfidência que nunca... nunca deve desativar a onda curta de 49 metros em 6.010, que torna uma gigante com ondas que vai longe pelas Minas Gerais e pelo Brasil. Agora sim, está esclarecido. Obrigado, viu, Maurício? De Barbacena, tudo de bom para você. O Nilson também voltou aqui, dizendo que ontem ouviu o Delírio e Companhia. Está elogiando o PC, o Paulo César Furtado, que manda muito bem. E está dizendo aqui, né, que ontem o Everton estava xingando o Zé cantando. É isso, né? Valeu. É bom, né, saber que vocês ouvem Em Boa Companhia e ouvem outros programas aqui da grade da Rádio Inconfidência, né, da programação da Rádio Inconfidência. Valeu, Nilson. Tudo de bom para você. Obrigado. E a Wanda, de Santa Luzia, tá mandando um abraço para todo mundo, especialmente para Olga e demais ouvintes. E ela tá dizendo aqui, ó, vamos ver o Cruzeiro no Rio, né? Quem sabe, pode ser. É isso aí. Vamos esperar na próxima quarta-feira esse jogo de volta lá no Maracanã. Um grande abraço, viu, Wanda? E ainda mais falando sobre futebol, o Osmar, nosso ouvinte lá do Morro das Pedras, ele esteve ontem no Mineirão e ele tá comentando aqui o jogo, né? Especialmente o Cruzeiro, ó. Ontem não gostei do Cruzeiro, Matheus Pereira muito sumido no jogo, o Cruzeiro não tem elenco. Tá aí a opinião do Osmar do Morro das Pedras. É isso, né, Osmar? Se a gente comparar o elenco do Cruzeiro com o do Flamengo, é realmente... O do Flamengo é melhor, né? Eu sou cruzeirense, mas não tem nem comparação, né? Tô falando, fazendo essa comparação direta, né? Os jogadores que o Cruzeiro tem e os jogadores que o Flamengo tem, não só o time titular, mas o elenco como todo, o Flamengo é muito superior. É a realidade, né? Não tem como fugir dessa realidade. Agora, uma coisa que eu vou falar rapidamente sobre futebol aqui com vocês é que o protocolo anti-cera, umas medidas que os dirigentes estão adotando para evitar aquelas simulações, enfim, cera no futebol, isso realmente deu para notar ontem, por isso que eu gostei do jogo também, porque realmente foi um jogo muito dinâmico, sem espaço para jogador ficar fazendo gracinha, ficar fazendo hora, então isso foi um fator positivo. Obrigado, viu, Osmar? Um grande abraço para você aí no Morro das Pedras, tudo de bom. Agora sim, intervalo 10h32.
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2: Destaque agora para você, motorista que dirige com a Inconfidência saindo do Belvedere e seguindo rumo a Savassi. Curvas do Paredão com trânsito complicado neste momento. Lentidão vai chegando até o encontro com a Nossa Senhora do Carmo. Ocorrência por lá. Você que quer ganhar tempo seguindo rumo à região Centro-Sul, vale evitar Nossa Senhora do Carmo e dar preferência por seguir caminho pela Raja Gabaglia. No sentido oposto, quem sai da Savassi neste momento enfrenta fila também na Nossa Senhora do Carmo. Na passagem pelo bairro São Pedro, a dica também é optar pela Raja Gabaglia no sentido Belvedere. 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Eliseu Júnior para a Rádio Inconfidência.
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1: Hoje, atendendo Zé Luzia de Ibirité, vamos relembrar a trajetória de Paulo Sérgio, nome consagrado da música romântica brasileira. Nascido em 1944, em Alegre, no Espírito Santo, Paulo Sérgio conquistou o público nas décadas de 1960 e 70, com sua voz marcante e estilo emotivo. Dono de sucessos como Não Creio em Mais Nada e Última Canção, destacou-se por interpretar canções intensas que falavam de amor, saudade e desilusão, conquistando uma legião de fãs por todo o país. Sua carreira foi meteórica, marcada por grande popularidade e presença constante nas rádios brasileiras. Mesmo com uma vida breve, ele faleceu em 1980, aos 36 anos. Seu legado permanece vivo na memória da música popular brasileira. Paulo Sérgio é até hoje lembrado como uma das vozes mais emocionantes de sua geração.

0: Paulo Sérgio, última canção. Zé Luzia de Ibirité pediu e o Em Boa Companhia trouxe o Paulo Sérgio como estrela do quadro Ídolos de Sempre. 10 horas mais 39 minutos em Belo Horizonte. Abrindo espaço para mais recados aqui pelo WhatsApp da Inconfidência. 31 982 76 2663. Elizabeth, bairro Novo Riacho, Contagem. Que maravilha a gente ter uma rádio Inconfidência tão maravilhosa e um programa excelente como o Em Boa Companhia. Deus te abençoe sempre, a todos os ouvintes, a equipe da rádio, ao Pedro. Obrigado pelo carinho, viu? Elizabeth, Novo Riacho, Contagem.
1: E Emerson, a paz para você, para todos os seus colaboradores aí, seus amigos que te ajudam a fazer esse programa sensacional. Vocês estão de parabéns, viu? Todos vocês. A gente sabe, igual você comentou, acho que ontem, não sei, que é uma equipe enorme, né? Você fica aí no microfone, mas tem muita gente aí te ajudando. Então, que Deus abençoe todos vocês. Aqui é Carminha de São João del Rei. Parabéns pelo programa. Se você puder mandar a mensagem para pensar, para mim, vou ficar muito feliz. Deus te abençoe. Um bom dia. Uma ótima quinta-feira para todos vocês aí, seus ouvintes.
0: Amém. Muito obrigado, Carminha, de São João del Rei. E a Delvaí também está participando aqui, ó, direto de Conselheiro Mairinque, no Paraná. A Delvaí respondeu corretamente a pergunta de hoje. Eustáquio de Itabirito também acertou. O Francisco de Barro, no Ceará, está com a gente também, ó.
2: Olá, Emerson, Pedro, queridos ouvintes desse maravilhoso programa O Em Boa Companhia. Aqui quem vos fala é Francisco, em Barro, Ceará, no quadro O Nome Dois Tempos. Eu quero ouvir duas músicas com Alphaville, Big N Japan e Forever Young. No mais, deixar um abraço ao meu xará Francisco, no vizinho estado da Paraíba, e a todos que estão na audiência. Abraço.
0: Valeu, Francisco, um abraço para você aí no Ceará, na cidade de Barro. Obrigado também ao Antônio Marcos de Nova Lima, dona Antônia do Alípio de Melo e Célia do Serrano, muito obrigado. O Brasil de Sorocaba, muito obrigado. 10 horas mais 41 minutos em Belo Horizonte, 10h41.
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0: Dose dupla, marido e mulher. Eduardo Araújo e depois Silvinha, para Marília, do Alípio de Melo.

0: Marido e mulher no Dose Dupla de hoje, pra você que não é em boa companhia, atendendo a Marília do Alípio de Melo, Eduardo Araújo, Ave Maria do Morro e Silvinha, minha primeira desilusão. Última mensagem de hoje aqui pelo Zap 31 982 76 2663.
1: Bom dia família Confidência, é a Cândido do bairro Frama. Acabei de chegar, peguei pelo menos o finalzinho. Deus abençoe a cada um da Rádio Confidência, beijos pra vocês, é a Cândido.
0: Obrigado, Canda, 10h48.
2: Responda se puder.
0: O que é um camu-camu? A, um fruto da Amazônia. B, um pequeno pássaro brasileiro. C, uma espécie de caramujo de água doce. Ou letra D, um dialeto indígena. Atenção para a resposta. Camu-camu é um pequeno fruto nativo da floresta amazônica, famoso por ter a maior concentração de vitamina C do mundo, superando em dezenas de vezes a quantidade encontrada na laranja e no limão. Portanto, resposta certa, letra A. Camu-camu é um fruto da Amazônia. Em boa companhia, teve produção de Pedro Henrique Vieira, trabalhos técnicos de Juliana Moura, assistente de estúdio Renata Toledo e apresentação de Emerson Rodrigues. Obrigado, fique à vontade para seguir ouvindo a programação da Rádio Inconfidência, agora 10h49.
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4: Olá, a partir desta quinta-feira, algumas ruas em diferentes bairros de Belo Horizonte passam a ter mão única. Segundo a BH Trans, as mudanças acontecem para reorganizar o trânsito e garantir mais fluidez e segurança. A primeira via a ser alterada é a rua Antônio Henrique Alves, entre ruas Casuarina e Rita Ferreira, no Alto dos Caiçaras, região noroeste da capital. Já na próxima terça é a vez da rua São Tomás, no trecho entre as ruas dos Beneditinos e dos Vicentinos, no Planalto, região norte. As demais mudanças serão implementadas nos dias 1º e 3 de setembro nas ruas Edilson Firmo Alves, no bairro Bom Sucesso, no Barreiro, e Professor José Maurício, no Lindeia, também no Barreiro. Integrante da Máfia Azul é condenado a 67 anos de prisão por emboscada que resultou na morte de um torcedor do Atlético. Repórter Leandro Siqueira relembra o caso.
5: Um integrante de uma torcida organizada do Cruzeiro foi condenado a 67 anos de prisão em julgamento realizado nesta quarta-feira em Belo Horizonte. Samuel Paixão de Souza foi condenado pelo homicídio de Matheus de Freitas Ferreira, de 20 anos, e outras 6 tentativas de homicídio durante um ataque a um ônibus de transporte coletivo em novembro de 2021, no bairro Novo das Indústrias, na região do Barreiro. De acordo com a denúncia do Ministério Público, Samuel e outros integrantes da torcida organizada do Cruzeiro cercaram e bloquearam um ônibus onde estavam integrantes de uma torcida organizada do Atlético, que retornavam de um jogo no Mineirão. O veículo foi apedrejado, as janelas e portas foram destruídas com porretes e barras de ferro. Bombas artesanais foram jogadas dentro do veículo. Os agressores bloquearam as portas para impedir que os passageiros pudessem sair durante o ataque. Matheus e outras 9 pessoas foram atingidos por pedras e pedaços de madeira. Após a chegada da polícia militar, Matheus foi socorrido em estado grave e morreu 2 dias depois. Durante as investigações, um carro usado pelos suspeitos foi apreendido com vários objetos usados no ataque. Samuel foi condenado por homicídio triplamente qualificado, uma tentativa de homicídio triplamente qualificada e 5 tentativas de homicídio duplamente qualificada, além de organização criminosa, lesão corporal grave e dano patrimônio. De acordo com o Tribunal de Justiça, o réu não compareceu ao julgamento. O mandado de prisão foi expedido em nome dele. Além de Samuel, outros 3 homens, integrantes da torcida organizada, foram condenados pelos mesmos crimes em julgamento realizado em 30 de julho. Riquelme Enderson Ribeiro da Silva foi sentenciado a 48 anos e 6 meses de reclusão. Luiz Gustavo da Silva Veloso, a pena de 24 anos de prisão, e Pedro Henrique Coimbra Braga, a 20 anos de prisão. Os três estão presos. As condenações são em primeira instância e os réus ainda podem recorrer da decisão. Reportagem Leandro Siqueira.
4: Mercado financeiro. A Bolsa de Valores brasileira B3 iniciou os negócios do dia em queda de 0,08% no Ibovespa aos 167.350 pontos. No câmbio, o dólar comercial abriu em alta de 0,05%, cotado a R$ 5,18. O euro é negociado em torno de R$ 5,97. O IBGE divulgou nesta manhã novos dados do comércio. Em junho, as vendas no varejo nacional cresceram 0,5% frente a maio. O resultado foi impulsionado pelos segmentos de artigos de uso pessoal e produtos de hiper e supermercados. No acumulado de 12 meses, o comércio varejista registra alta de 1,6% no volume de vendas. Repórter em Confidência, redação Renato Silveira. Apresentação, Tarcísio Ló.
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6: Atualização agora para você, ouvinte, em Confidência de anel rodoviário no sentido Rio de Janeiro. Trânsito segue carregado na passagem pelo viaduto São Francisco, onde há estreitamento de pista. Na sequência, lentidão segue também desde o Engenho Nogueira até a chegada à Praça São Vicente. Além do estreitamento de pista, tem ocorrência por lá. E para ganhar tempo, vale acessar via marginal. Agora falando do sentido contrário, do sentido Vitória. Mais cedo falamos de lentidão, mas agora cenário é positivo, pista liberada. 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Eliseu Júnior para a Rádio em Confidência.
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9: Bom dia. A vitória do Atlético ontem à noite sobre o Bragantino, 1-0, lá em Bragança Paulista, pela Sul-Americana, e o empate entre Cruzeiro e Flamengo, 1-1, pela Libertadores no Mineirão, deixam as duas... os jogos de volta abertos. Agora, evidentemente, que na Sul-Americana, o Atlético agora, o Atlético Mineiro, tem um grande favoritismo no jogo de volta. Nem tanto pelo fato de jogar em casa, mas pela vitória conquistada. E por que nem tanto pelo fato de jogar em casa? Porque ainda é uma equipe que apresenta muita instabilidade, inclusive dentro da partida. Não fosse assim... ontem já poderia voltar de Bragança Paulista com a classificação virtual. A equipe do interior de São Paulo é tecnicamente, além de ser inferior tecnicamente ao Cruzeiro, demonstra falhas em alguns momentos até grotescas, e o Atlético não soube se aproveitar disso. Mas, enfim, venceu, tem a vantagem, vai decidir em casa, vai exigir, vai obrigar que o seu adversário, o Bragantino, saia para o jogo, e aí, mesmo vivendo alguma fase instável, vai ter muito mais chances do que as boas que já teve ontem. A questão é saber aproveitá-las. Mas, como a característica de instabilidade é hoje uma marca do time do Atlético Mineiro, a instabilidade também, ora, é para cima. E ele pode se aproveitar disso e vencer mais uma vez o Bragantino e consolidar a vaga para as quartas de final da Copa Sul-Americana. Quanto ao confronto entre Flamengo e Cruzeiro, esse está mais aberto. Agora, há um favoritismo do Flamengo. também nem tanto por jogar em casa. Cruzeiro é um time cascudo e sabe se comportar fora do Mineirão, em algumas situações até melhor do que dentro do Mineirão. Entretanto, o que o Flamengo tem e que a rigor nenhum outro time brasileiro tem, que é um elenco de qualidade linear, mas com o sarrafo lá em cima, faz com que o Flamengo seja favorito. Evidente, penso eu, que mesmo jogando no Maracanã, não vai sair assim de peito aberto para encarar o Cruzeiro, porque sabe que o adversário tem capacidade de vencê-lo. Mas hoje, se é que podemos medir, mensurar favoritismo, o Flamengo passa a ter um leve favoritismo sobre o Cruzeiro no jogo da semana que vem. Está aberto, mas neste momento Atlético e Flamengo estão um passo à frente de seus adversários para o jogo da volta. Aliás, o Atlético 2 a 3 passos à frente, o Flamengo um passo à frente do Cruzeiro. Mas, não poderia deixar de usar um clichê aqui, lambari é pescado, jogo é jogado. Aguardemos as partidas de volta na semana que vem. Até amanhã, Amplexus e Ósculo.
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0: Rádio Inconfidência na Rede Minas, 11 horas e 2 minutos. Mais uma vez eu, Pedro Rocha, ao lado hoje de José Augusto Toscano, do nosso Rodrigo Arruda. Hoje, um programa, ó, nosso chefe Peninha já trouxe
1: para pegar Peninha.
0: Fogo, pimentado, apimentado, muito apimentado. Vamos repercutir a vitória do Atlético sobre o Red Bull Bragantino. Aliás, a lei do ex nesse país é a única coisa que funciona 100%. Coelho fazendo gol contra seu ex-clube, uma vitória importantíssima, uma vantagem muito grande do Galo para decidir aqui na Arena MRV. Eu acho que vence aqui também, tá? Já tô tramelando com uma semana de antecedência. Cruzeiro e Flamengo, 1-1. Sidney Marinho falou conosco ontem ao vivo do empate. Será que ele vai acertar? Eu acho que não, hein? Eu acho que lá no Maracanã também o Cruzeiro passa, mas enfim, tá em aberta essa disputa. Vamos falar do módulo 2, o Democrata saiu na frente, essa daí também tá eletrizante. Vitória importantíssima do Jacaré contra o Vila lá no Alçapão do Bonfim, Nova Lima, e muito mais. Então fica com a gente, 11 horas e 3 minutos, Primeira Esportiva está só começando. E se já está começando, está também começando a nossa linha direta, a nossa conexão, 319-8299-2204. O telefone está aqui o tempo inteiro na nossa tela, para você que está na TV, para você que está no rádio. A gente vai repetindo. 11-4, José Augusto Toscano, uma honra estar com você, mestre.
1: Um abraço. Bom dia. Bom dia, Pedro. Bom dia quem nos acompanha. Bom dia, Rodrigo Arruda.
2: Bom dia, José.
1: E mais
0: Bom
1: uma
0: dia,
1: vez.
0: Bom dia, Rodrigão.
1: Agradecendo ao
0: Como
1: mestre
0: tá
1: Peninha.
0: Morro do Ferro. Morro do Ferro, tá, né? Tá bem? Tá tudo legal?
2: Estive lá.
0: Dê um abraço ao seu papai no Dia dos Pais.
2: No Dia dos Pais.
0: Opa.
2: Aí foi truco churrasco e destilado de cevada, que a gente não pode falar o nome, mas teve bom, deu pra...
0: Nossa voz, ontem você deu tudo no jogo,
2: deu,
0: viu?
2: Deu pra descansar, deu pra chegar revigorado pro jogo de ontem, um jogo muito bom lá no Mineirão.
0: Perfeito, então. Vamos ler mensagem?
1: Vamos ler mensagem, porque ontem, como eu disse, as que chegaram já com o final do programa, a gente não registrou, mas a gente faz questão de fazê-lo. E agradecendo também ao mestre Peninha, que esteve aqui agora há pouco. Um prazer, uma honra, um dos maiores. Olha, o Peninha é um dos maiores, eu falo, especialista. Eu acho que falar só gourmet, churrasqueiro, não, limita. Ele é um dos maiores especialistas da cozinha maravilhosa. Falar isso comigo é brincadeira.
0: Não, e outra coisa, ele trouxe pimenta pra gente. O programa hoje já ia pegar fogo agora, então...
1: Espetacular.
0: Ninguém segura o programa. Então vamos às mensagens.
1: Então vamos lá. Ontem as mensagens que a gente ainda não registrou, agradecendo o Nelson Donizete Siqueira, de São Gonçalo de Sapucaí. Valeu demais, Nelson. O Flavilense falou que o Cruzeiro ia ganhar de 0 a 9. Não foi, né, meu caro? Mas preocupado agora com o Vila, né? Porque vitória espetacular do Democrata. O Zezé de Bela Vista, de Minas. O DJ Filé 2000 e a Joana e o Ricardo Marra.
0: Beijo para os dois, para a Joana e para o Ricardo.
1: E mandar um beijo para você.
0: Lá no Destaque, daqui a pouco, hoje encontrarei com eles.
1: Também, e ela falou um negócio que eu, assim, esse eu vou falar aqui, porque assim, ó, as informações são perfeitas e com leveza. É a ideia é essa.
0: A ideia é essa.
1: É informar com descontração, com tranquilidade. Ninguém aqui vai mudar de vida porque o time ganhou ou perdeu. Então, a nossa obrigação é informar e informar bem. Com a descontração fica bem melhor, né?
0: Fica bem
1: melhor. Você não quer a gritaria, quer suco na mesa, porque eu falei... Não, aqui não. Aqui não. Aqui o nosso tempero é bem de qualidade. É igual do Peninha.
0: É isso daí, mas vai ter hora. Mas hoje vai ter uma discussão aí. Teve um...
1: Não, discussão faz parte.
0: Um cidadão português que trouxe uma fala... Mas nós vamos falar disso depois, porque primeiro vamos valorizar a vitória do Galo lá em Bragança Paulista, 1-0 para cima do Red Bull Bragantino, 11-6. A gente está esperando sua mensagem já falando se gostou da vitória do Galo, se gostou do empate do Cruzeiro, o que achou também da final do módulo 2, do jogo de ida e muito mais, falando do América também, evidentemente. Mas antes, vamos começar a nortear nossa discussão com Eduardo Domingues, o Barba. Ele avaliou e valorizou a evolução do Atlético. 80 dias sem perder, 8 jogos de invencibilidade. Desde 24 de maio, o Atlético não perde. Está muito bem como visitante, 8 jogos. E aí, também, esse momento na Sul-Americana. Eu acho que se bobear o Atlético, embala outra final aí. Então, Barba Domingues aqui no Primeiras Esportivas.
3: Sabemos que es partido a partido. El calendario es muy, muy apretado, ¿no? Entonces, tenemos que continuar así. No, no tenemos que. Lo tenemos que mantener a pleno show. Porque sabemos que cualquier situación puede acontecer y nos tenemos que estar preparados para todo momento. Fue trabajado por el grupo estar en esa situación, más también tenemos que saber que falta y mucho, mucho. Entonces tenemos que continuar trabajando, acreditando en lo que hacemos. O día a día, que yo falo siempre en las colectivas, que no sé cuándo você va a tener oportunidad, mas você tem que aproveitarla. Entonces, sí, de nuevo, mantener la calma, saber que los jugadores están haciendo un gran esfuerzo, 3 viajes en una semana. Enorme el esfuerzo que están haciendo y hay que continuar así.
0: Tá aí o Barba Domingues, 11:08, registrando um abraço pro nosso Max Braga, ligado lá em Patos de Minas. Já falou, já tô ligado. Isso é ótimo, bom dia para você, viu, Max? Um abraço para toda a nossa audiência lá em Patos de Minas. Pode ler mais uma, Toscano, 11:09?
1: Outro que também não falha, nosso querido Ronaldo Ocapa, aqui do bairro Salgado Filho. Bom dia a todos. Reinier, não dá mais. Esse Barba tá brincando com a torcida do Galo. Foi só tirá-lo... Não vou citar esse nome não, viu, meu querido? Foi só tirar o Reinier que o time melhorou. Vamos, Galo! Ô, Pedro, você falou ontem que o Barba não ia entrar com ele. Você tá doido, Reinier, não.
0: Foi uma surpresa. Quando eu bati o olho na escalação, né, Rodrigo?
2: É uma discussão que eu iria entrar, né?
0: Vamos soltar as imagens antes, melhores momentos. Coloca pra gente, Fred, pra quem tá na TV. Pode começar, Rodrigo Arruda.
2: Começar, então, pelo Reinier. Eu concordo com o Capa. Pra mim, não dá pra entrar com o Reinier como titular. O Cassiar não vem entregando bons números? Não vem, mas o Reinier menos ainda. E qual que é a punição, entre aspas, que o Reinier ganha depois daquele episódio com os torcedores do Galo? 2 jogos seguidos como titular. Isso é um tapa na cara do torcedor atleticano. O torcedor atleticano não pode aceitar isso. E, além do mais, ele não entrega dentro de campo. Então, acredito que o torcedor atleticano tem, sim, que cobrar o Eduardo Domingues. E, por ter acontecido aquela situação com a torcida na arena, a diretoria também. Reinier não pode entrar como titular, ele não entrega, e ainda mais depois daquele caso que ele xingou os torcedores do Galo. A punição, entre aspas, que ele recebeu foi esses 2 jogos como titular aí. Sinceramente, eu não consigo acreditar. Ainda não caiu a ficha que o Reinier entrou nesses 2 jogos como titular, viu? Sinceramente, eu não consigo acreditar mesmo.
0: Ô, Rodrigão, 11:10, até dentro do que o Capa mandou na mensagem aí, eu acho também até bizarro, porque a gente sabe, eu gosto do trabalho do Barba, eu sou um defensor, eu acredito que com o que ele tem, ele tá jogando aí, a gente tá vendo o gol do Coelho, o Cleiton saiu... Né? E ali, aliás, ontem também o Carlos Miguel, nós vamos ver daqui a pouco o gol que o Palmeiras sofreu. Mas o Igor Gomes, que é outro que trabalhou calado, não foi responder, torcedor, não fez gracinha, não foi folgado, vamos dizer no rasgado, não foi folgado com o torcedor, o Igor Gomes, trabalhando honestamente, está recuperando um espaço, está fazendo um trabalho honesto. Agora, o Reinier fez o gol lá em Belém do Pará. Tudo bem, foi um gol importante, evidentemente, foi o gol que até abriu a virada para o Atlético virou, depois sofre o empate, mas realmente é um problema, o jogador tem um problema de disciplina, né, Toscano? E aí responde daquele jeito, eu achei uma resposta muito protocolar, mas o Reinier tem um histórico, o problema é que o Reinier é reincidente, você falou, e de fato, ele está trabalhando, o cara lá chega e grita, eu lembro que você falou isso no dia. Mas o problema é que o Reinier é reincidente, gente, e aí que é o grande problema da situação. E ele está sendo, entre aspas, premiado. Borbas não jogaria ontem, é verdade? Por questão contratual. Mas então, o Atlético precisa contratar um atacante. Está indo muito bem na movimentação do Fred? Parabéns. Está indo muito bem ao trazer o Kevin Castanho? Perfeito. É uma coisa que está faltando há 2 anos no Atlético. Mas, Toscano, algo precisa ser feito nesse ataque atleticano.
1: Algo tem que ser feito. Bom, já que você citou, eu não ia tocar...
0: Ganhou, viu, gente? Nós vamos falar bem daqui a pouco.
1: Eu vou... Aquele episódio do Reinier xingando um torcedor porque o torcedor está faltando com respeito a ele, eu estou do lado do Reinier, a limite. E ele não falou nada demais. Agora, o Reinier jogador... Não pediu para vir jogar no Atlético, não. O Reinier jogador não pede para o Eduardo Domingues escalá-lo, não. Estou aqui para defender, não, porque acho que foi uma contratação equivocada de um jogador que nunca apresentou resultado. Ponto. Posto isso, eleger um vilão é muito cômodo. O ataque

0: Vamos entender que nós temos que ter, nós da imprensa, né, que não gostamos desse termo de jeito nenhum, temos que ter uma autocrítica, porque a gente fica fomentando bizarrices. O torcedor tem todo o direito de se manifestar e o ofendido de se defender.
1: Só um detalhe, agora passando para o copo meio cheio novamente, porque é importante a gente valorizar essa vitória do Atlético, essa sequência invicta. Eu bato muito na tecla que o trabalho do Barba Domingues é bom, porque ele joga dentro de suas limitações.
2: O material humano que ele tem.
1: Gente, você em casa aí, tá chegando a hora do almoço, você vê até pimenta aqui na nossa mesa e tudo mais. Se você abre e quer fazer um estrogonofe e só tem ovo e presunto, você não vai conseguir fazer um estrogonofe. Você vai ter que fazer um omelete, aí fica a seu critério. Mas você vai ter que se virar com o que tem. E o que, que o Barba Domingues tá fazendo? E esse trabalho dele é muito bom. Eu acho que o Atlético tá evoluindo. Eu vejo melhor, por mais que não seja aquele futebol vistoso, é o que esse elenco pode entregar, gente. E se está entregando resultado, se está passando muito longe de zona de rebaixamento, tinha muita gente cravando, com esse elenco o Atlético vai cair, com esse elenco o elenco do Atlético está fazendo o que eu sempre disse, que é um elenco de meio de tabela, parte superior, entre os 10 primeiros, e indo bem nas Copas. Então, gente, o Barba tem que ser aplaudido, o elenco tem que ser aplaudido, jogadores melhoraram, ele recuperou Igor Gomes. Tinha gente já estava falando, o Igor Gomes tem que sair. Quem sabe não consiga recuperar, por exemplo, um Scarpa. Aí é um demérito dele, precisaria disso. Mas recuperou o Bernard, o Coelho está jogando. Mas ele já vinha jogando desde o ano passado, antes da lesão. Mas é importante, voltou a jogar no nível parecido ao nível do ano passado. Ele está potencializando o Lodi, que é, para mim, um dos melhores laterais do futebol brasileiro. O Juan Tressoldi evoluiu bastante. O Lianco está mais compenetrado, tá certo, que saiu ontem. Mas eu acho o Lianco menos... Como é que eu posso dizer? Celebridade. Menos celebridade, mais jogador. Alguns pontos. O Everson, não preciso falar. O Natanael, o que ele evoluiu no trabalho do Barba Domingues. Mas o Everson é um capítulo à parte. Para mim, gente... Eu já ouvi essa discussão em outro programa, mas eu vou falar. No momento eu falei, esse cara falou um absurdo, foi ano passado isso. Eu acho o Everson o maior goleiro da história do Atlético.
2: Acho que não. Eu discordo pelo que o Vitor fez no Atlético, naquela Libertadores, querendo ou não, conta muito, pesa muito, por mais que ele esteja se destacado aí somente naquela Libertadores, né? Depois aí conseguiu manter um alto nível, mas não como foi na Libertadores. Eu ainda acredito que por a Libertadores significar o que ela significa, ainda, para mim, o Vitor é o maior goleiro do Atlético.
1: Tem o João Leite também, que é um goleiro que não pode ser esquecido nunca, mas um detalhe importante, dentro do que você falou, Rodrigo, eu até concordo com parte do que você disse, porque jogando para o outro lado da lagoa, tem gente que não gosta que a gente trace paralelos, mas é bom traçar esse paralelo. O que faltou para o Fábio, o Dida ganhou. Para mim, o Dida, em nível técnico, eu não vi um goleiro no futebol mineiro jogar o que o Dida jogava, ponto. Em nível técnico. Sim. O Everson, para mim, é quem chega mais perto.
0: Concordo em grau, número e gênero contigo. O Everson, não vão gostar disso. Se o Everson estivesse jogando em Rio, São Paulo, ninguém tinha dúvida de que ele estaria na seleção.
1: Sem dúvida alguma, gente.
0: Não é por conta do Atlético, não é por conta da pressão da mídia, né? Os grandes conglomerados de mídia têm sede em Rio e São Paulo. Outro dia, um colega nosso aí, que eu não vou dar pauta, plateia para ele, ele reconheceu que o Fábio, mesmo jogando, foi jogar tardiamente no Fluminense. Se ele tivesse jogado lá há mais tempo, talvez ele estivesse na seleção. Isso é fato, gente.
2: Sim.
0: Isso é desde os primórdios. E o Everson, você tem o jeito de mensurar um goleiro como o Everson, como fora o Fábio em tempos idos do Cruzeiro, é que o tempo inteiro você fala nele. E ele não faz defesas do tipo assim, não pegou uma... Ele salva o time. Tudo bem, não vou entrar no mérito aqui, você precisa ser corrigido. Mas ele salva, e sempre jogando em alto nível. E o Everson ainda tem um componente extra, né?
1: É, que ele bate o pênalti.
0: Bate pênalti com uma tranquilidade que, eu acho que poucos têm.
1: A discussão Everson e Fábio é uma discussão plausível, viu? Quem jogou mais por Atlético e Cruzeiro é uma discussão no futuro. Desculpe ter te interrompido, não, Rodrigão. No futuro a gente vai poder fazer esse programa.
2: Com certeza, até porque o que falta para o Everson no Atlético é ganhar uma Libertadores. Aí sim a discussão se ele é maior até que o próprio Vitor muda.
1: Perfeito.
2: Para mim, na minha opinião, o que falta para o Everson é a Libertadores.

0: Já elogiamos o Everson.
1: O Zico é o maior jogador do Flamengo?
0: Não. Sim.
1: Sim e não?
0: Eu acho que sim.
1: O Zico é um dos maiores jogadores da história do futebol brasileiro?
0: Sim.
1: Não tem Copa do Mundo.
2: Também.
1: Mas... O azar da Copa do Mundo. Eu acho que a gente valoriza demais Libertadores, essas coisas todas. O Everson é campeão brasileiro, Copa do Brasil, Mineiro. E um detalhe, vice-campeão de Libertadores, vice-campeão de Sul-Americana.
0: Sim.
1: E com um detalhe, jogando em alto nível há pelo menos uns 4 anos.
0: 4 anos.
1: Então, para mim, já é o maior.
0: Não, é isso. E é uma discussão plausível, gente. Agora, claro que tem um componente, o gosto pessoal.
1: Isso.
0: Todo mundo tem uma preferência pessoal. É. Eu sempre falo, quando eu falo do Messi, eu gosto de voltar nesse ponto pelo seguinte. O Messi tem um recorte que, desde o início da carreira até o fim, aliás, que mensagem linda que ele escreveu para o pai dele, pela morte do pai dele, enfim. Mas o Messi, desde o início da carreira, sempre teve um recorte muito alto. Mas é a minha preferência pessoal.
1: E boa lembrança. E aí eu vou citar, caso o Messi, a Argentina, não ganhasse a Copa, uhum, de 22,
0: sim,
1: que foi a maior decisão da história das Copas, aquele com a França.
0: Para mim foi.
1: Então, se a França fosse campeã, não seria injustiça nenhuma? Isso diminuiria a qualidade do Messi como um dos maiores do mundo da história?
0: Então é isso. Isso diminui o Cristiano Ronaldo?
1: Em absoluto.
0: Nada, gente. Não,
1: é isso.
0: Diminui o Cristiano Ronaldo, que é um cara
2: até porque
0: extremamente fora da curva.
2: O Cristiano Ronaldo não entra na mesma frase para mim.
0: Perfeito. Isso daí dá outro programa inteiro. A gente tem que segurar os assuntos, porque se deixar, a gente faz 10 subprogramas dentro do mesmo programa.
2: Pra isso mesmo.
0: É, exatamente. Só para mais um detalhe, porque ontem o Lianco saiu lesionado durante a partida. A gente aguarda aí os próximos passos, as atualizações do Galo, muito bem lembrado, Rodrigão. Mas o Barba atualizou que o Léo Duarte está perto de voltar. Eu acho que o Atlético, e eu já falei isso várias vezes, não tem um dos piores elencos do futebol brasileiro, como muita gente tratou. Para mim, o Atlético, se tivesse sido bem reforçado, e aí que entra a minha crítica pessoal à diretoria do Atlético, se o Atlético tivesse reforçado um pouquinho mais, dava para sonhar com algo grande nessa temporada ainda. Dava para sonhar.
2: O Atlético...
0: Mas, desculpa só para concluir, Rodrigo. Claro. Só o ponto que eu queria trazer. Faltou o zagueiro canhoto. Porque aí o Léo Duarte, se, por exemplo, Deus livre e guarde, tomara que não seja nada com o Lianco, mas sem o Lianco. E aí o Juan Tressoldi e o Léo Duarte. E quem joga? O Vitor Hugo vai jogar e não vai dar tranquilidade ao torcedor? Então tem esse ponto.
2: O problema que eu acho do Atlético, que assombra também o outro lado da Lagoa, o Cruzeiro, é o banco de reservas. O Atlético, quando faz alterações, é um Deus nos acuda. Não tem jogadores com as mesmas qualidades do que o time titular. Isso também a gente vai discutir depois, acontece no Cruzeiro. Mas para mim, o problema principal do Atlético hoje é quando vai fazer as alterações e os que entram não correspondem igual o time titular corresponde.
0: 11h22, Toscano, a gente está devendo mensagem para
1: você. Então vamos lá.
0: Gente, a gente quer que você
1: participe. Pode mandar.
0: 319-8299-2204, aqui você é o nosso quarto elemento.
1: Sem dúvida alguma. Ou, em alguns casos, o primeiro.
0: Ou o primeiro.
1: Bom dia, aqui é o Eduardo Chagas de Sabará. O técnico do Atlético se dá bem jogando fora de casa. Foi assim com o Palmeiras e ontem com o Bragantino. Torcer para o jogo em casa ganhar bem também. Nosso querido Eduardo lá em Sabará. Flavilense, de novo, falando que não viu o jogo, mas tem certeza que foi no apito. Flavilense, você é um pândego. Põe essa pesquisa aí.
0: Joga no Google.
1: É. Um bom dia para todos. O nosso querido Lilico está nos cumprimentando.
0: Um abraço para você, Lilico.
1: Muito obrigado. Um abraço para você, Lilico. O Capa concorda com o Pedro, mas qual diretoria do Galo que não aparece? Aí ele faz essa pergunta. Valeu.
0: Valeu.
1: Um abraço aí, Capa. E o Fabiano Lopes, bom dia. Queria desde já parabenizar pelo programa e pela atenção com seus telespectadores e ouvintes. E deixar uma pergunta. Algum atacante do Atlético mete medo em algum adversário? É o Fabiano Lopes.
0: Deixa a pergunta para vocês.
2: Não, infelizmente não mete. Cacierra vem pecando muito nas finalizações.
0: O Bernard chama a atenção da marcação, se você considera ele atacante assim, de lado.
2: É, pegando nesse ponto de atacante de beirada, o que mais, na minha opinião, coloca medo nos adversários é o Coelho. É. Mas se tratando de centroavantes, o Atlético não tem nenhum que põe medo nos seus oponentes, nos seus adversários.
0: O Coelho coloca medo em laterais que marcam mal, vamos dizer no rasgado, que não são tão bons marcando. E o Bernard pela atenção que ele demanda da marcação, porque pode ainda não ser aquele Bernat, 13, 14, mas é um jogador acima da média do futebol brasileiro. Em nível técnico, é. Pode ter sido aquém ano passado em rendimento, algumas coisas, mas ele sabe mais do que fazer. Ele sabe fazer mais com a bola do que mais do que a metade do futebol brasileiro. É esse ponto que eu queria trazer.
1: Mais uma? Mais uma. Então vamos lá, o nosso querido Merão. Merão lá de São João da Prata, na Bahia. É, bom dia, Toscano, e a todos. Do melhor programa de Minas. Obrigado. Os juízes não deixam a gente ganhar um jogo tão bom. Se é contra o Cruzeiro, todos prejudicam. Valeu! Eu acho que ontem não houve nada assim.
0: É, aliás, ontem houve sim.
1: Era pro Matheus Henrique, daqui a pouco a gente vai te falar. Era pra ter sido expulso.
0: Vamos falar, vamos ter imagens daqui a pouco pra falar.
1: Imagens. É, bom dia, turma, tô ligado e almoçando. Sobre o jogo do Cabuloso e Flamengo, foi um jogo muito corrido, gostei. Bora almoçar? Aí abre aqui. Ah, não. Ah, hoje ele tá frugal, ele tá só na saladinha.
0: Só na saladinha?
1: Quem? Nosso querido torresmo lá de Arcos.
0: É bom,
1: né?
0: Uma saladinha. Hoje é quinta-feira, por mais que quinta seja nova sexta, é bom dar uma aliviada antes do fim de semana.
1: E para fechar aqui... Bom, fechar...
0: Fechar o bloco, viu, gente? Mas pro intervalo vamos falar de Cruzeiro e Flamengo daqui
1: Nosso querido Naldo. Bom dia, amigos. Quero enaltecer a opinião do amigo aí que não defendeu o Renier, mas foi lógico. Pode criticar o cara, mas não se pode fomentar a rixa com a torcida. O torcedor não pode achar que pode tudo. Só ressaltando, sou galo sempre, opinião do Naldo.
0: Perfeito, então, 11h25, a gente vai para o primeiro intervalo do Primeiras e daqui a pouco vamos falar de Cruzeiro e Flamengo. Se você quiser falar do Atlético, mande sua mensagem, a gente continua debatendo também. Mas a gente vai num pé e volta no outro.
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0: 11h27, de volta com primeiras. Estamos esperando sua mensagem no 319-8299-2204, tanto na Rede Minas como na Rádio Inconfidência. Agradecendo pela audiência, pelo carinho, você ligado no nosso dial, você ligado no nosso sinal, você ligado nos nossos aplicativos parceiros, o Minas Play, o Rádiosnet, o Taninho, o próprio aplicativo da Rádio Inconfidência, enfim. O que não falta é meio de você nos ouvir. Toscano vai ler uma mensagem, porque daqui a pouco tem mais uma polêmica.
1: E aí, vamos começar com ela, o Paulo do Barro Preto. Olha que legal. Isso aqui é democrático. Bom dia.
0: Bom dia.
1: É duro, viu? Depois de ver no Cruzeiro goleiros como Fábio, Raul, Dida, agora tenho que ver Otávio. Opinião do Paulo do Barro Preto.
0: Otávio é bom goleiro, mas sem evolução, ô Paulo. O Otávio vai evoluir. Eu acho que ele tem um futuro bem promissor. Eu acho que ele tem muito potencial.
2: O Cruzeiro não perdeu o jogo ontem, na minha visão, pelo que o Otávio fez.
0: Ele foi muito bem ontem, foi muito bem. Sabe quem, na minha avaliação, não foi bem já para começar a pôr uma pimenta, e não é a que está aqui na mesa? Leonardo Jardim. Por mais que ele tenha sido muito cordial, muito respeitoso, ele, primeiramente, falou que não entendia o ódio por ele. Que era melhor criar o ódio do que acreditar na verdade. E depois, isso foi antes, em entrevista pré-jogo, né? Aquela entrevista protocolar das competições da Conmebol. E depois, na entrevista coletiva, ele foi perguntado pelo nosso amigo Rafa Mendonça da Fã FM, aliás, um abraço para ele. Todo dia tô ligado no Fã de Primeira com ele, com o Luciano Dias.
1: Que dupla, hein?
0: Essa dupla Rafa é sensacional.
1: E Luciano. Fantástico.
0: E aí, o Leonardo Jardim respondeu isso aqui sobre a saída dele do Cruzeiro. E também sobre ter dito que não treinaria outra equipe no futebol brasileiro. Vamos ver e ouvir o técnico do Flamengo aqui na Rádio Confidência, na Rede Minas.
3: Não, eu já vos disse que aquela informação que eu dei sobre esse assunto foi numa questão que eu pensava que ia ficar aqui mais um tempo no Brasil, acabou por não acontecer, como eu já disse, as partes entenderam-se não continuar e a minha ideia não era voltar ao Brasil, sinceramente, era ficar talvez no Médio Oriente. Começou a guerra no Médio Oriente, acabei por não ter espaço lá, que era o que eu pretendia, apareceu o Flamengo e ninguém pode dizer não ao Flamengo. O Flamengo, que a gente queira ou não, é o maior clube da América do Sul e ninguém pode dizer não ao Flamengo, e por isso eu aceitei voltar ao Brasil. Já pedi desculpas em relação a essa situação de ter dado uma opinião que não voltava e voltei a minha palavra atrás, mas em relação às outras situações estou muito tranquilo porque sei muito bem o que aconteceu e muitos de vocês sabem, só que às vezes é melhor estar para o lado e fechar os olhos.
0: Bom, tem várias camadas nisso que disse o Leonardo Jardim. Boa. Porque ontem vários torcedores jogaram nota de 100, alguns nota de 3 reais. E aí
1: tudo
0: eu vou...
1: falsa, viu, gente?
0: É, jogou não era nota pesado, real, não. Senão...
1: Ainda não tá tão louco assim, ainda não.
0: Tem gente louca. Aí ele disse que criaram um ódio pela pessoa dele, que é mais fácil na vida se esconder do que peitar a verdade, disse que está tranquilo consigo mesmo. Vocês viram o que ele disse, viram e ouviram, evidentemente, que ele disse que a ideia dele era ficar no Oriente Médio, mas que teve a situação da guerra. E aí que apareceu o Flamengo, que para ele é o maior clube da América do Sul. E também, disse a situação de reconhecer o erro em ter falado que no Brasil, que não tinha plano de voltar ao Brasil, que no Brasil só treinaria o Cruzeiro. Rodrigo Arruda. Separando em várias camadas, que nem uma cebola, essas falas
1: boa do
0: Leonardo Jardim. Meu primeiro ponto. Beleza, ele ter mudado de opinião, mas eu acho que ele poderia antes, logo, falar, olha gente, realmente foi no calor do momento. Ele disse conhecer a verdade. Que verdade, especificamente? Se ele quiser, traga a público o verdadeiro motivo, porque todo mundo aqui confiou nele. Pedro Lourenço tirou a cláusula de rescisão. Sim. Ele falou em situação familiar e agora vem com essa conversa de Oriente Médio. É compreensível, ele tinha um trabalho lá antes, se ele quisesse voltar. Eu não conheço Dubai, mas quem vai gosta. Não é muito meu perfil de viagem, mas enfim. É, vai que ele gosta, né? Vai que é o perfil de vida dele, que ele quer viver. Assim, enfim. E depois essa fala aí, dizer que não se recusa convite do Flamengo, que é o maior time da América do Sul, o que me preocupa é... Se daqui a 6 meses ele sai do Flamengo, vai treinar um Palmeiras da vida...
1: Se ele for eliminado pelo Cruzeiro na Libertadores, ele vai ser mandado embora.
0: Ele periga ser mandado embora. E aí? E a coerência?
2: É, coerência ele não está tendo, né? Porque ele primeiro ele falou da questão familiar, aí agora fala de... Falou que quer, que queria ter ficado lá no Oriente Médio e no Brasil só treinaria o Cruzeiro. A gente acredita que foi pelo calor do momento. Mas tem coisas no futebol que não podem ser ditas. E essa que só treinaria o Cruzeiro é uma delas. Porque o torcedor não vai... compreender ele ter ido para o Flamengo igual não compreendeu, né? A gente tem informação de mais de 10 mil notas falsas de 100 reais, no caso, sem caráter, que estava escrito na nota, e 3 reais, uma nota falsa de 3 reais, foram imprimidas para provocar o treinador flamenguista.
4: E o atingiu.
2: Mineirão, e o atingiu.
4: Isso é bom.
2: Ele foi... muito xingado no Mineirão ontem, a gente estava lá, eu e o Pedro Rocha, a gente ouviu muito isso, a torcida com ênfase, xingando mesmo o treinador flamenguista, com raiva mesmo do Leonardo Jardim, e o torcedor não vai compreender, que ele falou no calor do momento, mas é igual falei, uma das coisas que não podem ser ditas no futebol é essa que ele falou, que no Brasil só treinaria o Cruzeiro. E uma coisa que agravou ainda mais essa situação, tirando, claro, a cláusula de contrato aí de multa que o Pedrinho tirou, que foi que logo 2 meses depois ele já estava sendo contratado pelo Flamengo. Ele nem esperou um ano e meio, 6 meses, enfim, para voltar para o futebol brasileiro, não. Foi logo depois, na virada aí do ano de 2025 para o ano de 2026. Então, acredito que esse tenha sido o grande problema. A frase que ele disse que no Brasil só treinaria o Cruzeiro e depois de 2 meses, no máximo, acho que não chegou nem a 2 meses.
0: Não chegou a 2 meses.
2: Ele
0: não.
2: Já assinou com o Flamengo. E ainda disse que o Flamengo é o maior clube da América do Sul, que em qualidade técnica é muito superior ao Cruzeiro. Leonardo Jardim, o Cruzeiro ontem saiu vencendo para cima do seu time.
0: Perfeito. Vamos...
4: rapidinho.
0: Claro, Toscano.
4: Ele quis fazer média, bobo, não precisava. É um direito dele não ter ficado no Cruzeiro.
0: Sim.
4: De ir pro Flamengo, não precisava fazer média. Pronto. Fez média ontem. Se for eliminado pelo Cruzeiro, provavelmente vai ser demitido, porque... parte dos jogadores, inclusive, não querem, não gostam do trabalho dele. Uhum. Isso já está definido.
0: Já saiu.
4: E outra coisa, torcedor, não fica bravo, não. Também não será surpresa nenhuma se daqui a algum tempo ele voltar a treinar o Cruzeiro. O futebol, quando você usou o termo verdade, eu quase te interrompo assim, defina a verdade. No futebol
0: é
4: não existe.
0: Ele usou esse termo.
4: É, não, pois é. No não existe. Então, é bom que esses caras parem de fazer média. E aí fica legal para que... os profissionais de imprensa dos clubes, quando contratarem, naquela conversa preparatória, media training, que vocês gostam de falar, né?
0: Gosto.
4: Avisem aos treinadores para não falar bobagens desta natureza. Só isso.
0: Perfeito. Vamos então ver as imagens desse jogo. Jogo que começou com o primeiro tempo bem amarrado. Aliás, a escalação, o Jardim... eu tenho críticas a isso que ele falou, mas na escalação ele preparou algo que dificultou um pouco as coisas para o Cruzeiro, trazendo mais intensidade, com o Bruno Henrique no lugar do Pedro, movimentando mais o ataque, com o Gonçalo Plata, que também tem mais movimentação que o Carrascal pelo lado de campo. E aí, o Cruzeiro foi melhorar mesmo depois da parada para hidratação. Famoso cooling break, para você que gosta, Toscano. Ligador, cooling break!
4: Cooling break!
0: E aí... o Cruzeiro conseguiu igualar o jogo, conseguiu com um golaço do Arroio, um gol de cinema do Arroio, que não estava jogando bem até o momento, é importante a gente salientar, não estava bem na partida, mas aí fez esse golaço, ganhou confiança. É normal o jogador ficar chateado ao sair, o Arthur Jorge, inclusive, foi questionado sobre isso, daqui a pouco vamos ouvi-lo. Ele elogiou o Arroio pela... aí um absurdo, né? O Arthur Jorge falou dessa falta no Pedro, que não foi falta, na minha opinião. Deu cartão amarelo para o Fabrício Bruno, aí a bola na trave, Lucas Paquetá. E quando ele vai mexer, o Leonardo Jardim, aí que vem a covardia do Flamengo. O cara vai e coloca o Paquetá e o Pedro, gente. Aí difícil competir, mas o Cruzeiro mesmo assim competiu. Para mim está em aberto, para mim o Cruzeiro passa. Quero a opinião de você sobre esse jogo, porque foi um bom jogo. Teve gente falando, ah, esperava um pouquinho mais. Mas eu gostei do que eu vi.
2: É, eu também particularmente gostei do que eu vi do Cruzeiro ontem, a partir de, como o Pedro disse, da parada técnica. Antes o Cruzeiro estava muito nervoso, estava muito afobado, mas depois o Arthur Jorge conseguiu ali arrumar a casinha na parada técnica. O Arroio fez um golaço, Parece que o Samuel Lino ali desceu, foi de tobogã. Ele não saiu nem na foto. É um golaço do Arroyo. É, eu acredito muito no Arroyo. Tem torcedores do Cruzeiro que não acreditam no Arroyo. Eu, particularmente, acredito no Arroyo.
0: Não, eu acho bom jogador.
2: Tem muito a evoluir, tem. Com certeza tem muito a evoluir. Toma algumas decisões erradas ainda, mas tem muito a evoluir. Um golaço que ele fez pro estilo de jogo do Arthur Jorge. O Arroyo é fundamental, que ele gosta de jogadores de pontas mais incisivos ali no ataque. E para esse estilo de jogo, ele faz isso muito bem. Entrou com o Wesley titular e para mim o Wesley não sai mais da titularidade do Cruzeiro. Para mim já é uma realidade no time titular, nos 11 principais aí da equipe cruzeirense. Aliás, fez um jogo um pouco apagado. Eu acho que o que abalou o psicológico dele foi no lance que ele errou do primeiro gol.
0: Conseguiu
2: transformar ela em bola na rede. Mas eu acredito que é um excelente jogador também. A gente pode ver a diferença dele pro Kenji. O Wesley tem mais a oferecer do que o próprio Kenji. Não entrou mal, o Kenji não entrou mal na partida. Fez um papel defensivo muito bom no momento em que o Flamengo era melhor no jogo, após ter feito o gol de empate. Mas no conjunto ali, eu gostei muito da partida do Cruzeiro. Cruzeiro fisicamente não deve nada ao Flamengo, disputa igualmente com o Flamengo, com o Palmeiras, que são os dois maiores elencos, melhores elencos do futebol brasileiro, mas eu particularmente ontem gostei muito do que vi do Cruzeiro. Outro garoto que eu gostaria de destacar, Zé Lucas. O Cruzeiro tem uma joia em suas mãos. Zé Lucas é muito bom jogador, apenas 18 anos. Entrou com uma personalidade absurda no jogo ontem. Um jogo daquele tamanho, daquela magnitude. Estava muito bom o jogo, estava muito elétrico o jogo. Ele entrou muito bem, sem nervosismo nenhum. Então, eu acredito que o Cruzeiro tem uma joia dentro do seu elenco. Agora, como o Pedro já adiantou, o confronto está aberto. Vai ser decidido no maior templo do futebol aqui do Brasil, mas eu acredito que vai ser um jogo muito difícil para o Cruzeiro, até mesmo pela força da torcida do Flamengo, que o Maracanã vai estar lotado, mas eu acredito, claro, na classificação do Cruzeiro.
0: Só um detalhe, ô Rodrigo Arruda, eu concordo com você sobre o Zé Lucas, eu acredito que está em aberto confronto também. Mas antes de seguirmos nessa discussão, 11h40, a gente quer sua mensagem no 3982992204. A gente vai ouvir o Arthur Jorge, porque mostramos nas imagens ali o lance do Fabrício Bruno com o Pedro, que rendeu um cartão amarelo para o Pedro, que depois resultou no gol, Pedro, do gol do Lucas Paqueta. Rendeu o cartão amarelo para o Fabrício Bruno, mas o lance foi com o Pedro.
5: Pois é, mas o cartão foi para o Fabrício.
0: O cartão foi para o Fabrício. E o Arthur Jorge, na imagem, porque o pessoal não mandou essa imagem, mas ele ficou pelo menos uns 30, 40, até 50 segundos questionando o árbitro auxiliar e também o quarto árbitro pela marcação de campo. Nós vamos ouvir o Arthur Jorge antes de falarmos de arbitragem, porque realmente, apesar disso, eu acho que o Cruzeiro jogou bem, acho que foi um jogo bastante equilibrado, mas eu quero debater um pouquinho também sobre a arbitragem nesse jogo. O Toscano já deu um indício que quer também. O Rodrigo também já falou comigo que quer.
5: Arbitragem?
0: Então, arbitragem?
5: Não comento arbitragem, sou igual aos treinadores.
0: Ah,
5: e aí só falam de arbitragem.
0: Só falam de arbitragem. Então, Arthur Jorge aqui no Primeiras Esportivas.
6: Em relação ao lance, eu de facto protestei porque eu estava na linha do lance que se dá a falta que origina depois o gol do Flamengo, e eu e o fiscal de linha não vimos falta, porque ele ao meu lado disse nada, nada, nada, e eu e ele não vimos falta. Já vi as imagens, não são claras, não sei se há outra imagem que me possa tirar dúvidas disso, mas faz diferença porque é um lance que depois resulta no gol do adversário. E é diferente num jogo de mata-mata ter uma vantagem de 1-0 ou ir com o resultado de 1-1. Protestei porque, como lhe disse, eu não vi falta alguma, o fiscal de linha ao meu lado não viu falta alguma, e é por isso que eu protestei, porque ele disse-me nada, nada, nada, e ficou surpreendido como eu quando foi marcada a falta. Portanto, são situações que ou tem que ser muito claro para perceber se é, se não é. Eu não quero estar aqui a dar completa certeza, porque as imagens às vezes mostram-nos um lado que nós não conseguimos ver no campo, mas pareceu-me apenas e só teatro do jogador do Flamengo, mas a verdade é que é um lance que depois resulta num gol, num empate e num jogo de mata-mata. Tudo isto faz diferença porque são os pequenos detalhes que às vezes decidem quem passa e quem fica.
0: Tá aí o Arthur Jorge para comentar, José Augusto Toscano. Eu já vou trazer uma opinião e quero a opinião da nossa audiência também, claro. 31982992204. Para mim, o Matheus Henrique mereceu ter sido expulso, ele foi imprudente. Ah, mas ele encolhe a perna no final, mas eu acho que ele foi imprudente. Normalmente esse tipo de lance rende expulsão. Só que esse gol, a jogada do gol ter sido considerada falta, é totalmente uma ausência de critério do árbitro da partida. Teve coisa muito pior, que também não foi falta, mas que ele não marcou. E aí ele marca e dá um cartão amarelo pro Fabrício Bruno. Então, gente, o árbitro errou, na minha concepção, isso eu estou dizendo eu, na minha concepção ele errou pros dois lados. O lance que bate no Léo Pereira, eu não achei pênalti. Confesso que foi um acidente, na minha visão. Você pode discordar da gente também. Dito isso, trazendo esses três pontos, eu queria sua análise, José Augusto Toscano.
4: Eu acho que a arbitragem não interferiu no resultado do jogo. Aí são pontos de vista. Eu já discordo. Eu acho, por exemplo, eu acho que foi pênalti. Mas há uma explicação técnica para isso. Então não vou entrar nesse mérito. Então, só para pegar dois pontos, o Matheus Henrique não tinha dúvida, seria expulso. Foi um lance parecido com o que lesionou o Gabriel Peck. Ele foi visivelmente. Ah, recolheu a perna? Bom, a gente sabe que existem métodos e métodos. Acho que foi um jogo típico de uma decisão de duas grandes equipes, de um grupo que tem um elenco qualificadíssimo, que pode se dar ao luxo de deixar no banco, dentre outros, o maior centroavante do atual futebol brasileiro, o Pedro, porque pode tirar a Rascaíta e colocar Paquetá, que entra e faz gol. Então, esse é mérito do Flamengo. Ponto. A questão da decisão está aberta. Cruzeiro, ao lado do Palmeiras, na minha opinião, são hoje as duas únicas equipes que podem fazer frente ao Flamengo. No Mineirão, no Palestra Itália, no Maracanã. Pressão da torcida, fantástico, mas ontem teve pressão também, o Flamengo não se intimidou. Cruzeiro não vai se intimidar. Cruzeiro não vai se intimidar diante de um Maracanã com 60 mil. E tem um outro componente, hein? Que os próprios torcedores do Rio de Janeiro cobram muito da atual torcida flamenguista que vai ao Maracanã. Como é caro, é uma torcida que só está acostumada a ficar, a vibrar na boa. Não sabe se comportar quando o time sai em desvantagem. Para mim está aberto. Se tem jeito de mensurar favoritismo, acho que o Flamengo tem um leve favoritismo por conta da qualidade do elenco. Posto isso, está em aberto. Está em aberto. E pode chegar lá e o Cruzeiro meter uma goleada, sofrer uma goleada, empate, pênalti. Mas a decisão está aberta.
0: O Rodrigo Arruda, 11h46, antes de pedir mais mensagens para o Toscano, sobre essa atuação do Cruzeiro. Alguns torcedores falaram que o Gerson não teve aquele prime dele. Eu gostei da atuação do Gerson. Eu já acho que o Gerson taticamente foi importante e a complexidade do jogo impediu que ele desse muitos passes magistrais.
4: Exatamente.
0: O Matheus Pereira estava bem marcado. Sim. E aí muita gente fala, ele sumiu. Gente, o Pulgar não é qualquer
4: não
0: um.
4: Não sou eu marcando
0: ele é um
4: o Matheus Pereira,
0: gente
4: não.
0: Marcando o Matheus Pereira, não, gente. Ué. O Pulgar é um baita volante. Tanto que o Flamengo está fazendo mundos e fundos para segurar ele aqui. Ele é titular absoluto nesse time, o Eric Pulgar. Então, é mérito do Pulgar.
4: E ontem abdicou de uma das qualidades dele, que é chegar para chutes de entrada da área, porque ele não podia largar
0: porque
4: o Matheus
0: Pereira.
4: Porque
0: estava colado no Matheus Pereira. E o meio de campo do Cruzeiro com o Matheus Henrique foi a escolha, você até falou muito bem do Zé Lucas, mas o Matheus Henrique, depois do cartão, também eu não acho que ele jogou mal, não.
4: Não, longe disso.
0: Agora, esses pontos... E trazendo mais um, William, que para mim jogou bem.
2: Sim.
0: Eu acho que o Cruzeiro teve a atenção necessária que esse jogo demandava. A questão é que, outro lado, o Jardim vai mexer, e aí o De La Cruz, o Varela, quando ele vai mexendo aí, gente, realmente fica difícil você continuar igual. Por mais que o João Costa esteja tentando pegar o lugar ao sol, o Kenji, Não é a mesma coisa, né,
2: não,
0: gente?
2: Não, não é. Tem uma diferença. João Costa, que na minha visão entrou bem também.
0: Entrou bem.
2: Ele é um tanque fisicamente. Gostei da atuação dos poucos minutos que ele teve em campo. Eu gostei. E ontem o Arthur Jorge colocou em campo quem ele de fato conta. Conta no banco de reservas. Obviamente, a gente tem que tirar o Lúcio, porque o Lúcio ainda não está na aptidão física perfeita para entrar. Tem ali também o Vidalba, o Cauã Moraes e tal, mas quem ele conta mesmo, ele colocou para jogo ontem. Falando um pouco da arbitragem, o Matheus Henrique era para ter sido expulso, também concordo. Falta no Fabrício Bruno, no Pedro, não existiu. Só que tem um porém. Antes, teve outra falta do Fabrício Bruno, que o Fabrício Bruno foi reclamar com o juiz, e o juiz, enfim, ficou conversando lá com o Fabrício Bruno e autorizou a cobrança da falta. No que ele autorizou a cobrança da falta, ele foi na orelha do Fabrício Bruno e disse algo pro Fabrício Bruno que a gente não sabe o quê. Aí, em seguida, o Fabrício Bruno vai lá e faz essa falta, entre aspas, e toma o cartão amarelo, mas, enfim, não foi, pra mim, não foi falta, e se tivesse ali pendurado com dois cartões, seria um baita prejuízo pro jogo de volta, a sorte do Cruzeiro que não estava, mas é uma falha do juiz que resultou no gol de empate do Flamengo. Então, para mim, o juiz ontem interferiu no placar do jogo, porque sem aquela falta, o Cruzeiro teria, quem sabe, vencido por 1-0. Mas eu acredito que no final ali a arbitragem foi uma arbitragem boa. Pelo peso que era a partida, foi uma arbitragem boa. A gente já viu muitas arbitragens piores apitando aí do que essa de ontem. Demandava um árbitro muito bom e é um árbitro que vem tendo uma ascensão na Conmebol, e tanto é que foi escalado para o maior jogo das oitavas de final aí da Libertadores. Agora é o Cruzeiro reverter essa situação de ter tomado um empate aqui lá no Maracanã para tentar a classificação para as quartas de final.
0: Perfeito, 11h49, daqui a pouco a gente vai ler mais mensagens, a gente tem que ir para o intervalo daqui a pouco. Vamos falar de módulo 2 Mineiro também, a vitória do Democrata sobre o Vila Nova e, claro, a sua participação no 319-8299-2204. A gente vai no pé e volta no outro.
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0: Tivemos aí o primeiro jogo da final, lá no Castor Cifuentes, deu Democrata 1-0. Solta pra gente o gol, João. Solta também aí, Fred. O gol do Rodrigo Santos, gol no jogo aéreo, cruzamento, no rebote Ali o Rodrigo, zagueiro, empurrou para dentro das redes, fazendo 1-0, resultado importantíssimo para o Democrata. Por quê? 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Nós tramelamos errado ontem. Democrata está em vantagem. 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Ainda 11h53 agora. Vamos falar rapidinho só do Palmeiras ontem, que empatou também, outro brasileiro que entrou em campo. Solta para aí os gols para a gente. O Flaco Lopes, Palmeiras estava com um a menos, fez o gol do Palmeiras. Flaco Lopes, inclusive, jogador de Copa do Mundo. E depois o Carlos Miguel arrumou uma confusão ali, nem ele sabe o que, que ele arrumou. Aí, um gol contra do goleiro do Palmeiras. 1-1 fica tudo para Assunção também. Mas mesmo com essa vantagem do Cerro Porteño, vantagem entre aspas, né, porque não saiu derrotado de São Paulo, eu vejo o Palmeiras favorito nesse confronto. É muito mais time, na minha avaliação, que a equipe do Cerro Porteño. Vocês concordam?
4: Bom, só lembrando que o Cerro, na primeira fase, ganhou do Palmeiras.
0: O Palmeiras aqui empatou lá.
4: Exatamente.
2: É, eu acho que o Palmeiras
4: está aberto.
2: Está aberto. Favorito, mas está aberto.
0: Perfeito. 11h53, Toscano, vamos responder nossa audiência.
4: Então vamos lá, tá pipocando.
0: A gente fala mais de módulo 2 com tempo, porque realmente hoje o programa está pegando fogo. Eu falei que ia pegar fogo, hein, gente?
4: O nosso querido Fábio Neves, de Governador Valadares. Bom dia, irmãos. Palavra de homem não volta atrás. É o que penso. Porque vocês, casados, aceitariam um convite para tomar uma com a Paula Fernandes? Um abraço. Eu nem se fosse solteiro, tá?
0: Viu? Agora... Boa resposta. Vamos para a próxima. 319-99-2204.
4: Para o Atlético marcar gols, vamos ver quem é esse aqui. É o Edgar. O Galo não sabe contratar jogadores, só contrata jogadores meia boca. Por exemplo, o Cassierra. Com o Cassierra em campo, o Galo joga com 10. Ele não marca, só anda. E jogar com um homem a menos, puxa, não dá. Segue nos cumprimentando aqui. E para o Atlético marcar gols, eles têm que contratar o Harry Kane aí. O Lamine Yamal. Aí até eu. O Mbappé.
0: Aí
4: nós vamos fazer gols. Nós vamos fazer gols aí o Adicar de contagem. Mas tem que pensar alto mesmo,
0: pensar,
4: né?
0: Pensar grande. Claro.
4: Mais mensagens aqui. Acho. Bom dia. Melhor equipe de esporte das Minas Gerais.
0: Obrigado,
4: muito obrigado.
0: Carinho.
4: Será que foi pênalti ou não? Vocês falaram a verdade, vocês são educados. Nas suas transmissões, nas concorrências, é só gritaria. Outra coisa, vocês acham que tem possibilidade do Cruzeiro se classificar? É verdade que vocês falaram, melhor dizendo, ficamos no lucro. Matheus era para ser expulso, é o Zezé de Bela Vista de Minas. E concordo com ele. Acho que esse assunto do Leonardo Jardim já está ultrapassado.
0: Também acho. A gente só falou disso, Zezé, é só para a gente reforçar, porque ele falou ontem, porque para mim, acabou o assunto amanhã, viu? O jogo lá no Maracanã, ninguém quer saber disso. O assunto acabou.
4: Claro. Mas o Franco do Barreiro cumprimenta. O Matheus Pereira foi mal ontem, está na hora dele justificar a indecisão. E na cédula de 100 tinha que ser colocada a foto de uma traíra.
0: Ele falou do Matheus Pereira, eu comecei a ter um amigo nosso, que o jogo nem acabou, já me mandou meme zoando o Matheus Pereira. Tem uma chance.
4: É.
0: Aí eu virei, agora você aparece, né?
4: Agora
0: é a sua hora de aparecer.
2: Realmente o Matheus Pereira não jogou bem ontem mesmo, não.
0: Tá, mas foi muito bem marcado, só que eu tô dizendo assim. Mas nessa hora aí aparece. Quando o Matheus Pereira...
2: Os dois pênaltis que ele tentou cavar, pra mim, ali foi... perdeu chances de poder ter tido uma chance maior de um gol, mas não jogou bem, não. Pra mim, não jogou bem, não.
0: A gente tem um minuto e meio, Toscano. Pode ler mais um?
4: Vamos lá? O Antônio Marcos de Nova Lima, cumprimentando a nós três, dizendo que jogador bater boca com o torcedor é bobagem. O Cruzeiro teve na década de 90 um lateral chamado Vitor, que pulou o fosso pra brigar com torcedores. Lembra desse episódio?
0: Não é história, não.
4: Mas tá feito o registro aqui. Bom dia... O João Batista, de Gramado. Bom dia, amigos. Baita jogo ontem no Mineirão. Na minha opinião, o lance do Matheus Henrique, se fosse expulso, seria justo. O pênalti que o Cruzeiro reclama não foi, porque a bola veio do companheiro e o Gil, e do companheiro do Flamengo. Foi regular pelo fato de ser lance normal ao gol do Flamengo. Opinião do João Batista, de Gramado. Mais uma aqui.
0: Só mais uma rapidinho, que a gente tem menos de um minuto.
4: Toscano, quem vai ser titular no gol do Cruzeiro? Agora vou colocar fogo no parquinho. Cássio ou Otávio?
2: Para mim, o Otávio não sai da titularidade do gol do Cruzeiro esse ano.
0: Não sai também, na minha visão.
4: O Cássio nem vai voltar esse ano ainda. Acho que volta esse ano.
0: Eu acho que volta, viu, Toscano? Aliás, eu agradeço a você, quem estava na nossa equipe lá na Rádio Confidência.
4: Juliana Moura, Rodrigo Carlos, o Dagmar Fonseca, o Ataneal. Ataneal não está de fogo hoje. Enfim, a nossa galera aqui também. E amanhã, quem não registrou, registre de novo.
0: Primo e Rodrigues também com a gente. Nosso João Pedro Martins, nosso Fred Oliveira, equipe do Switcher com o Lucas e muito mais. A gente encerra o Primeiro Esportivo. Você fica na sequência com o Jornal Minas, primeira edição, com a minha amiga Lorena Mendonça. Um abraço, até amanhã e fiquem com Deus. Tchau.

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1: Bom dia para você, ouvinte Confidência. Vamos falar da Contorno. No caminho para a Praça da Assembleia, está bem complicada lá no bairro de Lourdes por conta de manutenção que é realizada perto da rua Levindo Lopes, retenção desde a Savassi. A dica para você que dirige na região é pegar o desvio pela Cristóvão Colombo. 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

0: Olá, muito boa tarde para você. Meio-dia em ponto, Jornal Minas, primeira edição, no ar na Rede Minas e também na Rádio Inconfidência. Hoje é dia 13 de agosto, quinta-feira, e você vem comigo e quer ver para ver o que é destaque em nosso estado.
1: Comoção em Ribeirão das Neves, na região metropolitana. Menina de 7 anos morre após se engasgar com comida em escola. Agora é lei. Porte ou consumo de drogas em vias públicas pode render multa de R$1,5 milhão em Belo Horizonte. Com estoques de sangue em níveis críticos, Hemominas faz apelo por doações. Os estoques mais baixos são dos tipos sanguíneos O positivo e negativo e A positivo. E a capital tem mutirão presencial de repescagem para passe livre estudantil.
0: Você não saia daí, Jornal Minas começa agora.

0: Familiares e amigos se despedem da criança de 7 anos que morreu após se engasgar com um alimento em uma escola em Ribeirão das Neves. Emanuele Lana era aluna do segundo ano do ensino fundamental e, conforme a Secretaria de Educação, ela tinha um laudo de autismo de nível 1 de suporte. Ela teve uma parada cardiorrespiratória. Vamos conversar ao vivo agora com a repórter Nayara Gonçalves. A Nayara tem as informações desse caso, acompanhou inclusive a coletiva de imprensa. Boa tarde, Nayara. O corpo da Emanuele já foi enterrado?
1: Boa tarde, Lorena. Na verdade, hoje um boa tarde à medida do possível, porque essa notícia realmente nos deixa muito consternados. E sim, o corpo da Emanuele já foi sepultado numa cerimônia durante a manhã de hoje no Memorial Neves, no bairro Santa Maria. Emanuele, como você disse, tinha 7 anos e morreu depois de se engasgar com um pedaço de carne. Segundo o que a Polícia Civil falou ali na hora para a família, o alimento tinha cerca de 4 centímetros e provocou uma obstrução na via aérea. O corpo de bombeiros chegou a ser acionado e orientou por telefone uma profissional da escola sobre o que deveria ser feito no momento. Uma médica da unidade básica de saúde, que fica próximo à escola, também foi chamada e realizou manobras de ressuscitação. Uma equipe do suporte avançado do SAMU também atendeu a criança e as manobras de ressuscitação foram mantidas, mas Emanuele não resistiu. Adriele Aguiar, uma amiga da família, vai falar pra gente agora, nós vamos ouvir um pouquinho do que ela tem a dizer sobre a demora desse atendimento e o que a família esperava de um atendimento mais rápido. Vamos ouvir.
2: Pelo que a gente vê, é a falha, né? Porque, no caso, a professora de apoio dela não estava. A prefeitura relatou que a escola prestou os primeiros socorros, né? Que os profissionais, a gente não está julgando os profissionais, a gente está falando sobre a prefeitura passar uma informação que não é verdadeira. Porque os profissionais precisaram de buscar ajuda no posto. Então, se eles tivessem realmente os primeiros socorros ali que se é prestado, né, em um momento de urgência, de emergência, isso teria acontecido, eles foram para fora para poder buscar ajuda. Então, assim, ocorreu essa falha, porque já que a professora, a gente ainda não sabe o porquê a professora, né, da inclusão não estava no momento, não estava na escola no dia, a gente não sabe também se ela estava de atestado, o que foi que aconteceu com ela, mas fato é, estava faltando a professora de inclusão e por que a secretaria, a escola, o governo, a prefeitura não já tem alguém preparado ali nesse caso de falta. Porque se a professora estivesse, provavelmente não teria acontecido.
1: Nós também procuramos a Prefeitura de Ribeirão das Neves, Lorena, como você disse, que concedeu uma entrevista coletiva, e a secretária municipal de educação, Dolores Kissila, afirmou que os profissionais da rede municipal recebem sim treinamento para atuar em situação de primeiros socorros e rebateu os questionamentos sobre o atendimento. Vamos ouvir.
3: Criança muito tranquila, autônoma, independente, o suporte ele era pedagógico, né? Não era um suporte de vida cotidiana, e a profissional de apoio, os profissionais de apoio estavam na escola no momento. Durante a alimentação, crianças que são assistidas são crianças que necessitam desse apoio. A criança, a Emanuele, era uma criança independente e autônoma.
1: Os profissionais da educação aqui de Ribeirão das Neves são treinados para prestar os primeiros socorros?
3: São treinados, são capacitados, sim.
1: Tempo. Como é que é isso?
3: Os profissionais são treinados a cada 2 anos, né? Essa escola especificamente foi capacitada em junho de 2025, né? Então, está vigente ainda a certificação dos profissionais e todos os suportes que podem ser dados por profissionais treinados, mas leigos, foram feitos. E imediatamente foi convocada a médica, né, responsável ao lado para poder prestar os primeiros socorros. E foi tudo muito, muito rápido.
1: A secretária de educação ainda informou que o cardápio servido na escola no dia era tropeiro. E agora a família cobra respostas sobre a circunstância da morte da menina. E agora a Polícia Civil tem que entregar um laudo para a família, né? Referindo ali o que realmente causou essa morte. Nós continuamos acompanhando. Lorena, é com você no estúdio.
0: Obrigada, então, Nayara, com as informações ao vivo. Gente, foi publicada no Diário Oficial do município a lei que institui uma multa por porte ou consumo de drogas ilícitas em ambientes públicos da capital mineira. De acordo com a nova norma, o infrator está sujeito, sem prejuízo de responsabilização na esfera penal, a uma sanção administrativa de R$1,5 milhão. O texto foi promulgado pelo presidente da Câmara Municipal de Belo Horizonte, professor Juliano Lopes, e é originário de um projeto de lei de autoria do vereador Sargento Jalisson. Depois de aprovada em segundo turno, em maio de 2026, a proposta foi integralmente vetada pelo prefeito Álvaro Damião. Com o placar de 27 votos contrários e 11 favoráveis, no entanto, o plenário da Câmara rejeitou o veto no último dia 3 de agosto. Ao justificar o veto total, o prefeito Álvaro Damião alegou a inconstitucionalidade, também contrariedade ao interesse público dessa proposta. Segundo ele, a medida invade a competência exclusiva da União para legislar sobre direito penal. Durante a votação, e aí que acabou na derrubada do veto, Sargento Jalisson citou leis que estabelecem multa por porte e uso de drogas que já estão em vigor no país. Com os estoques de sangue em níveis críticos, a Fundação Hemominas faz um apelo por doações. Os estoques mais baixos são dos tipos sanguíneos O positivo e negativo e também A positivo. Vamos para lá, vamos para Hemominas conversar com Rafael Nasta, nosso repórter que está ao vivo, vai trazer todos os detalhes para a gente. Rafael, vamos reforçar quem pode doar sangue. Boa tarde para você, bem-vindo.
4: Oi, Lorena, uma boa tarde para você, boa tarde para todo mundo que nos acompanha aqui na Rede Minas e nos ouve também pela Rádio Inconfidência. É muito simples, basta comparecer aqui no caso de Belo Horizonte à sede da Hemominas e em todo o estado, em uma sede de que faça essa coleta de sangue. A gente vai entender melhor desse assunto, pegar mais informações com a coordenadora do Hemominas aqui de Belo Horizonte, a doutora Priscila Rodrigues. Doutora Priscila, muito obrigado pela participação aqui conosco. Primeiro eu queria entender com a senhora o cenário desse momento. Não está legal, não é isso? Boa tarde para a senhora.
5: Boa tarde a todos. O cenário nesse momento não é de forma alguma tranquilizador. Os estoques de todos os grupos sanguíneos nossos estão assim, de preocupantes a críticos. Então a gente precisa aí da mobilização da população, do comparecimento a qualquer unidade da fundação para realizar sua doação de sangue.
4: Nesse momento todos os tipos sanguíneos então precisam de uma atenção das pessoas.
5: Nesse momento todos os tipos sanguíneos. Ninguém está, a gente não tem nenhum dos estoques que está tranquilizador, não.
4: E nós começamos a nossa conversa aqui dizendo que de fato é muito simples, basta as pessoas comparecerem, mas quando essas pessoas devem comparecer, qual tipo de documentação, existe alguma restrição ali para quem quer doar, para quem pode, quem não pode, como é que funciona?
5: Vamos lá, quem pode doar? Quem tem entre 16 e 60 anos pode realizar sua primeira doação de sangue. Quem tem entre 16 e 18 anos tem que ter uma autorização por escrito dos pais ou responsáveis. Tem que comparecer a qualquer unidade da Fundação Hemominas com um documento de identidade com foto, tá? Preferencialmente o físico, mas um documento de identidade com foto, ter dormido bem à noite, tá bem hidratado, não ter ingerido álcool nas últimas 12 horas. Basicamente é isso. Se você realiza algum tratamento de saúde, toma alguma medicação, vale a pena antes consultar o nosso site, verificar se tem que esperar algum tempo, fazer algum procedimento específico para quem às vezes tem uma hipertensão, diabetes, para olhar lá se pode doar ou não. Existem alguns procedimentos, alguns, tipo tatuagem, piercing, botox, alguns procedimentos estéticos, endoscopia, colonoscopia, que tem tempos específicos do que a gente chama de inaptidão, que é o não poder doar. Sobre isso a gente até tem uma novidade. A Anvisa liberou uma portaria recente que vai entrar em vigor a partir do dia 30 de setembro, onde a gente tem redução de vários desses períodos de inaptidão. Então a gente vai estar conseguindo aí ser inclusivo, né, com várias pessoas que estavam sem poder doar ou sem poder doar mais de uma vez no ano e que agora vão conseguir. Então tem muita novidade boa vindo por aí. Ainda não está em vigência, então quem agora, vou doar amanhã. Entra lá no nosso site, vê se você está dentro, né, dos critérios de adequação. Caso você tenha feito algum tratamento, tenha gripado, esteja em tratamento odontológico, veja se você pode vir doar mesmo. Podendo, você pode ou comparecer espontaneamente a qualquer das nossas unidades dentro do horário de funcionamento, ou se você quiser organizar melhor a sua vida, agendar essa doação de sangue.
4: E é importante a senhora falar, só chegar para cá um pouquinho, importante a senhora falar também dessa questão da portaria, que tem um prazo para que as pessoas, para que essa portaria entre em vigência, né? São aproximadamente 90 dias. Isso. Então é importante se atentar ao que a doutora Priscila disse, da idade, dos períodos, porque essas novidades, elas ainda vão acontecer. Bom, eu quero agradecer muito a participação da senhora aqui conosco, muito esclarecedor. Loren, você viu que é super fácil, né? Tenho certeza que você já é doadora. Eu vou aproveitar a oportunidade que estou aqui e já vou organizar minha vida. E só para reforçar para o pessoal de casa, aqui em Belo Horizonte, quem quiser comparecer à sede da Hemominas, tem aqui, ó, os endereços na Alameda Ezequiel Dias, no 321, aqui no Santa Efigênia. Tem um posto de coleta lá em Venda Nova, naquele shopping tradicional ali na Avenida Vilarim, na Avenida Cristiano Machado, perdão, e também no Hospital Júlia Kubitschek. São essas nossas informações, a gente volta com você.
0: Com certeza, trabalho importantíssimo. Obrigada, gente. E olha só, diminuem os índices de homicídios no país. A queda já dura 2 anos, mas os dados são preocupantes. Já Minas se destaca na solução dos crimes. Quem tem os detalhes é o repórter Sulimar Silva.
6: 4. O Brasil registrou 42.950 homicídios em uma taxa de 20,1 homicídios por 100 mil habitantes, o que representou uma redução de quase 7% no número absoluto de mortes e de 7,4% na taxa em relação a 2023. Mesmo com dados tão alarmantes, o Instituto Sul da Paz destacou em um estudo que é denominado Diagnóstico sobre a Investigação de Homicídios no Brasil, que a Polícia Civil de Minas Gerais é referência nacional em boas práticas de gestão investigativa. No estado, a taxa de resolução dos crimes de homicídio chega a 44%, contra até 40% no país. A Natália Polac é diretora do Instituto e explica quais fatores foram importantes para o reconhecimento.
7: A forma como a polícia se organiza para atender essas ocorrências é muito importante. A gente tem boas práticas, por exemplo, em estados em que a mesma equipe faz o local de crime, faz aquela perícia inicial ali, faz a investigação preliminar, então conversa com as pessoas que estão ali ao redor e também faz a investigação chamada de segmento, que é a investigação posterior. Mais do que colocar grandes quantidades de policiais, também é importante pensar nessa organização e na priorização de delegacias especializadas, no geral chamadas DHPPs, na Delegacias de Homicídio e Proteção à Pessoa, e também nas perícias técnicas. Isso é muito importante, muitas vezes a gente esquece da perícia técnico-científica, que é quem vai lá no local de crime, coleta digital, coleta vestígio balístico, faz exames de DNA. Isso é super importante para a gente ter um processo de homicídio mais

0: e diagnósticos, como os realizados em Minas Gerais, podem ajudar na formulação de políticas públicas mais eficientes.
1: É muito importante a gente pensar nos investimentos em torno da investigação como um todo, né? Se você tem um Estado que investe nos diferentes órgãos do sistema de justiça para melhorar a investigação, isso vai impactar de uma certa maneira nos índices, nos indicadores, né, de solução e identificação de autoria. Por quê? Porque você tem todo um conjunto de fatores que, se você tem grandes investimentos, você tem uma polícia treinada, e se você consegue rapidamente identificar a autoria, você vai conseguir melhorar as suas políticas públicas de prevenção, né, de morte, sobretudo, mas também nos indicadores de solução de crimes.
2: Isso aí, vamos para o intervalo. A seguir, estudantes aqui da capital têm até sexta-feira para solicitar o passe livre estudantil. Esse programa garante 100% do valor das passagens de ida e de volta aí da casa, então entre a casa e a instituição de ensino. Agora vamos com imagens ao vivo de Belo Horizonte. Temos aí o alto da Serra do Curral. Agora faz 23 graus, poucas nuvens em Belo Horizonte. Belo Horizonte que está sob alerta baixa umidade. Já já eu conto todos os detalhes para você da previsão do tempo para Belo Horizonte e para todo o estado. Meio-dia e 16 minutinhos. A gente volta já já.
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2: Já estamos de volta ao vivo, meio-dia e 18 minutinhos. A Polícia Federal deflagrou uma operação contra a circulação de moedas falsas na Zona da Mata e no Campo das Vertentes, aqui em Minas. Em São João del Rei, foi cumprido um mandado de busca e apreensão nessa quarta-feira. Durante a ação, foram apreendidos equipamentos eletrônicos e cerca de R$8 mil em notas falsas, todas de R$100. Um suspeito foi preso em flagrante. A investigação apura a origem das cédulas e a possível participação de outras pessoas no esquema, que envolveria a compra e distribuição de dinheiro falso por plataformas digitais e serviços de encomendas. No mês de julho, pela primeira vez na história, a venda de carros elétricos ultrapassou a de modelos a diesel no Brasil. Uma nova realidade no mercado automobilístico, que também impacta a infraestrutura residencial, é que os condomínios, precisam se adaptar para possibilitar a instalação dos carregadores. E agora você vê os detalhes na reportagem da TVE do Rio Grande do Sul, a emissora da Rede Nacional de Comunicação

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1: O Leandro conta que na hora de trocar de carro esse ano, ele e a esposa decidiram mudar para o primeiro carro elétrico da família.
2: A gente pensou muito na economia, porque a gente roda bastante, né? E o consumo de gasolina já estava muito alto. Então decidimos comprar um carro híbrido, onde na cidade a gente consegue rodar tranquilamente, 100% elétrico.
1: Pois as vendas no Brasil aumentaram 196% de janeiro a junho em relação ao ano passado. Com a decisão, vem a necessidade. Como carregar em casa, principalmente quem vive em condomínios. O prédio do Leandro já foi entregue com um carregador, mas ele é síndico profissional e explica que nos condomínios existentes é preciso que os moradores aprovem a instalação em assembleia, a partir de normas técnicas e de segurança.
2: Deve-se contratar uma empresa especializada, um profissional habilitado, que vai fazer um estudo de viabilidade para entender qual a capacidade do prédio, quantos carregadores é possível instalar. Tem também as questões com o PPCI, né, que é o Plano de Proteção contra Incêndio. Dependendo do estacionamento, se tem vaga subsolo, já tem normas específicas para proteção contra incêndio e, obviamente, também notificar a seguradora, né?
1: Sim, porque em caso de sinistro com o carregador, as seguradoras do condomínio podem cobrir os custos do prédio. Para os veículos, a cobertura é do próprio automóvel.
3: O importante é que eles sejam instalados de forma adequada, dentro das normas técnicas, para que não tenha nenhum problema de obviamente, de causar um dano no veículo, ninguém quer, né? Vai ter cobertura pelo seguro do veículo, assim como não causar nenhum dano à residência ou ao condomínio.
4: O Ministério das Comunicações decidiu prorrogar o programa Brasil Antenado, que fornece gratuitamente antenas e equipamentos a inscritos do CadÚnico para acesso ao sinal digital de TV. Famílias de 30 cidades mineiras serão contempladas nessa fase do projeto. Além de Minas Gerais, mais de 100 mil famílias de 323 cidades em 16 estados do país estão qualificadas para receber o benefício. Agora você confere os detalhes com a gestora do projeto, a Gina Marques.
5: Muda a qualidade do sinal, deixa de ter aquele chuvisco que incomoda todo mundo, passa a ter acesso a 100 canais gratuitos, e aí a vida do ponto de vista do lazer fica muito melhor. Você consegue ver sua novela, você consegue ver o jornal, você consegue ver um jogo de futebol. Então eu acredito que isso tudo contribui para a melhoria da qualidade de vida das pessoas. Se você está em uma dessas cidades e está no CadÚnico, você tem direito a ter a antena digital de forma gratuita na sua casa, e não precisa ser uma televisão nova, pode ser uma televisão de qualquer modelo. Ligando nos nossos canais de contato, você vai ter a oportunidade de receber essa antena na sua casa de forma gratuita.
4: A Prefeitura de Belo Horizonte realiza até amanhã, sexta-feira, um mutirão presencial de repescagem do passe livre estudantil. A ação é voltada para alunos que perderam o prazo de inscrição, que foi no início do ano. Podem se inscrever estudantes que moram a mais de um quilômetro da escola e estão regularmente matriculados no ensino médio ou educação de jovens e adultos da rede pública. Bolsistas integrais da rede privada também podem participar. O atendimento será no Centro de Referência das Juventudes, que fica ali ao lado da Praça da Estação, das 10 da manhã às 5 da tarde. É necessário apresentar um documento com foto, também a declaração de matrícula e um comprovante de residência recente. Caso o aluno tenha menos de 16 anos, o responsável também deve apresentar aí toda essa documentação. Vamos falar da previsão do tempo, vamos acompanhar aqui no mapa como é que fica esta quinta-feira. Já estamos nos aproximando do fim de semana, todo mundo quer saber como é que vai ficar, não é? A gente percebe então uma quinta-feira de tempo estável, temperaturas em elevação. A gente começou a semana com bastante calor, depois o calor deu uma trégua e agora a gente volta então com as temperaturas subindo novamente. A faixa leste aqui de Minas ainda permanece com sol entre muitas nuvens, devido ao transporte de umidade do oceano para o interior do continente. Na área central, o destaque então é o céu com poucas nuvens, voltam os índices críticos de umidade do ar, principalmente à tarde, e as temperaturas vão subindo até o fim de semana. Vamos acompanhar as temperaturas. Poços de Caldas, lá no sul de Minas, máxima de 30 graus. Em Teófilo Otoni, máxima de 31 graus. Viçosa tem máxima de 30 graus. E aqui aqui na capital. A mínima foi de 14, o dia começou friozinho e vai esquentando, gente. Os termômetros chegam aos 31 graus. Agora nós temos imagens ao vivo de BH, 27 graus em Belo Horizonte. Agora imagens aí da Serra do Curral, do alto da Serra do Curral, poucas nuvens em BH. A gente vê uma massa de ar ali, uma massa mais seca, a gente já percebe até pelas imagens. Segundo a Defesa Civil, uma massa de ar seco deixa os índices de umidade relativa do ar em torno de 30% no decorrer da tarde. Esse é um alerta que vale até sábado. A orientação é redobrar a hidratação. O Opinião Minas de hoje fala sobre o crescimento da vitivinicultura em Minas Gerais. Um setor que fatura mais de 341 milhões de reais por ano. O jornalista Samuel Guimarães conversou com Elci Caldas, que é vice-presidente da fruticultura da FAENG, que falou das vantagens do relevo montanhoso na produção da uva, também para a fabricação de vinhos premiados em Minas Gerais. Vamos ver.
0: Os vinhos mineiros estão ganhando mais mercado, estão sendo mais premiados no cenário internacional, inclusive muitos europeus querendo esses vinhos de Minas Gerais. Para começar a entender, a terra de Minas Gerais é uma terra diferente.
6: Sim, é um solo muito recortado, né? É um solo que cada pedaço é como uma coxa de retalhos. E a gente faz alusão também à França. A França é dessa mesma, traz essa mesma informação. Então, cada pedaço desse solo em Minas Gerais, ele traz uma característica diferente, né? Falar que a gente cultiva a Syrah, que é uma das uvas mais cultivadas dentro do estado. E cada espaço desse, cada território desse, traz uma expressão característica de identidade, né? Então, eu acho que isso é que aporta essa riqueza que a gente tem, o solo que a gente tem, o posicionamento geográfico, a altura, as montanhas, que são maravilhosas para isso também, né? Essa variação de dias quentes, noites frias, no período ideal da colheita, que é agora em julho, que está todo mundo se preparando, né? Começando alguns já colheram as variedades brancas e as variedades tintas na iminência da colheita agora.
0: Pois é, agora...
6: Julho, agosto, até setembro também.
4: Ficou curioso? Quer ver essa entrevista completa? Hoje, às 8h30 da noite, você então acompanha aqui na tela da Rede Minas. E para acompanhar sempre os debates que o Opinião Minas traz, é só ficar ligado de segunda a sexta, às 7h30 da manhã, na TV e também na plataforma de streaming Minas Play. Assim a gente encerra essa edição. Outras notícias às 6h30 da noite no JM2. Você pode acompanhar o jornal também ao vivo pelo aplicativo Minas Play. Telespectador da Rede Minas fica agora com o programa Minas em Ação. Ronerson Pinheiro traz as principais notícias, as notícias policiais do nosso estado. Ouvinte da Rádio Inconfidência acompanha o Revista da Tarde com a Débora Rajão. Boa tarde, até amanhã, meio-dia.

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3: Boa tarde, ouvinte Inconfidência. Tem destaque agora para o anel rodoviário, informação de um engavetamento entre 4 carros no sentido Rio de Janeiro, passagem pelo bairro Engenho Nogueira, um pouco antes do viaduto da Avenida Pedro II. Não há grande impacto ao trânsito neste momento, mas é ponto de atenção para você agora que dirige no anel sentido Rio de Janeiro, no sentido Vitória. Também pé no freio, próximo à Avenida Carlos Luz, a marginal é opção de rota alternativa. 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Diego Costa para a Rádio Inconfidência.
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4: Olá, uma ótima tarde. Está no ar pela rede Inconfidência de Rádio, Revista da Tarde, o seu programa de variedades. Bem-vindo você que nos ouve pela M880, gigante do ar. Pela FM 100,9, a Brasileiríssima, e pelas ondas curtas de 6.010 e 15.190 kHz. Hoje é quinta-feira, 13 de agosto de 2026. Eu sou Débora Rajão e agradeço a sua audiência. Vamos juntinhos até as 2 da tarde com muita música e informação para você. Tudo isso e muito mais agora no Revista da Tarde, que está só começando. Fique ligado. Nos trabalhos técnicos, Paulo César Furtado, assistência de estúdios, Renata Toledo, programação musical de Wilson De Luca, a produção executiva de Vladimir Penido e Maria Eduarda. E hoje também vamos ter aqui a coluna Psicologia em Destaque. E começamos o programa de hoje tocando para você Vanessa da Mata.

0: Você acabou de ouvir Ana Gabriela e Ana Vitória no Escuro, composição da Ana Gabriela. Dalto Muito Estranho, dele e Cláudio Rabelo, antes Léo Jaime. Charme do Mundo, de Marina Lima e Antônio Cícero. Abrindo o Revista da Tarde de hoje, Vanessa da Mata, Só Você e Eu. A composição é dela. Meio-dia e 46.
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0: E agora chegando informação para você, olha, informação cultural, o espetáculo literário musical Nada Será Como Antes retorna a Belo Horizonte no dia 14 de agosto, às 8 da noite, para uma apresentação única na Casa Outono, em seu formato completo. Com nova formação e um repertório alternativo, o espetáculo faz um passeio por canções icônicas consagradas pelo mundo musical mineiro que desde a década de 70 canta a liberdade. A voz principal é da artista Débora Maré. A apresentação também conta com Murilo Antunes, poeta e letrista do próprio movimento, que por meio de versos e poesias compartilha suas impressões sobre esse importante fenômeno da música mineira. Os ingressos estão à venda pela plataforma Simpla. O endereço da Casa Outono é Rua Outono 571, bairro Carmo Sion. E agora você ouve Roberta Campos.

0: Kiko Zambianchi, quadro vivo, música de autoria dele. Antes você ouviu o Barão Vermelho, Enquanto Ela Não Chegar, de Guto Goff e Maurício Barros. A primeira, Roberta Campos, de Janeiro a Janeiro, de autoria dela. Meio-dia e 59, vamos agora para o Repórter em Confidência e voltamos já já.
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3: Boa tarde. Nesta quinta-feira, dois times brasileiros entram em campo para os dois últimos jogos de ida das oitavas de final da Copa Libertadores. Às 7 horas da noite, em Mirassol, no Maião, o Mirassol recebe a LDU. Já às 9:30 da noite, em Rosário, na Argentina, o Rosário Central anfitriona o Corinthians. Vale lembrar que o Mirassol classificou em segundo lugar no seu grupo, que contava com a própria LDU, Lanús e Always Red. Já o Corinthians se classificou em primeiro, desbancando Platense, União Santa Fé e Peñarol. Reportagem Rodrigo Arruda.
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4: Na região de Contagem ainda tem lentidão na Avenida Teleférico, também na Babita Camargos, ali no encontro com a Via Expressa em cada sentido, isso por causa de uma ocorrência mais cedo, segundo a Transcom, no sentido da Praça da CEMIG na Avenida Babita Camargos, que envolveu carro e moto e bloqueou a faixa da esquerda. Apesar das filas, inicialmente você ouvinte não precisa desviar a sua rota, é mesmo ponto de atenção. Ainda em Contagem tem lentidão na chegada à Via Expressa, saindo ali da Avenida Helena de Vasconcelos Costa, reflexo mais uma vez das obras que são realizadas na altura do bairro Perobas. 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Diego Costa para a Rádio Inconfidência.
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3: Estamos de volta, eu sou Débora Rajan, agradeço demais você ligadinho comigo nesta tarde gostosa de quinta-feira. Seja muito bem-vinda à sua Revista da Tarde. Vamos juntinhos até as duas com muita música bacana aqui para você. Chegando agora, a lembrança de Cássia Eller.

0: Você acabou de ouvir Que de Abelha, Dizer Não é Dizer Sim, composição da Paula Toller e Jorge Israel. Antes, Isabela Taviani, Zélia Duncan, arranjo, Cidade Negra, Girassol, composição do grupo, abrindo o bloco Cássia Heller, Palavras ao Vento, de Marisa Monte e Moraes Moreira. 1h17, você confere agora o Psicologia em Destaque.
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2: Precisamos falar sobre saúde mental. Eu sou Nísia Paz, psicóloga, psicanalista, comunicadora. E hoje eu vim falar com você sobre algo fascinante. Será que o riso também pode revelar verdades? Na psicanálise, entendemos que nem sempre a verdade aparece de forma direta. Muitas vezes ela surge nas brechas, nos sonhos, nos atos falhos e também nas piadas. Quantas vezes ouvimos alguém dizer: "Estou brincando, mas é verdade"? E de fato, muitas vezes há algo de verdadeiro ali. O humor tem a capacidade de diminuir certas censuras internas. Quando brincamos, frequentemente revelamos desejos, ressentimentos, medos, afetos e opiniões que talvez não conseguíssemos expressar de forma tão direta. Por isso, o humor não é apenas entretenimento. Ele também é uma forma de linguagem psíquica. Talvez o riso seja tão importante porque nos ajuda a lidar com as contradições da vida, sem precisar resolvê-las completamente. E, por alguns instantes, torna experiências difíceis mais compartilháveis. Se você se interessa por esse e outros assuntos relacionados à psicologia, me siga no Instagram, @nisiapaispsicologia. E no nosso próximo encontro, continuaremos explorando temas que ajudam a compreender melhor a nós mesmos e nossas relações. Fique ligado e até lá!
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0: Estamos de volta, obrigada pela sua companhia aqui no Revista da Tarde. Agora você fica com o encontro de Nando Reis e Melim.

0: Marina Magdala uma parte de mim, a autoria dela, Cazuza fez dele e Frejá, Ideologia. Abrindo a sequência, Nando Reis e Melim, Onde Você Mora, de Nando e Marisa Monte. 1h32, vamos agora para o intervalo e voltamos já já.
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7: O Instituto Gil Nogueira celebra 2 décadas de atuação na formação de leitores e no combate ao analfabetismo funcional com o lançamento do livro infantil As Páginas de Livrinho. A presidente do Instituto, Patrícia Nogueira, fala mais sobre a publicação.
8: É uma história super bacana de livrinho, um personagem em forma de livro, que deixa a família dele para descobrir o mundo. Uma aventura cheia de desafios, muito aprendizado e encontros marcantes. A grande motivação para essa história é justamente a importância do incentivo à leitura, celebrando os 20 anos do Instituto Gil Nogueira. Vem nessa aventura com a gente, encontro vocês no lançamento. São 2 datas agora em agosto, dia 13 às 7 da noite na Livraria Leitura do BH Shopping e dia 22 de agosto às 11 horas da manhã na Livraria da Rua, também em Belo Horizonte. Um grande abraço.
7: Obrigado, Patrícia. Escrita pelo mineiro Leonardo Dicker, com ilustrações de Luiz Portilho, a publicação terá toda a renda revertida para o projeto Ler é Viver, voltado ao incentivo à leitura em escolas públicas de Minas Gerais. Para mais informações,

0: informações, acesse o Instagram Instituto Gil Nogueira. Eu sou o Pedro Henrique Vieira e essa foi mais uma edição do Plug. Nos trabalhos técnicos, Washington Bittencourt.
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2: Estamos de volta, eu, Débora Rajão, agradeço demais você ligadinho comigo nesta tarde de quinta-feira. Seja sempre super bem-vindo aqui à Revista da Tarde. Agora a gente vai ouvir Biquíni Cavadão.

Parme, composição dela, Nave Fejuca. Gal Costa fez Cuidando de Longe, de Juliano Tchula, Marília Mendonça, Júnior Gomes, Vinícius Poeta, Isabel, Israel Novaes. Antes, Jorge Vercillo, Mona Lisa, de autoria dele. Abrindo o último bloco, Biquíni Cavadão, O Amor Não Sabe Esperar, de Herbert Viana. 1h49, e termina aqui o Revista da Tarde desta quinta-feira, 13 de agosto. Eu, Débora Rajão, agradeço muito você que ficou ligado comigo. Agradeço ainda o operador de áudio responsável pelos trabalhos técnicos, Paulo César Furtado, assistente de estúdios, Renato Toledo, o programador musical Wilson De Luca e os produtores executivos Vladimir Penido e Maria Eduarda. Você vai ficar agora com o Repórter em Confidência. Depois tem o Bazar Maravilha, na comunicação do Tuti Maravilha. Eu, Débora Rajão, volto amanhã com você a partir das 11, com o melhor da MPB na FM e também com o Revista da Tarde a partir de 12h30 AM, FM e ondas curtas. Para fechar o programa de hoje, eu ofereço para você que ficou ligadinho Flávio Venturini, Clube da Esquina 2, música do Milton Nascimento, em parceria com Lô e Márcio Borges. Super beijo, tudo de bom e até amanhã. Tchau!

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2: Olá, o Tribunal de Contas de Minas Gerais aprovou a ampliação da fiscalização sobre o setor minerário no estado. A decisão ocorreu após a auditoria apontar um passivo de 64 mil autos de infração pendentes, que somam mais de 3 bilhões de reais em multas ambientais. Segundo o órgão, apenas 37% das multas aplicadas entre 2019 e 2022 foram pagas pelas mineradoras. A auditoria também alertou sobre o atraso no processo de descaracterização de barragens com método de alteamento a montante, cujo prazo legal já se encerrou. O TSE afirmou que ainda fará novas auditorias e prevê a participação de universidades e especialistas para acompanhar o cumprimento da legislação ambiental. Comissão da Câmara vai analisar propostas sobre redução da maioridade penal. Confira com o repórter Gésio Passos.
3: A Câmara dos Deputados instalou nesta quarta-feira a comissão especial que vai analisar propostas de emendas à Constituição sobre a redução da maioridade penal, que hoje é de 18 anos. O colegiado vai discutir três PECs que tratam da redução dessa maioridade para 16 anos, com propostas até de que crianças de 12 anos possam responder criminalmente por crimes hediondos e contra a vida. As discussões da comissão estão planejadas para até depois das eleições de outubro. O plano de trabalho prevê um diagnóstico sobre promoção da justiça às vítimas, dimensionamento do impacto civil e o estudo da viabilidade institucional da medida. Ainda está prevista a realização de seminários nas 5 regiões do país e reuniões técnicas com especialistas e entidades da sociedade civil. Parlamentares opositores à medida questionaram que a redução da maioridade seria uma forma de suprimir direitos fundamentais, o que a Constituição não permite. O colegiado é formado por 38 titulares e o mesmo número de suplentes. Se aprovada a proposta na comissão especial, o tema deve ser avaliado ainda pelo plenário da Câmara dos Deputados antes de seguir para análise do Senado Federal. Da Rádio Nacional em Brasília, Gésio Passos.
2: A Receita Federal, em parceria com a Polícia Federal e o Ministério Público Federal, deflagrou nesta quinta-feira a Operação Arena. A ação cumpriu 17 mandados de busca e apreensão em 5 estados e prevê o bloqueio de até R$1 bilhão em bens dos investigados. A ação mira um grupo empresarial que atuava no mercado de apostas esportivas e jogos de azar. Segundo os investigadores, a organização simulava que a gestão ficava no exterior para ocultar movimentações de mais de R$2 bilhões no Brasil entre 2022 e 2025. O esquema utilizava contas em nome de terceiros e remessas internacionais para lavar os lucros obtidos com as apostas ilegais. Repórter em Confidência, redação Renato Silveira.
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1: 38 está errado, é 39. 39 anos e quantos dias? 15 dias. 39 anos e 15 dias que esse programa está no ar. É porque a gente ainda não trocou a gravação do Everton com sua voz linda, Everton Contígio, mas nós completamos 39 anos agora no dia 29 de julho. Muito obrigado você pela audiência. Está começando a Hora do Recreio do Rádio Mineiro, hoje dia 13 de agosto de 2026, quinta-feira. Signo de Leão é o signo de hoje. A lua é nova, estamos falando de BH, Belo Horizonte, capital de Minas Gerais, sudeste do Brasil, América do Sul, planeta Terra. E a temperatura agora, onde eu estou, estamos vivendo o inverno aqui no Hemisfério Sul, é de 29 graus e o tempo limpo. Olha só o inverno brasileiro, 29 graus, tempo limpo, sensação térmica de 29 graus. Sabe em Belém? Quanto é que está agora? 32 graus com sensação térmica de 38. Que delícia! Que delícia!
2: Ah, nós estamos perto de Belém, 29 para 32.
1: Daqui a pouco, próximo verão, a gente passa na frente. 20, vai ser 40 graus, tá?
2: 29 para 32, está pertinho.
1: Diz que no verão brasileiro, que começa em dezembro, diz que nós vamos ter as temperaturas que aconteceram agora, no verão no Hemisfério Norte. 40 graus.
2: E os cientistas já avisaram, mas o povo não ouve, os que têm a caneta na mão aí, não estamos acostumados, a gente se previne muito por frio, tem muitas decisões, projetos que você faz para tentar diminuir um pouquinho as pessoas que, né, os males, né, dos frios, as pessoas, agasalho, outras, enfim. Agora, pro calor, nós não estamos preparados pro calor extremo assim.
1: Eu tenho meu biquíni de balinha.
2: Você acha que só isso vai resolver? Tá bom, né? Então, assim, ainda dá tempo de tomar algumas medidas aí pra gente tentar ter o mínimo de problemas aí.
1: Eu vi outro dia, já até comentei isso aqui, uma foto em Amsterdã, uma rua que não tinha árvore nenhuma. Aí no verão, lá de Amsterdã, era tipo quase 40 graus, aí plantaram árvores nessa rua, uma do lado da outra, uma rua estreita, e aí a temperatura caiu menos de 30 graus. Você acredita? As árvores.
2: Tem que ter medidas aí, porque o calor vai vir rachando.
1: Vem rachando. Flávio Henrique, o seguinte, hoje a gente é aniversário de Beto Guedes, mas amanhã a gente faz a grande homenagem para ele. Claro que vamos abrir o programa com ele, e amanhã nossa Sexta Maravilha vai ser com Beto Guedes. E além da abertura com ele, aniversariante do dia, esse leonino que a gente gosta muito, hoje teremos o recado da Bárbara Barcelos, que está fazendo o show, e vamos ouvir. Ela nos deu o prazer de lançar uma gravação dela, um single com uma música de Vandeco, Vanderly. E ela faz show domingo às 5 da tarde no Teatro de Câmara do Cine Teatro Brasil, na Praça 7. Ela vai contar tudo pra gente no recadinho daqui a pouco. Também hoje a gente conversa com Marcelo Dai. Marcelo Dai está aí lançando seu primeiro álbum autoral no Teatro SESI Minas, no próximo dia 19 de agosto, quarta-feira que vem, às 8 da noite. E ele conversa com a gente aqui ao vivo, aqui no Bazar, hoje, às 3h30 da tarde. E tem mais. No programa de hoje, teremos Dose de Paralamas, teremos também uma moça que fez um DVD, gravou ao vivo no Arpoador, no Rio de Janeiro. Teremos também Hora do Neto da Música Brasileira, porque hoje em dia não são só os filhos, né, dos famosos que estão cantando ou tocando também, mas os netos também. Então hoje teremos um neto, adivinha de quem? Surpresa, surpresa. Flávio Henrique, além de disso tudo, eu quero agora dar o nosso boa tarde para o nosso produtor, Flávio Henrique Silveira. Você está bom?
2: Boa tarde, Vossa Excelência. Boa tarde, Zé Lu Equipe. E boa tarde aos nossos ouvintes.
1: Ô, Flávio Henrique, é o seguinte. Flávio Henrique é aquele que sabe... Ele sabe várias coisas. É uma enciclopédia,
2: você,
1: né?
2: Gosta, é uma enciclopédia ambulante. Me humilhar todo dia aqui, né? Fala que eu não sei de nada que você fala, mas tudo bem.
1: Não, a gente aprende tanto você ensinando Tupi-Guarani para gente. Sim. E outras definições você sabe também. Por exemplo, Flávio Henrique, ele sabe qual o tempo que as aves podem ficar voando. Por exemplo, conta pra gente, num exemplo, Flávio Henrique, a galinha. Quanto tempo a galinha pode ficar voando?
2: Primeiro lugar, depende de onde ela almoça, né? Porque dependendo do que ela comer...
1: De onde ela almoça?
2: Bater uma feijoada, alguma coisa assim, fica
1: pesada, né?
2: Não dá, né?
1: É.
2: Mas quanto tempo em média?
1: Quanto
2: em condições
1: tempo?
2: Normais de temperatura e pressão, né? Quanto tempo que a galinha pode
1: ela
2: ficar voando?
1: Ela consegue voar, é.
2: Eu calculo ali, mais ou menos, entre 4 e 6 segundos.
1: Exatamente... Quase bateu na trave, 10 segundos.
2: Ah, isso tudo?
1: 10 segundos.
2: Subestimei, então.
1: É um pulinho assim, assim ela consegue, só isso, tá? Mais do que isso, ela pousa, fala, gente, cheguei, entendeu? Isso é a galinha. Quer ver que ele sabe mais, gente? Por exemplo, agora, o pombo.
2: O pombo?
1: Um pombo fica voando quanto tempo? Zé Lu sabe, ela tá saindo fumaça da orelha dele, ele sabe. Um pombo fica quanto tempo voando, que ele pode ficar?
2: Tinha um pombo correio que entregava carta lá no Floramar.
1: É mesmo? Verdade? É.
2: Não, eu ia falar que ele saía da sede aqui da Força Pena dos Correios.
1: Até hoje, sabia?
2: Eu acho assim, um rasante dele, assim.
1: Rasante?
2: Eu acho que uns 30 minutos.
1: 30 minutos? Nada disso. 100 horas.
2: 100 horas? Tudo?
1: 100 horas.
2: Sem parar nem nada?
1: Ele vai
2: assim?
1: De um país ao outro, ele, o pombo. É, cara.
2: Sem parar pra tomar um Gatorade,
1: sem
2: nem nada assim?
1: Nada.
2: É mesmo?
1: Comer um
2: Nossa,
1: pão de queijo.
2: Eu subestimei muito ele, então.
1: É, 100 horas. É o voo de um pombo que ele consegue ficar. E o albatroz?
2: Albatroz. Nossa, foi difícil esse, hein? Albatroz.
1: Albatroz.
2: Deixa eu ver se eu lembro da cara do albatroz.
1: Albatroz é mistura meio de pinguim com gavião.
2: Ah, não. Eu confundi com um cara que sambava lá no samba da madrugada. Não tô nada a ver. Vou passar borracha.
1: No Cartola.
2: Aqui. É, no Cartola, né? Albatroz.
1: Albatroz.
2: Albatroz.
1: Quanto tempo ele pode ficar no ar voando?
2: Quanto que é o pão mesmo? 100 horas?
1: 100 horas.
2: Não, então eu vou calcular aqui. 9 fora, 9 vezes 9, menos 5. Eu vou chutar umas 10 horas.
1: 20 dias.
2: Ah, você tá brincando.
1: 20 dias. Ele dá tchau pra você, começa a voar, você só vai encontrar com ele daqui 20 dias.
2: Nossa senhora.
1: Ele fica no ar. Impressionante, né? Impressionante. E a ave marinha? Essa é genial, né? A ave marinha é aquela que você vê em alto mar, ela aparece do nada, voando, fazendo o trajeto dela, e elas ficam migrando nessas aves, conforme a época do ano. E aí eu quero saber, o albatroz, já falou, agora ave marinha, quantas horas ela fica no ar voando?
2: Ave marinha, não é ave maria não, ave marinha.
1: Não é ave maria, né?
2: Ave marinha.
1: Ave marinha,
2: horas
1: marinha de mar.
2: Albatroz mesmo?
1: 20 dias.
2: 20 dias?
1: É.
2: A ave marinha é uma encadenação inteira, então deve ser a vida toda.
1: 28 dias.
2: Um pouquinho mais só do que o albatroz?
1: É, mas 8 dias é muito, cara. Ficar no ar.
2: 8 dias depende, né? Se for férias é pouco, né?
1: É.
2: Depende.
1: Eu fiquei pensando, gente, a gente podia ter nascido com umas asinhas, né?
2: Não.
1: Gente, voar também.
2: Esse albatroz aí, se ele aguentar meu peso, dá até pra pegar uma carona pra ir direto pra Porto Seguro, né? Chega lá rapidinho, né?
1: Agora a gente é ave rara, né? É. Meu tempo de voo, eu que sou uma ave rara de carteirinha, registrado, né? Sempre fui. Meu tempo de voo é indeterminado. Às vezes eu fico o dia inteiro, o fim de semana, eu fico sempre avoado.
2: Avoado.
1: Entendeu?
2: Uhum.
1: Avoado.
2: Avoado.
1: É isso, tá? Mas interessante isso, né, Flávio? Pensar que um pássaro pode ficar voando horas, dias, né? Sem pousar.
2: Sem parar, nem.
1: Cara, impressionante, né?
2: Se ele tiver uma dor de barriga, a gente dá azar, né? Se tiver passando embaixo, ele não vai parar, né? Ele vai fazer lá do alto mesmo, né? Tem essa também, né?
1: Olha, esqueci de me apresentar. Apresentei o Flávio Henrique Silveira e não falei quem sou eu. Meu nome é Tuti Maravilha, mas pode me chamar hoje até meia-noite de Zé da Novela. Saberás por quê daqui a pouco. E Flávio Henrique, Pesquei mais uma frase solta pelo ar ou pelos muros da cidade, uma frase ótima, dizendo o seguinte, abre aspas, queria acordar com um emprego igual ao da Ana Maria Braga, que só conversa e come.
2: É demais. Boa sugestão, né? Essa é a cara do Antônio.
1: É, eu queria acordar com um emprego igual ao da Ana Maria Braga, que só conversa e come.
2: Você tem o capilé cai lá todo, cada 30 dias só pra você conversar e comer. E conversas profundérrimas, né? Tem isso também, né?
1: Ai, ai. E olha, Flávio Henrique, hoje você vai numa festança. Hoje é quinta-feira. Nossa. Você vai no aniversário.
2: Quinta-feira, pega leve, lugar mais não, perto, né? Porque quinta-feira já passou segunda, terça, quarta. Um lugar até uns 200 quilômetros.
1: Não,
2: ali,
1: o lugar,
2: né?
1: Você vai gostar do lugar, tá? Bom, porque hoje é aniversário, eu falei que você vai nos representando, eu e Zé Lu, na cidade de Antas.
2: E coitada das Antas, né? Elas levam a fama que elas não têm, né? Fulano uma anta, né? E elas nem são, e elas não são assim, né? Mas enfim, Antas.
1: Esse é uma anta, é um insulto aqui no Brasil, sabia?
2: Fala no Brasil,
1: e tem uma explicação. É que os colonizadores portugueses tentaram, na época, invadiram o Brasil, né? Que eles falam descobrimento. E eles tentaram, na época, domesticar as antas. Eles queriam usar a anta como montaria para carregar coisa, porque eles, era tudo a cavalo, né? Pelas estradas aí, conhecendo e invadindo o Brasil. Então, o projeto deles era transformar a anta num animal como montaria. E falharam, claro, porque ela não topou. Colocava coisa em cima dela, ela não andava, entendeu?
2: Claro. Ela tinha consciência do que elas são, claro, eram sindicalizadas, não aceitaram de jeito nenhum.
1: Mas aí os portugueses interpretaram essa história da anta não andar como
2: falta de
1: um
2: inteligência,
1: bicho, como falta de inteligência, como burrice. Entendeu? Como burrice. E na realidade biológica, a anta é um animal inteligente e é fundamental para a floresta. As antas são, tem um apelido que chamam elas de jardineiras da natureza, porque elas ajudam a plantar e regenerar as matas, porque elas vão comendo os frutos e espalhando sementes por onde elas vão passando. E com isso vai nascendo ali de novo aquelas plantas, aquelas árvores. Elas são chamadas de jardineiras da natureza. Gostou da aula sobre anta?
2: Não, são inteligentíssimos. Inclusive conheci uma que fez doutorado em botânica em Harvard. Isso aí é conversa de colonizador, entendeu? É para diminuir.
1: É, exatamente.
2: Mas eu acho que a cidade de Antas fica ali
1: aonde?
2: Em Goiás.
1: Em Goiás, exatamente errado.
2: Fica em São Paulo, então.
1: Exatamente errado.
2: Fica na Bahia.
1: Exatamente certo, na Bahia. 73 anos hoje de fundação, fica a 320 quilômetros de Salvador, fica ali no nordeste da Bahia e recebeu esse nome porque os primeiros moradores, quando chegaram na região, encontraram várias antas nessa região durante a ocupação deles. E a tradição local também aponta, olha só, para ficar romântico, só para não falar assim, nós chegamos lá, tinha um monte de antas, aí nós colocamos o nome daquela região de Anta. Para ficar um pouquinho mais romântico, eles fizeram o seguinte, a tradição conta que um casal de antas foram vistos em uma fonte de água. Um casalzinho namorando de antas.
2: Fonte de água cristalina.
1: Cristalina.
2: É. Muito fofo.
1: Muito fofo, né? Para ficar mais romântico, né, a história. Agora, Flávio Henrique, tem um detalhe. A palavra anta vem de um termo árabe, que é yanta, que significa um animal de couro grosso. E a pele da... vocês podem chamar de pele couro, né? O couro da anta é bem grosso mesmo. Já o nome popular do animal é também tapir. E tem origem na língua indígena tupi. E Flávio Henrique vai contar pra gente o que significa tapir em tupi.
2: Eu tenho que falar o que é tapir?
1: Exatamente. Você é o professor de tupi-guarani. Só que não é tupi-guarani, é só tupi.
2: Só tupi.
1: Tapir, que é o nome da anta também. O que significa? Quando os índios lá tupis, eles falam, olha, ali uma tapir. Eles estão querendo dizer o quê?
2: Um animal inteligente.
1: Não, senhor.
2: Não?
1: Não.
2: Um animal de couro duro.
1: Não, senhor.
2: As óbvias, né?
1: Tá ANPIR.
2: O que, que eles olham para a ANTA? O que, que eles acham que a ANTA é? Não é inteligente?
1: Eu achei interessante o significado que eles deram para a ANTA.
2: Eu quero saber, eu não sei nem de onde
1: TAPIR.
2: O que, que seria, professor?
1: Professor, TAPIR quer dizer, sabe o quê? Preste atenção.
2: Perdeu aí.
1: Significa boi da floresta.
2: Ah, eles acharam parecido com boi.
1: É. Bem menor, né?
2: É, vamos, um boi compacto.
1: Vamos,
2: né?
1: E venhamos, é, né? É. Mas é boi da floresta.
2: Um boi depois do Monjaro aí, alguma coisa
1: é,
2: assim.
1: É, pode ser. Pra ver, quem nasce lá em Antas é o quê mesmo?
2: Antas? Boa pergunta, Antas. Antense.
1: Na Bahia. Antense.
2: Antense.
1: Antense.

0: Horizonte, neste domingo, 6h30 da noite, Teatro Padre Machado, Avenida do Contorno, número 6.475, ali na divisa entre Santo Antônio, São Pedro, Savassi e Funcionário. Você escolhe ali, naquele entroncamento ali dos quatro
1: entroncamento.
0: Bairros. Isso, é. E também temos ingressos pro show da rapper Carol Conká. Tá voltando a Belo Horizonte, sessão única também, nessa sexta-feira, 8 da noite, na Autêntica, rua Álvares Maciel, 312, no bairro de Santa Efigênia. Nós temos um par de ingressos. Então, você que for participar do Data Maravilha, já escolha qual é o brinde de sua preferência, né? Servimos sempre, como é que é? Servimos bem para servirmos sempre, né?
1: Então, que bonitinho,
0: então, você escolha se você quer ingressos pro rap ou pro espetáculo de dança da Elis.
1: É.
0: Servimos bem para servirmos sempre.
1: Que fofo.
0: Você não lembra os papezinhos, aqueles papezinhos pardos que tinha no supermercado? Vinha escrito assim: servimos bem para servirmos sempre. Não é dessa época, não. Você é mais novo que
1: lembro,
0: eu.
1: Não lembro.
0: Você é mais novo que eu, você não lembra.
1: Não lembro. Agora, Flávio Henrique, a pergunta, você é o primeiro a responder, é a seguinte hoje. Se a sua vida, preste atenção, ouvinte, você vai responder através do zap. E Flávio Henrique, agora. Se a sua vida tivesse uma música tema que tocasse toda vez que você entrasse em uma sala, qual seria essa música?
0: Toda vez que eu entrasse numa sala?
1: Numa sala. Aí tocava pra você a sua música tema. Igual novela. Por isso que eu sou Zé Novela hoje.
0: Ah,
1: você sabe, vários personagens têm músicas que foram feitas pra aquele personagem na novela e que marcaram, né, a música brasileira.
0: E eu adorava as sátiras da TV Pirata, né? Que tinha eles gozavam os personagens. Sempre tinha as músicas tema dele. Era muito engraçado, né?
1: Também tem saudade da TV Pirata.
0: Que pergunta difícil essa, hein?
1: Se a sua vida tivesse uma música tema que tocasse toda vez que você entrasse em uma sala, qual seria essa música? Conta pra gente.
0: Nossa, eu tenho que pensar.
1: Ouvinte, responde aí no nosso zap, tá? 982-99-1282. E ouvinte, coloca o nome completo pra concorrer os ingressos. E vale responder, não tenho música nenhuma também.
0: É, tô pensando em alguma do Chico, né? Quando eu fico numa situação difícil assim, eu sempre tento lembrar de alguma do Chico, né?
1: Outro dia a gente falou no Fado Tropical dele. Outra do Chico, nosso Chico tem várias que dá vontade de ser.
0: Ah, todo. Que tal um samba, né?
1: Que tal um samba?
0: É, pra mim pode ser. É.
1: Que tal um samba?
0: Isso, é. Isso.
1: Que é o nome da música isso, e show.
0: Que é
1: dele.
0: A mais recente dele, né?
1: É. Isso, é. Isso. Beleza, então bom. Flávio já escolheu. É a música Que Tal um Samba, de Chico Buarque. E você, ouvinte, qual é a música? Conta pra gente aí, eu vou lendo as respostas mais interessantes até o final do programa. Área Cultural, Flávio Henrique, além do Festival Mundial de Circo, que acontece até o dia 16, mais 3 dias, além da exposição de Marcelo Xavier no CCBB, que fica até dia 12 de outubro, o que temos mais?
0: Hoje tem um projeto Piano na Porca, lá na Porca Voadora, que fica na Rua do Ouro, 1709 na Serra, hoje com a cantora e instrumentista Isadora, a partir das 8, o couvert custa R$15. Hoje também tem um show Entre Nós, da Beth Leivas e da Danusa Menezes. Elas cantam Vanderly também, em homenagem ao Vandeco, aí 10 anos de ausência. Hoje, a partir das 8, alô, alô, pessoal, principalmente da região noroeste de Belo Horizonte, é lá no Teatro Raul Belém Machado, Rua Leonil Prata, sem número, bairro Alipe de Melo. A entrada é franca, 50% dos ingressos distribuídos pelo site simpla.com.br e 50% dos ingressos distribuídos 2 horas antes lá na própria bilheteria, ou seja, a partir das 6 da noite. E acontece amanhã e no sábado mais uma edição da Feira de Arte e Artesanato da Casa de Jornalista, né, que é a sede aí da nossa profissão, do sindicato também. Fica lá na Avenida Álvares Cabral, 400, no bairro de Lourdes. Amanhã e sábado, de 10 da manhã às 6 da noite, é uma feira de artesanatos, vários produtos de artesãos aqui da terrinha, para você prestigiar o nosso artista local. E tá estreando hoje, fica em cartaz até o próximo final de semana, né? 2 finais de semana, então, de quinta a sábado, às 8h30 da noite, exceção sábado agora é feriado, e domingo às 7h30, lá na Funarte, Rua Januária 68, no centro, o espetáculo Quem Estava Lá Quando Você Chorou, é um monólogo da atriz e dramaturga Fabiane Aguiar. Atriz aqui de Belo Horizonte, direção do Marcelo do Vale, e a montagem, segundo o release aqui, propõe um encontro provocador com o público, sem romantizar a maternidade atípica ou a figura da mãe cuidadora, né, baseada na história da própria Fabiane. Então, nesses 2 próximos finais de semana, lá na Funarte, Rua

0: Januária 68 no centro, ingressos no site appticket.com.br, appticket.com.br. E por falar em samba, último toque de hoje, no próximo domingo, agora dia 16, acontece a apresentação do grupo Amigos do Donca. O Donca é o Dom Cabral, aquele bairro ali da PUC, aqui na PUC, região noroeste de Belo Horizonte. E nessa roda de samba, o projeto chama Estação do Samba, vai acontecer a participação especial da cantora Vi Coelho, também cantora de samba aqui de BH e também de blocos de carnaval, e do Dinho do Surdo, sambista Dinho do Surdo, tá? Então, é samba na veia. Nesse domingo, projeto Estação do Samba, segunda edição, a partir das 10 da manhã, o Amigos do Donca recebendo essas participações especiais na Praça da Comunidade, no bairro Dom Cabral. A entrada é franca, é só você chegar com o seu samba no pé para você participar, tá bom?
1: Beleza. Valeu, Flávio Henrique.
0: Valeu.
1: Obrigadíssimo. E vamos começar musicalmente com o aniversariante do dia, Beto Guedes. Aniversariando hoje, 75 anos, cara, que Beto está completando hoje. Um beijo, Beto Guedes. E amanhã, nossa Sexta Maravilha, o programa inteirinho amanhã vai ser em homenagem a Beto Guedes, com uma programação super especial que Flávio e eu fizemos. Você vai gostar. Amanhã. Beto Guedes, parabéns para você. Vamos ouvi-lo do álbum A Página do Relâmpago Elétrico, que foi o primeiro disco solo, né, de Beto Guedes, lançado em 1977. Solta aí, Zé Lu, por favor.
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0: Parabéns pra você nessa data querida. Parabéns, Beto Guedes. Ele fez aí do primeiro álbum dele, A Página do Relâmpago Elétrico, que ele lançou em 1977. Ele fez dele, do Ronaldo Bastos, Tanto. E antes, A Página do Relâmpago Elétrico, que deu título ao álbum. Beto está completando hoje 75 anos. E para quem não sabe, na década de 70, eu era produtor, divulgador de shows. E aí, um dia, eu montei a Produções Maravilha, na época, para fazer esse trabalho. E lançamos, inclusive, o disco Minas, do Milton e outros. E aí, Beto e Fernando Brant, meu sócio na Produções Maravilha, aí Beto falou, eu quero vocês lançando. E aí fizemos aí o lançamento desse primeiro disco do Beto, em 1977. Beijos, Beto Guedes, parabéns. E amanhã, o programa inteirinho é em homenagem a Beto Guedes. Fique ligado. Vamos agora para um pequeno intervalo e eu volto já.
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0: Domingo agora, às 5 da tarde, vai acontecer o show Menino Poeta, um show em homenagem ao Vandeco, ao Vander Lee, com a cantora Bárbara Barcelos e o multi-instrumentista Enéas Xavier. O show acontece no Cine Teatro Brasil, na Praça 7, no Teatro de Câmara, domingo, 5 da tarde. Você pode garantir o ingresso agora pelo eventim.com.br ou na bilheteria do Cine Teatro Brasil. Mas vamos receber um recadinho agora e vamos ouvir um single que ela está lançando de uma música do Vandeco. Que prazer, vamos lançar pela primeira vez e vamos ouvir o recadinho dela, Bárbara Barcelos. Fala, Bárbara!
7: Olá, Tuti Maravilha e ouvintes da Rádio Inconfidência. Aqui quem fala é a Bárbara Barcelos, cantora e compositora, integrante do trio de forró Manacá da Serra, e eu tô passando aqui para fazer um convite muito especial para vocês. É que no próximo domingo, dia 16 de agosto, iremos apresentar o show Vander Lee, o Menino Poeta. Eu, juntamente do meu amigo Enéas Xavier, convidando Maurício Dutra, cantando as canções desse eterno poeta. Este ano completam 10 anos que Vander Lee nos deixou e a gente vai homenageá-lo com muito carinho. E além de ser um show intimista, a gente também vai ter a participação de um quarteto de cordas para reproduzir arranjos do próprio Enéas Xavier, do Mauro Rodrigues e do nosso mestre Toninho Horta, que criou arranjos de cordas exclusivamente para esse show. Então vocês vão poder ver isso ao vivo, essa coisa linda. Essa homenagem linda que iremos fazer ao nosso saudoso poeta Vander Lee. Será no próximo domingo, dia 16 de agosto, a partir das 17 horas, no Cine Teatro Brasil. E você pode adquirir seu ingresso pelo link do Eventim ou na bilheteria do teatro. Esperamos vocês para essa noite de celebração muito linda que a gente vai fazer com muito carinho. Até lá, um beijo!

Ficou bonito, Bárbara, gostei. Bárbara Barcelos, cantora, compositora. E quando entrou aí, participa da gravação Maurício Dutra, quando o Maurício entrou, eu achei que era o Vandeco, que era uma montagem. Pegaram a voz do Vandeco e colocaram. Mas não, é o Maurício Dutra que participa da gravação da Bárbara Barcelos. Fizeram aí aquela estrela do Vandeco, do Vanderly. E eles estão fazendo esse show ao lado do multi-instrumentista Enéas Xavier, show em homenagem ao Vandeco, ao Vanderly. O título do show, Menino Poeta. É domingo agora, às 5 da tarde, no Teatro de Câmara do Cine Teatro Brasil, na Praça 7. Ingressos a partir de R$30 a meia, e você pode garantir o seu ingresso agora pelo eventim.com.br ou na bilheteria do Teatro Cine Teatro Brasil, na Praça 7. Valeu, Bárbara Barcelos, obrigado aí pelo single, nos deu essa honra, esse prazer de lançar. Brigadíssimo. E ô, galera, tô esperando a sua resposta. Aí, lembrando que Bárbara teve aqui recentemente, ela faz parte do grupo Trio Mineiro de Forró Manacá da Serra, lembra? Ela teve aqui com o Theo Lustosa na sanfona, acordeon, e o Dio Brasil na zabumba, lembra? Foi em junho, eles passaram por aqui. Beijos aí, Dio Brasil, beijos, Theo Lustosa, beijos aí, é o Trio de Forró Manacá da Serra, que Bárbara Barcelos também faz parte. Mas como eu estava dizendo, a perguntinha de hoje é: se a sua vida tivesse uma música tema que tocasse toda vez que você entrasse em uma sala, qual seria essa música? Responda aí no nosso zap 982-99-1282. Enquanto isso, vamos agora de Dose Tripla de Paralamas.

0: Dose tripla de Paralamas do Sucesso. Fizeram aí do Herbert Viana, as três músicas são dele, La Bella Luna, Vital e Sua Moto e Lanterna dos Afogados. Salve, salve, Paralamas do Sucesso. E olha, eu postei uma foto ontem, que tá, a galera que é da época tá adorando. É, eu achei uma foto, eu no estúdio da TV Bandeirantes, eu apresentei o programa Folhetim durante 3 anos na TV Bandeirantes. Era um programa diário, ao vivo, de tarde, com uma produção maravilhosa do Luiz Bones e um monte de gente bacana participando: Kátia Gonzalez, Neneca Moreira, Zé Carlos, Paulo Leite, quem mais? Tinha naná, tinha receitas. Bom, quem é dessa época vai se lembrar, o programa Folhetim era ao vivo na TV Bandeirantes e eu apresentava. E ontem eu achei uma foto, eu no estúdio da TV Bandeirantes, me preparando para entrar no ar. Inclusive a minha mesa está atrás da foto e tem os portas-retratos com fotinhas. E os telespectadores mandavam fotos, eu pedia, falava assim: é aniversário do filho do Zé Lu e da Liane? Ô Zé Lu, manda uma foto do seu filho aí e a data do aniversário dele. Aí o telespectador mandava, aí eu colocava a foto no porta-retrato, ficava na minha mesa o programa inteiro no dia do aniversário. Aí tive que aumentar o número de porta-retrato, porque às vezes eram 2, 3, 4 telespectadores aniversariando. Não, tinha história aquele programa. E a gente fazia numa sala pequenininha, o estúdio era pequenininho. Não, olha, recordar é viver. Se você é dessa época, se você me assistia no programa Folhetim, entre no meu Instagram ou no meu Facebook, você vai gostar. Para entrar, só é colocar meu nome, Tuti Maravilha, Tuti com 3 T's, ok? E agora, vamos tirar o selo do álbum Memórias Póstumas. É o álbum do compositor, intérprete João. O nome dele é João, sem o O, tá? É João, J-A. Ó, João é o nome dele, e ele acaba de lançar esse álbum com produção dele, e vamos ouvir uma faixa agora. Solta aí, Zé Lu, Tirando o Selo.
1: Tirando o Selo.

0: Gente nova no pop brasileiro, o nome dele artístico é João, mas o nome dele de verdade é João Vitor Romania Balbino, conhecido como João. Ele nasceu no interior de São Paulo, na cidade de Américo Brasiliense, e atualmente é um dos grandes nomes aí do pop brasileiro, da galera nova da música brasileira. E que bom que pelo menos a música dele tem letra, tem conteúdo. Outro dia eu ouvi um pessoal novo aí com uma música, pessoal novo não consegue fazer letra com conteúdo, aí fazem o quê? Repete uma frase o tempo inteiro. Outro dia eu ouvi alguém, não lembro quem, alegria, a palavra era alegria, a música inteira eles falam 190 vezes, alegria, alegria, alegria, alegria, e rima outras palavras em ia com alegria. E ele não, João pelo menos tem um conteúdo, né, na sua letra. E ele começou em 2016, ele começou a carreira dele, estourou na época com o single Dança Pra Mim, em 2016, tem 10 anos isso, e já estourou outras canções na sequência aí da carreira dele. E ele saiu do interior de São Paulo, da cidade dele, no interior de São Paulo, mudou-se para São Paulo para estudar publicidade, mas aí focou na música. E a influência dele é Marisa Monte, Cazuza, e tá aí fazendo sucesso, é o novo nome do pop brasileiro, João. E acaba de lançar essa gravação que acabamos de ouvir, o título é Coincidências, que é dele, do Pedro Toffani e do Zebu, e faz parte do álbum Memórias Póstumas, que ele acabou de lançar, e a produção do disco é dele, do João, sem o ozinho primeiro, João. Vamos agora para um pequeno intervalo, faltando um minutinho para as 3 da tarde, e eu volto já, já.
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2: A Justiça de Minas Gerais condenou o ex-diretor adjunto do presídio de Ibirité, na região metropolitana, Valdeci Pereira Maciel, a mais de 60 anos de prisão por uma série de crimes cometidos contra policiais penais mulheres que atuavam na unidade entre 2019 e 2023. A decisão da 2ª Vara Criminal de Execuções Penais da comarca de Ibirité foi divulgada nesta quarta-feira. Conforme a denúncia do Ministério Público, durante o período como diretor adjunto da unidade prisional, Valdeci teria se valido do cargo de chefia para assediar sexualmente as servidoras, com beijos, abraços e toques sem consentimento, além de conversas de cunho sexual. Ele também se valia da posição para alterar escalas de trabalho com segundas intenções ou para retaliar as negativas das servidoras às investidas dele, e ameaçava as vítimas com possíveis punições administrativas em caso de ser denunciado. Ainda conforme a denúncia, por conta dos abusos, várias das vítimas sofreram sequelas psicológicas, precisaram passar por tratamento médico e foram afastadas do trabalho. Na decisão, o juiz Estevão José Damaso sentenciou o ex-diretor a 47 anos, 3 meses e 19 dias de reclusão pelos crimes de perseguição, assédio sexual e violência psicológica a 7 servidoras que atuavam como policiais penais na unidade, e a 15 anos, 7 meses e 15 dias de prisão por outros crimes, como importunação sexual e ameaça. A sentença também estabeleceu a perda do cargo como servidor público na Secretaria de Estado de Justiça e Segurança Pública. Valdeci também foi condenado a pagar 50 salários mínimos de indenização a cada uma das vítimas, cerca de R$81 mil, pagar uma multa de cerca de R$793 mil e ainda R$200 mil de danos morais coletivos destinados ao Fundo Estadual de Defesa dos Direitos Humanos. O ex-diretor, que está afastado do cargo desde 2023, quando foi denunciado, vem respondendo ao processo em liberdade, cumprindo medidas cautelares determinadas pela Justiça. Na mesma decisão, o juiz inocentou o diretor-geral do presídio na época, Pedro Ferrari Ferreira, da acusação de omissão em relação aos crimes cometidos pelo diretor adjunto. Conforme o juiz, não foram apresentadas provas concretas de que o então diretor tivesse conhecimento dos fatos e deixado de tomar as providências cabíveis. A decisão é em primeira instância e cabe recurso. Em nota, a Secretaria de Estado de Justiça e Segurança Pública de Minas informou que um procedimento administrativo instaurado pelo Núcleo de Correção Administrativa ainda está em tramitação para apurar os fatos. Reportagem Leandro Siqueira.
0: 15h02.
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3: 15h02. 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
0: 15h03.
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0: E agora a hora sagrada do bazar, hora da baixinha. Todos os dias, por volta de 15 horas, colocamos no ar duas gravações com ela e oferecemos para aniversariantes. Hoje vai para Beto Guedes, aniversariando hoje, 75 aninhos. E amanhã, nossa sexta maravilha, vai ser todinha, em homenagem a Beto Guedes. Beto, aguarde. E hoje também é aniversário de gêmeos. Inclusive a mãe deles, nossa ouvinte, Helena Freire, mandou uma foto aqui. A foto é ótima. Eles menininhos, hoje eles estão completando 18 anos. É o Antônio Marcos Freire e o João Gabriel Freire. Filhotes aí da Helena Freire. E ela colocou uma foto deles, menininhos, eles crianças, e um é cruzeirense e outro atleticano. Um com a camisa do Cruzeiro e o outro com a camisa do Galo. Que ótimo, adorei. Parabéns então para o Antônio Marcos Freire e para o João Gabriel Freire. A cara é a mesma, né, cara? Impressionante. São gêmeos, filhotes aí da nossa ouvinte Helena Freire. Então vai para vocês aí, o Antônio Marcos, o João Gabriel, vai para vocês de presente e para Beto Guedes. Inclusive a primeira gravação que vamos ouvir, a música do Beto, em parceria com Fernando Brant. Vai para vocês de presente, duas gravações com ela.
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Ela fez aí Só Deus é Quem Sabe, do Guilherme Arantes. E antes ela fez O Medo de Amar é o Medo de Ser Livre, que é do Beto Guedes, aniversariante do dia, e do Fernando Brant. Parabéns, Beto Guedes. Parabéns aos gêmeos João Gabriel Freire e Antônio Marcos Freire, filhotes da nossa ouvinte Helena Freire. Parabéns para os gêmeos. E lembrei agora, é aniversário de um ouvinte, um querido amigo de anos, cara. Eu não esqueço, a primeira vez que a gente se viu, ele falando, te ouço, Reginaldo Santana, parabéns pra você nessa data querida. Reginaldo, um beijo aí pra você, parabéns nessa data querida. A gente faz isso todos os dias, por volta de 15 horas, a gente manda de presente duas gravações da Baixinha para os aniversariantes do dia. E olha, quem quer, o que você vai fazer domingo? Você quer ir no espetáculo de dança e o tema é Baixinha? O espetáculo de dança Elis, O Legado, direção da Isabela Lorene, é domingo, 18h30, no Teatro Padre Machado, ali no Santo Antônio, Savassi, Avenida do Contorno, um teatrinho do colégio maravilhoso. Se você está de bobeira, se você gosta da Baixinha, eu tenho dois ingressos para esse espetáculo. Quem quer, levanta o dedo. Quem quer...

Marília Otília, dizendo Clube da Esquina número 2, seria minha música de entrada triunfal, kkkkk, Marília Otília. Chegando aqui, mais um é o Gabriel Marques, dizendo a música seria do Milton Nascimento, Coração de Estudante. Epa, que maravilha. Falei, meus ouvintes, tem ouvido de fino trato, você não está entendendo, todos têm um bom gosto musical maravilhoso. Chegando mais uma aqui, ouvinte, é Andréia Guimarães, minha música, abra suas asas, solte suas feras, caia na gandaia. Isso é Frenéticas, né? É Dancing Days. Essa música é uma delícia mesmo, é do meu amigo Nelsinho, Nelson Mota, e do Ruban. E as Frenéticas que gravaram. E a música da Andréia Guimarães. Falou, Andréia. Obrigado aí pela audiência. Chegando aqui, pulou. Oita, volta. Vem viver outra vez ao meu lado. Voltou. Tuti, boa tarde. A minha música é Azul da Cor do Mar, do Tim Maia. Gostaria mais uma vez de dar parabéns a você pelos 39 anos dessa maravilha de programa. Beijos a todos da equipe, principalmente para você, Ângela Sampaio. Ô, Ângela, obrigado pelas palavras carinhosas, brigadíssimo. Chegando mais um aqui, ó, Hamilton de Paula. A minha música tema seria Esquinas, do Djavan. Ela é a minha história do início ao fim. É o Hamilton de Paula. Falou, Hamilton, obrigado aí pela participação. Ângela Castro, chegando aqui. Minha música é Quem Me Vê Assim Cantando Não Sabe Nada de Mim. Essa música é linda. Essa música é Dentro de Mim Mora um Anjo. É o título dessa música. É da Sueli Costa e do Cacazo. Olha, lembrei. E é uma música linda. Eu lembro muito dessa música, Ângela Castro, já que é a música da sua vida. Eu lembro porque a letra fala, a letra é linda, né? Que fala, quando quem me vê assim cantando não sabe nada de mim, dentro de mim mora um anjo que tem a boca pintada e tem as unhas pintadas. E como eu pinto uma unha, aí eu gosto muito. Na época até eu falei com a Sueli dessa historinha da minha unha. E é linda a letra, essa letra é linda. Valeu aí, obrigado aí pela participação, nossa ouvinte Ângela Castro, brigadíssimo. E agora vamos ouvir gravação ao vivo. Na verdade, ela fez essa gravação ao vivo para gravar o seu DVD. Ela gravou em 2006 com produção dela, e foi gravado ao vivo uma tarde inteira no Arpoador, no Rio de Janeiro, naquela pedra do Arpoador. E o DVD é lindo porque ela começou a gravar depois do almoço, foi gravando, aí o pôr do sol foi acontecendo, aí tem a praia ali, o Arpoador e o pôr do sol, é lindo. Eu estou falando do DVD Bebel Gilberto in Rio. Ela gravou esse DVD para o mundo, e vamos ouvi-lo agora, gravação ao vivo do DVD de Bebel Gilberto.

0: 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Essa letra é genial, cara. E a Carlinhos Brau, letra e música, e o swing, né, da música. E essa gravação de Bebel é de arrasar. Ela gravou também em estúdio essa música, e ouvimos aí a gravação do DVD Bebel Gilberto in Rio, que ela gravou em 2013. Foi gravado na Pedra do Arpoador, montaram um palco ali maravilhoso com o pôr do sol. É lindo, esse DVD é lindo, lindo, lindo. E ouvimos três faixas aí desse DVD. Ela fez A Ganju, do Carlinhos Brau, Samba da Benção, do Baden do Vinícius, e Bananeira, do João Donato e Gilberto Gil. Vamos agora para o intervalo e voltamos conversando com o músico, cantor, compositor, baterista, multi-instrumentista Marcelo Dai, que já está na área. Daqui um minutinho.
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0: Olha, ele já tá aqui no estúdio com esse cabelo maravilhoso dele. E eu lembro do meu grandão, cara. Eu queria ter ele pra gente fazer uma foto agora. Tudo, Marcelo Dai, que prazer. Você tá bom,
9: prazer
0: querido?
9: Prazer é todo meu, querido. Prazer, uma alegria estar aqui
0: também,
9: com você.
0: Também, querido. E alegria maior, saber que você tá lançando o primeiro álbum. Tá em pré-lançamento, na verdade,
9: em
0: né?
9: Em pré-lançamento.
0: Isso? Agora, pra começar a história, Marcelo Dai, pra quem não sabe, o Marcelo é cantor, compositor, baterista, multi-instrumentista. Ele começou no projeto da minha amiga Mirinha, Mirinha Pederneiras, o Cidadão.
9: Corpo Cidadão.
0: Isso. Corpo Cidadão. Ele é formado pela Fundação de Educação Artística, pela UFMG, já ganhou o prêmio BDMG, Jovem Instrumentista, já rodou o mundo tocando, Europa, Reino Unido, México, Estados Unidos, e já tocou com muita gente, já gravou também com muita gente, né?
9: Sim,
0: Marcelo Dai. E agora agora ele vai lançar o trabalho dele. E aí eu fiquei pensando, Marcelo, eu digo sempre, a folha cai da árvore na hora certa.
6: Exatamente.
0: Se o homem não for lá arrancar. E eu acredito mais no poder da hora certa é que dá certo.
6: Sim.
0: Você também pensa assim?
6: Eu penso muito assim, Tucci. O início é sempre pelo começo, né? E, na verdade, a gente, obviamente, tem uma trajetória que é muito bonita. Já toquei com vários artistas maravilhosos, mas minha esposa e eu, minha companheira, que está comigo na produção...
0: Já chegou aqui cuidando do cabelo lindo dele.
6: É, a Débora, que cuida
0: Débora, de toda a produção.
6: Tu faz todos os cuidados desse álbum. Inclusive, esse álbum foi concebido por ela e por mim como uma necessidade, uma urgência mesmo, de poder passar uma mensagem,
0: né? Tá na hora, né? Demorou você ter o seu álbum.
6: Sim,
0: né?
6: Sim.
0: Porque essa escola que você frequentou até agora, tocando com gente bacana,
6: sim,
0: gravando, é uma escola.
6: É uma super escola, né?
0: Não
6: toquei
0: com
6: o Samuel por 7 anos, toquei com a Lineker também. Então são pessoas que me inspiram muito, de fato, né? Assim, a vê-los no palco é uma escola, como você falou.
0: Uhum.
6: E a gente tem uma história para contar também, né?
0: Eu
6: acho que de onde a gente veio, né? O que a gente quer contar para as pessoas, quer passar uma mensagem, e que bom que eu posso fazer isso cantando, né? Um grande privilégio poder falar o que está no coração através da minha voz.
0: E tem que pôr para fora, né, Marcelo? Dai, tem que pôr.
6: Tem.
0: É uma coisa sua, chega uma hora que não tem jeito, tem que lançar esse disco mesmo.
6: Exatamente.
0: Agora, o início, a música, foi família? Tinha algum músico na família? Ou um amigo? Porque sempre é assim, ou um amigo que te dá um presente, um violão, um cavaquinho, sei lá o quê, ou um parente que já era músico, já era cantor, compositor. Como é que é a sua história?
6: Olha que interessante, Tuxi. Não tem nenhum músico na minha família. A minha mãe, ela me deu meu primeiro instrumento, que foi um pandeiro.
0: E você é criança?
6: Criancinha, ali com meus 4, 5 anos.
0: Mas por que ela te deu?
6: Eu ficava batucando em tudo quanto é lugar.
0: Você já tinha, então, a história da música.
6: Já. E com uma certa urgência também, né? Assim, ela falou, não, eu vou dar um instrumento pra esse menino. A gente passou por muita dificuldade quando criança. E eu acho que uma forma dela me fazer, me conectar com outro lugar, um lugar lúdico da vida... Então ela me deu um instrumento e falou, brinca aí, menino. Brinca aí que eu resolvo o resto.
0: Uhum.
6: Né? Então ela me deu esse pandeiro e, dado esse momento, eu tocando o pandeiro ali, ela falou, não, deixa eu ver se eu dou um teclado pra ele. Porque eu acho que ele tá tocando, talvez ele vai tocar com o teclado junto com o pandeiro. Então ela foi minha professora de musicalização sem saber, mesmo ela não sendo musicista, embora ela cante super afinado, Dona Mara,
0: mãe é mãe, né? E pernilonga é pernilonga.
6: Pernilonga é pernilonga.
0: Mãe é mãe, cara. Mãe saca gente de inteirinho, né?
6: Sim. E ela também conseguiu a vaga pra mim no projeto social, que é no Corpo Cidadão.
0: Do Corpo Cidadão.
6: Então eu saía da escola de manhã e já ia pro projeto. E lá tinha aula de tudo quanto é tipo, né? Aula de percussão, de arte e tal, de dança. Eu cheguei a dançar, inclusive, no primeiro espetáculo. Só que a música, obviamente, chamou mais,
0: claro,
6: mais forte,
0: claro.
6: Bateu no coração.
0: Agora, só um parênteses, o Corpo Cidadão, parabéns, né, para esse projeto, que é um projeto, é um link do Grupo Corpo de Dança, que a Miriam Pederneiras, irmã dos Pederneiras, criou, e é um projeto que nasceu, Marcelo, daí outros.
6: E outros tantos, é uma alegria, e que quão importantes são os projetos sociais, né, tanto nas nossas vidas, assim.
0: Não, pegar essa criançada, ensinar a fazer música, a dançar,
6: trazer uma nova perspectiva de vida, né? Falar, você também é capaz de fazer isso aqui, ó. Presta atenção nisso aqui, que dá também. Sabe?
0: E foi lá que então que você deu o clique, o start. É isso mesmo que eu quero.
6: Exatamente, exatamente. Foi ali, tocando percussão e mais pra frente a bateria. Né? A bateria eu comecei a tocar depois que eu ganhei uma bolsa na fundação, através do Corpo Cidadão. Então eu comecei a tocar bateria.
0: E o piano?
6: E o piano, graças à minha mãe.
0: E ficou no meio aí da história?
6: Ficou no meio ali, me ajudando a compor, né? O lance das melodias, né? Assim, eu brincando muito, né? A música pra mim é muito na brincadeira.
0: E você ainda, naquela época, autodidata, né?
6: Super, super
0: criança
6: autodidata.
0: Criança que gostava de fazer barulho e música,
6: sim,
0: né?
6: E graças ao Corpo Cidadão, como eu era parte do grupo experimental de música, tinha acesso a instrumentos diferentes, saxofone, flauta transversal, trombone, trompete, né? Então você tava ali num laboratório de criação que você tinha acesso gratuito, né?
0: Claro.
6: Então ia brincando.
0: Que é fascinante, né, Marcelo?
6: É fascinante.
0: Cá pra nós, né? Agora, essa coisa de tocar um instrumento não é pra qualquer um. Sabe, é pra vocês. Tem gente que nasce já pronto. Tem famílias, a gente conhece famílias, que eu digo família do Remy, que 5, 4 tocam, cantam, compõem.
6: Sim.
0: Não tem? A gente sabe disso.
6: Ah, eu acredito que, por exemplo, a bateria, que é o meu instrumento, né? É um instrumento muito democrático. A música
0: é. A sua marca ficou Marcelo Dai, baterista, percussionista.
6: Isso.
0: Mas aí você foi fazendo outras coisas.
6: Fui agora me atrevendo a compor tudo, você acredita, menino?
0: Claro, isso é maravilhoso.
6: Compor, assim, muito por inspiração da Débora, inclusive, de me instigar mesmo a poder criar minhas próprias canções, a poder pensar em letras, poder pensar em mais melodias. Então esse disco, Figa, vem muito por um estímulo dela, assim, não, amor, tá na hora de você mostrar seu trabalho, tá na hora de você cantar, sabe, contar sua própria história.
0: Claro. Então... Ô Marcelo, mas aonde, se hoje não acontece muito, antigamente a gente tinha mania de nasce um artista, nasce um compositor, nasce um intérprete, a gente criava um rótulo para ele. Ah, ele toca isso, uhum. Ele faz isso, coloca naquela prateleira lá do contemporâneo pop rock.
6: Sim.
0: Ou samba.
6: Sim.
0: Sabe? Hoje, aonde que a gente coloca o Marcelo Dai?
6: Foi até um grande desafio a gente escolher qual estilo é o disco, né? Eu acho que a gente quis falar de música, a música por ela mesma, né? Eu tenho muitas referências. Minha mãe, inclusive, adora ouvir Amado Batista, adora Teodoro Sampaio, adora
0: o
6: sertanejo.
0: Isso é muito bom, porque você amplia o horizonte.
6: Amplia o horizonte. E minhas irmãs já adoravam hip hop, já adoravam Whitney Houston, né? Destiny Child, Beyoncé. Então eu cresci com essas referências e fui descobrir, por exemplo, Djavan em 2017. Eu nunca tinha escutado Djavan na minha vida.
0: É, porque quando ele começou, você não era nem espermatozoide.
6: Exatamente. Então o disco, ele passeia por tudo, por todos os estilos musicais, de todas as músicas que eu gosto de ouvir, né? A gente sai na rua e escuta com todo tipo de música, né? Você vai na farmácia, tá tocando forró, você vai no sacolão, tá tocando rock 80, você passa na rua, tá tocando um carro de som com outro estilo. Então eu falei, pô, por que não tentar traduzir esses universos tão vastos, né, no próprio disco?
0: Claro, e isso também é libertário, né? Porque você faz todos os ritmos do mesmo nível, com a mesma vontade.
6: Sim.
0: Né? Isso é genial.
6: E as músicas podem se comunicar, as canções, porque tendo melodia e ritmo, é música.
0: É.
6: Então ela precisa se limitar a um estilo.
0: Claro,
6: sabe,
0: claro. Agora, tem aquilo, eu acredito muito assim, você tem que gostar daquilo, porque aí você faz direito, né? Se você está por ordem da firma, aí não sai legal.
6: Exatamente.
0: Não é?
6: Exatamente.
0: Agora o nome, Figa, você sabe que você me lembrou uma época... adolescente, eu lembro isso, existia, a gente brincava de dar figa de presente.
6: Sim.
0: Porque segundo a lenda, reza a lenda, que uma figa traz sorte.
6: Sim.
0: Abre caminhos.
6: Sim.
0: Faz de tudo de bom na sua vida.
6: Sim.
0: Mas você tem que ganhar. Você não podia comprar.
6: Olha,
0: não sei se hoje ainda continua isso. E eu me lembro, numa época a gente comprava figas para dar para os amigos, cara. Tipo assim, boa sorte.
6: Sim.
0: Né? Você passou por isso?
6: Não, né? O disco é um pouco isso. O disco é um presente também, sabe? Um presente nosso para quem vai escutar. Então é um desejo de fato. O que eu desejo para mim, eu desejo para o outro, né? Ou o que eu não desejo para mim, eu não desejo para o outro. É um pouco isso. Eu desejo para esse novo momento da minha vida muita sorte, muita luz, né? Muita proteção. E é o que eu desejo para quem vai escutar, para quem vai receber essas músicas, sabe? Porque saiu de dentro do coração. Então eu espero que possa tocar os corações das pessoas. Então é como se fosse isso mesmo. É uma figa que eu te dou.
0: Te dá pra de presente, para que ela fique melhor.
6: Exatamente.
0: Não é?
6: Exatamente.
0: Agora, e aonde você sacou essa figa? Alguém te deu uma figa um dia? Ou alguém? Ah, foi você culpada?
6: Foi ela culpada.
0: Ela.
6: Foi ela culpada.
0: Ela te deu uma figa.
6: Me deu uma figa.
0: E virou o título do disco do cara,
6: virou,
0: tá?
6: Virou título do disco.
0: Presta atenção.
6: Exatamente.
0: Que maravilha.
6: Exatamente.
0: Quanto tem que ser, né? Não tem jeito, vai acontecendo, as coisas vão conspirando a favor.
6: Sim.
0: Agora, Marcelo Dai, eu estou impressionado com a banda. 14 músicos, agora músicos com letra maiúscula.
6: Sim.
0: Cara!
6: Só ficha suja no Serasa.
0: Só ficha suja. Só gente que não vale nada.
6: E
0: como é que você conseguiu reunir essa galera?
6: São pessoas que estão na minha vida, são grandes irmãos, né? Assim, que a música me presenteou, né? Tá o Luizinho Horta no baixo, tá o Acauã na guitarra, o Daniel Guedes na percussão, Cícero Lucas na percussão.
0: Agora fala todos, pra não dar assim,
6: não pode dar.
0: Vamos
6: Evandro
0: falar
6: Canuto no teclado, Nega Kelly no backing vocal, Luísa Cruz no backing vocal, Tata Xavier no backing vocal. A banda tá grande. grande, Tuxi.
0: Tá faltando.
6: Tá faltando.
0: É. Chico Amaral no
6: Chico
0: sax.
6: Chico Amaral no
0: soprano.
6: Sax. Pedro Mota no trompete. Vinícius Augusto no sax. Xande Moreira no sax. E Brasilino no trombone.
0: Brasilino, Leonardo Brasilino, que eu amo de paixão. Ele tá no trombone dele. Cara, 14 músicos.
6: 14 músicos. E mais uns convidados. Mais músicos convidados, grandes amigos.
0: No show vai estar todos?
6: No show.
0: E os convidados também?
6: Léo Machaca na guitarra, que vai vir até o Flotone pra tocar. Fred Jamaica, que é um grande amigo da minha vida, assim. E João Gabriel, que é um grande amigo meu. Chico Bueno, que é sobrinho do Chico Amaral. Vixe, vai pegar lá,
0: gente. São os convidados, participações especiais. E no, no disco tem Samuel Rosa.
6: Samuel Rosa.
0: Paula Lima.
6: Paula Lima.
0: Quem mais? Tizumba.
6: Sérgio Pererê e Tizumba.
0: Sérgio Pererê e Tizumba. E Orquestra César Minas.
6: E Orquestra César Minas. Pererê e Tizumba vai entrar também no show.
0: Eles
6: vão cantar uma música.
0: Gente,
6: lá no show.
0: O show é quarta-feira que vem, dia 19.
6: Exatamente.
0: 8 ou 9?
6: 8 da
0: 8
6: noite.
0: Da noite.
6: Isso.
0: Teatro César Minas.
6: Isso.
0: Ali na rua Padre Marinho.
6: Padre Marinho, 50.
0: 50, Teatro César Minas. Quarta-feira. Garanta o ingresso agora lá na bilheteria do teatro ou por onde?
6: Pelo Simpla. Simpla, isso.
0: Simpla com y.com.br. E é o pré-lançamento do álbum Figa. Você está lançando ele físico também ou não?
6: A gente vai fazer um lançamento físico em breve, em vinil, Tuti.
0: Ah, em vinil? Quero, quero.
6: Vou fazer
0: quero.
6: Questão de trazer aqui para você.
0: Claro, claro, quero. E, Marcelo Dai, é o repertório, só autorais ou tem leitura?
6: Só autorais.
0: Só?
6: Só músicas autorais.
0: Corajoso, Tuti. Cara.
6: Muito corajoso.
0: Corajoso.
6: Corajoso.
0: Quem são os parceiros?
6: Chico Amaral, grande parceiro, o próprio Chico Bueno, que é o sobrinho dele, e outras canções minhas.
0: Então só esses dois parceiros,
6: parceiraços
0: aí.
6: É.
0: Que maravilha, cara. Agora eu vi aqui um pedaço do release que eu até marquei e falei, não, tem que ler. Você acabou de falar isso com outras palavras, mas eu adorei quando você disse: Figa fala sobre aquilo que nos protege e sobre aquilo que escolhemos proteger.
6: Isso.
0: Cara, isso é maravilhoso.
6: Sim.
0: E a gente só escolhe proteger aquilo que a gente gosta.
6: Sim.
0: Né?
6: Sim.
0: E é por aí, né? A temática.
6: Exatamente isso, Tuti.
0: E passando por vários ritmos com o mesmo tema.
6: Por vários ritmos, tem pagodão baiano com letra em espanhol.
0: Ó. Oh.
6: Tem jazz, tem blues, tem funk, tem soul,
0: são
6: tem pagodinho.
0: São 16 faixas.
6: São 16 faixas.
0: 16 faixas. Discão, né?
6: Discaço.
0: Discaço.
6: Discaço.
0: Discaço.
6: É coisa doida.
0: Galera fazia 10, 11 faixas.
6: É,
0: né?
6: É.
0: No máximo, né?
6: É.
0: Porque tinha também uma história, eu me lembro, que as pessoas falavam que não cabia no vinil, era vinil, né? Para prensar, não cabia o seu. E eram dois lados, tinha que ser seis de um lado, seis do outro, no máximo.
6: É, o pessoal do Sonastério falou: menino, você vai ter que lançar disco duplo, porque para caber essas músicas tudo.
0: Verdade.
6: É, tem música que a introdução tem 2 minutos e meio, Tuti.
0: Oh, tá só a introdução para mostrar os músicos
6: que
0: e a sua música.
6: Que é, inclusive, a música que o Pererê e o Tizumbo cantam, ela tem 2 minutos e 30 só de introdução.
0: Uau, uau.
6: É.
0: Agora continua, Tuti. Alguém falou aqui, foi Henrique Portugal,
6: do querido.
0: Skank, querido. O Henrique falou, Tuti, é aquela história, você entra num estúdio multi, tem a ditadura dos 3 minutos.
6: É.
0: No máximo, passar um pouquinho, estourar um pouco.
6: É.
0: Isso tudo bem, né? Mas porque eles pensam no comercializar a música.
6: Sim.
0: Que a rádio não vai tocar uma música que tem 6 minutos. Eu toco.
6: Sim.
0: Eu toco, sempre toquei. Por que que não vai tocar a rádio, né? E aí tem essa coisa que às vezes corta do compositor,
6: sim,
0: do intérprete, né?
6: A gente gravou o disco lá no Sonastério, lá no estúdio Sonastério.
0: Aquele estúdio maravilhoso.
6: Maravilhoso.
0: Com aquele visual ali.
6: É, inclusive um beijo pra todo mundo de lá. E aí a gente tava tendo essa conversa de fato, né? Cara, música de 6 minutos, adoramos.
0: Adoramos. Assim,
6: adoramos.
0: Claro.
6: 7 minutos de música, né? Assim, eu acho que indo um pouco nessa contramão, acho que o que eu quis defender no disco é a música passando a própria mensagem, o tempo que ela precisasse ter.
0: Uhum.
6: Se ela precisasse de 7 minutos pra eu sentir que ela passou a mensagem, ótimo.
0: Claro.
6: Que tenha, sabe? Vão ter pessoas que vão se identificar com ela.
0: É, claro. Sabe? Nessa ditadura já acabou muito. Até a história de se gravar, tinha que gravar um disco por ano quando você tinha contrato com a gravadora.
6: É.
0: Hoje, você pode gravar independente,
6: sim,
0: na sua casa, no seu quarto, e fica bom do mesmo jeito.
6: Sim.
0: É, maravilha essa.
6: Sim.
0: Agora, Marcelo Dai, tem um lançamento oficial, 18 de setembro.
6: 18 de setembro.
0: Me explica, esse 18 é o quê? Vai ser outro show?
6: A gente vai fazer um outro show na Autêntica, no dia 18 de setembro.
0: Uh-huh.
6: Os ingressos já vão estar disponíveis à venda para todo mundo. E é uma alegria. Porque
0: e aí setembro... o disco vai estar pronto?
6: Isso, o disco vai estar pronto. Setembro é o mês do meu aniversário.
0: Ah, você é de setembro?
6: De setembro. Então, inclusive, vou até lançar um spoiler aqui, Tuxa. Vou revelar com você o spoiler do dia 4 de setembro. Vai rolar um lançamento aí.
0: Seu nível.
6: Dia 4 você tem meu nível.
0: É que signo, quer ver?
6: De virgem.
0: Virgem, virginiano. Olha que mentira, gente.
6: É.
0: Virgem, mentira.
6: Abafa o caso.
0: Abafa o caso. Então, dia 4 tem surpresa, dia 4 de setembro.
6: Surpresa.
0: Mas você manda a surpresa pra gente dar no dia 4 ou dia 3.
6: Mando.
0: Combinado?
6: Combinadíssimo.
0: Tem testemunha, Lazé Lu tá testemunha. Ele não tá ouvindo, ela tá testemunha.
6: Ah, de testemunha.
0: Falou que tá. Flávio também.
6: Balançaram
0: tá?
6: a cabeça.
0: Pronto.
6: Que tá.
0: E dia 18 na Autêntica.
6: Dia 18 na Autêntica.
0: Com
6: show.
0: Disco e tudo.
6: E o disco já sai nas plataformas digitais, todas elas.
0: Maravilha.
6: Inclusive no YouTube.
0: Maravilha. E agora acontece o show, a quarta-feira que vem, dia 19, no Teatro SESI Minas.
6: Isso.
0: Rua Padre Marim 60, ali em Santa Efigênia, com essa banda maravilhosa.
6: Sim.
0: Convidados especiais.
6: Convidados especiais.
0: E agora eu quero, já que o tempo não para, faltando 8 minutos para acabar o programa, qual a faixa que você deixa para a gente ouvir? Ou se é o single que você está lançando? Ou não?
6: Não, na verdade eu vou deixar essa faixa aqui com você, Tuti, em primeiríssima mão. Tirando o selo. Literalmente, dessa música, como um belíssimo spoiler. A música se chama Meu Presente. E ela tá no disco.
0: Letra e música sua.
6: Letra e música minha.
0: Que maravilha. E com essa banda acompanhando
6: essa
0: aí,
6: maravilhosa. Acompanhando e com a Orquestra SESI Minas.
0: Eba. Então vamos ouvi-la agora. Obrigado pela presença.
6: Uma alegria, Tuti.
0: Eu também, querido.
6: Você é um oásis pra gente, né? Pra música brasileira e pra gente artista independente. Uma alegria estar aqui com você.
0: Ah, obrigado, querido. Eu que me sinto muito honrado de vocês lançarem aqui. As pessoas falam comigo anos depois, encontram e falam, e lancei o primeiro disco lá com você, eu fico numa alegria.
6: Sim.
0: Esqueci o nome.
6: Débora,
0: obrigado pela presença também. Débora gravou tudo, tá? E
6: sim.
0: Nós estamos sem roupa, vai ficar lindo o filme, né? Com esse calor que tá fazendo lá fora. Débora, prazer, tá?
10: Sim.
0: Parabéns também, porque tem que ter uma pessoa pra empurrar a gente, pra pegar, não tem?
6: Esse trabalho é dela
0: eu
6: também.
0: Eu falo, gente é tipo fusquinha, velho. Se alguém chega e empurra, pega.
6: E ela coloca a gasolina aditivada, viu? É pódio.
0: Que ótimo, gostei. Marcelo Dai é o nome dele, primeiro disco,
6: primeiro
0: que
6: disco.
0: Vem vários agora, Marcelo.
6: Amém, axé, meu
0: e
6: amigo.
0: Outro dia você se apresentou lá com Marrege, lá no
6: Sim.
0: espaço Casa de Chá de Marrege.
6: Sim,
0: em
6: Caeté.
0: Caeté. É, eu vi fotos, vi filminho, ela fez filminho também. Você lá
6: é
0: cantando.
6: Amor,
0: beijos, Marrege.
6: Beijo,
0: Chico Amaral. Beijo, esse casal lindo também. Então vamos ouvi-lo agora, tá bom?
6: Obrigado,
0: beijo pra você, querido.
6: Beijo.
0: E ficamos esperando o vinil e vamos dar o toque outra vez da surpresa do dia 4.
6: Exato.
0: E depois dia 18 de setembro.
6: Exatamente.
0: Combinado?
6: Combinadíssimo.
0: Beijo.
6: Beijo no coração.
0: Beijo. Solta aí, Zé Lu, por favor.
11: Tirando o selo.

0: Que honra, lançamos. Você ouviu essa gravação do Marcelo Dai pela primeira vez, entra nas ondas do rádio. Inclusive, ele ficou ouvindo ali no estúdio com o Zé Lu. O som é diferente, né, quando passa pelo canal rádio, né? E que honra, lançamos aí a faixa Meu Presente, dele, do Marcelo Dai, do álbum que ele faz o pré-lançamento, o álbum Figa, quarta-feira que vem, às 8 horas da noite, no Teatro SESI Minas, Rua Padre Marinho, 60, em Santa Efigênia. Você pode garantir o ingresso agora, tá? Pelo Simpla, com y.com.br, ou na bilheteria do Teatro SESI Minas, Rua Padre Marinho, 60. E com uma super banda, cara, com ele, que são 14 no palco, tá? Fora os convidados especiais. Tudo isso dia 19, quarta-feira que vem, 8 da noite, Teatro SESI Minas. Eba, eba! Fechando as portas do bazar. E quem ganhou ingresso para o espetáculo de dança Elis, o Legado, ganha dois ingressos, Sabrina Silveira Gonçalves. E para o show da rapper Carol Conká, sexta-feira na Autêntica, para o Wellington Silva Elécio. Alô, alô, Terezinha! Alô, alô, Wellington Silva, Sabrina Silveira. Flávio Henrique vai entrar em contato com vocês através do zap de cada um. Perguntinha de hoje: se a sua vida tivesse uma música tema, qual seria? Tô impressionado, cara. Ovelha Negra, várias músicas aqui, a galera mandando aqui, respondendo. Muito obrigado você que participou. Fique agora na M com Everton Montijo, na FM com Cristiano Batista, e eu volto amanhã com Sexta Maravilha em homenagem a Beto Guedes. Fecha a porta aí, Zé Lu. Tô indo nessa. Fui!
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0: Boa tarde, Brasil. Boa tarde, boa tarde, boa tarde. Boa quinta-feira. Estamos chegando já, quase, né? O final de semana. É isso. Está começando no seu rádio mais um programa Delírio e Companhia pela Rádio Inconfidência. Vamos juntos até aos 5 minutos para 5. De volta à mesa de áudio e programação musical, PC. Nosso DJ estava de folga ontem e de aniversário, trocando de idade, né? Foi bom, PC? Foi bom ontem?
1: Everton, foi super ótimo.
0: Que bom, que bom.
1: É muito bom, né?
0: Tomou uma?
1: Tomei, claro.
0: É, faz parte. Muito bem. Então, na produção do nosso programa, Vladimir Penido e Maria Eduarda Leles, eu sou Everton Contígio, agradeço muito e sempre a sua audiência. E começamos com a parada de sucessos de todos os tempos.
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parada de sucessos de todos os tempos, você ouviu ele, Roberto Carlos, Não Se Afaste de Mim. São 4 horas e 11 minutos. Vamos receber o Mushiba.

0: para todos. Deus abençoa, ilumine e proteja a todos, principalmente os velhos e as crianças do Vovô Norte. Tomem água.
1: Ah, eu achei que o senhor ia falar, tomem banho, né? Que segundo as más línguas aí, o senhor não gosta de tomar banho?
0: É, vai tomar banho quem falou. Eu tomo banho todos os dias, narigudo, antes de deitar.
1: Muito bem, tá, tô brincando com o senhor, tá tudo bem?
0: Tudo bom, bebam água, viu? E lava o nariz também, os olhos, porque a umidade do ar tá muito baixa.
1: Umidade, senhor nosso.
0: Que seja.
1: Muito bem, locutor oficial está chegando.

0: Boa tarde, Brasil, boa tarde, Moxiba, meu querido Pompom, boa tarde, Narigudo, boa tarde, PC, e muito obrigado pela recepção musical.
1: Boa tarde, locutor.
0: Que alegria, começamos aí com Alan Parsons, que beleza, hein?
2: Ontem.
3: Ô, seu Zé. Parece que fala isso, eu também
2: parece
3: acho.
2: Que fala ontem, né?
3: É.
2: Eu também escutei. Boa tarde, seu Zé. O senhor não pode ir entrando no meio da conversa assim. O senhor já viu em algum programa de televisão o cara enfiar a cara lá no palco sem ser anunciado?
3: É, não.
2: Então, no rádio também é assim. O senhor tem que esperar a gente chamar o senhor.
3: É.
4: Bem feito, sem vergonha.
2: É, não, ué. Muito bem, então vamos aqui adiante. Locutor oficial, tudo bacana, né?
0: Tudo bom, Narigudo. Atenção, atenção. Atenção, para com isso. Britânica é casada com uma cadela.
3: Quê?
0: Depois eu conto, Moxiba. Vamos para as mensagens do WhatsApp.
2: Vamos lá, locutor oficial.
0: Boa tarde, turma. Locutor, já é quinta-feira, já pode conversar. Seu Onofre Cabuloso só empatou ontem. Olha o IP florido. É o Giovanni de Bueno Brandão, no sul de Minas.
2: Tá bonito demais isso, hein? O IP amarelo. É o sítio, né, Giovanni? Aquele que a gente falou semana passada. Parabéns, muito bonito.
4: É, Giovanni, o Cruzeiro só empatou, não. Ele empatou com o time mais forte aí do Brasil, né? É difícil, bobo. Lá também, vamos ver o que vai dar. Se o juiz não ajudar eles, né? Vamos ver o que acontece.
2: É verdade, seu Nofre. É sempre muito difícil jogar contra Corinthians e Flamengo, né? Aí a gente já fica com a barba de molho, preocupado com a arbitragem.
4: É desse jeito. Desculpa.
3: A Nofre tá passando mal?
4: Não, eu tô só engasguei.
5: Nossa.
0: Boa tarde, amigos do Delírio Everton. Seu Zé, benção. Seu Nofre, locutor oficial, é o Abate de Campinas. Alô, PC.
2: Muito bom, Amate, quase que eu falo Abate.
1: Alô, Amate.
2: Quase que eu falo Abate também, né? Porque a gente acostuma aqui ouvindo o locutor. Amate em Campinas, obrigado pela audiência.
3: Agora, uai, mudou.
1: Já foi, seu
3: Zé. Eu ia cantar.
0: Boa tarde, Everton, você tem razão, esse time do Flamengo é bom mesmo. Mas o Cabuloso vai classificar lá no Rio de Janeiro. Abraço a todos vocês aí da rádio. É o Pedro Lopes de Ribeirão das Neves.
2: Pedro, um abraço pra você. Tudo de bom. O Cruzeiro tá bom de novo, né? Tá jogando bem. Não pode vacilar, né? Não pode. O tempo todo tem que estar lutando e tudo. Gostei até do William, que vinha muito mal ultimamente. Já tem uns 3 jogos que ele tá regulando, né? Jogou bem.
0: E o Cabuloso, hein? KKKK, agora o galão ganhou. É o Nilson Senna do bairro Saudade.
4: É, galão ganhou. Jogou com quem mesmo? Com quem que foi, Narigudo?
2: Eu acho que foi contra o Bragantino, né?
1: Foi isso, é.
2: Red Bull Bragantino?
1: Com a

0: e que ele renove os seus sentimentos com força e esperança. Olha que bacana de mensagem. É, quem mandou para nós foi a Olga Lina de Pedras em Sete Lagoas. E ela está digitando alguma coisa aqui. Enquanto isso, eu vou fechando uma mensagem aqui que já foi. E depois voltamos para dar uma conferida. São 4 horas e 17 minutos. 4 e 17. Boa tarde, amigos. Aqui quem vos fala é Sérgio Lucas Cardoso, de Angra dos Reis. Estou sempre ligado em vocês. Um abraço a todos. Muito obrigado, Sérgio Lucas, Angra dos Reis. Que é lindo, né? Angra dos Reis é chiquérrimo.
1: É, sou Edson.
0: Boa tarde, turma. Delvair de Conselheiro Mairink, no Paraná. Uma ótima tarde para a senhora. Tudo de bom.
1: É, uma ótima tarde, né, sou Edson?
0: Isso.
1: Mairink, né?
0: É. O nome da cidade, seu Onofre.
1: Tá bom. Então tá bom. Ela tá escutando toda tarde, né, seu Edson?
0: Toda tarde. Conselheiro Mairink, no Paraná. Beleza, vamos aqui então mais uma mensagem, locutor.
2: Boa tarde, Everton. Sou cabuloso, apaixonado. Quanto ao juiz ajudar o Flamengo, ontem ele nos ajudou, porque o Mateuzinho era para ter sido expulso. Se bem que a falta que originou o gol do Flamengo, para mim não existiu. É o Jorge de Contagem.
0: Na verdade, Jorge, não existiu para você e nem para ninguém, né? Não foi falta. O Pedro, que eu gosto muito, acho um cara... Eu gosto muito do Pedro. Eu gosto dos jogadores que são finalizadores. Aquele que mete a bola para dentro, sem enrolar, seja com o pé torto, com o pé esquerdo, de qualquer jeito. Então o Pedro é um cara que eu gosto muito. Mas ele fez um teatrinho bem bacana ali, né? E o do lance do Mateuzinho, há controvérsias. Mas, enfim, já passou, não vão voltar atrás em nada, né? Vamos esperar o próximo jogo. Um abraço, Jorge, de Contagem.
1: É, Jorge de Contagem, né, seu Edson?
0: Foi isso que eu disse, seu Zé.
2: Ele repete igual aqueles papagaios velhos que moram na casa dos outros, né? Boa tarde, tudo bem com vocês? Abraços fraternos a todos. É o Brandão em Boca Raton, na Flórida, sempre na escuta.
0: Brandão, um abraço, muito obrigado pela audiência e pelo carinho. Saudades do Brasil. Muito bem.
2: Boa tarde, turma do Delírio e Companhia, aqui sempre na audiência. Irisnaldo Araújo, bairro Lagoa, Quintou. A sua bênção, seu Onofre. Meu abraço, Everton, locutor oficial, seu Zé Aparecido, PC e toda a audiência da melhor programação do rádio. Ontem o Cabuloso fez um bom jogo. Poderia ter sido melhor se não tivesse a mão do juiz. Mas não foi de tudo ruim. O empate nos deixa vivos. Mande um alô a Cristiane. Obrigado.
0: Irisnaldo, um abraço para você. E para Cristiane, sua esposa, tudo de bom. Concordo com o que você falou.
1: É, eu também. E o Galão? O Galão ganhou, seu Edson.
0: É, eu fiquei sabendo, o jogo foi mais cedo, né?
1: Olha aí que musgão para dançar, ó.
0: Boa tarde, turma do Delírio. Tudo de bom para vocês. Beijocas para todos. É a Olga Lina de Pedras em Sete Lagoas que mandou aquele cartão de boa tarde que eu li há pouco aqui. Muito obrigado, viu, Olga, pelo carinho.
1: Goraguete, over you. Over you.
3: Vermaguete?
1: É, parece.
2: Boa tarde, amigos do Delírio e Companhia. Seu Zé tá com... Tá com o quê? Tá com das moças. Ótima tarde. Não deu pra entender. A todos, fiquem com Deus. E também não tem o nome da pessoa que mandou.
0: É, aí fica difícil. Boa tarde, Everton e Companhia do Delírio. Tudo de bom para vocês. É o Venilton, o Bambu, em Betim. Um abraço, amigo Bambu. Tudo de bom para você. Ótima tarde de quinta-feira. Caloraço, né?
2: Boa tarde, Everton. DJ PC, parabéns pelo aniversário e Delirantes. Sua bênção, seu Zé da Silva. Abraços a todos. Geraldinho de João Bolevade.
3: Obrigado, Geraldinho.
1: E Geraldinho.

0: meu irmão. Ah, meu irmão. Quando ele era rapaz, ele tinha um apelido de Geraldinho.
1: Será que é ele?
0: E não, Bob, esse é mais novo, né?
2: Hein? Boa tarde, amigos. Parabéns, PC. Felicidades, muitos anos de vida e muito rock and roll.
1: Valeu.
2: Everton, com o cartão amarelo do Matheus Henrique, o Gerson recuou para primeiro volante e com isso não pôde contribuir muito no ataque. E por isso o Matheus Pereira sentiu esse distanciamento de Gerson também. É o Tubate de Arraial da Ajuda, viu, PC?
1: Valeu, Tomate.
3: Beleza, Tomate. É, vamos ver, né? Agora fica a dúvida. Pra você, hein, Tomate? Quem é melhor na direita, o William ou o Fagner? Eu tenho muito medo do Fagner, porque ele gosta de dar umas pegadas assim mais fortes, né? E o William tem jogado bem, né?
1: Eu acho que o Cruzeiro fora de casa joga melhor.
3: É, e com times mais... melhores, vamos dizer assim, tecnicamente falando, né? Quando ele pega times grandes, ele sempre joga bem.
2: Boa tarde, turma. É o Joaquim de Santana do Paraopeba. Belo Vale, não perco um programa de vocês. Que Deus abençoe vocês sempre.
3: Amém, amém, Joaquim, Santana do Paraopeba. Muito obrigado pela audiência e pelo carinho conosco.
0: Oi. Unho.
3: Para, Suzé, 4h23. 4h23.
0: Ai, que?
3: Que?
0: É, fala que?
3: Boa tarde, amigos do Delírio e Companhia. Seu Zé. Essa aqui já foi o negócio das moças que eu não entendi o que estava escrito. Faltou uma palavra aqui, né? Aí muda todo sentido, né? A gente não consegue ver. Deixa eu ver o que tem mais aqui. É, Fagner é mais experiente. Cruzeiro tem 10 jogos que não perde fora de casa. E lá no Rio, o Cabuloso estará completo. Bacana. O Romero volta a jogar, né? Faz falta demais o Romero, Lucas Romero. Romero, né? Uns falam Romero. Atenção!
2: Boa tarde, Everton Contigi, sua turma, sua bênção, seu Adolfo. Que maravilha poder estar curtindo o Delírio e Companhia mais uma vez. Só um pitaco. O Cruzeiro vai penar para ganhar do Flamengo e Varmengo lá no Maracanã. Sua bênção, seu Zé Aparecido.
0: Olha, Deus abençoa.
2: Abraço para o PC, feliz aniversário. Abraço para o Antônio Barcos de Nova Lima. Saudações azuis, é o poeta de Nova Lima.
1: Valeu, poeta.
0: É nosso amigão, né? Amigão poeta de Nova Lima.
3: É isso, seu Zé. Boa tarde a todos. Seu Zé, ontem fui comemorar a vitória do Galão da Massa lá nas moças. Teve bom. É o Zé Coelho, do Sagrada Família. Ah, que legal. Seu Edson, tô querendo tirar férias agora em setembro. Pensa em uma visita aí. Outro dia ouvi vocês falando de refrigerante, do grapete. Há 2 anos vi numa padaria lá no Santa Amélia. É, ia com minha irmã numa consulta todo sábado. E ia nessa padaria e tomava 2 garrafinhas. Se tiver lá, ainda vou levar para vocês. Oh, que maravilha. Será um prazer recebê-lo. Viu, Zé Coelho? Será um prazer recebê-lo. Independente de você trazer grapete ou não. Tá bom?
4: Não, mas pode trazer, viu, Zé Coelho? Pode trazer que nós gosta.
3: Sem vergonha, seu nosso.
4: Um abraço, Zé Coelho, Sagrada Família.
3: Um abraço. É, deixa eu ver aqui. O que mais temos? Tá.
5: Eu adoro essa próxima música.
4: Que música?
1: Barry Manilow.
0: Ah, eu conheço essa música. Era de novela. Eu lembro de uma...
1: Essa música dá uma fome, não dá?
0: Por quê?
1: Chips.
0: Ah, eu lembro de uma mulher.
3: É, né, Suzana?
2: Boa tarde, turma do Delírio e Companhia. Everton, o forno tá ligado. Muito calor aqui. É o Carlos Roberto da cidade Belo Vale.
3: Tá quente, né? Quando eu vim pra cá também tava muito quente. Imagino agora. Um abraço, Carlos Roberto de Belo Vale. Barry Manilow. Chips. É muito bonito isso, né? Aliás, o Barry Manilow e sucesso é redundância. O cara sempre fez coisa boa, né, PC?
1: Sim, sim, verdade.
0: Acertei.
1: Olha, o seu Zé tá afinado hoje.
3: É, obrigado por responder minha mensagem. Fiquei feliz. É o Joaquim. Que é isso? Tá em casa, Joaquim. Mande mensagem sempre que você quiser e puder.
0: Ah, música boa. Era uma mulher, sabe só eles?
3: Não, não precisa contar. Eu já imagino a história do senhor, qual é que deve ser.
0: É ela mesma, a mulher do circo.
3: Não, então. Isso aí a gente já sabe aqui, de cor e salteado. O senhor já contou isso aqui 1000 vezes. 4:27. 4:27.
2: Boa tarde a todos do Delírio. E o seu Zé não está cantando hoje porque o Everton xingou ele no início do programa. É o Vicente do Ladico, de Dinizes, Jeceaba.
3: Ah, mas ele não me respeita, não. Viu, Vicente? Ele tá cantando aí toda hora. O seu Zé é uma figura. Um abraço, amigo. Tudo de bom pra você.
0: Essa música, eu já chorei muito escutando ela de noite, viu? Só pra vocês. Rádio Mundial.
3: Nossa. Que coisa, né? Deixa eu ver o que temos aqui.
1: Abraçava o travesseiro
3: e
1: chorava.
3: Tal de pillow talk, né? Que é conversando com o travesseiro.
0: Já dizendo só o faro. Ei, ei, ai. Eu não sei. Agora eu esqueci a letra.
3: Mas esqueceu. O senhor não sabe, né?
0: Chips, this passing good night.
3: É dois chips, né? Dois navios, aliás. Chips é navio, seu Zé.
0: Ah, bom, bem que eu desconfiava.
2: Boa tarde, aqui é o Odílio Reis, em Vitória da Conquista, na Bahia.
3: Obrigado, Odílio, um abraço pra você. Obrigado pela audiência.
0: É seis, cinco, nove.
3: Nossa, que gemura, hein, seu Zé?
0: Agora, chips. Despeito, cinco, nem. Ah, mulher, diabo, você levou meu dinheiro, minha mala. Levou tudo, pô.
3: Que difícil, hein? Boa tarde, delirantes. Esse programa é muito top. É o Moisés de Sabará. Falou, Moisés. Um abraço pra você. Muito obrigado pela audiência.
0: Despeito, bem.
3: Não faça força, Sozé.
0: É que eu já sei o que, que acontece, né?
3: Pois é.
2: Abraço, meu amigo Everton. Estamos sempre ouvindo vocês. Estamos na Charneca, em Betim, ou no trabalho em Cláudio, Minas Gerais. Deus abençoe a todos. Estamos esperando vocês para uma visita aqui, para umas cantorias e a prosa boa. E atenção e a gentileza de todos vocês. Um abraço. É o Paulinho de Carvalho, nosso amigo, e a Esther, sua esposa.
4: Ah, sou Paulinho. Aí é difícil, né, da gente. Ó, mês que entra, nós vamos estar de férias, viu, seu Paulinho? Vamos combinar, hein? Pra nós conversar, beber um conhaco, o senhor cantar aquelas músicas bonitas, né? Ô, o que foi? O que foi?
6: Dá um dinheiro aí.
4: Ah, vai tomar banho. Então, dona Esther, sou Paulinho de Carvalho. Sou Paulinha. Cantor, compositor, violeiro, né? Cantador, conta caos também, né, seu Paulinho?
3: Um abraço, meu amigo querido. Um abraço também pra você, Esther. Preciso conhecer lá o seu rancho, hein, Paulinho? Tem quantos anos que a gente fala sobre isso? Abraço aí pra vocês.
0: É, Deus abençoa.
3: Muito bem, que temos mais aqui.
2: Boa tarde a todos do Delírio e Companhia. Seu Zé Aparecido, além de jogar truco lá nas moças. É, que mais o senhor faz lá? Geraldo Guedes, de Diamantina.
0: Ah, eu bebo, eu durmo lá, eu converso com as moças. Elas me dão uma atenção, pô, você precisa ver.
3: É, porque o senhor deve soltar dinheiro lá, né?
0: Olha, essa música aí é boa.
3: Eu adoro ouvir esse programa. É o Odílio, lá de Vitória da Conquista. Muito obrigado, viu, Odílio? Um abração.
0: Essa aí é a música de... que as cocotinhas dançavam, né, PC?
3: E é verdade, as cocotinhas e os cocotos. D-I-S-O, Ottawa. Boa tarde, Everton, PC e turma delirante. Tudo de bom pra... Ih, já tá na hora do comercial. Tudo de bom pra vocês. Sua benção, seu Onofre. Esse muxibão do século. Sozé, você é um cantor nato. E feliz aniversário, vovô Onofre.
4: É eu não, é o PC.
3: Abraço pra todos. Fiquem com Deus. É o Pablo de Ouro Branco.
0: Que diz, ai, é assim, ele mandando abraço.
1: Seu Zé, ela é disco.
0: Quem?
1: Ela.
0: Ela que?
1: A mulher.
3: Vamos para um intervalo, daqui a pouco nós voltamos.
0: Que mulher?

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1: Boa tarde. Em Contagem, tombamento de caminhão interdita parcialmente a Avenida João César de Oliveira, no sentido Eldorado. Esse veículo pesado tombou perto do viaduto sobre a Via Expressa. Inclusive, houve derramamento de óleo na pista. E com apenas uma faixa liberada, a retenção. Motorista, programe-se, porque a saída, passando pelo viaduto Bernardo Monteiro, já tem trânsito carregado também. No sentido centro de Contagem, o trânsito está fluindo bem para quem passa agora pela Avenida João César de Oliveira. 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Emerson Rodrigues para a Rádio Inconfidência.
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4: Memórias. Do Menino Gordo.
5: Menino Gordo!
6: Na sexta-feira, dia 11 de janeiro, morreu o cachorro Oscar.
7: Que?
6: É, Sanofi. Ele é conhecido, era conhecido como sendo o cachorro mais viajado do mundo. Ele já passou por 36 países ao lado da dona dele, a professora de golfe, Joannes Lefson. O animal, que tem uma página no Facebook, foi atropelado por um carro na Califórnia, nos Estados Unidos. De acordo com Joane, a intenção das viagens era divulgar um movimento mundial pela adoção de animais e também arrecadar dinheiro para uma organização de proteção aos animais, Sanofre. Esse cachorro, chamado Oscar, já conviveu com leões selvagens no Quênia, conheceu o maior gato do mundo no Cairo. É, Sanofre. Ainda o personagem Pluto na Disneylândia, também caminhou pelas muralhas da China e até já esteve em terras tupiniquins. Dos índios tupiniquins, viu, Sanofi? Ele esteve em 36 países, o cachorro mais viajado do mundo.
7: Você sabe o que é terras tupiniquim, menino gordo?
6: Os índios, né, Sanofi? Tupiniquins, né?
7: Você sabe onde aqui é a terra do tupiniquim?
6: E depois eu vou pesquisar, Sanofi.
8: Ele não sabe onde são as terras tupiniquins.
6: Esse cara sou eu. Sou eu.
9: Tinha que ter um mala, né?
6: Tá certo.

0: de volta com o Delírio e Companhia no seu rádio. Aí o PC foi lá no fundão do baú, vasculhou, mexeu pra cá, pra lá e tirou essa pérola aí, ó.
1: É, mulher.
2: 1973.
1: Como é que chama, São Paulo Sérgio?
2: Woman.
0: Barrabás. Bonito.
2: O nome da banda ou cantor é Barrabás.
1: Barrabás. É aquilo sem vergonha da Bíblia, né?
0: É isso, Zé.
1: Vamos ver as mensagens. Bonita música, viu?
0: Muito bem, uma ótima, abençoada, agradável tarde para todos vocês do Delírio e Companhia. A bênção, seu Onofre, para mim e para minha amada Rafaela. Estamos aqui ouvindo vocês. Abraço ao Everton, locutor oficial, seu Zé Aparecido. Para o PC na mesa de áudio, é o Eurico José de Paula, do bairro Caivera, em Betim. Tamo junto sempre.
3: Dona Rafaela, e sou Eurico, Deus abençoe. Casal unido é a melhor coisa que existe no mundo. Deus abençoe a união de vocês.
1: Aí, ó, grupo, agora eu sei quem que é. É o ABBA.
2: Quem gosta dessa é o Toscano.
1: E Zé Toscano? Zé Augusto Toscano.
2: A risada dele.
1: É verdade, olha só.
3: Atenção, meu nome é Efraim de Itabira. Escuto o programa todos os dias. Sou cruzeiro igual o seu Onofre, então peço vocês para respeitá-lo.
4: Viu? Bem feito. Ô Efraim, um abraço para você. Um cantor bom que chama Efraim Maia, né? Um abraço para você, Efraim. Em Itabira, né?
0: Isso.
1: Sem.
0: Seu Zé, é difícil demais, assim. Eu fico inventando as coisas.
1: Ah, bobo, eu sou feliz, eu gosto.
3: Boa tarde pra você, Everton. Eu não gostei do Cruzeiro ontem. Matheus Pereira, como sempre, sumido. Saudações celestes. Aqui é o Osmar do Morro das Pedras.
4: Parece que nesse jogo maior ele fica com medo e ele some, né? O Matheus Pereira, né? Parece que ele esconde atrás dos outros, né?
0: Bom, segundo o Tomate aí, que é entendedor de futebol, diz que é porque o Gerson teve que fazer ali a primeiro volante, né? Ficar na posição ali, como dizem os caras de hoje, na volância. Agora inventaram isso também. E aí o Gerson ficou distante do Matheus Pereira, então ele ficou carente, seu Onofre.
3: Atenção, boa tarde, Everton Contígio, Antônio Barcos de Nova Lima. Parabéns ao PC, abraço para o grupo, os ouvintes do Pascoal, para o poeta, para o Adolfo em Nova Lima, Nilcilene e seu marido Sidney em Itabira.
0: Um abraço, Antônio Marcos, abraço para você, tudo de bom. E o Lobisomem tá aqui com a mensagem, deixa eu abrir. Ela tava aqui, depois desapareceu. Como é que é, seu Zé?
1: É, não, depois eu canto.
0: Muito bem, o Highlander esteve aqui ontem, trouxe kibe para nós, umas cachaças também.
3: Boa tarde, seu Onofre. O senhor viu o jogo, o Cabuloso jogou muito e temos chance de passar lá no Maracanã. Com a volta de Roberto, vamos buscar a classificação. O que o senhor acha? É o Erli da bateria.
4: Eu acho que pode ser, viu, Erli?
3: Papai, boa tarde. O senhor virá ao churrasco que pediu o Lobisomem para lhe falar? A mamãe está muito entusiasmada com sua presença. Seu filhão, João da Solda.
4: Capaz de eu ir só de pirraça para comer um churrasco, viu, Paulo Centro?
2: É bom.
3: Atenção para a receita do biscoito de polvilho azedo. O Lobisomem é doido. Eu não sei se isso aqui é para nós, se é para Tessia. É 500 gramas de polvilho azedo. Igual Moshiba, 180 ml de leite. 180 ml de leite, 60 ml de óleo. Uma colher das de chá rasa de açúcar. Uma colher de café de sal. 50 gramas de queijo ralado, de 2 a 4 ovos, dependendo do tamanho do biscoito, viu?
0: Falou, Highlander. Um abraço pra você, muito obrigado. Highlander, ontem eu cheguei em casa, abri uma, tomei um conhaque e um kibe. Aliás, comi dois kibes, Highlander. Muito obrigado.
1: E me fio Maromil, né?
0: Que?
1: Ele falou Maromil.
0: Mensagem aqui do nosso amigo Tomate. Parecia que o Gerson e Matheus Pereira estavam de freio de mão puxados por estarem dependurados, também com dois cartões amarelos. É verdade, isso é uma coisa chata, né? Porque aí depende do estado de humor do juiz, ele pode meter um amarelo por coisa à toa, né?
1: É, o Galão ganhou ontem, né, seu Edson?
0: É verdade.
1: Aí ficou bom, não ficou?
0: Ué, ficou para os atleticanos, para o senhor, lógico.
3: Atenção, Onofrim, refrigerante, era um grande cantor.
0: Como é que é?
3: Não, não é refrigerante, não. Onofrim, realmente era um grande cantor, o Efraim Maia. Era meu amigo, faleceu em setembro do ano passado. Bateu saudade agora, é o Zé Coelho.
0: Você sabe que o Efraim Maia me mandou uma mensagem uma vez, eu falei, ah, isso não é pra mim, né? Que ele tava falando, sou o seu fã, não sei o que. Eu falei, você deve estar confundindo. Ele falou, não, é você mesmo. Eu falei, ah, que bom, que bacana. Um abraço, viu, Zé Coelho? Eu me lembro dele.
1: I can't see you my love. Ué, nem agora não.
0: Difícil isso.
1: My love. Só que my love.
3: Boa tarde a todos, valeu o som.
2: Seu Zé, my girl.
1: Oi?
2: É my girl.
1: Quem que as fala aí na música?
2: Minha garota.
1: Ah, sua.
0: Ih, é difícil.
2: Nossa.
3: Boa tarde a todos, valeu o som do Barrabás, viu? É o Evaldo de São João da Barra, no Rio de Janeiro, viu, PC?
2: Ótimo.
1: Evaldo. Tinha um jogador no Cruzeiro que chamava Evaldo.
0: Chamava, não chama, o Evaldo... É, sempre ele tá passando ali pelas ruas do Barro Preto, né? Com aquela calma, um sorriso no rosto. Jogava muito. Evaldo, Zé Carlos, Tostão, Dirceu. Pelo amor de Deus.
1: Talking by.
3: Meu nome é Efraim de Itabira. Ah, tá. Essa a gente já leu, né?
0: Já leu, sim. Vamos adiante aqui. Delírio e Companhia, pela Rádio Inconfidência. Hoje tem mensagem pra dar com um pau aqui, viu? É, deixa eu ver. Ah, não, essa aqui já foi também do Pablo de Ouro Branco. É, são 4h45, também chamado de 15 para 5.
3: Atenção, Ana. Boa tarde, Everton. Aqui é o Célio Robais de Pancas, no Espírito Santo. Estou ouvindo o Delírio em ondas curtas. Calor também por aqui. A bênção, seu Odofre.
4: Deus abençoa, Célio Robais. Aí fica longe da praia, não fica, Célio? Pancas é longe do mar, não é?
0: Muito bem, vamos aqui.
1: Olha aí com a música bacana. Olha. Ah, agora eu já sei quem que é. É uma mulher bonita, pô.
2: A Carly.
1: É aquela da boca grande, não é?
2: Sim.
0: Carl Simon.
1: And I'm speaking no more.
0: Ué, que isso, hein?
1: E Santana, já?
3: Atenção, boa tarde, cambada. Mushiba, tudo certo? Gostou dos jogos de ontem?
4: Mais ou menos.
3: Locutor oficial, meu Bago Buster, tudo certo, locutor? Aquela sapecada hoje, sim, já topei uma. Hoje fiz um serviço na casa de um senhor que tem um alambique na roça em Salinas. Ele falou que ia trazer uma amostra para eu levar para o Sozé, meu pai. Vou separar uma para você, viu, locutor? Mas é só uma amostra. Zé Aparecido, Galo sapecou ontem. Vai descer hoje, Sozé.
1: Ah, vou eu e locutor.
3: O pagamento tá liberado, seu Zé?
1: É, agora já tá dando solução, sabe?
3: Tá descontando quanto do seu empréstimo? Abraços, moçada. É o Ricardo no Barreiro, seu Zé, do Nova Sintra.
1: É, não vou falar, não. O povo fica rindo de mim depois, né?
0: O senhor tem que ter um pouco mais de responsabilidade, seu Zé.
1: É, não. O senhor não é meu pai.
3: Abraço, meu amigo Everton. Essa aqui já foi.
1: Nessa é tudo. Quem? Não, deixa pra lá.
0: Vamos aqui, seu Zé. Olha.
3: Buenas tardes, amigos do Delírio. Boa quinta-feira para todos. Um abraço para o maior mochiba do mundo, esse Dr. Gori do Delírio e Companhia. Esse pé de pano. É, e cavalinho do pica-pau. Adoro. Mochibão, te amo. Simbora, Cruzeiro. Abraço ao PC. Alexandre Reis de BH. Quem que é Dr. Gori?
2: Valeu, Alexandre.
1: Essa música aí eu gosto demais.
2: Seu Zé, essa música tem uma participação de luxo.
1: De quem?
2: Adivinha?
1: Ah, não sei não.
2: Depois eu te falo.
1: Tá certo.
3: Atenção, sábado agora, dia 15 de agosto, é dia de Nossa Senhora da Ajuda. Romeiros do Brasil inteiro vindo para a festa da Santa. A igreja de Nossa Senhora da Ajuda foi a segunda construída no Brasil em 1549. Ah, o Tobate lá é arraial da Ajuda, né? Que eu ainda hei de conhecer.
0: Muito bem. Conhece a Bahia, PC?
2: Eu fui em Porto Seguro já.
0: É bom, né?
2: Bom demais.
3: Atenção, sobre o jogador Evaldo, ele é de Campos dos Goitacás, vizinho a São João da Barra, e começou jogando no meu Fluminense. É, o xará dele, o Evaldo, de São João da Barra.
0: É verdade, Evaldo veio do Fluminense, né? Jogava muito, né? De vez em quando ele transitando ali pelas ruas do Barro Preto, sempre com a cara boa.
1: So vain, o que será isso? You're so vain.
2: Fazer a participação do Mick Jagger.
1: Nessa aí?
2: Essa aí.
1: Então é dois bocudos, né?
2: É ela, verdade.
1: É ela e ele, né?
0: Muito bem.
1: Olha a guitarra nervosa.
0: Bom, eu acho que já acabou. Não, ainda tem aqui do Newton Reis, ó. Boa tarde, Everton Coutinho, toda a trupe do Delírio e Companhia. Parabéns, PC, pelo aniversário. Data de ontem. Muxiba, sua bênção. É, o senhor está satisfeito com a vitória do seu galo na terra da linguiça? É o Newton Reis.
4: Ô, Newton Reis, não estou satisfeito, porque eu não sou galo, né? Outra, vai tomar banho.
0: Caramba, hoje tem muita mensagem aqui, gente. É, tem aqui o Carlos de Ibirité. Boa tarde, turma. Feliz aniversário, PC. Saúde e paz. É o Carlos de Ibirité.
2: Valeu, gente. Obrigado.
0: Tem o Carlos Santana aqui. Mais uma mensagem também. Deixa eu ler. Boa tarde, Everton. E turma, show. Liguei meu modulado domingo e vocês não apareceram. Tomei uma rasteira. Abraço, locutor. Não esqueça de se hidratar. É o Carlos Santana. Vamos combinar, Carlos Santana, falando sério, um sábado, né, pra gente conversar, tomar umas.
1: Vamos, Ganso.
0: Ganso, vem. Muito bem. Olha, tem mensagem pra caramba aqui. Não deu tempo de ler nem a notícia, locutor oficial. Deixa eu ver se essa aqui é pra nós também. Não, essa aqui é áudio. Essa aqui também. Sim, boa tarde, turma do Delírio e Companhia. Estamos ligados em Ibirité. Parabéns, PC, o Henrique Queixada.
1: É, Queixada. Ah, mas essa é bonita demais. É igual jogar água na fervura, pra você ver que gostosura, ó.
2: Do acalma, né?
1: Acalma, bobo. Agora.
0: Muito bem, gente. Fechamos aqui todas as mensagens hoje, graças a Deus, né? E já vamos fechando também o nosso Delírio e Companhia. Chegando ao finalzinho. Muito obrigado, PC, na mesa de áudio, programação musical.
2: Valeu, Everton.
0: Até amanhã com o Cabaré do
2: Sozé. Teremos, né, mais delírios.
0: Isso, valeu, PC, um abraço, muito obrigado. Obrigado ao Vladimir Penido e Maria Eduarda Leles na produção. Muito obrigado, Brasil. Daqui a pouco, Técia Gonçalves com a Hora do Fazendeiro. Valeu.

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2: Na região do bairro São Luís, veículo pegou fogo no interior de uma concessionária, na Avenida Antônio Carlos, sentido centro, perto do cruzamento com a Avenida Santa Rosa. Bombeiros foram acionados, já controlaram as chamas, mas há reflexos de lentidão no trânsito desde a barragem da Lagoa da Pampulha. Com esse cenário, você motorista que sai de Venda Nova ou está chegando a BH pela MG10, com destino ao centro da capital, ganha tempo pela Avenida Cristiano Machado. 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Emerson Rodrigues para a Rádio Inconfidência.

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0: Minuto, boa tarde, amiga, amigo ouvinte da Inconfidência AM 880, o Gigante do Ar. Está começando a Hora do Fazendeiro. Muito sertanejo raiz por aqui, notícias sobre meio rural e prestação de serviço. Nesta quinta-feira, 13 de agosto de 2026, eu, Tessia Gonçalves, te faço companhia até às 18h30 da noite. Fica aqui juntinho com a gente, hein? E também ele, Paulo César Furtado, nos trabalhos técnicos, e Gabriel Basílio, na assistência do estúdio. São 5h01, seja muito bem-vinda e bem-vindo, e confira os nossos destaques.
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0: Exportações de carne bovina recuam em julho, após recorde no primeiro semestre. E STF reconhece constitucionalidade da moratória da soja. Estas e outras notícias e muito mais aqui no nosso Hora do Fazendeiro, que você confere também pelas ondas curtas, 19 e 49 metros, site inconfidencia.com.br ou aplicativo Rádio Inconfidência Oficial. Participe do programa com a gente, é só enviar um WhatsApp para 31 98276-2663. Repetindo, 31 98276-2663. Telefone fixo 31 3254-3441. 31 3254-3441. Ainda precisamos de músicas para o domingo. Vem com a gente selecionar músicas, a sua música preferida para o próximo domingo, nossa edição especial Hora do Fazendeiro, de 7 às 9 da manhã. Beleza? Então, ó, manda um zap aí pra nós, ou senão, liga. E hoje tem aniversariante por aí? Ah, por aqui não, mas se tiver por aí, nossos agradecimentos, nossos parabéns, muita saúde, muitas felicidades, que Deus abençoe e proteja sempre, ilumine também. E hoje é dia, sabe de quê? Do canhoto. Você é canhoto ou destro, hein? E dizem, gente, que canhoto tem uma relação com o cérebro, o lado do cérebro que foi mais utilizado quando era criança, antes de escrever. Será que é isso mesmo? E tem várias outras comprovações científicas também. Meu filho é canhoto e ele escreve muito bem. A letra dele é melhor do que a minha, que sou destra. Então, parabéns aí para vocês, canhotos. Também para os economistas, parabéns para os economistas e médicos psiquiatras. Hoje também é dia do médico psiquiatra. Nosso muito obrigada e nossos parabéns. São 5h04 e é hora de ouvir música. E a gente começa, sabe com o quê? Com pé de IP. Os IPs estão florescendo, já começaram a florescer em junho, vão até outubro. As ruas, as praças estão coloridas durante o inverno, né, e o início da primavera. A temporada de floração dura cerca de 2 semanas por árvore e acontece em etapas bem definidas de acordo com a cor das flores. Eu acho lindo IP amarelo, acho maravilhoso. Aliás, eu acho todos lindos, mas o IP amarelo tem um lugarzinho assim, especial na minha predileção, no meu coração. Então, vamos começando com Tonico e Tinoco cantando Pé de IP.

0: Gente de minha terra, de Goiá e Almir, com Belmonte e Amaraí. Silveira e Silveirinha, berrante apaixonado, de Martins Neto e Silveira. Você ouviu também Zé Carreiro e Carreirinho, pirangueiro de Zé Carreiro. E de Tonico, pé de pé, com ele e Tinoco. Agora 5:15.
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0: As exportações brasileiras de carne bovina perderam ritmo em julho, depois de registrarem o melhor primeiro semestre da história. Segundo o CEPEA, a desaceleração está ligada principalmente à redução dos embarques para a China, que antecipou compras nos primeiros meses do ano e já atingiu cerca de 90% da cota de importação. Dados da Secretaria de Comércio Exterior mostram que o Brasil exportou 257,9 mil toneladas de carne bovina em julho, 16,8% menos que no mesmo mês de 2025. A receita caiu menos e ficou

0: Recordamos Jacó e Jacozinho, Ladrão de Terra, de Moacir dos Santos e Ted Vieira. Também Charanga e Xará, cantando Dona Chiquinha. Cascatinha em Ana, Colcha de Retalhos, de Raul Torres. E Tronco Caído, de Arlindo Pinto e Oswaldo Auge, com Luizinho e Limeira. 5:28.
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2: Em Contagem, trânsito retido em toda a extensão da Avenida Helena de Vasconcelos, sentido Betim, por causa de obra no encontro com a Via Expressa na região do bairro Perobas. Motorista, para ganhar tempo, você pode passar pela Via Vereador Joaquim Costa. Já no sentido BR-040, trânsito fluindo sem problemas para quem passa pela Avenida Helena de Vasconcelos. 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Emerson Rodrigues para a Rádio Inconfidência.
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0: Estamos de volta com o nosso Hora do Fazendeiro, são 5:30 em ponto. Seja bem-vindo, bem-vinda. A sua participação também é muito importante aqui para o nosso programa e também para a nossa seleção musical de domingo, aquela seleção musical especial de 7 às 9 da manhã, Hora do Fazendeiro. E agora é hora de mandar aquele monte de abraço aqui da nossa família em confidência para quem está participando. É, quem chegou mais cedinho hoje foi, eu acho que o Vanderlei Gonzaga. Um abraço, Vanderlei e Dalva, no Recanto das Araras, em Pará de Minas, para todos os amigos, amigas e também para a família Gonzaga. Um abraço para o Amate de Campinas, que está mandando também um abraço para o povo do trecho. O Soranzo de Curitiba também por aqui. Todos chegaram cedinho. Muito obrigada, viu? Um abraço para vocês. E o Soranzo mandou, sabe o quê? Uma figurinha da Melina, que gracinha, fazendo assim, ó, um tinindo, tá tudo tinindo por aí, tá joinha, não tá? Então, um abraço, Melina, Soranzo e vovó Adriana, também em Curitiba, no Paraná. Um abraço pro Venilton, que é o Bambu de Betim, já aproveito para mandar também pro Romário, que tá lá em Betim, pessoal de Betim, Tintim, pro Highlander do Barreiro, que esteve aqui ontem, como prometido. Gente, que delícia, ele fez um quibe, que eu, assim, dos deuses, um quibe sequinho, que foi frito, mas estava sequinho, não tinha nada de óleo, não sei como que ele fez essa mágica, não. E claro, né, aquela água que passarinho não bebe, trouxe, claro que a gente não bebeu aqui, né, gente, mas é, muito obrigada, viu, Highlander. Muito obrigada pelo carinho de toda a turma, seu e de toda a turma. Ele falou que hoje foi lá na casa da velhinha, a mamãe dele, né, levar um bolo que ela pediu. E aí ele não vai estar com a turma, mas deixou uns quibes por lá. Olha só quantos quibes você fez, porque aqui foi um monte, né? Eu comi, Everton, Cristiano, quem mais? PC não estava aqui, não comeu quibe, perdeu o PC. Eliezer, Juliana Moura, a gente saiu comendo quibe aqui até falar chega. E tava uma delícia. E aí, um abraço para vocês, tá? O João da Solda, Marlon da Moto, Fábio Pedreiro, Vander da Padaria, que não fabrica pão, e Erli da Bateria. Também, claro, pro Highlander. O Henrique Queixada, de Birité, também tá por aqui. Alô, Henrique! Tudo de bom para você. O Silvano Pereira, de Lagoa Grande, aqui em Minas Gerais, falou assim, ó, boa tarde, Tess, aqui é o Silvano Pereira, de Lagoa Grande, perto de Patos de Minas, João Pinheiro e Prata. Seja muito bem-vindo. Muito obrigada pela sua participação. Fique sempre aqui com a gente. Antônio de Caratinga, também passando por aqui. O Zé Brasil, de Carmo do Rio Claro, Furnas, aqui em Minas Gerais. Ele tá ouvindo a Hora do Fazendeiro e, deixa eu ver, tá deixando pedido para domingo. Ok. Muito obrigada, viu? Um abraço para você, Zé Brasil. Tudo de bom para você, pro Antônio de Caratinga, pra Cássia do Santa Cruz em Contagem, também pro Mário de Venda Nova, mandando um abraço aqui pra minha mamãe Tina Gonçalves, é isso aí, tamo junto. Odílio Reis, Vitória da Conquista na Bahia, também ligadinho, acompanhando a Hora do Fazendeiro, gostando muito do programa, um grande abraço pra você também e sua família. São 5 horas 33 minutos, bora de mais música. Chegando pra você, Amor Clandestino, com João Mineiro e Marciano.

0: Ah, você ouviu Cachoeira de Alegria, de Fátima Leão, Alexandre e Neto, com César e Paulinho. Também Lourenço e Lourival, Vaneirão do Casamento, de Luiz de Castro. Sérgio Reis, cantando Adeus Mariana, de Pedro Raimundo. E a primeira foi com João Mineiro e Marciano, Amor Clandestino, de César Augusto e Marciano. 5:45.
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0: A Expo Agro Ibituruna será realizada na próxima semana, de 20 a 23 de agosto, no Parque de Exposições de Ibituruna, no centro-oeste de Minas. O evento reúne atividades voltadas ao agronegócio e à produção rural, com programação que inclui exposição e atrações para o público. A Expo Agro é uma oportunidade para produtores da região apresentarem seus produtos, além de acompanhar as novidades do setor. Ah, então bora pra lá, 20 a 23 de agosto, Expo Agro Ibituruna. São 5 horas 46 minutos, 5:46, deixa eu ver se chegou mais alguém por aqui que tá acompanhando a Hora do Fazendeiro. Parará, parará, parará, o bichinho do parará chegou. Agora, já tem até foto, sabe de quê? De IP amarelo. Alguém mandou aqui pra mim, muito obrigada. Pra gente, né, pra toda a turma aqui da Inconfidência. Foi o Antônio Marcos, de Nova Lima. Muito obrigada, Antônio Marcos. E ele manda um abraço pro PC, Eliezer, quem mais? China Gonçalves, seu Zé Rodrigues em Venda Nova, seu Nilson, Dona Aparecida, poeta Adolfo, Marcilene, seu marido Antônio em Pequi, Nilcilene, marido Sidney, são de Itabira. Um abraço para vocês, viu? O IP está florindo, está mesmo, e amarelo, do jeito que eu gosto. Obrigada, Antônio Marcos, fiquei feliz aqui. Elizabeth do Novo Riacho também tá por aqui. Coisa boa é costurar ao som da Hora do Fazendeiro. E outro dia mesmo eu mencionei o seu nome, viu, Elizabeth, aqui com o pessoal da Ascom, né? Porque vem aí os 90 anos, não só da Rádio Inconfidência AM, como também do Hora do Fazendeiro, né? Então nós temos que comemorar, só que a gente está num período eleitoral, talvez a comemoração seja depois, né? Aberta ao público, parará, parará. Então eu lembrei de você, que você de vez em quando está aí costurando, mas ouve uma música aqui mais animada, levanta, dança, depois volta a costurar, não é mesmo? Só alegria. Obrigada, Beth. Abração para você, para Olga Lina de Pedras, em Sete Lagoas também, e para o Valdesse, de Bom Jesus do Galho. Ele está ansioso para comemorar os 90 anos da Hora do Fazendeiro, programa que dedica espaço à música sertaneja e ao Brasil. Um abraço para mim, que ele está mandando, para Tina Gonçalves, nossa eterna rainha do rádio. Tem muita saudade dos comunicadores que passaram pela Rádio Inconfidência. Ele está sempre na escuta, falou que mesmo sem mandar mensagens. E está aqui em Minas Gerais, ele está saboreando, sabe o quê? Uma traíra pescada no Rio Doce. Ai, ai, ai. Ó, a vontade de comer uma traíra, hein, PC? Que delícia. Ai, ai. Ui, ui. Marcilene Assis de Pequi também tá por aqui, mandando aquele abraço para todos os amigos, amigas, para a família Inconfidência e também para os ouvintes. Muito obrigada, Marcilene. Ótima noite para você. Que ela seja muito abençoada para todos nós. Quintou. 5:48, hora de ouvir Teodoro e Sampaio.

Tocamos para você Alexandre Samuel, O Que Eu Vejo, de Goiano e Jaime, também Terra dos Pampas, com Teodoro e Sampaio. São 5 horas e 55 minutos. Vamos para um breve comercial, Ave Maria, e voltamos com muito mais depois das 6 da noite. Fique ainda com Chitãozinho e Chororó. Tá chegando, Bailão de Peão. Até já!

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3: Na Savassi, Avenida do Contorno, no sentido Barro Preto, tem pista parcialmente interditada, perto do encontro com a Rua Levindo Lopes, onde a obra está acontecendo. A lentidão na Contorno começa pouco depois da Praça Milton Campos, na região conhecida como Tobogã da Savassi. Motorista, programe-se, porque o caminho pela Avenida Getúlio Vargas, entre o bairro Serra e o bairro Santo Antônio, também apresenta lentidão agora por excesso de veículos. 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Emerson Rodrigues para a Rádio Inconfidência.
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Estamos de volta, 6:05. Boa noite para você que nos acompanha. Ah, tô esperando sua participação, hein? Aqui no nosso Hora do Fazendeiro, seu pedido musical para o próximo domingo. O nosso Hora do Fazendeiro só é mais que especial, sabe por quê? Porque você faz a seleção musical. Então, eu tenho que ter música aqui. São 32 músicas. Bora participar. 31 982 76 2663. Telefone fixo 31-3254-3441. Quem tá aqui comigo, Tessia Gonçalves, até às 6:30, é ele que já chegou por aqui com as pernas queimando, não é mesmo? Disse ele que... ele exerta por aqui, todo feliz da vida, graças a Deus. E também Gabriel Basílio, aguardando aí a sua participação, a sua ligação. São 6:06, bora de música. Muito obrigada pela sua sintonia, uma ótima noite. Música tem que ter por aqui. Agora com Cravo e Marilon, Lembranças de Boiadeiro.

0: Oh, Identidade de Violeiro, de Maurício Felipe e João Carlos, com ele e Maurício. Agora são 6h11.
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O Supremo Tribunal Federal reconheceu por maioria a constitucionalidade da moratória da soja e determinou o encerramento de processos judiciais e administrativos que questionavam a legalidade do acordo, inclusive no CAD, o Conselho Administrativo de Defesa Econômica. Criada em 2006, a moratória reúne empresas e organizações da sociedade civil com o compromisso de não comprar soja produzida em áreas da Amazônia desmatadas depois de julho de 2008. A decisão foi tomada no julgamento de leis de Mato Grosso e Rondônia, que restringem benefícios fiscais e a concessão de terrenos públicos a empresas participantes de acordo ambientais com regras mais rígidas que as previstas na legislação. O STF considerou as normas constitucionais, mas determinou que eventuais mudanças em benefícios tributários respeitem os prazos e as regras de anterioridade previstos na Constituição. Agora 6 horas, 15 minutos, 6:15. Boa noite para você, uma excelente quinta-feira, que ela seja muito abençoada. Deixa eu ver se chegou mais gente aqui no nosso Hora do Fazendeiro. Ah, chegou sim, ó, o Ângelo do Céu Azul em Belo Horizonte. Falou que trabalhou aqui com a minha mãe, Tina Gonçalves, e ele sente muita saudade dessa época. E ele manda um abraço para mim, para ela e toda a equipe da Rádio Inconfidência. Muito obrigada, Ângelo, um grande abraço para você, toda a sua família e também pessoal aí do bairro Céu Azul. João Bosco de Nova Lima também por aqui, falou que tá na correria de sempre, mas conseguiu mandar mensagem e o rádio continua ligado. Um abraço para todos aí de Nova Lima, inclusive a dona Alzira, lá de Três Marias, do Sítio da Tolda. Ela e os filhos estão na escuta também. Nosso muito obrigada. Poeta de Nova Lima, abraço para ele também. Falou que tá fazendo o que ele mais gosta, que é ouvir a Hora do Fazendeiro. E parabéns a todos os envolvidos por levar até nós o melhor da tarde. Um tantão de beijos e cheiros para mim, para você, né, Técia, e sua mamãe. Muito obrigada. Cheiros, beijos, abraços, tudo de bom para você, poeta, pessoal de Nova Lima aqui participando do nosso Hora do Fazendeiro. Abraço para a Rissa também. E bem-vindo, música. 6 horas e 16 minutos. Vamos com Miranda e João do Rio. A Maritaca. Eu acho que sou eu, hein?

0: Tocamos para você a Maritaca de Jetro Durval e Moacir dos Santos, com Miranda e João do Rio, 6:20.
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0: As exportações brasileiras de carne suína recuaram entre junho e julho, principalmente pela redução das compras de países asiáticos, com destaque para as Filipinas, principal destino da proteína brasileira. Segundo o CEPEA, o movimento, provocado pela formação de estoques maiores no primeiro semestre, reduz a demanda externa e pode pressionar as cotações da carne suína no mercado brasileiro. Vamos conferir agora as cotações atualizadas para os principais produtos agropecuários em Minas Gerais. A arroba do boi gordo está cotada a cerca de R$320,50 no Triângulo Mineiro, R$316,50 no norte de Minas e R$321,50 no sul de Minas. A carne suína segue sendo negociada a R$8,50 o quilo. Já a caixa com 30 dúzias de ovos vermelhos extra está em torno de R$ 149. Nos grãos, a saca de 60 quilos do milho é vendida a aproximadamente R$ 55,35 no noroeste. A soja registra cerca de R$ 130 no sul de Minas e R$ 131,25 no Triângulo Mineiro. O café, a saca de 60 quilos do Arábica tipo 6, é negociada a partir de R$ 1.770 em Manhuaçu, lá na região das Matas de Minas. 6:22, 6:22. Quem mais tá por aqui? Deixa eu ver. O Ângelo, já foi um abraço para ele. João Bosco, poeta. Chegou também, sabe quem? O Elvio, de Maricá, no Rio de Janeiro. Alô, Elvio. Ele falou que tá na varanda dele, voltando 60 anos no tempo, quando ele ouvia A Hora do Fazendeiro em Raposos, junto com o avô dele. Que saudade. Elvio, muito bem-vindo. Que lindo aí o seu relato sobre a sua história com o A Hora do Fazendeiro. Depois eu quero saber mais, hein? Semana que vem vou começar a dar uma tarefinha aí para os ouvintes, para a gente comemorar juntos e muito bem os 90 anos da Hora do Fazendeiro e da Rádio Inconfidência AM 880, combinado? Então um abração para você, Elvio, e toda a sua família, pessoal de Maricá, do Rio de Janeiro e também de Paíns. Quem tá falando de lá é o Zé Eustáquio. Alô, Zé Eustáquio,

Um abraço para você e toda a sua família também, viu? Muito obrigada. 6h23, podemos ouvir Solene e Sorridente? Vamos então com Solene e Sorridente, lembranças do cativeiro. Música.

0: Tá aí para você, Lembrança do Cativeiro, de Joaquim Severo e Otávio Pinto. É essa com Solene e Sorridente. São 6h24.
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0: Minas Gerais terá tempo estável nesta sexta-feira, com céu parcialmente nublado no Jequitinhonha, Mucuri, Rio Doce, Zona da Mata, Campo das Vertentes e Metropolitana. Nas demais regiões, o céu fica claro a parcialmente nublado, com névoa seca. As temperaturas podem chegar a 36 graus no estado. Em Belo Horizonte, a previsão é de céu parcialmente nublado e máxima de 32 graus. 6h25, vamos ficando por aqui com o nosso Hora do Fazendeiro, mas amanhã tem mais, hein? A programação musical e apresentação foram minhas, te agradeço de coração, te desejo uma ótima noite e agradecimentos também à edição de Gustavo Abreu, aos trabalhos técnicos de Paulo César Furtado e Eliezer Ferreira, a assistência do estúdio Gabriel Basílio, diretoria de conteúdo e programação Flávia Ivo, diretoria geral Luciano Correia e presidência Ike Aslovic. Tô te esperando para mais uma Hora do Fazendeiro aqui na Inconfidência, então amanhã, a partir das 5 da tarde. Hora do Fazendeiro que vai ao ar de segunda a sexta e também aos domingos de 7 às 9 da manhã. Um grande abraço, são 6h26, fique com Deus e também com um pouquinho de solo de viola, Sem Fronteira com Gedeão da Viola e Theo Azevedo. Até amanhã. Música.

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2: Na subida em direção ao Belvedere, Avenida Nossa Senhora do Carmo tem trânsito parcialmente bloqueado na região da rotatória da Rua Bolívia, ao lado do bairro São Pedro. Detalhes da ocorrência não foram divulgados, mas há reflexos de lentidão desde a Rua Rio Grande do Norte, no encontro com a Avenida Afonso Pena. Motorista, você que sai do centro indo para o Belvedere, pode escolher o caminho pela Avenida Raja Gabalha, com paciência, na região do bairro Estoril, onde o trânsito está mais carregado, até o encontro com a Avenida Barão Homem de Melo. 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Emerson Rodrigues, para a Rádio Inconfidência.
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5: Olá, boa noite. Indígenas fazem protesto em frente à sede da Vale, cobrando reparação pelo rompimento da barragem de Brumadinho. Campanha eleitoral começa neste domingo, com milhares de candidatos pedindo voto de milhões de eleitores. Procon de Belo Horizonte tem serviço especial para super endividados. O FMG bate recorde de registro de patentes e tem entrevista exclusiva com o reitor, que vai estar à frente das comemorações dos 100 anos da instituição. O Jornal Minas está no ar.

0: Cerca de 63 indígenas realizam um protesto hoje na sede administrativa da mineradora Vale, em Nova Lima, na região metropolitana de Belo Horizonte. Os manifestantes seriam da etnia Pataxó, de São Joaquim de Bicas, e buscam a realocação definitiva da comunidade e reparação pelo rompimento da barragem em Brumadinho. Os manifestantes chegaram a espalhar lama na recepção do prédio. Em nota, a Vale informou que vem cumprindo integralmente os acordos já celebrados com as comunidades indígenas. A Vale acrescenta que respeita o direito às manifestações pacíficas, garantindo o direito de ir e vir das pessoas. Pouca gente sabe, mas Belo Horizonte possui um centro especializado para atender pacientes que possuem imunidade baixa. No CRI, são oferecidas vacinas mais raras, que não estão disponíveis no SUS. Quem tem as informações é o repórter Sulimar Silva.
1: Pessoas com condições clínicas que aumentam o risco de adoecimento ou complicações são o público elegível para receber a vacina. A Tatiane Perdigão, gerente do Centro de Referência para Imunobiológicos Especiais, o CRI, da Prefeitura de Belo Horizonte, fala quais são os imunizantes distribuídos.
2: Os imunizantes do CRI são vacinas especiais que não tem na rotina do dia a dia do paciente. Exemplo, a pneumovinte, o nirsevimab, a meningo CWY, a hemófilos influenza B, hepatite A adulto, as imunoglobulinas, antivaricela, contra hepatite B, antitetânica, que não são disponíveis nos centros de saúde.
1: Para ser imunizado, o público-alvo tem que seguir alguns critérios.
2: São pacientes que, do ponto de vista epidemiológico, né, eles têm risco de doenças oportunistas durante, tendo em vista seu diagnóstico, tendo em vista seu tratamento, né, que é submetido, por exemplo, um paciente oncológico que é submetido à quimioterapia, por exemplo. Ele tem, nesse momento, seu sistema imune e comprometido. Por isso que ele precisa de uma proteção a mais do que o calendário de rotina do centro de saúde. Os pacientes que têm critérios, né, para receber essas vacinas especiais, eles precisam trazer o relatório médico do acompanhamento que ele faz, né, do seu médico assistente, constando o diagnóstico, o seu tratamento, a sua evolução da doença, junto ao seu cartão de vacina, se tiver, né, documentos especiais, identidade, CPF, trazendo exames, medicamentos, receitas de medicamentos que fazem uso, para comprovar, sim, a elegibilidade para o imunobiológico.
0: O CRI fica na rua Domingos Vieira, número 488, no bairro Santa Efigênia. O atendimento, de segunda a sexta, é de 7h30 da manhã às 6 da tarde. Nos fins de semana e feriados, de 8 da manhã às 6 da tarde.

0: Termina na próxima quinta-feira, 20 de agosto, o prazo para solicitar a transferência temporária de sessão eleitoral. A medida permite que eleitoras e eleitores que estão fora do domicílio eleitoral nas eleições ou que precisam votar em uma sessão com acessibilidade possam escolher temporariamente outro local de votação. O pedido pode ser feito pela internet, pelo autoatendimento eleitoral, no site do Tribunal Superior Eleitoral ou presencialmente em um cartório eleitoral. A transferência vale apenas para as eleições de 2026. A consulta ao novo local de votação estará disponível a partir de 1º de setembro pelo site do Tribunal Regional Eleitoral de Minas Gerais, pelo aplicativo e-título ou pelo Disque Eleitor, nos telefones 148 e 2116-3600. E no próximo domingo começam as campanhas eleitorais. Milhares de candidatos em todo o Brasil vão pedir votos aos 158 milhões de eleitores que estão aptos a escolher presidente, governadores, deputados e senadores. Confira na reportagem da TV Brasil.
1: Neste ano, pela 25ª vez, os brasileiros vão eleger diretamente o novo governante. A chapa vencedora vai administrar o Estado e propor políticas públicas para os próximos 4 anos. Mas, para conseguir colocar esse projeto em prática, vai precisar muito de quem for eleito para trabalhar ali no Congresso Nacional. 158 milhões de eleitores estão aptos a escolher os novos representantes neste ano. Serão eleitos 513 deputados federais e 54 senadores, 2/3 da casa. Na Câmara, as cadeiras são distribuídas entre partidos e federações, conforme o coeficiente eleitoral de cada estado, preenchido pelos candidatos mais votados. Já no Senado, a eleição é majoritária simples. Os 2 candidatos com maior votação em cada estado são eleitos para um mandato de 8 anos. Mas não para por aí.
2: Além de presidente e vice, deputados federais e senadores serão eleitos. 27 governadores e vice-governadores para todos os estados e o Distrito Federal. 1.035 deputados estaduais e 24 deputados distritais.
3: É importante a gente conhecer o nosso candidato, é importante a gente conhecer a ideologia, o que ele acredita, o que ele faz, qual que é a experiência dele, e isso não pode ser ignorado pelo brasileiro.
2: Na urna eletrônica, na hora de votar, aparecerão, pela ordem, deputado federal, deputado estadual ou distrital, a primeira vaga de senador, a segunda vaga de senador, governador e vice-governador, presidente e vice-presidente. Neste ano, são 2 votos para senadores, mas atenção, quem votar 2 vezes no mesmo candidato anula um voto. E o eleitor pode se manifestar a favor de um candidato, mas com limites.
3: A legislação permite que o eleitor ele faça manifestação da preferência dele de forma individual e silenciosa. Então ele pode usar um boné, pode usar uma camiseta, ele pode levar uma bandeira, pode levar, ter adesivos colados no corpo, tudo isso de forma silenciosa e pacífica ele pode fazer, isso não é proibido. Então a distribuição de 1 santinho no dia da eleição pode configurar a propaganda de boca de urna e isso é um crime. Então, isso o eleitor não pode fazer.
2: O voto é obrigatório para quem é alfabetizado e tem entre 18 e 70 anos. Adolescentes com mais de 16 anos na data do primeiro turno da eleição, que tiraram o título de eleitor, podem votar. Esse é o caso do Gustavo, de 16 anos, morador de Brasília.
4: Eu decidi votar esse ano porque é uma maneira de eu conseguir me engajar mais com o mundo e o que está acontecendo, porque querendo ou não, vai fazer impacto na minha vida de uma maneira ou outra, né? E eu me sinto muito bem fazendo parte de uma sociedade assim e querendo ter um impacto maior, mesmo que seja só um voto.
2: Para a Valquíria, comparecer às urnas também é uma escolha. Mesmo assim, ela faz questão de exercer esse direito em outubro.
5: Nós somos de uma geração que ficamos muito tempo sem exercer o voto, né? Então, e na minha idade, eu estou isenta, né? Não tenho obrigação legalmente de votar. Mas com certeza nós participamos, eu participo ativamente de todo o processo e eu acho que é obrigação, né? Um dever.
2: Quase 1 milhão de brasileiros que residem no exterior devem votar neste ano. A Justiça Eleitoral vai disponibilizar urnas em 186 cidades fora do Brasil. Maria Cristina mora em Madrid, na Espanha, há 7 anos. Além de votar, ela incentiva outros brasileiros no país a fazer o mesmo.
6: E eu quero que esse Brasil que eu venha encontrar, se eu realmente volte para aí um dia, seja o Brasil que eu gostaria que fosse, né? Evoluído e mais democrático no sentido de distribuição de renda e, enfim, todo mundo tivesse acesso à dignidade de vida igual todo mundo tem aqui.
2: E lembrando, quem tirou o título e não compareceu ao local de votação precisa justificar o voto sob pena de multa, não participar de concursos públicos ou obter passaporte. No caso de servidor, pode até ficar sem salário. As justificativas podem ser feitas em até 30 dias.
3: Ele pode fazer isso pelo aplicativo e-título, ele pode presencialmente no cartório eleitoral da inscrição dele. Se ele for um eleitor que já sabe que no primeiro turno ele não vai estar no seu domicílio eleitoral, no primeiro ou no segundo turno, se ele já sabe, ele pode pedir a transferência temporária da inscrição dele e votar em trânsito. No caso de eleições gerais, ele só vai poder votar para presidente. Mas assim ele vai exercer o direito dele de voto, né?
0: E a seguir, o FMG bate recorde de registro de patentes. E tem entrevista exclusiva com o reitor que vai estar à frente das comemorações dos 100 anos da instituição. Você vai ver já já.
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2: Um recorde nacional. A Universidade Federal de Minas Gerais é a instituição de ensino brasileira com o maior número de patentes de invenções. São trabalhos nas áreas da saúde e tecnologia. O repórter Sulimar Silva foi conhecer um dos projetos.
3: Uma das tecnologias produzidas pela UFMG foi desenvolvida pelo Instituto de Ciências Biológicas da UFMG, o ICB. Coordenado pelo professor Carlos Olortegui, o espaço desenvolveu anticorpos monoclonais que ajudam a reduzir a hemorragia, a necrose tecidual e outros efeitos dos envenenamentos causados pelas jararacas.
4: Seguindo esses objetivos, nós estamos fazendo também anticorpos contra outros venenos, não só contra jararacas. Nós fazemos anticorpos monoclonais contra venenos de cascavéis, contra veneno de corais, contra veneno de escorpiões, de aranha, aranha marrom, que é um problema sério no sul do Brasil. Nós temos anticorpos monoclonais contra esse veneno de aranha marrom. E também, agora, o último, contra o veneno da abelha.
3: A Thalita Silvério é farmacêutica e é uma das doutorandas do ICB e celebra o processo de patenteamento da tecnologia de imunologia desenvolvida na UFMG.
5: Uma vez que ninguém tem essa sequência, tem esse anticorpo com essas características e essa descrição dele, identidade, nós conseguimos patenteá-lo e conseguimos reconhecer que aquilo foi de fato gerado aqui no laboratório e possui somente aqui no laboratório.
3: Criada há 21 anos, a Coordenadoria de Transferência e Inovação Tecnológica é o núcleo da UFMG responsável pela proteção e gestão da propriedade intelectual e no incentivo ao empreendedorismo inovador. Referência nacional de ensino superior, a Universidade Federal de Minas Gerais alcançou mais um número expressivo na trajetória de quase 100 anos de história. Ela é a instituição de ensino brasileira com o maior número de depósitos de patentes de invenção, segundo o ranking de depositantes 2025, divulgado pelo Instituto Nacional de Propriedade Industrial, o INPI. O pró-reitor da UFMG, professor Fernando Reis, comemora o resultado alcançado.
6: A universidade, ela acompanha todos os desdobramentos dessas transferências de tecnologia. Muitas invenções feitas aqui, protegidas na forma de patentes, acabaram virando tecnologias transferidas para a indústria. Quando a indústria, então, produz esse material que foi inventado na UFMG, ela paga para a UFMG uma parte do que lucra com isso. E aí nós recebemos esse recurso e reinvestimos na pesquisa. Então, são mais de 140 casos de transferências realizadas ao longo de décadas de investimentos da universidade.
2: E a Universidade Federal de Minas Gerais vai completar 100 anos no ano que vem e terá à frente da reitoria o engenheiro e professor Alessandro Fernandes Moreira, que tomou posse em março deste ano. Em entrevista exclusiva à Rede Minas, ele reforçou a importância do ranking de patentes e os desafios que estão diante da instituição.
7: Com mais de 30 anos de história dentro das salas de aula e laboratórios da UFMG, o professor do Departamento de Engenharia Elétrica, Alessandro Fernandes Moreira, falou sobre a intenção de atrair estudantes e especialistas de outros países e se consolidar como referência em ensino na região.
8: A gente quer mesmo que as pessoas venham para a universidade, porque a universidade seja um ponto de referência, e a gente é um ponto de referência muito importante, tanto para a América Latina, quanto para os países, né, do que a gente chama de sul global. global. Então, isso é um processo que a gente trabalha com grande empenho, com muita vontade, né?
7: O reitor citou que a inteligência artificial vem afetando diretamente o modo de transmitir conhecimento no ensino superior.
8: Hoje, de fato, o uso da inteligência artificial, ele está no nosso dia a dia. Não adianta você falar assim, ah, eu não quero mexer, eu não vou fazer. Não, você vai fazer. Aliás, você já está fazendo e às vezes nem percebe. Então, qual que é o papel da instituição? É criar princípios, é criar diretrizes do uso responsável da inteligência artificial. E como usar, né, para o bem, né, a questão da inteligência artificial para os processos de formação dos nossos estudantes e até mesmo para os processos de administração da instituição. Eu acho que esse é um grande desafio que a gente tem. E aí, de fato, a universidade está realmente muito empenhada, né? Nós temos as pessoas, né, a nossa comunidade acadêmica, realmente pensando e desenvolvendo essas diretrizes, esses princípios para o uso da IA.
7: Alessandro Moreira mostrou entusiasmo com o desempenho da UFMG no ranking de patentes.
8: A questão das patentes, isso é muito importante, porque é como que a gente realmente está num processo de transferência de conhecimento para a sociedade. Você fala também a questão dos rankings. Rankings são muito importantes, mas a gente não deve se mover, eu quero ser a universidade que mais deposita patente. Não, claro que eu quero, né? Mas assim, isso é um resultado, isso é uma consequência de um processo maduro de transferência de tecnologia para a sociedade. Então, o resultado que a UFMG consegue é porque os modelos de inovação que nós desenvolvemos na instituição permite que a instituição, de fato, seja uma instituição de relevância no depósito de patentes, na transferência de tecnologias, na assinatura de alianças estratégicas com o setor industrial, com as empresas. Então, assim, estar hoje, né, apenas atrás de duas empresas, né, de fato, assim, hoje os maiores depositários de patentes são duas empresas e a UFMG. Então, isso significa o quê? Consequência de um resultado, né, de um trabalho maduro, de um processo de não apenas de produção do conhecimento, mas também de transferência desse conhecimento para a sociedade.
7: Ao fim da entrevista exclusiva, o reitor falou da expectativa da UFMG celebrar os 100 anos de história.
8: Tem toda uma equipe que está trabalhando nesse processo. A gente chegou nesses 100 anos, né? Não foi zero virou 100? Não. Foi todo um processo, uma vivência, experiências anteriores, gestões anteriores. Então, assim, de fato, é um sentimento de responsabilidade muito grande, mas também vou dizer assim, ó, uma alegria por estar nesse momento e com uma equipe tão, tão qualificada, né, que vai fazer aí todo um trabalho de comemoração. E é uma comemoração que não é só para dentro da instituição. A comunidade está muito feliz por fazer parte de uma universidade que completa 100 anos. Mas como que a sociedade belo-horizontina, mineira, vivencia isso? E esse é um aspecto que o centenário, né, que nessas comemorações do centenário, nós desejamos. Né? Nós queremos comemorar 100 anos com a cidade de Belo Horizonte, com o estado de Minas Gerais, com o país. Então, assim, é um processo não só para dentro, né, de muito legal você estar vivendo 100 anos, mas como que a cidade de Belo Horizonte, né, nos enxerga também e participando desse processo do centenário.
2: O superendividamento é fonte de preocupação para várias famílias. Mas em Belo Horizonte, o PROCON oferece o programa de atendimento ao superendividado, que oferece assistência especializada. O Guilherme Reis conta mais.
9: Em Belo Horizonte, o PROCON realiza um atendimento especial para os superendividados. Quem vai falar a respeito disso melhor e está aqui ao meu lado é a Ana Paula Castro, diretora do PROCON em Belo Horizonte. Ana Paula, muito obrigado por receber a gente da Rede Minas. Primeiramente, por que esse trabalho especial, esse atendimento especial com os superendividados e quem são, de fato, os superendividados?
10: Boa tarde. A gente resolveu fazer esse atendimento ao consumidor superendividado a partir da lei 14.181, que alterou o Código de Defesa do Consumidor. Para nosso critério, né, de atendimento ao consumidor superendividado, são consumidores que têm dívidas compulsórias, que são dívidas de empréstimo consignado ou cartão de crédito consignado ou empréstimo pessoal que é com débito em conta, porque essas dívidas o consumidor ele não consegue negociar com o banco, porque elas já são debitadas na folha de pagamento ou com débito na própria conta corrente do consumidor. Então ele fica sem esse poder de negociação. Então a gente atende esse consumidor para a gente tentar essa negociação. Outro quesito é ele ter um comprometimento da renda de acima de 55%, que é uma pessoa que realmente não está, como se diz, não sobra para manter o mínimo existencial.
9: E aí, dentro disso, como é que faz para a pessoa ser atendida? Qual que é o endereço aqui, passando o serviço para quem está do outro lado da tela e também no radinho acompanhando a gente? Como é que faz? Qual que é o horário? E quanto que tem que pagar para ter esse serviço?
10: O serviço é gratuito, tá? A gente só atende residente de Belo Horizonte. E aí é só entrar no site da prefeitura, agendamentoeletronico.pbh.gov.br, e realizar o atendimento e marcar lá o posto de atendimento, é o NIACOM, que é Núcleo Integrado de Atendimento ao Consumidor, que fica no bairro de Lourdes, na rua Gonçalves Dias, e a gente faz esse atendimento.
9: Pois bem, recado está dado. Então, se você acha que se configura dentro do Super Endividados, o PROCON de Belo Horizonte tem um trabalho especial para você. Volto com você, Paulo.
2: Obrigado, Guilherme. E o Opinião Minas de hoje fala sobre o crescimento da vitivinicultura em Minas, um setor que fatura mais de 341 milhões de reais por ano. O jornalista Samuel Guimarães conversou com Elci Caldas, vice-presidente de fruticultura da FAENG, que falou das vantagens do relevo montanhoso na produção da uva para a fabricação de vinhos premiados no estado. Acompanhe.
11: Os vinhos mineiros estão ganhando mais mercado, estão sendo mais premiados no cenário internacional, inclusive muitos europeus querendo esses vinhos de Minas Gerais. Para começar a entender, a terra de Minas Gerais é uma terra diferente.
12: Sim, é um solo muito recortado, né? É um solo que cada pedaço é como uma coxa de retalhos. E a gente faz alusão também à França. A França é traz essa mesma informação. Então, cada pedaço desse solo em Minas Gerais, ele traz uma característica diferente, né? Falar que a gente cultiva a Syrah, que é uma das uvas mais cultivadas dentro do estado. E cada espaço desse, cada território desse, traz uma expressão característico de identidade, né? Então, eu acho que isso é que aporta essa riqueza que a gente tem, o solo que a gente tem, o posicionamento geográfico, a altura, as montanhas, que são maravilhosas para isso também, né? Essa variação de dias quentes, noites frias, no período ideal da colheita, que é agora, em julho, que está todo mundo se preparando, né? Começando alguns já colheram as variedades brancas e as variedades tintas na iminência da colheita agora.
11: Pois é, agora
12: julho, agosto, até setembro também.
2: E hoje, às 8h30 da noite, você revê a entrevista completa na tela da Rede Minas. E para acompanhar os debates que o Opinião Minas traz, é só ficar ligado de segunda a sexta, às 7h30 da manhã, na TV e na plataforma de streaming Minas Play. E o Jornal Minas, segunda edição, termina aqui. Boa noite e até amanhã.
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9: Em Brasília, 19 horas.
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10: Olá, boa noite.
9: Boa noite para você que nos acompanha em todo o país.
10: Quinta-feira, 13 de agosto de 2026.
9: Vamos aos destaques do dia.
10: Brasil registra mais de 62 milhões de empregos formais no mês de junho.
9: Dados são da RAIS, a Relação Anual de Informações Sociais, que é divulgada mensalmente. Graziele Bezerra.
11: Do total de empregos registrados em junho, a maior parte ficou com os trabalhadores seletivos e temporários, responsáveis por 48 milhões de vínculos.
10: Operação Arena. Investigação apura sonegação fiscal e lavagem de dinheiro na exploração de apostas de cota fixa e jogos de azar.
9: São apreendidos bens e valores de até R$1 bilhão. Luana Karen.
12: A investigação identificou indícios de utilização de uma complexa estrutura societária com o objetivo de conferir aparência de legalidade a operações relacionadas à exploração de apostas de cota fixa e de jogos de azar.
10: Já está em funcionamento modalidade de crédito para adimplentes.
9: Estratégia oferece condições mais favoráveis a trabalhadores informais que estão com dívidas em dia. Luciana Vasconcelos.
13: A medida permite contratar uma nova operação de crédito para quitar integralmente a dívida anterior.
10: Hoje, na apresentação da Voz do Brasil, Mariana Jungmann e Luciano Seixas.
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10: Mais de 62 milhões de vínculos de emprego ativos.
9: E o quadro do o quadro do mercado formal do país em junho, segundo dados divulgados hoje.
10: Os números fazem parte da RAIS, levantamento que era realizado uma vez por ano e agora está sendo divulgado mensalmente.
14: Segundo os dados divulgados nesta quinta-feira, no mês de junho foram registrados 62.891.209 vínculos de trabalho ativos no país. Cerca de 164 mil a mais do que o registrado no mês anterior, maio. No acumulado do primeiro semestre, o aumento no emprego formal foi de 3,6% em relação a dezembro de 2025, com 2 milhões e 200 mil novos vínculos. Do total de empregos registrados em junho, a maior parte ficou com os trabalhadores seletistas e temporários, responsáveis por 48 milhões de vínculos. Em seguida, vem os agentes públicos, ocupando 14 milhões e 300 mil postos, e as demais categorias com cerca de 430 mil vínculos ativos. O setor de serviços foi responsável pelo maior número de oportunidades, como explica Paula Montanher, subsecretária de Estatísticas e Estudos do Trabalho do Ministério do Trabalho e Emprego.
15: Todos os setores cresceram. O grupo que mais cresce é o grupo que a gente chama de serviços. Uma parte grande desses empregos são na administração pública, defesa, seguridade, educação e saúde.
14: Até junho, os dados da RAIS, a Relação Anual de Informações Sociais, eram divulgados uma vez por ano. Agora, o relatório é publicado mensalmente e traz também recortes como sexo, raça, cor e escolaridade. As mulheres, por exemplo, ocuparam mais de 29 milhões dos empregos em junho, cerca de 46% do total, um crescimento de 5,7% em relação à quantidade de postos que elas ocupavam em dezembro do ano passado. A RAIS também mostra um mercado de trabalho cada vez mais jovem e diverso, com maior presença de pessoas pardas e pretas em empregos formais e o crescimento nos vínculos de trabalhadores com até 24 anos de idade. Para o ministro do Trabalho e Emprego, Luiz Marinho, muitos jovens buscam a segurança da consolidação das leis trabalhistas.
16: Muita gente quer a segurança da CLT, quer o direito às férias, 13º, fundo de garantia, participação dos resultados. O que não quer, eventualmente, é salário baixo. Não quer um ambiente estressante. Não quer um ambiente assediador.
14: Em junho, a região sudeste liderou o emprego formal, sendo responsável por 47% dos postos de trabalho do país, com 29 milhões de empregos. Reportagem Graziele Bezerra.
9: Quem tem uma dívida e está em dia com os pagamentos também pode renegociar os valores.
10: Está disponível uma modalidade de crédito para essas pessoas, com juros de até 1,99% ao mês.
9: Saiba quem pode participar e um alerta: cuidado com os golpes que usam o nome do programa.
13: Já está funcionando modalidade de crédito voltada a trabalhadores que estão adimplentes ou com pequenos atrasos em suas dívidas junto a instituições financeiras. O crédito é voltado a trabalhadores informais, sem vínculo pela CLT. Não atende servidores públicos ou quem receba aposentadoria ou pensão do INSS. A medida permite contratar uma nova operação de crédito para quitar integralmente a dívida anterior. Quem explica é o secretário de Reformas Econômicas do Ministério da Fazenda, Regis Dudena.
17: Para pessoas que não têm acesso a essas linhas de consignado, a essas linhas baratas, que tomaram crédito, aí um crédito pessoal, sem garantias, normalmente créditos caros, e que estão pagando. Então são pessoas que, como o nome diz, né, desenrola adimplentes, são pessoas que estão adimplentes, que estão pagando essa sua conta, que estão atrasados em até no máximo 90 dias, mas já pagaram aí pelo menos 4 parcelas desse crédito e estão tendo aqui uma possibilidade de ter acesso a uma linha de crédito com taxas baixas, até no máximo R$ 1,99 por mês, e vão poder diminuir a parcela que ela vem pagando mês a mês dessa dívida.
13: Também há possibilidade de contratação de crédito adicional de até 50% do saldo devedor da operação original, desde que a nova prestação não ultrapasse 90% do valor da parcela anterior. Ao contratar a operação, o beneficiário concorda com o bloqueio do CPF para apostas em plataformas de bets por 6 meses. O secretário Regis Dudena, do Ministério da Fazenda, alerta que a contratação deve ser feita diretamente pelos canais oficiais das instituições financeiras e orienta a desconfiar de anúncios que prometem aprovação imediata, mensagens com link, cobranças de taxas antecipadas ou pessoas que se ofereçam para intermediar a negociação.
17: Primeiro passo recomendado: vá você até a sua instituição financeira. Se for uma instituição financeira física que tenha lá a sua agência, vá conversar. Se for uma digital, use sempre o aplicativo daquela instituição que você já conhece, que você já tem cadastro. Cuidado para não aceitar muito ajuda de terceiros.
13: O Banco do Brasil e a Caixa Econômica já estão aptos a operacionalizar a modalidade de crédito. Outras instituições financeiras poderão aderir ao programa nos próximos dias. Os interessados devem procurar as suas instituições financeiras para se informar se estão participando do programa. Com locução de Luciana Vasconcelos, reportagem de Pablo Mundim.
10: A Polícia Federal investiga um grupo acusado de crimes financeiros em exploração de jogos de azar e apostas esportivas, as chamadas bets.
9: Foram cumpridos mandados de busca e apreensão em 5 estados e o bloqueio de até R$ 1 bilhão dos envolvidos no esquema.
18: A Operação Arena apura a atuação de grupo empresarial em supostos crimes de sonegação fiscal, evasão de divisas e lavagem de dinheiro. A investigação identificou indícios de utilização de uma complexa estrutura societária e financeira, mantida no Brasil e no exterior, com o objetivo de conferir aparência de legalidade a operações relacionadas à exploração de apostas de cota fixa e de jogos de azar. De acordo com o secretário especial da Receita Federal, Robson Barreirinhas, o grupo iniciou a atividade na Paraíba em 2012.
19: Foi ampliando essa atividade, utilizando-se de um sofisticado esquema para ocultação de recurso, para lavagem de dinheiro, para evasão de recursos.
18: A investigação também identificou possíveis indícios de omissão de rendimentos e de sonegação de impostos. O secretário da Receita Federal, Robson Barreirinhas, destaca os prejuízos para o país.
19: As bets, elas se tornaram uma doença social no Brasil. E quando se fala de bets ilegais, esse problema é exponencialmente aumentado, porque a bet legal não tem nem mesmo a regulação que hoje existe no Brasil. Não existe, por exemplo, impedimento para crianças joguem em bets ilegais. Não há as ferramentas de autoexclusão, de autolimitação que foram impostas para as bets legais, prejudicando ainda mais a população brasileira.
18: O ministro da Fazenda, Dário Duriga, disse que as atividades da empresa no país já foram suspensas.
20: A gente já tem uma medida cautelar que suspende a atuação dessa empresa dentro de um processo de fiscalização que já vinha acontecendo com troca de informação entre as demais autoridades. A gente tem conseguido viabilizar esse combate criminal que envolve lavagem de dinheiro, envolve ocultação de patrimônio dessas empresas.
18: Ao todo, foram cumpridos 17 mandados de busca e apreensão em 14 localidades, nos estados da Paraíba, Sergipe, São Paulo, Rio de Janeiro e Paraná. A decisão também prevê a apreensão de bens e valores até o limite aproximado de R$ 1 bilhão. Reportagem Luana Karen.
10: Estão públicas mais de 2.000 páginas que autorizam 85 empresas de apostas a funcionarem no país.
9: A iniciativa faz parte da política de transparência ativa da Secretaria de Prêmios e Apostas, de acordo com o ministro da Fazenda, Dario Durigan.
20: Os principais documentos de todos esses processos já estão disponíveis, tanto documentos que embasam origem de recursos, quanto documentos da avaliação jurídica e até o documento que é o relatório final da nossa avaliação, que tem ali o contexto geral, quem são os sócios, qual é o ramo de atuação da empresa, qual é o negócio da empresa. Isso fica agora para todas as empresas que pediram autorização, isso fica público, cumprindo com esse compromisso de transparência ativa.
0: A publicação dos documentos está sendo realizada de forma gradual e sem comprometer a proteção das informações que possuem acesso restrito.
9: Ainda de acordo com o ministro Dario Durigan, cerca de 5 milhões de contas estão impedidas de fazer apostas no país.
0: Os bloqueios incluem 3 milhões de beneficiários de programas sociais.
9: Os dados podem ser encontrados na página do Ministério da Fazenda em gov.br/fazenda.
0: As vendas do comércio varejista cresceram 0,5% em junho, na comparação com maio.
9: Os dados são da pesquisa mensal de comércio divulgada nesta quinta-feira pelo IBGE.
21: O volume de vendas do comércio varejista teve um aumento de 0,5% no mês de junho em relação ao mês anterior. Mas a média para o trimestre encerrado em junho foi negativa em 0,3%. Entre as atividades com alta estão outros artigos de uso pessoal e doméstico, hipermercados, supermercados, produtos alimentícios, bebidas e fumo, móveis e eletrodomésticos e artigos farmacêuticos, médicos, ortopédicos e de perfumaria. Entre as atividades em queda estão livros, jornais, revistas e papelaria, tecidos, vestuário e calçados, combustíveis e lubrificantes. O gerente da Pesquisa Mensal de Comércio, Cristiano Santos, explica os resultados.
22: Então, das 8 atividades pesquisadas, 4 ficaram no campo positivo. O principal setor que teve crescimento foi de outros artigos de uso pessoal e doméstico. Ali tem resultados de vários nichos, dentre eles de lojas de departamento, lojas de brinquedos, e teve então um crescimento, foi o topo ali o que mais cresceu. O que mais caiu, né, dessas 8 atividades foi a atividade de tecidos, vestuário e calçados.
21: Na comparação com junho do ano passado, o volume de vendas no varejo aumentou 2,9%. No acumulado do ano, a alta é de 1,9%. Reportagem Luciana Colares de Holanda.
0: A estimativa para a produção de grãos na safra 2025-2026 deve ultrapassar 360 milhões de toneladas.
9: Segundo o levantamento divulgado hoje pela Conab, a Companhia Nacional de Abastecimento, se confirmado, o volume representa 8 milhões e 500 mil toneladas a mais do que no ciclo passado.
0: O milho e a soja juntos devem compor 90% do total da safra, como explica Silvio Porto, presidente da Conab.
23: Nós temos aqui 180,5 milhões de toneladas de soja, 143 milhões de toneladas de milho. A primeira safra de milho, que foi a grande recuperação, fez com que nós tivéssemos um aumento bastante expressivo. Nós saímos de 24,9 milhões de toneladas na safra anterior para quase 30 milhões.
9: Dentre os produtos de inverno, o trigo deve registrar 5 milhões e 800 mil toneladas.
0: A estimativa representa redução de 26,2%, principalmente por conta das chuvas no sul do país, como detalha o presidente da Conab, Silvio Porto.
23: O que nos preocupa é a questão do trigo. Nós tivemos uma queda muito acentuada de produção, de área no caso, além dessa queda muito significativa da área, serão as condições de chuva, né, em função do El Niño. Isso principalmente no Rio Grande do Sul poderá comprometer a qualidade desse trigo que será colhido nesse período.
9: Quem recebe ou utiliza Vale Alimentação e Vale Refeição deve ficar atento às regras para o uso desses benefícios.
0: A regulamentação, feita no final de julho, amplia a aceitação dos cartões, reduz custos para os estabelecimentos e reforça que os valores devem ser usados apenas na compra de alimentos e refeições.
9: Confira na reportagem como essas regras se aplicam a trabalhadores e estabelecimentos.
1: Localizado em um shopping de Brasília, o restaurante do empresário Pedro Mendonça faz parte de uma rede especializada em frutos do mar com mais de 30 anos de história. O comércio foi fundado pelo seu pai nos anos 90 e de lá para cá passou por adaptações. Entre elas, a variedade nas formas de pagamento. Segundo Pedro, oferecer o vale-refeição como uma das alternativas ajuda a atrair novos clientes e facilita o acesso do público ao negócio da família.
2: A pessoa que usufrui desse vale-refeição, ela ganha crédito, ela tem que usar ele, então ela dá preferência para usar, de fato, em restaurantes que ela possa aproveitar esse crédito. Então, eu vejo mais como o principal benefício é essa possibilidade de ter novos clientes.
1: Instituídos há mais de 50 anos por meio de lei, o Vale Refeição e o Vale Alimentação fazem parte do Programa de Alimentação do Trabalhador, o PAT. Os benefícios oferecidos pelas empresas aos colaboradores funcionam como um crédito para garantir uma alimentação adequada. Neste ano, um decreto estabeleceu novas regras para o programa. A principal mudança, de acordo com Rogério Araújo, coordenador do PAT do Ministério do Trabalho e Emprego, é o estabelecimento do teto de 3,6% nas taxas cobradas pelas operadoras sobre as transações. A medida acaba com as cobranças de tarifas elevadas que muitas vezes inviabilizavam a adesão de estabelecimentos às bandeiras de cartão.
4: Por isso a limitação das taxas e o prazo de liquidação é tão importante. Esses estabelecimentos comerciais menores, restaurantes pequenos, supermercados de bairro, esse estabelecimento não vai mais precisar usar o capital de giro para fazer essa movimentação. Ele vai ser pago ali dentro dos 15 dias e com a taxa muito mais baixa. Então ele não vai ter perda em aderir ao PAT.
1: O decreto determina ainda que as empresas emissoras que possuem mais de 500 mil usuários ativos devem adaptar até novembro deste ano seus sistemas para que os cartões de Vale Refeição e Vale Alimentação funcionem em qualquer maquininha de pagamento. Além disso, Rogério Araújo destaca que o texto reforça que os valores destinados aos auxílios devem ser utilizados exclusivamente para compra de alimentos e refeições.
4: Esse programa foi criado com a ideia de que a gente pudesse fazer uma alimentação segura.

0: administrativas, com multas que variam de R$5.000 a R$50.000. Quem descumprir a regulamentação também pode perder benefícios fiscais previstos na legislação. Reportagem Gabriela Noronha.
1: Estão abertas as inscrições para cursos de detecção precoce de câncer na atenção primária.
2: São 7 cursos online e gratuitos voltados para equipes de saúde.
1: O foco das capacitações está na prevenção e no diagnóstico rápido dos tipos frequentes da doença.
3: Profissionais da atenção primária à saúde podem se inscrever para 7 cursos gratuitos e 100% online para detecção precoce do câncer. A iniciativa traz qualificações como a detecção precoce de câncer, prevenção dos fatores de risco para cânceres, rastreamento organizado, detecção precoce de câncer do colo do útero e de mama e gestão de base populacional na atenção primária. Os cursos têm matrículas abertas por prazo indeterminado. Os cursos contribuem para o fortalecimento das redes de atenção à saúde e para a qualificação do cuidado ofertado à população. Eles fazem parte de iniciativa que apoia a organização e a qualificação dos processos de trabalho das equipes que atuam na atenção primária para a detecção precoce dos cânceres e a continuidade do cuidado. Além de cursos, são ofertados materiais técnicos e educativos a profissionais e gestores. Daniele Popov para A Voz do Brasil.
1: Professores e educadores de todo o país já podem escrever projetos que usam jogos interativos em sala de aula.
2: É a primeira edição do Prêmio Desenvolvimento em Jogo do Ministério da Integração e do Desenvolvimento Regional.
4: Será realizada a primeira edição do Prêmio Melhores Práticas do Desenvolvimento em Jogo e que está com inscrições abertas até o dia 30 de agosto. A premiação é voltada a práticas de aplicação do desenvolvimento em jogo em ambientes pedagógicos por docentes e facilitadores no ensino formal e não formal. O desenvolvimento em jogo é um material elaborado para comunicar conceitos da Política Nacional de Desenvolvimento Regional através de um jogo estilo RPG. É uma maneira interativa de experiência de aprendizado. O edital contempla práticas desenvolvidas no ensino fundamental e médio, na graduação e pós-graduação em projetos de extensão universitária, instituições comunitárias, escolas legislativas, escolas de governo e atividades formativas em colegiados de políticas públicas e municípios. Serão selecionadas 30 iniciativas pedagógicas distribuídas entre 10 categorias. O resultado final está previsto para ser divulgado em 9 de novembro. Dilson Santa Fé, para A Voz do Brasil.
1: O edital da premiação está disponível em gov.br/mdir.
2: Estudantes e pesquisadores de todo o país têm até esta sexta-feira, 14 de agosto, para se inscrever no Prêmio Jovem Cientista 2026.
1: A premiação busca estimular projetos com soluções inovadoras usando inteligência artificial.
5: Foi observando a rotina dos castanheiros no Vale do Javari, no Amapá, que a estudante Manuele da Costa Pereira desenvolveu um kit portátil para a produção de energia elétrica a partir do sol.
6: Durante essas expedições, a gente começou a observar e a vivenciar o dia a dia deles em campo. E aí, a partir disso, a gente começou a pensar sobre alternativas para melhorar a qualidade de vida deles, né? Que eles não tinham o básico nem para iluminar o acampamento à noite. Ou quando tinham, eram geradores movidos a óleo diesel, que são pesados e poluentes também. Esse kit ele funciona como um mini gerador de energia elétrica a partir do sol.
5: Foram 2 anos trabalhando no projeto no Instituto Federal do Amapá. O empenho deu resultado e Manuele ganhou o Prêmio Jovem Cientista na categoria Estudante de Ensino Superior. Jovens pesquisadores interessados em seguir os passos de Manuele e concorrer ao prêmio têm até o dia 14 de agosto para inscrever projetos. O tema desta edição do Jovem Cientista é Inteligência Artificial para o Bem Comum. A ideia é que estudantes e pesquisadores apresentem projetos que explorem o potencial da IA para a solução de problemas reais, como melhoria de serviços públicos, ampliação do acesso à saúde e educação, inclusão digital e sustentabilidade ambiental. O presidente do Conselho Nacional de Desenvolvimento Científico e Tecnológico, o CNPq, vinculado ao Ministério da Ciência, Tecnologia e Inovação, Olival Freire Júnior, destacou a importância da premiação.
7: A particularidade desse prêmio que

0: um prêmio para tentar fisgar um jovem promissor. Então, não é o prêmio para o pesquisador já consolidado. Então, é uma tentativa, nos mantendo na questão do futebol, de você olhar para a divisão de base e dizer, aquilo ali tem futuro.
1: Podem se inscrever para o prêmio Jovem Cientista estudantes do ensino médio, superior, mestrado ou doutorado. Também são aceitas inscrições de mestres e doutores já formados, com idade até 39 anos. Reforçando, as inscrições vão até o dia 14 de agosto e podem ser feitas pelo site jovemcientista.cnpq.br. Com locução de Thaís de Araújo, reportagem Luana Karen.
2: Termina amanhã o prazo para que os candidatos pré-selecionados na segunda chamada do ProUni, o Programa Universidade para Todos, comprovem as informações da inscrição.
3: Os documentos devem ser apresentados diretamente na instituição de ensino para a qual o estudante foi selecionado.
2: Para saber mais, acesse acessounico.mec.gov.br.
3: E essas foram as notícias do Governo Federal.
2: Uma realização da Secretaria de Comunicação Social da Presidência da República.
3: Com produção da empresa Brasil de Comunicação.
2: E agora com as notícias do Poder Judiciário e do Congresso Nacional. Boa noite.
3: Boa noite para você. Até amanhã.
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6: Supremo Tribunal Federal confirma a decisão liminar do ministro Flávio Dino, que reconhece a omissão do Congresso Nacional na regulamentação da mineração em terras indígenas.
7: STJ afasta a prescrição em ação indenizatória sobre os crimes de maio. Pedidos serão analisados pela Justiça Paulista.
6: TSE condena vereador por violência política contra colega mulher.
7: Boa noite, eu sou Arthur Filho.
6: E eu sou Walter Lima.
7: Supremo Tribunal Federal confirma a decisão liminar do ministro Flávio Dino, que reconhece a omissão do Congresso Nacional na regulamentação da mineração em terras indígenas.
6: O caso concreto envolve o território Cinta Larga, que abrange cerca de 2 milhões e 700 mil hectares, localizados na divisa entre os estados de Rondônia e Mato Grosso. Marta Ferreira.
8: A Constituição não impede que haja mineração em territórios indígenas, mas condiciona isso à autorização do Congresso Nacional, à consulta às comunidades afetadas e à garantia de participação nos resultados da atividade. Até o momento, no entanto, o Legislativo não definiu as regras para a atividade. Diante dessa situação, a coordenação das organizações indígenas do povo Cinta Larga entrou com ação no Supremo. Em fevereiro, o ministro Flávio Dino, relator do caso, concedeu medida cautelar e reconheceu a existência de omissão inconstitucional do Poder Legislativo, entendimento que foi referendado pelo plenário do STF nesta quinta-feira.
7: Na abertura da sessão plenária desta quinta-feira, o presidente do Supremo Tribunal Federal, ministro Edson Fachin, anunciou apoio ao ministro Flávio Dino, que vem sofrendo ameaças. Vamos ouvir um trecho da fala do ministro.
9: A presidência do Supremo Tribunal Federal, em nome deste tribunal, manifesta solidariedade ao ministro Flávio Dino e reconhece que ameaças à segurança física dos ministros e familiares devem ser apuradas com rigor. A Secretaria de Polícia Judicial do Supremo Tribunal Federal colaborará com as autoridades públicas para a plena elucidação dos fatos e pela responsabilização, inclusive penal, de quem tiver praticado crimes.
6: O presidente do STF também defendeu a democracia, a Constituição Federal e as liberdades fundamentais, como a liberdade de imprensa.
7: STJ afasta a prescrição de 5 anos em ação civil pública de indenização sobre os chamados crimes de maio, ocorridos em São Paulo em 2006.
6: O processo voltará à primeira instância, que deverá analisar os fatos e os pedidos de reparação. Fátima Uchoa.
10: Os crimes de maio foram uma série de episódios violentos marcados por ataques do primeiro comando da capital contra forças de segurança e pela reação policial que causaram mais de 500 mortes, muitas em situações não esclarecidas. Na origem, o Ministério Público de São Paulo reuniu pedidos de reparação individual e coletiva, incluindo danos, assistência, preservação da memória e medidas de não repetição. Seguindo o voto do relator ministro Teodoro Silva Santos, a maioria da primeira sessão do STJ considerou alegações de execução sumárias, desaparecimentos de pessoas, participação ou omissão de agentes públicos e falhas nas investigações. Também considerou os compromissos internacionais assumidos pelo Brasil na proteção dos direitos humanos.
7: TSE condena vereador por violência política contra colega mulher.
6: O caso é de Nova Friburgo, no Rio de Janeiro. Fábio Ruas.
11: A vereadora Priscila Pita, do PT, foi vítima de violência política de gênero praticada pelo vereador José Sebastião Rabelo, do Solidariedade, na Câmara Municipal de Nova Friburgo. Sebastião foi condenado a 1 ano de reclusão e teve os direitos políticos suspensos. O TSE ainda declarou José Sebastião inelegível. Para o relator do caso no TSE, ministro Dias Toffoli, o vereador submeteu a colega a constrangimentos, humilhações e ameaças, com discriminação de gênero, com o objetivo de impedir ou dificultar o pleno exercício de mandato de vereadora.
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7: A você, uma boa noite.
6: E até amanhã.
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13: Eu sou Paula Groba.
14: E eu sou Humberto Pinheiro.
13: E estes são os destaques de hoje do Jornal do Senado, que começa agora.
14: Senado aprova liberação de dinheiro para socorro a vítimas de desastres naturais.
13: Redução de tributos sobre combustíveis e isenções para a Copa Feminina de 2027 são aprovadas.
14: Senado aprova mudanças em imposto para dar mais segurança ao produtor rural.
13: Boa noite.
14: Boa noite.
13: O Senado aprovou a garantia de recursos para o socorro e a assistência a vítimas de enchentes e secas no país. Senadores aprovaram um crédito extraordinário de 305 milhões de reais.
14: O dinheiro deve beneficiar cerca de 1 milhão e 600 mil pessoas. Repórter Alexandre Campos.
15: O dinheiro está sendo destinado a cobrir despesas urgentes e imprevisíveis relacionadas a ações emergenciais de socorro a vítimas, à assistência humanitária e ao restabelecimento de serviços essenciais em diversas regiões do país. O Poder Executivo justificou o pedido de gasto extra, já que o país, no início deste ano, experimentou eventos climáticos diversos, com estiagem em algumas regiões e excesso de chuvas em outras. Em comum, mortes, destruição e deslocamento forçado de pessoas, o que exigiu a liberação do dinheiro de forma emergencial. A relatora da medida provisória na Comissão Mista de Orçamento foi a senadora Tereza Cristina, do PP de Mato Grosso do Sul. Ao apresentar relatório favorável ao texto, ela chamou a atenção para a necessidade de o governo adotar uma postura preventiva, já que muitos desastres se repetem ano após ano.
16: Defesa Civil não espera. Diante de desastres que já atingiram milhões de brasileiros, socorrer as vítimas é dever do Estado, não favor de governo. O desastre é sempre uma tragédia, mas não é uma surpresa. Um país que, estação após estação, precisa correr para socorrer aquilo que poderia ter prevenido, não enfrenta um problema de imprevisibilidade, enfrenta um problema de planejamento.
15: Pelo texto da MP, que segue para promulgação, 1 milhão e 600 mil pessoas devem ser atendidas com os recursos liberados.
13: Senadores também autorizaram 3 operações de crédito da cidade de São Paulo com bancos internacionais. Duas delas financiam um programa de redução da emissão de gases poluentes por meio meio da eletrificação de frota de ônibus. Os empréstimos serão com o Banco Interamericano de Desenvolvimento e com o Banco Internacional para Reconstrução e Desenvolvimento, num total de US$496.600.000.
14: A terceira operação será destinada ao Avança Saúde 2, programa de reestruturação da rede hospitalar do município de São Paulo. Os projetos seguem para promulgação.
13: Avançou no Senado o projeto que amplia a transparência das informações que faculdades e universidades devem fornecer aos alunos.
14: Documentos como credenciamento e autorização dos cursos deverão ser apresentados no início de cada período letivo. Repórter Rodrigo Rezende.
15: Instituições de ensino superior deverão apresentar aos alunos, de forma simples e acessível, os atos de autorização e reconhecimento dos cursos superiores oferecidos. A medida deve ser feita no início de cada período letivo. Projeto com esse objetivo, da senadora Jussara Lima, do PSD do Piauí, foi aprovado pela Comissão de Educação do Senado. O senador Espiridião Amin, do Progressistas, de Santa Catarina, apresentou o relatório favorável ao projeto feito pelo senador Confúcio Moura, do MDB de Rondônia.
17: Conferindo segurança aos estudantes quanto à qualidade da instituição e segurança quanto ao curso em que estudam ou estudaram, bem como à sociedade que terá assegurada a formação adequada dos novos profissionais. A expansão quantitativa do ensino superior tem demandado esse tipo de cuidado.
15: A instituição também fica obrigada a apresentar aos estudantes no início do período letivo os programas dos cursos e demais componentes curriculares, sua duração, requisitos, qualificação dos professores, recursos disponíveis e critérios de avaliação. O projeto segue para análise da Câmara dos Deputados.
13: E a Comissão de Constituição e Justiça aprovou o projeto que cria o Estatuto dos Cães e Gatos com deveres para os tutores, como alimentação adequada, vacinação e proteção contra o abandono. O texto também regulamenta os animais comunitários e estabelece regras para garantir o bem-estar dos animais. A proposta segue para a Comissão de Meio Ambiente.
14: Também avançou no Senado um projeto que aumenta as penas para maus tratos e permite, em casos de crueldade praticada por crianças e adolescentes, a aplicação da medida socioeducativa de internação. Repórter Bruno Lourenço.
18: O projeto de lei inclui ações contra animais praticadas com crueldade extrema ou com potencial concreto de causar lesão grave ou morte, como nova hipótese de internação para menores de idade. A proposta também aumenta penas para maus tratos contra animais em geral. A relatora, senadora Leila Barros, do PDT do Distrito Federal, defendeu maior cuidado com os animais.
19: A vedação à crueldade, ela constitui fundamento central do direito animal brasileiro e confere proteção aos animais individualmente considerados. Essa proteção constitucional também se relaciona à dignidade da pessoa humana na medida em que a submissão de animais à crueldade degrada os próprios valores éticos que devem orientar as ações humanas e a atuação estatal.
18: O texto, que será submetido a turno suplementar de votação na CCJ, ainda aumenta a punição em casos que envolvam tortura, abuso sexual ou transmissão das agressões pela internet.
13: O Senado aprovou e seguiu para a sanção o projeto que trata da redução de tributos sobre combustíveis e isenções para a Copa do Mundo Feminina de 2027.
14: O texto também inclui isenções para a produção de fertilizantes e exploração dos chamados minerais críticos. O repórter Pedro Pincer tem mais informações.
20: O projeto prevê a redução de tributos federais sobre a importação, a produção e a venda de óleo diesel rodoviário, biodiesel, gasolina, etanol e querosene de aviação. Segundo o texto, o que o governo deixar de arrecadar será compensado pelo aumento da receita após o início do conflito entre Irã e Estados Unidos em fevereiro deste ano. A relatora, senadora Tereza Leitão, do PT de Pernambuco, destacou a importância da aprovação do texto para o setor de combustíveis em um cenário de conflito iminente entre grandes produtores.
21: Felizmente, o Brasil adotou algumas medidas, como a redução de tributos federais e a concessão de subvenções a produtores e importadores, condicionadas à redução equivalente do preço de venda, que amorteceram o choque sobre os preços domésticos. No caso da gasolina e do GLP, as diferenças entre os preços pré-guerra e os atuais são inferiores a 5%. É necessário, contudo, que essas políticas se mantenham.
20: Entre as medidas para os produtores rurais, o texto reduz de 50% para 30% o limite da receita com exportação para que a empresa possa deixar de pagar o imposto sobre bens e serviços e a contribuição sobre bens e serviços. A União poderá conceder até 5 bilhões de reais em créditos fiscais para a produção de fertilizantes, matérias-primas, remineralizadores e bioinsumos entre 2027 e 2031. A proposta também prevê medidas como regras para a destinação de recursos a hospitais inteligentes de alta complexidade e benefício fiscal para a FIFA para a realização da Copa do Mundo de Futebol Feminino em 2027. O texto segue agora para a sanção presidencial.
13: E quem produz no campo pode ter mais segurança na hora de calcular o imposto sobre sua propriedade. A Comissão de Assuntos Econômicos aprovou mudanças no ITR, o Imposto Territorial Rural, para evitar que benfeitorias e investimentos feitos pelo produtor aumentem indevidamente a cobrança.
14: A proposta agora segue para análise da Câmara dos Deputados. Repórter Marcela Cunha.
0: O texto busca dar mais segurança no cálculo do Imposto sobre a Propriedade Territorial Rural, o ITR, principalmente na definição do valor que serve de base para a cobrança, que é da terra nua, ou seja, sem construções e melhorias. Autor da proposta, o senador Jaime Campos, do União de Mato Grosso, afirma que o modelo atual gera insegurança para produtores rurais.
1: O atual modelo, cálculo do ITR, ele é incoerente e injusto, vamos ser honestos aqui. O preço de mercado, lamentavelmente, não, às vezes não é compatível. O problema prejudica muitos produtores rurais do nosso Brasil.
0: A proposta também prevê que o ITR não seja cobrado sobre imóveis rurais invadidos quando a ocupação impedir o uso econômico da propriedade e permite que o contribuinte apresente um contralaudo técnico válido por 5 anos quando discordar dos valores usados pela Receita Federal para calcular o valor da terra.
14: Com edição de Paula Groba e trabalhos técnicos de João Lira, o Jornal do Senado fica por aqui. Acompanhe agora as notícias da Câmara dos Deputados. Boa noite.
13: Boa noite e até amanhã.
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22: Câmara cria benefício fiscal para empresas de combustíveis e fertilizantes.
23: Projeto cria fundo para financiar exportador atingido por tarifas dos Estados Unidos.
22: Plenário obriga a realização de check-ups periódicos para mulheres no SUS.
23: Deputados fixam regras para reconhecimento facial em espaços públicos.
22: Boa noite. Na primeira semana de esforço concentrado antes das eleições, os deputados aprovaram várias matérias. Entre elas, a Câmara aprovou regras para o uso de reconhecimento facial em espaços públicos, como informa o repórter Antônio Vital.
24: A Câmara dos Deputados aprovou o projeto que define regras para o uso de sistemas de reconhecimento facial por órgãos do governo e nos serviços públicos essenciais, como ônibus e metrô. O projeto, apresentado pelo deputado Rodrigo Gambale, do Podemos de São Paulo, permite o uso do reconhecimento facial em estações de metrô, trem e ônibus, no interior de composições e plataformas, nas ruas, edifícios públicos e repartições administrativas. Mas o texto prevê ressalvas. De acordo com a proposta, uma pessoa não poderá ser abordada, detida ou ter seus direitos restringidos apenas porque foi identificada por um sistema automático. Antes de qualquer medida, a identificação terá que ser conferida por uma pessoa. O mesmo vale para o envio de alertas a órgãos de investigação criminal. O texto também proíbe o uso do reconhecimento facial para perseguição de pessoas ou grupos por motivos discriminatórios, políticos, ideológicos ou religiosos. Fica ainda proibida a vigilância em massa sem motivo específico, bem como monitoramento de áreas sensíveis, como banheiros, vestiários e locais de culto. Já o tratamento de dados biométricos só poderá ocorrer em atividades de investigação ou segurança pública, controle de acessos a locais restritos com consentimento do titular, prevenção de fraudes, busca de pessoas desaparecidas, localização de foragidos da justiça, prevenção de atentados, apoio a ações de defesa civil ou resposta a emergências. Relator em plenário, o deputado Sinaldo Bulhões Júnior, do MDB de Alagoas, defendeu que a tecnologia pode fortalecer a segurança em locais de grande circulação e ajudar as forças policiais na localização de foragidos e de pessoas desaparecidas. Ele também argumentou que a regulamentação é necessária porque o reconhecimento facial já vem sendo usado por estados e municípios sem regras nacionais unificadas.
25: A eficácia desses sistemas é demonstrada pelos diversos casos recentes
2: em que suspeitos e condenados por crimes bárbaros ficam identificados e presos pela polícia graças à tecnologia do reconhecimento facial. Os sistemas de reconhecimento facial e os demais meios automatizados de identificação biométrica apresentam ainda outras vantagens. Eles mostram-se dissuasórios de delitos como assédios em transportes públicos.
24: O projeto também prevê regras de governança e transparência. Os sistemas terão que manter registros de auditoria, adotar criptografia e controle de acesso às bases de dados, além de realizar testes periódicos de precisão. Obriga ainda o poder público a priorizar tecnologias certificadas em relação à neutralidade racial e à correta identificação de características físicas. A fiscalização caberá à Autoridade Nacional de Proteção de Dados, a ANPD. O projeto que estabelece regras para o uso de reconhecimento facial em espaços públicos agora será analisado pelo Senado. Rádio Câmara de Brasília, com informações de Daniele Lessa, Antônio Vital.
3: Educação.
4: Os deputados aprovaram proposta que impede a retenção dos recursos do fundo que financia a conectividade das escolas públicas. O governo foi contra a medida, como explica a repórter Ana Raquel Macedo.
8: O plenário da Câmara aprovou o projeto que impede que o governo retenha os recursos do Fundo de Universalização dos Serviços de Telecomunicações, o FUST. O FUSH é destinado a financiar a expansão da infraestrutura de comunicações, a conectividade de escolas públicas, a cobertura em áreas rurais e remotas e a conexão de pontos de interesse público. O fundo é financiado por empresas de telecomunicações que contribuem com 1% de sua receita operacional bruta. Além de tornar os recursos do FUSH não sujeitos a contenções orçamentárias, a proposta também prorroga por mais 5 anos o benefício de redução de até 50% da contribuição ao FUSH para empresas do setor que investirem recursos próprios em programas aprovados pelo Conselho Gestor do Fundo. O projeto foi apresentado pelo deputado Juscelino Filho, do PSDB do Maranhão, e recebeu parecer favorável da relatora, deputada Maria Rosas, do Republicanos de São Paulo. No plenário, foi aprovado com 333 votos favoráveis e 91 contrários. A bancada do governo criticou a proposta. O deputado Tarcísio Mota, do PSOL do Rio de Janeiro, defendeu o uso do FUSH para levar conexão às escolas, mas questionou os critérios para a proibição de retenção dos recursos.
9: Na hora que a gente está falando em gastos sociais, contingencia, e na hora que a gente está falando de outras coisas, como esse, que embora seja para escolas, ele é definido por um conselho gestor da própria empresa, aí não pode contingenciar.
8: Já o autor da proposta, deputado Juscelino Filho, ex-ministro das comunicações do governo Lula, disse estranhar a falta de apoio da bancada governista. Ele disse que o fundo, criado no ano 2000, ficou mais de 20 anos sem ser usado.
25: Estamos garantindo o não contingenciamento do FUSH, garantindo a sua renovação por 5 anos para que os projetos, todos os mecanismos que são aprovados no Conselho Gestor, onde tem representantes de vários ministérios, sejam executados.
8: O projeto que impede que o governo retenha os recursos do Fundo de Universalização dos Serviços de Telecomunicações, o FUSH, seguiu para a análise do Senado. Da Rádio Câmara de Brasília, com informações de Antônio Vital, Ana Raquel Macedo.
3: Justiça.
22: A Câmara aprovou o projeto que reajusta o valor das custas na Justiça Federal. Entenda a questão com o repórter Márcio Aquilissardi.
26: O plenário da Câmara aprovou o projeto que reajusta o valor das custas processuais cobradas pela Justiça Federal. As custas são os valores que as partes de um processo têm que pagar para cobrir os gastos com os serviços da Justiça durante um processo. Elas funcionam como uma taxa para manter o trabalho de juízes, servidores, cartórios e atos como citações e perícias. O projeto apresentado pelo Superior Tribunal de Justiça, o STJ, também cria um fundo para financiar a modernização da Justiça Federal. E esse fundo não poderá ser usado para pagar salários. A proposta define valores para as custas relativas às diversas etapas dos atos judiciais. As custas de uma ação civil, por exemplo, correspondem a 2% do valor das causas e variam de um valor mínimo de R$ 112 até o máximo de R$ 62 mil. De acordo com o projeto, os valores serão corrigidos a cada 2 anos e ficarão isentos do pagamento pessoas que ganham menos de R$ 5 mil por mês, o governo federal, estados e municípios. Também ficam isentos o Ministério Público, a Defensoria Pública e os autores de ações populares, ações civis públicas e ações coletivas. A proposta teve como relator no plenário o deputado Rubens Pereira Júnior, do PT do Maranhão. Ele disse que o reajuste do valor e a criação do fundo vão ajudar a melhorar os serviços da Justiça Federal.
3: Esse fundo vai permitir melhor aparelhamento da Justiça Federal, vai permitir maior interiorização da Justiça Federal, vai permitir que nós ampliemos a quantidade de mutirões da Justiça Federal e que, portanto, sem dúvida alguma, vem em boa hora para melhorar a prestação de serviço jurisdicional no nosso país.
26: O projeto que reajusta o valor das custas processuais cobradas pela Justiça Federal foi enviado para a sanção presidencial e pode virar lei. Da Rádio Câmara de Brasília, com informações de Antônio Vital, Márcio Aquiles Sardi.
6: Transportes.
4: O plenário da Câmara aprovou punição para quem usar veículo ou embarcação para abandonar animais. O repórter Marcelo Larcher nos traz as razões para a proposta.
7: A Câmara dos Deputados aprovou o projeto que altera o Código de Trânsito e a Lei de Segurança do Tráfego Aquaviário para tornar infração gravíssima o uso de veículo ou embarcação para abandonar animais. A punição será multa multiplicada por 10 e suspensão do direito de dirigir por 12 meses. No caso de abandono de cão ou gato, a suspensão do direito de dirigir será maior, de 18 meses. Se o abandono resultar em morte, atropelamento ou lesão do animal, a multa será aplicada em dobro. Em caso de reincidência no período de até 24 meses, o motorista terá a Carteira Nacional de Habilitação cassada. As mesmas regras valerão para quem usar embarcação, como barco a motor, lancha ou moto aquática, para abandonar animais em locais como rios, lagos e represas. Relator da proposta, o deputado Fred Costa, do PRD de Minas Gerais, argumentou que o abandono de animais é uma forma grave de crueldade e que o uso de veículo torna a conduta ainda mais reprovável. Segundo ele, muitas vezes o animal é levado para um local distante justamente para dificultar o retorno, o resgate ou a identificação do responsável. O relator também afirmou que esse tipo de abandono aumenta o sofrimento do animal e o risco de morte, atropelamento, fome, sede, doenças, exposição ao clima e ataques de outros animais. No caso das vias públicas, ele destacou ainda o risco para a segurança do trânsito. No plenário, o relatório foi lido pelo deputado Luiz Lima, do Novo do Rio de Janeiro, que defendeu a proposta.
10: Esse projeto traz a possibilidade do motorista ter a sua cassação em relação à sua habilitação, se ele for um reincidente de abandono de animais no prazo de 24 meses, e parabenizar o deputado Fred Costa.
7: O plenário aprovou ainda a medida provisória que destina 305 milhões de reais ao Ministério da Integração e do Desenvolvimento Regional. O objetivo é financiar ações de proteção e defesa civil em resposta a desastres naturais como chuvas intensas e secas, que afetam diversas regiões do Brasil. A medida provisória e o projeto que pune o uso de veículo ou embarcação para abandonar animais seguiram para análise do Senado. Da Rádio Câmara de Brasília, com informações de Daniele Lessa e Antônio Vital, Marcelo Larcher.
6: Saúde.
4: A Câmara aprovou o projeto que obriga a realização de check-ups periódicos para mulheres no SUS. O texto já pode seguir para a sanção presidencial e virar lei, como nos informa Ana Raquel Macedo.
8: A Câmara dos Deputados concluiu a aprovação do projeto que obriga o Sistema Único de Saúde, o SUS, a disponibilizar check-ups anuais para as mulheres, com consultas médicas e exames. O projeto, apresentado pela deputada Nelly Aquino, do Podemos de Minas Gerais, foi aprovado pela Câmara em 2024 e, depois disso, foi alterado pelo Senado. O texto prevê que o SUS deverá oferecer o serviço com base em critérios baseados nas doenças e problemas de saúde com maior incidência, de acordo com critérios epidemiológicos. Também obriga a realização de campanhas para conscientizar as mulheres sobre a prevenção de doenças. Entre os exames previstos estão os destinados a identificar casos de hipertensão arterial, diabetes e doenças relacionadas ao colesterol. A prevenção de doenças cardíacas e de casos de câncer foi a principal justificativa da autora para a necessidade do check-up anual das mulheres na rede pública de saúde. Ao retornar para a Câmara, depois de ser modificado pelo Senado, o projeto foi defendido também pelo relator, deputado Paulo Soares, do Podemos de São Paulo.
11: Projeto fundamental no cuidado com a saúde preventiva de todas as mulheres do nosso país. É importantíssimo que a gente possa debater a situação da saúde preventiva, criando mecanismos que deem condições, inclusive, de diagnóstico precoce, por exemplo, das doenças oncológicas.
8: O projeto que propõe check-up anual para mulheres na rede pública de saúde também prevê campanhas de divulgação sobre a importância das atividades físicas, orientações sobre saúde mental e sobre o calendário de vacinas. Depois de aprovado pelo plenário, o projeto seguiu para a sanção presidencial e pode virar lei. Da Rádio Câmara de Brasília, com informações de Antônio Vital, Ana Raquel Macedo.
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6: Economia.
15: A Câmara aprovou um projeto que cria benefícios fiscais para empresas de combustíveis, terras raras e fertilizantes. O repórter Antônio Vital acompanhou a votação.
24: A Câmara dos Deputados aprovou o projeto do governo que permite que o excesso de arrecadação provocado pelo aumento do preço dos combustíveis registrado desde o início do ano se transforme em subsídio e subvenções para empresas do setor. O objetivo é reduzir o impacto da guerra entre os Estados Unidos e Irã nos preços do óleo diesel, biodiesel, gasolina, etanol e querosene de aviação. A proposta reduz a alíquota de tributos federais sobre a importação, produção e comercialização desses combustíveis. As empresas terão direito ainda ao uso de créditos tributários para descontar o pagamento de tributos, como PIS/PASEP e COFINS. A medida vale apenas para esse ano, mas a empresa que não utilizar os créditos em 2026 poderá descontar do pagamento da CBS, tributo criado pela reforma tributária que começará a ser cobrado no ano que vem. O projeto também autoriza o governo a conceder créditos fiscais a empresas produtoras de fertilizantes entre 2027 e 2031, dentro do limite total de R$1 bilhão por ano. A relatora, a deputada Marussa Boldrin, do Republicanos de Goiás, alterou o texto original do governo e acrescentou na proposta benefícios para empresas do setor de minerais críticos e estratégicos e aquelas envolvidas na realização da Copa do Mundo Feminina. Excepcionalmente, os benefícios tributários concedidos a essas empresas ficam de fora de exigências previstas na Lei de Responsabilidade Fiscal. Dessa forma, obrigações como estimativa de beneficiários, metas de desempenho e mecanismos de avaliação de resultados deixarão de ser cobradas, o que vai valer apenas para este ano. A proposta também determina que os mesmos benefícios fiscais para a cadeia dos combustíveis fósseis sejam concedidos a dos biocombustíveis, para não provocar distorções no setor. Autoriza ainda o uso de créditos tributários pelas empresas produtoras de etanol. A relatora Marussa Boldrin justificou a importância da proposta.
16: Quando o mundo entra em crise, quem não pode pagar a conta é o brasileiro. Não pode ser o caminhoneiro na hora de abastecer, não pode ser a mãe de família quando a conta chega lá no supermercado, não pode ser o produtor rural quando coloca o trator para trabalhar. E muito menos podemos cometer os erros de tirar a competitividade do biocombustível, fruto de quem produz energia limpa dentro do nosso país.
24: O texto final aprovado contém limites para benefícios fiscais e subvenções, que na prática são uma espécie de ajuda financeira às empresas. Para os produtores de álcool, esse limite será de R$1,2 bilhão por ano. As empresas beneficiadas terão que ser aprovadas pela Receita Federal. O projeto foi aprovado por 318 votos contra 113, com críticas da oposição, como as feitas pelo deputado Luiz Lima, do Novo do Rio de Janeiro.
17: Se nós fizéssemos conta nessa casa, como a gente faz conta na nossa própria casa, a gente não votaria a favor de um projeto como esse, que à primeira vista pode ser benéfico numa redução ali do preço do combustível, mas é uma bomba num lado da sociedade que está precisando de algo muito mais importante e vital.
24: Apesar das alterações feitas no texto original, o governo defendeu a aprovação do projeto, como diz a deputada Jandira Fegali, do PCdoB do Rio de Janeiro.
0: Esse projeto, ele possibilita a manutenção do preço dos combustíveis, a diferenciação com o etanol, que também é constitucional, e possibilita investimentos nacionais na área de fertilizantes e pesquisa de terras raras e minerais críticos.
24: Projeto que permite subsídios e subvenções para empresas produtoras e importadoras de óleo diesel, biodiesel, gasolina, etanol e querosene de aviação, seguiu para análise do Senado. Da Rádio Câmara de Brasília, Antônio Vital.
1: Votação.
22: Os deputados aprovaram um projeto que cria um fundo para financiar exportadores atingidos por tarifas dos Estados Unidos. A reportagem é de Márcio Aquilissardi.
26: O plenário da Câmara aprovou o projeto apresentado como resposta às tarifas impostas pelos Estados Unidos aos produtos brasileiros. O projeto, já aprovado pelo Senado, autoriza a criação de um fundo para ampliar o crédito a empresas exportadoras brasileiras, diretamente atingidas pelas tarifas. O Fundo de Crédito à Exportação servirá para financiar capital de giro, compra de máquinas e investimentos produtivos. E contará com recursos do orçamento e outras fontes, como o Fundo de Garantia à Exportação, o FGE. A proposta estabelece regras para uso dos recursos, como limites para despesas administrativas e para o pagamento dos agentes financeiros envolvidos nas operações de crédito. A gestão ficará a cargo de um comitê coordenado pelo Ministério do Desenvolvimento, Indústria, Comércio e Serviços. Já a execução das operações será de responsabilidade do BNDES. O projeto também prevê compartilhamento de riscos entre fundos garantidores. O objetivo é ampliar a oferta de crédito sem comprometer os gastos públicos. O relator, deputado Isnaldo Bulhões Júnior, do MDB de Alagoas, resumiu o objetivo da proposta.
2: A matéria vem a criar um fundo auxiliar. Hoje as operações de exportações, elas são suportadas por um fundo garantidor. Que esse fundo vem, como já fala o nome, a garantir, a afiançar as operações de crédito para a exportação das empresas brasileiras. E o fundo auxiliar vem para evitar qualquer insegurança ao fundo garantidor.
26: O projeto que autoriza a criação de um fundo para ampliar o crédito a empresas exportadoras brasileiras seguiu para a sanção presidencial e pode virar lei. Da Rádio Câmara de Brasília, com informações de Antônio Vital, Márcio Aquilissardi.
23: Termina agora o Jornal Câmara dos Deputados, produzido pela Rádio Câmara, com trabalhos técnicos de Wellington Teles e a apresentação de Val Monteiro e Luciana Vieira. Uma boa noite para você.
22: A Voz do Brasil volta amanhã. Boa noite.
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0: Esporte pelo ar dessa quinta-feira, dia 13 de agosto de 2026. O Cruzeiro ficou no empate com o Flamengo no Mineirão. O torcedor compareceu, empurrou o time, mas o Cruzeiro acabou ficando no 1-1. Quarta-feira que vem tem a grande decisão da vaga para as quartas de final da Libertadores, lá no Rio de Janeiro, no Maracanã. E aí, torcedor cruzeirense, você acha que dá para buscar o resultado lá no Maracanã, buscar uma vitória para não precisar dos pênaltis? Ou você acha que lá o Flamengo é mais forte e vai acabar vencendo a partida? Quero saber a sua opinião, envie sua mensagem pelo WhatsApp. O número é 319-8280-6655. 319-8280-6655. O atleticano que está feliz. O Atlético conseguiu um baita resultado na Sul-Americana, venceu o Bragantino fora de casa por 1-0. Semana que vem joga pelo empate na Arena MRV diante de seu torcedor. Porém, não vamos falar que estou botando água no chope não, gente, mas o Atlético jogando em casa não vem conseguindo desempenhar tão bem quanto fora de casa. A boa notícia é que o empate serve, então assim, não precisa ganhar, o empate classifica. Mas você acha que semana que vem o Atlético volta a vencer em casa pela Sul-Americana, vai vencer o Bragantino, vai classificar com moral para a próxima fase? Envie sua mensagem também pelo WhatsApp 319-8280-6655. Enquanto você escreve e participa conosco, vamos conhecer nossa bancada de hoje, começando com o Matheus Oliveira. Matheus, boa noite, muito obrigado pela presença. Esse 1-1 de Cruzeiro e Flamengo, foi um bom resultado ou um resultado ruim para o Cruzeiro?
1: Muito boa noite para você, André, para a turma que está ligada aqui no Esportes pelo Ar. Foi um resultado ruim para o Cruzeiro, porque eu já via o Flamengo como favorito para passar para as quartas de final. Achava que o Cruzeiro deveria ter conseguido uma vitória ontem para chegar com um pouco mais de chance de se classificar. Acho que a chance diminui. Se eu vi o Flamengo ali com 55% antes do confronto de chance de se classificar, hoje eu já vejo um pouquinho mais, 60, 65%. Cruzeiro ainda tem essa possibilidade, é claro, está tudo indefinido. Duela no Maracanã, o Flamengo leva vantagem por causa disso. Cruzeiro ontem não conseguiu aproveitar a vantagem de jogar em casa, mas está tudo aberto. Eu vejo o Cruzeiro ainda com possibilidade, sim, de passar.
0: Eu também estou com essa possibilidade aí, tá? Acho que o Cruzeiro passa lá no Rio. Conosco nessa noite também, Fred Teixeira. Fred, boa noite, muito obrigado pela presença. E o Atlético, esse 1-0 contra o Bragantino, é um resultado confortável para a semana que vem?
2: Boa noite, André, Matheus, a todos que nos acompanham. Confortável, não digo, mas é um resultado que dá tranquilidade ao trabalho do Barba. Eduardo Domingues vem fazendo um trabalho interessante depois dessa parada para a Copa do Mundo. O que ele pensou? Eu tenho que jogar com as peças que eu tenho. Então, ajustou a casinha, a defesa do Atlético tem sido mais confiável, claro, muito disso em função do Everson. E fazendo o básico, ganhando de 1-0 aqui, 1-0 ali, o Atlético vai seguindo, vai melhorando sua classificação no Brasileiro e na Sul-Americana. Tem grandes chances de avançar, e aí o que vier depois a gente tem que aguardar. Mas que o Galo deu um grande passo para a classificação, com certeza.
0: O Atlético teve uma perda, um jogador importantíssimo para Domingues, lesionou e corre o risco de ficar até 3 meses fora da temporada. Daqui a pouquinho eu te falo quem é, fica ligado aí que eu falo. Antes vamos falar do Cruzeiro. O Cruzeiro recebeu o Flamengo no Mineirão, ficou no 1-1. Vamos ver os gols desta partida. O Cruzeiro saiu na frente com gol de Kenny Arroyo, recebeu pela direita, limpou e bateu no ângulo para fazer 1-0. E aí o Paquetá, no primeiro lance dele, pegou o rebote e encheu o pé para deixar tudo igual em 1-1. Essa história, foram muitos fatos que poderiam ter feito esse jogo ser completamente diferente. O primeiro deles, 5 minutos de jogo, o Wesley perdeu um gol praticamente embaixo da trave. Era só ele reto, ele não precisava tentar fazer o gol. Se ele fosse reto, ele batia na bola e ela entraria. Entraria, não tinha jeito. Ele tentou dar um de peito, a bola subiu. E aí, foi suficiente, Matheus, para que o torcedor comece a questionar o Wesley? Por que que o Wesley foi titular logo num jogo tão importante como esse?
1: Ele foi titular porque dentro das opções que tinha o técnico Arthur Jorge era melhor, de fato. Ele tinha feito o gol logo na sua estreia, né? Na partida do fim de semana. E as outras opções eram o Kaique Kenji, um jogador ainda inexperiente, apesar vai ter um futuro, acredito que promissor. E o Bruno Rodrigues, que esse sim, já a torcida não está com tanta paciência assim. Então, Wesley, por ter chegado agora, está com crédito, né? Dá para perder uns golzinhos, a preferência de que não perca, viu, Wesley? Mas o Wesley era a melhor opção, assim, para ontem mesmo. E isso ficou provado pelo bom desempenho do Wesley. Apesar de ter perdido o gol, acho que ele fez uma boa partida. Está chegando agora, está se adaptando, né? Vem do exterior. Então, acho que pode ter calma com o Wesley, que ele vai render bastante ainda.
0: É, o Ramon, de Sete Lagoas, de estar trabalhando e acompanhando o Esportes pelo Ar, ele falou aqui, ó, Matheus Pereira precisa aparecer mais em jogo grande. Você acha que, ô Fred, a possibilidade de tomar um amarelo e aí ficar fora do jogo de volta, isso de alguma forma pesou para que o Matheus Pereira não fosse protagonista contra o Flamengo?
2: Pesou também, mas pesou mais ainda a qualidade técnica do adversário. É, o Matheus Pereira e o Gerson também, que era outro que estava pendurado, também tiveram uma atuação um pouco abaixo. O Gerson, acima do Matheus Pereira, na minha avaliação, mas mesmo assim longe do que eles podem render. Muito em função dessa preocupação de ficar fora do possível jogo de volta contra o Maracanã, mas também do esquema que o Flamengo colocou em campo. Muita gente criticou, pô, ele deixou o Pedro no banco, deixou o Paquetá no banco, mas foi tudo muito bem pensado. Para fechar as laterais do Cruzeiro, você viu, o Rojas não teve muitas chances, né? Ficou muito preso na marcação, e o meio-campo ficou mais congestionado e o Cruzeiro teve dificuldade em relação a isso. Mas concordo com o torcedor. Matheus Pereira, em alguns determinados jogos importantes, pode, deve render mais. Tomara que seja na próxima quarta lá do Maracanã.
0: É, o senhor Milton mandou aqui, ó, parabéns ao Cruzeiro que não se acovardou diante do Flamengo e espero que no Maracanã não seja diferente. Ao fim do jogo, ao fim do jogo não, né? Após o gol do Flamengo, o Arthur Jorge já ficou revoltado com a arbitragem ao fim do jogo. Ele explicou o porquê da revolta. Vamos ver o que diz o treinador.
3: Em relação ao lance, eu de facto protestei porque eu estava na linha do lance que se dá a falta, que origina depois o gol do Flamengo, e eu e o fiscal de linha não vimos falta, porque ele ao meu lado disse nada, nada, nada, e eu e ele não vimos falta. Já vi as imagens, não são claras, não sei se há outra imagem que me possa tirar dúvidas disso, mas faz diferença porque é um lance que depois resulta no gol do adversário. E é diferente, num jogo de mata-mata, ter uma vantagem de 1-0 ou ir com o resultado de 1-1. Pareceu-me apenas e só teatro do jogador do Flamengo, mas a verdade é que é um lance que depois resulta num gol, num empate, e num jogo de mata-mata tudo isto faz diferença, porque são os pequenos detalhes que às vezes decidem quem passa e quem fica.
0: Aí, o Arthur reclamou do lance que originou a falta cobrada pelo Flamengo na hora do gol, né? Tem uma disputa de bola ali, Fabrício Bruno e Pedro caiu com a mão no rosto, o árbitro deu falta como se o Fabrício Bruno tivesse atingido ele. Confesso que eu não vi esse lance, tá? Eu não vi ele atingindo para isso. Aí o Pato mandou aqui, ó, se não fosse a arbitragem, o Flamengo seria igual o Bangu. Mas neste jogo, Pato, se a gente for falar de arbitragem, era para o jogo ter sido completamente diferente. Um daqueles ingredientes que eu falei, com 10 minutos de jogo, na minha opinião, Matheus Henrique tinha que ter sido expulso por uma entrada que ele deu no Bruno Henrique. Tomou apenas amarelo. Dito isso, ó Matheus, tem motivos para reclamar o Cruzeiro de arbitragem?
1: Nenhum motivo, ô André, porque o lance do Matheus Henrique, para mim, é cartão laranja. É válido tanto amarelo quanto vermelho, isso depende muito do critério individual do árbitro. E eu daria o cartão vermelho, né? Acho que foi uma jogada brusca que merecia a expulsão do jogador do Cruzeiro. Em relação ao lance do gol, a recomendação da FIFA é de que toque no rosto seja marcada falta, independente se o toque foi brusco, se o toque foi leve, porque é uma região sensível. Então a FIFA manda a marcação da falta nesse tipo de lance. E o Arthur Jorge deveria se preocupar mesmo é com o problema da bola parada defensiva do Cruzeiro, né? Tem sido constante. Ele falou que a marcação do árbitro é um detalhe que interfere. A marcação do Cruzeiro defensiva na bola parada também é um detalhe que acabou interferindo e foi muito mais importante do que a marcação da falta para a equipe celeste ter sofrido o gol.
0: Tá, eu, quando eu ouvi o Arthur reclamando da arbitragem, eu pensei justamente nisso. Falei, gente, ele está querendo, está reclamando de algo que não cabe a ele, né? Que é a arbitragem, a interpretação, e o que cabe a ele deixou passar, porque houve um erro ali, Fred. O gol só saiu porque houve um erro de marcação do Cruzeiro em relação ao Flamengo.
2: Com certeza. E a própria crítica dele, ele mesmo fala, as imagens não são conclusivas. Né? Ele mesmo falou. Então ele entregou que a reclamação dele é meio improcedente. E eu acho dessa forma também. Também penso que o VAR deveria ter sido acionado para ver o lance do Matheus Henrique. Então, em termos de arbitragem, não vejo que o Cruzeiro tem do que reclamar. Até escapou dessa expulsão do Matheus Henrique. Eu penso que o Arthur Jorge tem que trabalhar realmente mais essa questão defensiva, só que é uma questão importante. O Cruzeiro, jogando fora de casa, assim como você citou do Atlético, vem com o Arthur Jorge com uma campanha impressionante. Uma derrota apenas fora de casa, lá no início do trabalho dele, contra o Vitória. Depois disso, o Cruzeiro não perdeu nenhuma fora de casa. E vai ter mudanças que são importantes para esse segundo jogo. Então, penso que... Eu sou um pouco mais otimista, talvez, Matheus, que esse 35% aí, eu penso que não está tão baixo assim do lado do Cruzeiro, não. Eu ainda acho que o Cruzeiro tem condições de chegar no Maracanã e fazer um jogo bem igual e tá na briga, sim, porque o Cruzeiro fora de casa tem sido resultados mais importantes até do que muitas vezes como mandante.
0: O Arthur Jorge faz uma campanha espetacular. Em 27 jogos, são só 5 derrotas no Cruzeiro, 15 vitórias, mais da metade. Então, uma campanha muito boa do Arthur Jorge. Ó, registrando aqui a participação da Laís de Betim. Como sempre, o Cruzeiro foi garfado dentro do Mineirão. Foi não, Laís, foi não, hein? Mas no Maracanã vai dar cabuloso. Nisso aí eu tô contigo. Acho que o Cruzeiro classifica no Rio de Janeiro. Vai vencer lá no Maracanã. E aqui mandou mensagem também o Bruno. Ô, Bruno, você mandou áudio? Manda escrito, que áudio não tem como eu ouvir aqui durante o programa, não. Mas manda escrito aqui que eu vou ter o maior prazer de ler a sua mensagem aqui. O Alex também... mandando mensagem aqui, o árbitro amador, para mim, o lance do gol do Flamengo foi falta sim, e a regra deixa claro, mão no rosto é falta. Tá aí o Alex confirmando, indo junto com o Matheus aqui, com relação a essa falta que reclamou demais o Arthur Jorge. Aí, antes do jogo de volta, tem o Corinthians fora de casa pelo Campeonato Brasileiro no fim de semana. Tem que poupar alguém aí, Matheus?
1: Tem que poupar, mas não todo mundo. Acho que o Arthur Jorge lida muito bem com essa questão do calendário, né? Ele poupa aquele jogador que está prestes a estourar. Se for para o jogo, o risco é grande de sofrer uma lesão. É consultar o departamento de fisiologia do clube, né, para saber quem é que está em condições de jogar as duas partidas seguidas, dentre os jogadores titulares. Mas, por exemplo, o Fagner muito provavelmente será titular no jogo de volta no Maracanã. Só não foi ontem porque estava cumprindo suspensão. Então pode colocar o William diante do Corinthians, que a diferença não é tão grande assim em termos de qualidade, né? O Lucas Romero, por exemplo, ficou de fora do jogo de ontem, também suspenso. Dá para jogar duas partidas seguidas, porque não pode atuar diante do Corinthians. E depois contra o Flamengo também. Então acho que é olhar individualmente, jogador por jogador, para ver quem é que tem condição ou não.
0: Tá certo. Vamos dar uma pausa do Esportes pelo Ar. Na volta a gente fala do Atlético. Deu um passo importante por uma vaga nas quartas de final da Sul-Americana. A gente volta já.
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0: 8h16, estamos de volta com os Esportes pelo Ar. Eu espero sua participação pelo WhatsApp 319-8280-6655. O Bruno mandou escrito aqui agora. O Bruno é de São José de Almeida. Não dá mais no ataque por esse ataque do Galo, não. Não tem como mais, tem que mandar esses caras embora. Inclusive a diretoria do Galo tem que dar mais chance aos meninos da base. E aí no intervalo eu ouvi o áudio dele aqui, ele mandou assim, tem que mandar esse treinador do Galo embora. Aí você tá um pouco bravo, viu, Bruno? Aí, o Barba tá tirando água de pedra. Vamos fazer daqui a pouquinho. Antes vou mostrar pra você o gol do primeiro jogo da final do Módulo 2 do Campeonato Mineiro. Democrata saiu na frente na disputa com o Vila Nova. O Rodrigo Santos fez o gol da vitória ontem em Nova Lima. Com esse resultado, no sábado, às 5 horas da tarde, na Arena do Jacaré, o Democrata joga pelo empate para garantir o título do Módulo 2. E o Vila tem que vencer essa partida para ser o grande campeão. E você sabe, né? Você acompanha as emoções dessa partida pela Rede Minas e também pela Rádio Confidência AM880. A grande final do Módulo 2 do Campeonato Mineiro, sábado, às 5 horas da tarde. Ontem o Atlético venceu pela Sul-Americana. Bateu o Bragantino por 1-0 fora de casa. Com a ajuda de um ex-atleticano. Vamos ver o gol da vitória do Atlético. O Igor Gomes recebeu no meio, girou, lançou para o Coelho. Ele errou o domínio, mas aí o Cleiton acabou ajudando, deixando a bola passar ali nos pés de Coelho e ele não perdoou, colocou para dentro. 1-0 para o Atlético. Semana que vem joga pelo empate diante de sua torcida para avançar nas quartas de final da competição. E aí, o Fred, quando o Barba foi anunciado, ninguém esperava um jogo bonito. Não foi prometido para o torcedor que era o Guardiola que estava chegando, que ia ter tic-tac, que ia ter clareza. O que foi vendido à época? É um treinador que joga recuado e sai na velocidade. Dito isso, o Barba, ele está entregando o que era esperado dele para essa temporada?
1: Sim. Penso que sim. O torcedor do Atlético talvez tenha comprado uma ideia errada do treinador que estava chegando. E o treinador tem que lidar com aquilo que tem à sua disposição. E o Barba está fazendo um time reativo.

0: característica de jogo. O Atlético tem que fazer um jogo mais reativo, sim, e tentar buscar esses contra-ataques, esses contra-golpes. E o Igor Gomes, tão criticado, tão falado, teve uma atuação digna, pelo menos, de mostrar que faz parte do elenco, pode estar no elenco. Ao contrário de uns e outros que estão ali no elenco do Atlético, estão só esperando o contrato acabar. Ele falou dos atacantes. Dudu, o que está fazendo no Atlético? Né? Então, o Atlético também, a diretoria, tem sua grande dose de responsabilidade por ter feito apostas equivocadas em relação ao ofensivo.
1: O Igor Gomes, que fez esse lançamento aí para o Coelho, ele no pós-Copa, Matheus, ele vem... tem sido um jogador diferente daquele que foi ao longo de todo o contrato. Né? O contrato dele acaba em dezembro, o Atlético não tem a intenção de renovar. Mas pelo que ele vem apresentando, você acha que essa ideia pode mudar? Ele pode se provar útil para o projeto 2027?
2: Acho difícil, viu, André? É muito comum, né, que a gente veja jogadores aumentando de produtividade quando o contrato está perto de acabar. Uhum. Aconteceu no Atlético mesmo, com Vargas, por exemplo. Aconteceu um pouco mais atrás com o Richarlison, lá em 2011, 2012, naquela época. O Igor Gomes é impressionante. Ele surgiu no São Paulo como o novo Kaká. O povo gosta de exagerar, né? O povo, imprensa, gosta de fazer um certo alarde. Mas aí, o Igor Gomes foi caindo de produtividade, chegou ao Atlético como um jogador mediano do futebol brasileiro, né? Dentre esses da Série A. E em alguns momentos foi importante, mas na maior parte do tempo, um jogador muito burocrático. Aquele que joga com a pasta debaixo do braço, sabe? Não criava chances, como meio-campista é a principal função dele, né? Colocar os companheiros na cara do gol, colocar em boa situação, dar pelo menos o antepenúltimo passe para o gol, e isso não acontecia. A gente tem visto agora, depois da Copa, o Igor Gomes, como você disse, bem diferente. Aumentando de produtividade, tem sido importante para o Atlético, foi importante no jogo contra o Palmeiras, lá no Nubank Park, agora de novo, diante do Bragantino. Mas não vejo ele com condições de ser titular do Atlético. Agora, de ser acionado vez ou outra no segundo tempo, sim. Até pela falta de opções que o Barba tem no elenco.
1: E falando em falta de opções, o Atlético teve mais uma baixa nesse jogo contra o Bragantino. O Lianco saiu sentindo dores na sola do pé. E aí hoje o Atlético confirmou que após exames foi constatada uma ruptura na fáscia plantar do pé esquerdo. É uma membrana que liga o calcanhar até os dedos, assim, na sola do pé. Então ele vai ficar um tempo fora, não precisa de cirurgia, mas dependendo da gravidade, o retorno pode variar de 1 a 3 meses para estar à disposição para jogo. E aí, ô Fred, o quanto que o Atlético perde sem o Lianco nesse momento, às vésperas da partida de volta do Bragantino, mas também de um clássico pela Copa do Brasil?
0: Perde muito. Tanto pelo que o Lianco significa, quanto pelos erros, mais uma vez, cometidos pela diretoria. O Atlético acabou de liberar o Ivan Román. O Atlético tem quantos zagueiros no elenco agora, no momento? Na prática, tem 3. Porque o Vitão, que é da base, acabou de voltar a ser liberado para voltar a treinar, estava recuperando de lesão. Então, vai com a conta do chá. E o Lianco, a gente sabe que, nesse elenco do Atlético, é um zagueiro que tem um nível, junto com o Juan Tressoldi, semelhante. Mas as opções do banco, quem vai ser a opção do banco? Vitor Hugo vai ser titular, tudo indica. O Léo Duarte ainda está em recuperação, também não deve ter tempo hábil para voltar, nem muito menos para o jogo contra o Bragantino, e talvez nem para o jogo contra o Cruzeiro na Copa do Brasil. Então o Lianco tem uma história de recuperação mais rápida do que o previsto, foi assim na última, aquela grave dele, o tendão de Aquiles. Torcer para que consiga voltar antes do tempo previsto, mas realmente é difícil. E aí o Atlético está se vendo num momento complicado da funilamento da temporada e com poucas opções defensivas também para o treinador. Vai jogar o menino da fogueira? Acontece alguma coisa? Vai ter que ser o Vitão para ir num clássico contra o Cruzeiro nesse momento da Copa do Brasil tão decisiva? É realmente complicado.
2: Planejamento equivocado, né? Você ter um jogador, um zagueiro no banco de reservas. Agora, essa história do Ivan Román, eu queria muito saber o que aconteceu, porque o cara sai do Chile como uma grande promessa do país, sendo cotado para ir, não para o Atlético, para clubes da Europa, antes de vir para o Galo. E aí chega aqui, joga uma partida ou outra, vai embora, ninguém diz o porquê, o Atlético não demonstra o menor interesse em mantê-lo. O Atlético não, né? Porque nem colocou opção de compra para o Colo-Colo. O Atlético tem interesse no futuro do jogador, mas o Barba não conta com ele.

0: que aconteceu? Que o menino arrumou aqui que não ficou?
1: É, esse empréstimo ao Colo-Colo, né? O Atlético recebeu um valor e aí não pôs uma cláusula de compra. A impressão que passa é assim, querem valorizar para vender para a Europa, para vender mais caro depois. E aí tinha um menino, 20 anos, o Ivan Román, que era despontado, o próprio Atlético disse no Siga, nos scouts, que é uma das principais revelações do futebol sul-americano, com maior potencial, não o aproveitou. E agora o Vitão é liberado pelo departamento médico. Dá para acreditar que o Vitão vai ter oportunidades com esse time do Barba?
0: Difícil, mas vai ser inevitável, né? Porque em algum momento vai ter algum jogador suspenso, ou o Juan Trissold, ou o Vitor Hugo, e alguém pode se machucar, então é inevitável a necessidade de um jogador, do Vitão, entrar no segundo tempo, eventualmente, dependendo da condição da partida. Então, acho que é inevitável a utilização dele. Agora, pronto, muito provavelmente não está, né? Porque mesmo quando não estava no departamento médico, era pouco usado.
1: Registrando aqui a participação do Adão de Venda Nova. Semana que vem veremos atleticanos e flamenguistas felizes após os jogos de volta. Sei não, hein? O flamenguista acho que vai estar chorando nesse jogo aí. Mandando abraço aqui para a esposa dele, a Patrícia, a Raíssa e o Matheus, os filhos dele. Tem também aqui quem mandou a mensagem para a gente aqui, foi a Maria Eduarda. Falou que tem 8 anos, sou atleticana, meu pai é cruzeirense e minha mãe é atleticana. Estão acompanhando o programa também. Muito obrigado pela audiência, Maria Eduarda. Miriam Simões, também aqui participando conosco aqui, mandando mensagem pelo WhatsApp 319-8280-6655. Um bom presente para o torcedor. Fred rescindiu com o Fenerbahçe, mas não foi de graça, tá? O Atlético vai ter que pagar aí cerca de 2 milhões de euros pela liberação, cerca de 12 milhões de reais, né, na conversão, mais 500 mil euros de bônus, que dariam mais 3 milhões de reais. Mas era difícil acreditar, Fred, que um jogador do quilate do Fred sairia de graça para reforçar o Atlético.
2: Aí é só querer demais, né? Tá bom, as condições que vêm colocadas para o Fred vir para o Atlético, no meu modo de ver, tão excelentes. Você não dificilmente conseguiria um jogador do nível técnico dele por essa quantia. É claro que é um jogador que não é mais o Fred de 2014, a gente tem que lembrar aí, 2018, claro que não. Mas para esse elenco atual do Atlético, eu penso que o Fred chega para ser titular absoluto. Né? E está numa fase no Fenerbahçe, uma fase muito de garçom. Ele tem feito gols e também assistências. Essa nova temporada ele estava oscilando, já sabia as possibilidades da transferência. Ele começou os dois primeiros jogos como titular, depois foi para o banco. Mas no cômputo geral da passagem dele para o Fenerbahçe, foi realmente muito positiva. Penso que vai ser uma grande opção para o Barba e para o Atlético. Aí sim, uma bola dentro da diretoria do Atlético. Ele tem insistido de ter buscado, lutado e conseguido até em boas condições trazer o Fred.
1: A ideia era não investir nada, Matheus. Você acha que errou a diretoria em lutar por esse caminho, sendo que pagando talvez o Fred já estaria aqui em Belo Horizonte?
0: Pois é, 12 milhões de reais, né, que dá aproximadamente. Acho um valor baixo pelo que é o Fred, né? O Juan Trissold, por exemplo, que eu considero também que veio por um valor baixo, 20 milhões de reais. Se a gente fizer a comparação, o Fred é muito mais jogador do que o Juan Trissold. Mas eu acho que, pelo que o Fred vai ganhar de salário, que a gente tem informação que vai ser algo semelhante ao que o Hulk ganhava, eu acho que não era prioridade do Atlético ter um jogador com um salário tão alto assim no meio campo. Eu acho que minha aposta seria para o ataque. Eu acho que é a posição mais carente do Atlético no momento. Se for investir tanto no jogador, acho que deveria ter sido pro ataque.
1: Ah, tem René e Cacerta,
2: tá tranquilo. Tem tanta posição para o Atlético, tá difícil, né?
1: Fred, muito obrigado por estar conosco nessa noite, valeu demais. Matheus, muito obrigado a você que nos ajudou a fazer o Esporte pelo Ar. A gente volta amanhã às 8 da noite, mas tem mais esporte, 11 horas da manhã, no Primeiros Esportivos, na Rede Minas e na Rádio Confidência, AM 880. Uma ótima noite e até amanhã.

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5: Olá, boa noite para você que sintoniza o Gigante do Ar nesta noite de quinta-feira, dia 13 de agosto. Bom, começando mais uma edição do Flashback e, como você sabe, sempre tocando sucessos internacionais. A partir de agora você ouve programação musical do Cristiano Batista. Eu sou Márcio Roney, trabalhos técnicos de Eliezer Ferreira e Carlos Ferreira. Muito bom ter você por aqui desde já, obrigado pela sintonia. A gente começa o programa hoje lá nos anos 60 com o grupo The Animals.

0: Tears for Fears com Mad World, também The Fugees, Killing Me Softly with Hillsong e abrindo o programa The Animals, The House of the Rising Sun.
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0: Música boa na sua noite de quinta-feira com Flashback, claro. Agora o destaque é Robbie Williams.

0: Você ouviu Tamara com Abraça-me Assim, Spice Girls, Goodbye e Robbie Williams, You Know Me. Tem intervalo, mas eu volto com mais música daqui a pouquinho.
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0: De volta com o Flashback aqui no Gigante do Ar. Vamos juntos com canções internacionais. Simple Red.